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0: Dia dos Pais está aí. Para muitos, é um dia em que filhos mandam mensagens de carinho, afeto, amor. Mas o Dia dos Pais é lembrado somente um dia do ano. Como ficam os outros 364 dias? Tem sido um bom filho? Tem sido grato por tudo que ele já fez? Tem sido compreensível por aquilo que ele não fez? Tem se colocado no lugar dele e percebido que não cabe a nós julgar qualquer erro que ele possa ter cometido? 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Êxodo 20:12. Faz o seguinte: se apegue à palavra de Deus, se esforce em cumpri-la, e você vai ser um filho melhor, mais grato e cheio do amor do Pai, que nos ama incondicionalmente. 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
1: Esta senhora não se movia, a medicina queria desligar os aparelhos dela, já estava usando fralda geriátrica, chegou hoje naquela enorme cadeira de rodas que está ali, e no momento da oração, ela se levantou e começou a bater palma, e começou a se mover, aleluia, e glorificar a Deus!
2: Eu tive AVC, eu fiz 3 operações na cabeça.
1: 3 operações?
2: É, e o médico desenganou que ia desligar o meu aparelho. Aí meu filho falou pra ele, deixa só até amanhã, se ela não acordar, vocês podem desligar. Chegou lá, falou, não vai desligar não. Aí quando chegou no outro dia, eu acordei, eu tava dormindo.
1: Já era para estar entre os mortos, me diz. E o que causou estes 3 AVC? Paralisou tudo?
2: Paralisou.
1: A senhora não conseguia mover nada, nada, nada.
2: Não, nem em pé, assim eu não ficava.
1: Como?
2: Assim, glória a
1: Deus! Senhores, isso não é um milagre! É um milagraço! Para a glória de Deus!
2: Aleluia!
1: Está feliz pelo milagre, filha?
2: Estou muito feliz que o milagre que Jesus fez na minha vida.
1: Quem te levantou?

0: 21 horas e 9 minutos, horário oficial de Brasília. Estamos ao vivo, ouvintes, a Rádio Deus e Amor. Este é o meu, é o seu, é o nosso programa, A Voz da Libertação. E já estamos nesta grande expectativa para esta quarta-feira, dia 12. Aqui de agosto, nós daremos continuidade a estas grandes concentrações, campanhas, aqui no Templo da Glória de Deus. É a quarta do Grande Mover. E nós teremos dois cultos, dois grandes cultos especiais, às 9 horas da manhã. Nosso pastor Milton de Almeida, presidente executivo da nossa diretoria, ele trará uma mensagem poderosa, mensagem de Deus, que trará fortalecimento, sustento para a nossa alma. E você é o nosso convidado especial para unir-se conosco neste propósito, nesta campanha e concentração que acontecerá aqui no Templo da Glória de Deus. Estamos localizados na Avenida Prefeito Passos, número 10. Entrada franca, gratuita. Você poderá vir pela manhã, já vem em jejum, consagração para buscar a Deus nesta quarta-feira. E às 15 horas, nós também estaremos reunidos aguardando por todos vocês, pastor Rivai Silva, ministrando a poderosa palavra de Deus. E é isto que Deus está realizando, está fazendo aqui em nossa sede mundial, em todas as igrejas pentecostal, Deus e Amor. Milagres, transformações, curas e libertações é na igreja pentecostal, Deus e Amor.
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0: 21 horas e 11 minutos, ouviremos agora uma palavra de meditação com ele mesmo, Gabriel Miranda. E este quadro, Bíblia em Foco, o poder da escolha. Fique conosco, hein? Permaneçam sintonizados, porque daqui a pouco retornaremos com vocês.
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4: Olá, eu sou o Gabriel Miranda. Em mais um episódio, vamos falar de uma cura que aconteceu dentro da sinagoga. Vamos abrir nossas Bíblias em Marcos, capítulo 3, versículo 1 ao 3.
5: Noutra ocasião, ele entrou na sinagoga e estava ali um homem com uma das mãos atrofiada. Alguns deles estavam procurando um motivo para acusar Jesus. Por isso, o observavam atentamente, para ver se ele iria curá-lo no sábado. Jesus disse ao homem da mão atrofiada: levante-se e venha para o meio.
4: Jesus está dentro da sinagoga, em um lugar de culto, oração e ensinamento. Ali tinha um homem com a mão atrofiada. Ele tinha uma limitação, uma mão sem movimentos, parada. Talvez hoje muita gente esteja assim. Está na igreja, trabalhando, construindo família, mas tem áreas da vida que estão paradas. Um sonho que não anda, a fé enfraquecida, mas Jesus percebe tudo. E ele vê quem precisa de restauração. Agora, vamos continuar a leitura. Vamos ler os versos 4 a 6.
5: Depois Jesus lhes perguntou: o que é permitido fazer no sábado? O bem ou o mal? Salvar a vida ou matar? Mas eles permaneceram em silêncio. Irado, olhou para os que estavam à sua volta e, profundamente entristecido, por causa dos seus corações endurecidos, disse ao homem: estenda a mão. Ele a estendeu, e ela foi restaurada. Então os fariseus saíram e começaram a conspirar com os herodianos contra Jesus sobre como poderiam matá-lo.
4: Presta atenção nesse momento. Jesus chama o homem para o meio. Então vem a ordem e a cura. Agora, pensa comigo. Se a mão estava atrofiada, como ele poderia estender? Aqui está o ponto. algo que parecia impossível. Para Jesus é possível, quando o homem decide obedecer e a mão é restaurada. O milagre acontece no ato da obediência. Isso ensina algo muito importante, que Jesus sempre quer te convidar a participar do milagre que Ele quer fazer na sua vida. A Bíblia diz que a mão foi restaurada por completo. Isso ensina algo muito importante, que Jesus sempre quer te convidar a participar do milagre que Ele quer fazer na sua vida. A Bíblia diz que a mão foi restaurada. Talvez hoje existam áreas na sua vida que parecem paradas, mas se Jesus está falando para você ir, vale a pena obedecer. Porque quando Jesus toca, tudo que estava parado volta a viver. E a maior prova do milagre não é só a cura da mão, é a confiança de quem decide obedecer a Cristo. Muito obrigado por ter acompanhado mais um episódio do Milagre de Jesus. Que Deus te abençoe e até a próxima.

0: paz do Senhor, o meu nome é Vitória de Souza Silva, eu moro em Juiz de Fora. Eu queria contar para os irmãos o que, que já aconteceu na minha vida, porque hoje em dia eu só tenho que agradecer a Deus. Já fui uma menina muito sofrida, eu já usei droga, eu já fui muito em baile funk, eu já aprontei muito, eu sofria muito. E eu também já morei em orfanato, sabe? Minha mãe, ela não dormia dentro de casa. Ela ficava noite e dia na rua usando droga. A minha mãe não cuidava da gente. Eu já passei certas coisas que tem hora que eu até fico lembrando assim, eu até falo com Deus, Senhor, olha só o que, que você fez na minha vida. Eu já sou uma mãe, eu não tinha nem um colchão pra gente dormir. O meu esposo forrava assim, era um papelão com um lençol. E a minha menina, na época, ela tinha mais ou menos uns 6 meses. E muitas vezes a gente pedia ajuda às pessoas, porque a gente não tinha nada para comer dentro de casa. Eu me sentia sozinha, eu me sentia oprimida pelo inimigo. Muitas pessoas falavam, aquele ali não vai dar nada na vida, aquela ali também não vai dar nada. Muitos irmãos da Deus e Amor sempre me paravam na rua e falavam, Vitória, Jesus te ama, Jesus tem plano na tua vida. E eu, de coração duro, eu não dava ouvido. Aí teve um dia, eu fui na igreja, lá no bairro do Ipiranga, aí uma irmã falando assim comigo, Deus manda te dizer assim, que a sua vida vai mudar. Cheguei dentro de casa, peguei a Bíblia, comecei a ler. E eu, sem entendimento nenhum, não sabia nem orar. Eu só falava assim, Senhor, muda minha vida, Senhor. Senti um toque do Espírito Santo que eu só sabia chorar. Eu sentia que a minha vida dali pra frente ia mudar. E depois daquele dia eu comecei a sentir uma felicidade, uma paz. Só queria saber de Jesus, eu não queria saber mais de nada. E depois daquele dia eu comecei a caminhar. O pastor, ele começou a me ajudar. Eu passei pelas águas. Tudo que eu tenho, só tenho que agradecer a Deus. Por isso que eu falo com você. Se você pensa que Deus esqueceu de você, não pensa isso não, que Deus está no controle de tudo. Ah, hoje a minha vida, nossa, não tem nem explicação, porque hoje em dia eu tô bem com minha esposa, eu tô bem com a minha família, todo mundo está servindo a Deus, a minha família é em paz, hoje em dia a minha casa é toda arrumadinha, eu tenho um serviço, eu voltei a estudar, hoje em dia eu posso dar o que a minha filha quer, porque através eu vim para a igreja pentecostal Deus e Amor, a minha vida mudou. Mudou completamente. Eu só tenho que agradecer a Deus, porque Deus é fiel. A minha vida mudou de uma tal forma que tem muitas vezes que muitas pessoas até hoje me veem e falam, como sua vida mudou. Deus é fiel. Tudo que ele falou que ia fazer na minha vida está se cumprindo tudo. Por isso que eu só tenho que agradecer, que eu sou muito grata com Deus. Eu falo com vocês, jovens, se muitas vezes você está nesse mundo usando droga, as pessoas da sua família te esqueceu, não pensa isso não, porque Deus, ele vai te ajudar. Se você está com o coração magoado, entristecido, peça a Deus para entrar no seu coração. Basta você deixar ele entrar e fazer um trabalho muito grande na sua vida, como mudou a minha. Amém? O meu nome é Vitória de Souza Silva, eu moro em Juiz de Fora, na rua Manuel Moreira de Moraes, no 821.
1: Às 21h24, olha só que lindo testemunho, depoimento desta jovem, nossa irmã Vitória. Muito obrigado, minha irmã, pelo seu testemunho. Nós somos fortalecidos constantemente, diariamente, através destes testemunhos, destes depoimentos. Nós agradecemos a Deus. Você que está em casa, talvez encontra em uma forma de debilidade, está fraco, desanimado, está enfermo, mas Deus te chama para mudar a tua história. Pastor Anilson, esta jovem foi convertida, agora Deus mudou a história desta jovem, assim como muitos que estão aqui agora também, se encontram distantes de Deus, longe da casa do Pai, mas quando estamos prontamente disponíveis e entregamos a nossa vida para Cristo, Ele muda a nossa vida, Ele nos transforma e Ele nos liberta em uma nova criatura.
2: diácono Lindenberg, é verdade, e nós temos o fato relatado pela nossa irmã Vitória, né? Ela mesmo conta a sua história de forma bem detalhada, né? Tudo que ela viveu, e ela mesmo, ela relata sobre a pergunta, né? Como que a sua vida mudou? Porque às vezes a pessoa chega em um estado da vida que a comunidade, as pessoas, e às vezes até a própria família começa a desacreditar.
1: Meu Deus, é verdade.
2: De uma mudança na vida da pessoa, principalmente quando a pessoa parte para o caminho das drogas, como foi o caso dela.
1: Exatamente.
2: Né? Mas nós sabemos que o Senhor Jesus, ele está querendo mudar a vida das pessoas. Ele tem esse poder de transformar. Eu me lembro do Evangelho de Marcos, no capítulo 5, quando o Senhor Jesus chega naquela província, é aquele homem que vivia nos sepulcros, né? Homem que vivia longe da família, da sociedade, e podemos observar ali a força de ação, como que o inimigo ele age na vida da pessoa para destruir, para tirar a pessoa, desligar a pessoa da sociedade, destruir a família, a identidade da pessoa. E quando Jesus chega naquele lugar, que Jesus liberta aquele homem, a Bíblia diz que as pessoas daquela cidade, os pastores de porcos, os cuidadores de porcos, eles vão e anunciam na cidade, e quando o povo da cidade chega, eles dizem, vim de ver aquele que era endemoniado.
1: Aleluia.
2: Ele agora está assentado, vestido e em perfeito juízo.
1: Meu Deus.
2: Isso é o que Deus faz, que Deus pode fazer. E a nossa irmã Vitória, ela deixa um recado para as pessoas que talvez estejam vivendo em uma situação semelhante a essa. Né? Você pensa que não tem jeito, você pensa que Deus esqueceu de você. Mas nós estamos aqui como boca de Deus para dizer para você que Jesus está te chamando. Jesus quer fazer uma obra de transformação, de salvação, de mudança na sua vida. Ele não deixou isso só para a Vitória, né? Ele tem um chamado, um convite para todas as pessoas.
1: Exatamente.
2: Evangelho de Mateus, capítulo 11, versículo 28, não é isso? Vinde a mim, todos que estão cansados e oprimidos, e eu vos aliviarei. Então é um convite de Deus, ouvinte. Você que está nos ouvindo agora, está aí talvez desanimado, talvez drogado neste momento, embriagado, angustiado, triste, sem perspectiva, sem nenhuma esperança. O Senhor está falando ao seu coração neste momento, através do testemunho da Vitória, através da palavra, Ele pode mudar. Eu fico emocionado, pastores, porque a gente vê a situação, né? E ela diz que sem entendimento, sem nenhum entendimento, sem conhecer a palavra, ela orava, ela buscava o Senhor. Ela ia ao encontro de Deus. E sem ela conhecer o Senhor, sem ela ter nenhuma experiência, nenhum estudo, nenhuma informação, mas ela estava ali, buscando o Senhor. Essa é a receita. É este o segredo. Talvez você está achando que tem um segredo, tem algo que precisa fazer algo especial. A irmã Vitória já deixou o caminho. É mesmo sem entendimento, você não conhece Deus, nunca leu a palavra, nunca fez uma oração na sua vida. Era o caso da Vitória. Sem entendimento, sem conhecimento, o Senhor está falando para você. Se você orar agora, onde você está aí? Na sua casa, no seu trabalho, na rua, você chamar por ele, você dizer, Deus, eu não quero mais essa vida, eu quero uma mudança. E eu já tentei, com os meus esforços, porque tem pessoas, às vezes, pastor Lindenberg, que tenta, vai às vezes numa casa de recuperação, procura recurso, conselhos, tantas formas para se libertar, e não consegue, né? Mas nós sabemos que o Senhor Jesus, ele tem esse poder de transformar vidas.
1: Irmão Anilson, esses nossos irmãos ouvintes também que estão em casa, talvez estão nesse estado, viciado nas drogas, na bebida. Estamos no mês da beneficência cristã, certamente. Estamos no Agosto Verde. E quando falamos do Agosto Verde, lembramos da Fundação Reviver. E temos a Casa Aberta também, que vai acolher estas pessoas que não têm um teto para morar, está viciado nas drogas, não tem como se libertar. Eles podem vir até a nossa sede mundial, temos a secretaria, um departamento onde eles poderão fazer uma matrícula gratuita e passar a ter um acompanhamento específico e especial, toda a equipe de pastores e obreiros da Fundação Reviver e da secretaria aqui na sede mundial. E vocês poderão vir também e serem muito bem acolhidos, bem recepcionados, e vocês ouvirão a palavra de Deus, louvores, serão instruídos pelo poder da palavra. Temos vários departamentos, inclusive aqui nossa sede mundial, onde estamos localizados, na Avenida Prefeito Passos 10, vocês poderão também cultuar a Deus conosco, que vai ser uma bênção. 21 horas e 31 minutos, vamos agora para o bloco de notícias com o tema finanças. Daqui a pouquinho, voltamos com vocês.
3: 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Custo do carro. Calcular o gasto real pode surpreender o motorista. Carro próprio envolve muito mais do que apenas colocar combustível. Muitos esquecem de somar custos como seguro, impostos e manutenção. A desvalorização do veículo ano após ano também é uma perda de dinheiro. Colocar tudo na ponta do lápis revela o verdadeiro peso no orçamento. Então, para quem roda pouco, os aplicativos de transporte podem ser mais baratos. Eliminar as despesas fixas do automóvel gera uma sobra imediata no caixa. O transporte público, quando viável, é a opção mais econômica de todas. Alternar os meios de locomoção é uma estratégia de finanças pessoais. Se o carro é indispensável para o trabalho ou família, cuide da manutenção. Pneus calibrados e motor revisado consomem menos combustível no dia a dia. E dirigir de forma suave, sem acelerações bruscas, também economiza. Pequenos hábitos, né? Ao volante poupam o veículo e o seu bolso. Avalie se o modelo do seu carro é compatível com a sua renda atual. Trocar um carro mais econômico e com seguro mais barato ajuda bastante. O carro deve ser uma ferramenta de conforto e não um gerador de dívidas. A liberdade de ir e vir não pode custar a sua paz financeira. Ralo invisível. Assinaturas não utilizadas corroem o seu dinheiro. Os serviços por assinatura se multiplicaram e viraram despesas fixas. Aplicativos de filmes, música e academias cobram todo mês no cartão. O problema é que muitas pessoas pagam por serviços que raramente usam. Esses pequenos valores somados criam um rombo anual no orçamento. Fazer uma revisão periódica das faturas do cartão de crédito é essencial. Identifique cobranças recorrentes de serviços que foram esquecidos. O cancelamento imediato do que não é útil estanca o desperdício. E não tenha receio de cortar o que não traz benefício real à rotina. Muitas empresas dificultam o cancelamento para vencer o cliente pelo cansaço. Insista e guarde os protocolos, pois é o seu dinheiro que está em jogo. Avalie também a possibilidade de planos familiares divididos com parentes. Compartilhar a assinatura reduz o custo individual pela metade ou mais. O teste gratuito é uma armadilha comum para quem esquece de cancelar. Coloque um alarme no celular para lembrar o fim do período de teste. A gestão ativa dessas pequenas contas traz uma economia que surpreende. Então valorize cada centavo e mantenha apenas o que realmente importa.
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6: 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Mas não conseguia largar. Através do rádio eu encontrei Jesus, né? Pedi muito para Jesus Jesus já me libertou das drogas, me libertou do vício da bebida também. E Jesus é tudo na nossa vida. Tudo que a gente for fazer, se não tiver a mão de Deus, a gente não faz nada, viu? 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

São Jesus, minhas irmãs, eu me chamo de Vanir, moro aqui em Aparecida de Goiânia. Quero contar meu testemunho para aumentar a fé dos irmãos. No ano de 2023, eu fiz uma cirurgia, tirei a vesícula. Quando foi em 2024, deu hérnia de hiato na boca do estômago, e essa hérnia só sai com cirurgia. Então, eu descobri isso em janeiro, comecei a orar, clamar, pedir ao Senhor ter misericórdia de mim e me livrar de passar por uma outra cirurgia que eu não queria mais. Eu sofri muito para tirar a vesícula. Eu pedi ao Senhor, o Senhor me atendeu. Quando foi em agosto, eu fui feliz de novo com Deus, porque eu não tinha mais nada, tinha desaparecido a hérnia de hiato. E quando foi mais para frente um pouco, em agosto mesmo, que eu fiz outros exames, eu descobri que eu estava com esteatose hepática, grau 3. Eu fiquei desesperada, né? Porque grau 3 quase virando um câncer, né? Que é uma cirrose, que fala. Clamando ao Senhor, pedindo ao Senhor para me livrar, para limpar meu fígado. Continuei indo para a igreja, né? Aí chegando a Deus amor, outro dia, na quinta-feira, eu senti muita dor no fígado. E ali eu falei com o Senhor, joelhei ali. Quando eu terminei de falar com Deus, o Senhor tocou no coração da irmã Creuza e ela foi até a mim, perguntou se eu estava sentindo dor. Eu falei que estava. E ela pôs a mão em cima, eu estava sentindo a dor. E quando ela começou a orar, começou a esquentar e queimar. Aí foi esquentando e queimando, quando ela tirou a mão, a dor saiu na hora. E eu falei para a irmã Creuza, eu estou curada, não tenho mais nada, eu tenho certeza disso. Eu já tinha uma ultrassom marcada para me fazer no outro dia, na sexta-feira. E eu peguei e falei para ela, eu vou amanhã fazer a ultrassom e vou voltar para testemunhar que eu não tenho mais nada. Deus me curou aqui agora, falei para ela, né? Só que eu não aguentei, mas na mesma hora eu ainda fui lá na igreja, lá na frente, e pedi a oportunidade e contei para toda a igreja o que Deus tinha feito ali naquela hora, que a dor tinha saído na hora, que foi muito incrível, irmãos, foi muito incrível, o poder de Deus é muito grande. E quando eu fui à igreja, eu estava sentindo dor, Deus tocou no coração da irmã que ela foi ali e orou, a dor saiu na hora, através da oração, né?

0: médico fez a ultrassom e falou assim, você continua orando porque Deus ouviu sua oração. Ele falou assim, você não tem mais nada no fígado, seu fígado está limpinho. Eu saí de lá tão feliz nos irmãos, glorificando a Deus. Na mesma hora eu entrei no banheiro, ajoelhei ele mesmo naquele banheiro e agradeci muito ao Senhor, porque é só Deus mesmo, irmãos, para limpar o fígado sim. É só Deus, e eu fiquei muito feliz, porque eu estava desesperada, Deus sabia tanto que eu estava desesperada, tanto que eu queria ficar livre daquilo, né? E também eu estava com anemia, irmão, em setembro também descobri anemia, e eu estava muito desesperada, porque minha mão, larga minha mão, estava muito amarela, irmãos, muito amarela, meu pé estava muito amarelo, foi um ano, assim, de muita luta, sabe, espiritual, e muita luta, assim, na área da saúde, mas em todos eu venci, porque em todos Jesus passou comigo. E Jesus me curou também da anemia. Eu não estou com mais anemia, minha mão já está normal. Eu queria muito testemunhar e contar para os irmãos, né, para não se desesperar, confiar, crer, agarrar com Jesus Cristo, né, pelo seu entendimento, se apegar muito com Jesus, que vai dar tudo certo. E confiar, crer e confiar que Jesus, ele cura, ele liberta, ele transforma, ele salva. Era esse o meu testemunho que eu queria contar para os irmãos. Eu estou muito feliz e glorificado seja o nome do Senhor. Eu agradeço a minha oportunidade.
1: Muito bem, ouvintes, agora 21h45, nós ouvimos aí o testemunho da nossa irmã Divani. Estávamos falando sobre alguns testemunhos de libertação de vícios, de drogas, mas Jesus também cura, né? Jesus também tem o poder de curar, e nós ouvimos aí o relato da nossa irmã Divani, este milagre tremendo que ela recebeu do Senhor. Irmão Rony, muitas pessoas sofrendo, né? Desenganado da medicina, pessoas que estão sofrendo em casa, às vezes até sem ter acessibilidade a um tratamento, e nós sabemos que o nosso Deus, ele pode curar. Igreja Deus de Amor é uma igreja de oração, tem culto todos os dias, ali sempre um homem de Deus, uma mulher de Deus pregando a palavra, orando, recebendo essas pessoas que chegam desesperadas. Eu gostaria de ouvir o seu convite, a sua palavra para essas pessoas que estão vivendo sem esperança aí na questão da área da saúde.
2: Verdade, presbítero Anilson, nós vemos através do testemunho da nossa irmã Divanir que Deus continua agindo, Deus continua curando. E a frase que temos, o milagre não cessou, não é uma frase sem significado, uma frase vazia, mas é uma realidade que temos vivido, graças a Deus, como igreja pentecostal. Deus é amor. Você que tem a oportunidade durante esta semana, procure aí perto da sua cidade, aí onde você mora, uma igreja pentecostal Deus é amor. Com certeza sempre terá uma bem pertinho de você.
3: 9h, 21h47, é isso aí, ouvinte. Faça parte de nossa igreja Deus é amor. Faça um convite, nós lhes daremos total apoio, aconselhamento bíblico, pastoral. Cremos que tem um pastor, homem de Deus, aí próximo da sua casa. Você poderá fazer parte, uma visita, participar das campanhas. Aqui em nossa sede mundial temos cultos em 5 horários. Você poderá participar. Venham fazer propósitos, campanhas. Quantas pessoas já fizeram votos, campanhas, propósitos e receberam um milagre? É pela fé. É pela fé. Coloque a sua fé em prática, exercite a sua fé em Deus. Aquela mulher do fluxo de sangue, 12 anos sofrendo, padecendo necessidades com recursos médicos e nada resolvia o seu problema. Mas quando ela ouviu falar de Jesus, enfrentou aquela multidão, colocou a fé em prática, exerceu a fé e tocou nas vestes de Cristo e ela foi sarada. Recebeu milagre para a glória de Deus. Coloque a sua fé em prática, faça parte. Faça uma visita especial. Hoje nós estamos aqui localizados na Avenida do Estado 4568, aqui no Templo da Glória de Deus. Também você que está em outra cidade, outro estado, vai lá, faça uma visita. Vocês serão abençoados por Cristo. Bom, temos muitas pessoas aqui ouvindo, enviando a sua mensagem. O pastor Anilson, o pastor Rony, irmão Bruno também. Muitas pessoas, olha, nossos irmãos, por este DDD aqui, eu já sei que é no Ceará. Nosso irmão Paulo Roberto, ele está falando lá, ó, lá do Ceará, está pedindo oração pela sua vida, E nós estaremos daqui a pouquinho, às 22 horas, clamaremos ao nosso Deus. E Deus lhes dará virtude, fortalecimento espiritual para você que está em casa, frustrado, abatido, desanimado. Deus trará fortalecimento para a tua vida e para a tua alma. Temos a nossa irmã Cláudio Mara. Meu Deus do céu. É isto mesmo. Nós estamos aqui lendo. Identifique-se, irmão. Coloque seu nome com letra legível para nós identificarmos quem está enviando a mensagem. E mande também a sua cidade ou estado de onde você está nos ouvindo. Queremos conhecê-lo, queremos interagir e orar pela sua vida. Temos aqui, ela está pedindo oração. Ela está dizendo que irá entrar, ó, olha só, a oração às 10 horas da noite. Que Deus abençoe, que os irmãos orem pela retração da minha visão, para que volte a fazer evangelismo. Olha só, Deus vai restaurar as suas vistas, viu, meu irmão? E grande vai ser a vitória. Temos a nossa irmã Sandra, olha só o que ela escreveu aqui para nós. Amém, eu creio, estou, meus irmãos, 24 horas com o rádio ligado, graças a Deus. Que bênção, olha só. O povo de Deus está empenhado, sintonizado nesta programação, é uma bênção. Temos a nossa irmã a Maria Aparecida, de Santa Gertrude, São Paulo, pede oração pela saúde, prosperidade, casa, os familiares, oração pela Yasmin, Sofia, enfim, todos os familiares. É bênção, hein? Nossa irmã Franciele Almeida, ela está enviando aqui a sua mensagem e nós estamos aqui para lhe ajudar, orando por você, apresentando a sua vida, toda a sua família. Ouvintes, nós estamos, o programa Voz da Libertação é para isto. Nosso intuito é anunciar as boas novas de salvação e glorificar ao nosso Deus. Envie agora sua mensagem para o DDD 11 98292-3392. É a Rádio Deus e Amor. E nós estaremos aqui anotando todos os pedidos de oração. Porém, envie qual cidade, qual bairro, qual estado você está nos ouvindo. Qual cidade ou estado você está nos escutando e também envie o seu nome. Nós queremos conhecê-los e orar por todos vocês. Que Deus em Cristo abençoe vocês que já estão sintonizados. Irmão, você que está agora nos ouvindo, Diegão, eu quero agora dedicar uma canção, um louvor para quem está em casa, está sintonizado nesta programação. Todos vocês que são ouvintes, todos os dias, todas as manhãs, tardes e noites, sempre permanecem conosco através do programa Voz da Libertação. E eu quero dedicar esta canção para você que está em casa e já já voltaremos com todos vocês.

A paz do Senhor Jesus, meu nome é José Estevão, moro em Coab Taipas. Mando um abraço para todos os ouvintes da programação e um forte abraço a todos e que Deus ilumine a todos. Amém.

0: E é uma maravilha, ouço e aprendo muito com vocês, viu? Amo demais esse programa e quero agradecer e fiquem na santa paz do Senhor.
1: Meu nome é João Márcio de Barra Bonita. Gosto de ouvir muito o programa Deus e Amor. Peço muito a Deus pela vida de vocês e pela igreja.
0: Aqui é Marlene Jandira, estou ouvindo seu programa, vou libertação. Amo vocês, a paz do Senhor Jesus, Marlene Jandira.
2: Sou ouvinte assídua e amo todos os temas abordados no programa. É de uma ajuda espiritual e intelectual também. Eu amo muito vocês. Sou ouvinte assídua de toda a programação da Igreja Pentecostal Deus e Amor. Sou Fátima Garcês, de Goiânia, Goiás. A paz para vocês.
3: Eu amo esse programa. Que Deus continue nos abençoando, nós todos, em nome de Jesus. Sou Maria de Belo Horizonte.
4: Paz do Senhor, eu sou aqui de Fortaleza. Eu gosto muito desse programa. Todo dia eu estou acompanhando aqui na minha casa. Todo dia eu acompanho esse programa de vocês. Eu me chamo Erineuda Gonçalves e sou aqui de Fortaleza, Ceará. Fique com Deus.
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6: E 59 minutos na capital paulista. Ouvintes, agora eu quero que todos vocês preparem o seu coração. Muitas pessoas, glória a Deus por isto, enviando o seu pedido de oração. Porém, agora vamos para a identificação das emissoras, porque daqui a pouquinho voltaremos com vocês com a oração do encontro com Deus.
7: Uma noite tranquila e abençoada para você que está na sintonia do programa A Voz da Libertação. Boa noite.
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1: Ouvintes, chegamos agora neste momento de clamor, de oração, e eu quero convidar você que está em casa agora, feche seus olhos, coloque seu pensamento em Deus e clame a Ele. A Bíblia Sagrada nos diz: buscai ao Senhor enquanto se pode achar, invocai-o enquanto Ele está perto. Portanto, chegou o momento da oração, do encontro com Deus.
2: Senhor, meu Deus e meu Pai, primeiramente, meu Deus, eu te agradeço por esta rica oportunidade de poder estar aqui mais um dia, com os meus irmãos, Senhor, aqui presente, aqueles que nos acompanham pela rádio Deus é Amor, espalhada, meu Deus, por esse Brasil e por este mundo. Muito obrigado, Senhor, por essa oportunidade. Continua, meu Deus, tendo misericórdia de cada um de nós, dos teus obreiros, Senhor, dos teus servos, daqueles, meu Deus, que têm se dedicado, Senhor, e se empenhado para fazer a tua obra de todo o coração. Meu Deus, primeiramente eu peço, Senhor, em favor dos obreiros da tua casa. Tua palavra diz: grande é a seara, mas poucos são os ceifeiros, poucos são os trabalhadores. Fortalece, meu Deus, cada obreiro em nome do Senhor Jesus Cristo. Cada pastor, meu Deus, presbítero, diácono, Senhor. Meu Deus, os obreiros, cooperadores, aqueles, meu Deus, que têm cooperado direta ou indiretamente em favor do teu reino, da tua obra. Meu Deus, fortalece cada um de nós, aumenta, Senhor, a nossa fé, aumenta, meu Deus, a nossa força para que nós possamos, Senhor, nos dedicar e nos consagrar, meu Deus, cada vez mais a ti, para que nós possamos receber o poder, meu Deus, que vem do alto, a virtude do teu Espírito Santo, para que o teu Evangelho seja anunciado com poder, como diz a tua palavra, e recebereis poder, a virtude, quando o Espírito Santo vier sobre nós, meu Deus. Por isso eu te peço o revestimento de poder sobre a vida de cada obreiro, cada pastor, cada pregador, meu Deus, do teu Evangelho. Fortalece, meu Deus, a vida, a casa, a família, vai guardando a sua família, vai livrando, protegendo, meu Deus, de todo mal, enquanto os teus servos, ministros, meu Deus, da tua palavra, têm andado por esse mundo afora, Senhor, para compartilhar tua palavra, o teu Evangelho, e anunciar, meu Deus, e também promover a expansão do teu reino, Senhor, nesse Brasil e mundo. Fortalece, guarda a casa, a família, livra de todo mal, em nome do Senhor Jesus Cristo. Meu Deus, abençoa também os nossos pastores, dirigentes, Senhor, aqueles que estão na frente, meu Deus, da batalha, das congregações, liderando ali mesmo, enfrentando, Senhor, dificuldades, Senhor, e grandes desafios no seu ministério. Fortalece, meu Pai, a vida desse ministro, desse pastor, para que ele possa, meu Deus, como Paulo, combater o bom combate, completar, meu Deus, a carreira, e no final da sua vida, meu Deus, na integridade e sinceridade, ele conseguir guardar, meu Deus, a sua fé e descansar, meu Deus, desse bom combate que os obreiros do Senhor tem lutado dia após dia, meu Deus. Por isso eu te peço primeiramente por estes que estão ali na frente, meu Deus, das congregações, liderando, Senhor, esse combate, essa guerra, meu Deus, contra o mal, contra os espíritos imundos que vêm, meu Deus, para matar, roubar e destruir, como diz a tua palavra. Nessa noite, meu Pai, já recebemos diversos testemunhos, pessoas que foram libertas, pessoas que foram curadas, pessoas, meu Deus, que já receberam, meu Deus, a libertação do seu sofrimento. E, meu Deus, por isso eu continuo clamando a ti em favor de todos aqueles que têm nos acompanhado pela rádio, aqueles que têm enviado, meu Deus, os seus pedidos de oração, aqueles que têm apresentado, meu Deus, a sua causa, como já foi observado aqui, muitas pessoas sofrendo com enfermidades, outros, meu Deus, sofrendo com os vícios, muitos pais, mães, meu Deus, sofrendo com os vícios dos seus filhos, meu Pai, como já foi falado hoje, sendo o dia dos pais, quantos pais infelizmente têm recebido, meu Deus, má notícias com relação à vida dos seus filhos, que talvez se encontra ali nas drogas, meu Deus, talvez na prostituição, talvez, meu Deus, até inclusive encarcerado. Quantos pais, meu Deus, passam esse dia, meu Deus, sendo assolados por uma tristeza profunda, por não ver a sua família servindo ao Senhor e por ver, meu Deus, talvez a vida ali dos seus filhos desvanecendo, meu Deus, nas drogas, no mundo, o Senhor não engana, onde Satanás, infelizmente, tem reinado. Fortalece esse pai, meu Deus, fortalece essa mãe, dá força, meu Deus, para que eles possam continuar na fé, intercedendo pela sua família, pelos seus filhos. Meu Deus, que esse pai e essa mãe venham receber esse grande milagre, Senhor, de ver os seus filhos, as suas filhas, meu Deus, servindo ao Senhor de todo o coração, de toda a alma, para que o coração desse pai e dessa mãe venha se alegrar, porque como disse, meu Deus, Josué, em Josué 24:15, ele disse: porém eu e a minha casa serviremos ao Senhor. Meu Deus, que essa declaração, que essa promessa venha se cumprir, meu Deus, na vida de todos aqueles que têm crido no seu nome, aqueles que têm nos acompanhado, enviado os seus pedidos de oração e têm clamado também nesse momento, meu Deus, conosco. Eu sei, meu Pai, que muitas pessoas nesse momento estão ali dobrando o seu joelho também conosco, clamando em favor da sua família, apresentando, meu Deus, a sua causa, porque nós cremos, Senhor, que o Senhor é aquele que verdadeiramente faz muito mais além daquilo que nós pedimos ou pensamos. E eu creio com certeza que todas essas pessoas que têm nos acompanhado creem no teu nome, como diz, meu Deus, a tua palavra no livro de Hebreus, capítulo 11, versículo de número 6, que sem fé é impossível agradar ao Senhor, e é necessário que aquele que se aproxima de Deus creia que ele existe e que é galardoador daqueles que o busca. Por isso, meu Pai, eu apresento a causa desse meu irmão, dessa minha irmã, que com certeza crê no Senhor porque tem se aproximado. Estão aqui, Senhor, milhares de pessoas conectadas conosco nessa noite. Fortalece a sua fé, meu Deus, e conceda o propósito que essa pessoa tem apresentado. Cura, meu Deus, saúde. Quantos têm clamado aqui, já observamos pessoas necessitando de um milagre, meu Deus, na sua saúde. Pais, mães intercedendo pelos seus filhos. A tua palavra diz que o Senhor Jesus é aquele que dá a saúde perfeita. Eu creio, meu Deus, que a saúde perfeita, de fato, como diz a sua palavra, é uma dádiva, é um dom que somente o Senhor pode dar. Por isso eu te peço nessa noite, conceda, meu Deus, a saúde perfeita para todos aqueles que têm clamado nessa noite, para que todos, meu Deus, aqueles que creem no seu nome venham desfrutar do milagre, pois o Senhor é um Deus de milagre. Nós cremos, meu Deus, que o Senhor é o mesmo ontem, hoje e será eternamente. Por isso nós clamamos a ti, e conforme diz a palavra de Deus em Jeremias 23:23, o Senhor é aquele, o mesmo Deus de perto, o mesmo Deus de longe. Senhor, por isso eu te peço, toca nessa vida, toca nessa alma, Senhor, que tem nos acompanhado de perto, de longe, aqueles que estão, meu Deus, nos confins da terra, nos lugares mais longínquos dessa terra. Visita ele, visita ela, esse pai, essa mãe, esse filho, esse jovem, meu Deus, conceda esse grande milagre da salvação, da cura, da libertação, meu Deus, em nome do Senhor Jesus Cristo. Concretiza, meu Deus, esse milagre para que essa pessoa, esse meu irmão, essa minha irmã, talvez nem crente essa pessoa é, mas ligou aqui, meu Pai, na nossa rádio, tem nos acompanhado, e o Senhor tem falado ao coração dessas pessoas através da programação. Toca, meu Deus, de uma forma tremenda, toca, meu Deus, de uma forma gloriosa, para que essa pessoa venha contemplar e desfrutar da sua bondade, do seu amor, da manifestação do teu poder e da tua glória, em nome do Senhor Jesus.
0: Sim, meu Deus e meu Pai, neste momento nós clamamos a ti nesta oração do encontro com Deus. Meu Deus, que pessoas sejam alcançadas pelo teu poder nesta hora, que pessoas sejam alcançadas pela tua misericórdia nesta hora, que os ouvintes, ó Pai, que acompanham esta programação deste domingo possam ser alcançados pelo teu poder. O Senhor sabe o que cada um deles necessita, o Senhor sabe o que cada um deles precisa, meu Deus. Que o Senhor possa suprir necessidades, que o Senhor possa ir ao encontro destas vidas neste momento. Pois nós sabemos que Tu és Deus que faz milagres. Nós já ouvimos, Senhor, aqui nesta noite, a respeito do que o Senhor tem feito, a respeito dos Teus sinais, a respeito das maravilhas que o Senhor tem operado na vida daqueles que buscam, na vida daqueles que creem, na vida daqueles que se entregam ao Senhor. Por isso nós clamamos a Ti, ó Pai, vai alcançando agora cada ouvinte, vai alcançando agora cada irmão, vai alcançando agora cada irmã que nos acompanha neste momento. Visita, Senhor, este lar, visita, Senhor, esta casa, restaura esta família, meu Deus, esta família que tem sido alvo do ataque das trevas, esta família que tem sido alvo do ataque do inimigo, este casamento, meu Pai, que tem sido alvo do ataque do nosso adversário, que o Senhor possa entrar com providência agora, que o Senhor possa proteger, ó Pai, este casamento, esta família agora, restaura, Senhor, restaura para que o Teu nome seja glorificado. Tudo isso que nós clamamos, que nós pedimos aqui neste momento, é porque nós entendemos que Tu és Pai, é porque nós entendemos que Tu és aquele que cuida de nós, é porque nós entendemos que o controle de todas as coisas está nas Tuas mãos. O Senhor é aquele que age, o Senhor é um Deus presente, o Senhor é o Deus que faz o milagre, e operando o Senhor ninguém pode parar, ninguém pode impedir o mover do Senhor na nossa vida, na vida daquele que crê, daquele que busca. E por isso nós estamos aqui, juntamente com os ouvintes, nesta oração, buscando a Tua face, clamando pela Tua presença. Oh, meu Deus, o Senhor nos prometeu que se clamássemos e buscássemos, o Senhor nos responderia, o Senhor nos anunciaria coisas grandes, coisas firmes que ainda não sabemos. Entrega, meu Pai, a resposta para este irmão neste momento. Entrega a resposta para esta irmã neste momento. Venha, Senhor Jesus, responder esta oração, este clamor, o clamor deste pai que tem clamado pela vida do seu filho, o clamor desta mãe que tem clamado pela vida da sua filha. Responde, Senhor, faz a obra, Senhor, nesta casa, nesta família, para que o Teu nome seja glorificado. Nós oramos também por aqueles que se encontram enfermos, por aqueles que estão assolados por uma enfermidade. Alcança, Senhor Jesus, agora com a cura. Toca, meu Pai, no sangue, toca nos ossos, toca em cada órgão deste corpo, meu Pai. Repreende esta dor que tem incomodado esta pessoa, repreende esta enfermidade que tem trazido preocupação para a vida desta pessoa. Cura, Jesus, alcança agora com Teu poder, alcança agora com o toque das Tuas mãos, pois nós sabemos que basta um toque, nós cremos que basta uma palavra, pois na Tua palavra há poder, na Tua palavra há virtude. Nós clamamos agora, ó Pai, por uma palavra liberada, por um toque das Tuas mãos sobre este corpo, repreendendo esta enfermidade, meu Deus, porque Tu és um Deus que faz milagre, Tu és um Deus que faz maravilha. É este Deus que nós conhecemos, é este Deus diante de quem nós nos colocamos nesta noite, nesta hora de oração, com humildade, crendo, ó Pai, e sabendo que nós somos fracos, mas o Senhor é forte. Nós somos limitados, mas o Senhor é ilimitado. Nós somos pequenos, mas o Senhor é grande. Nós somos frágeis, mas o Senhor é antifrágil. Venha, Senhor, abençoar os meus irmãos que estão aqui comigo nesta oração. Presbítero Anilson, o irmão Bruno, o diácono Lindenberg, também o Diego, Senhor. Toma nas Tuas mãos, abençoa, meu Deus, toda esta casa, toda esta família, meu Deus, que é alcançada agora por este programa, que é alcançada agora pela minha voz. Vai, Senhor, fazendo o milagre. Vai, Senhor, entregando a vitória. Nós cremos, os Teus servos creem, Teus servos buscam a tua presença neste momento. Meu Deus, que a tua presença possa visitar este ouvinte, levando paz, levando refrigério para esta alma, levando paz para este coração, porque o Senhor é o nosso pastor, o Senhor é aquele que nos guia às águas tranquilas, o Senhor é aquele que traz refrigério para o nosso coração. Tranquiliza, meu Pai, esta mente que está ansiosa, que está preocupada, que não sabe mais o que fazer, que já fez tudo o que podia e não vê resultado, e não vê a solução. Nós clamamos agora por uma intervenção divina, porque o Senhor é aquele que intervém quando termina os nossos recursos. O Senhor é aquele que entra com providência quando a terra já não tem mais recurso. O Senhor é aquele que faz coisas maravilhosas a respeito das quais ficamos admirados, ficamos maravilhados. Sim, meu Deus, é este Deus que nós cremos, é no teu nome que nós cremos, é do teu nome que nós fazemos menção nesta noite, porque no teu nome há poder no teu nome para curar, há poder no teu nome para libertar dos vícios, há poder no teu nome para alcançar vida, há poder no teu nome para alcançar, meu Pai, esta pessoa que se encontra longe, essa pessoa que se encontra distante, mas através da fé, o Senhor pode alcançá-la, o Senhor pode abençoá-la, o Senhor pode fazer coisas grandes na vida dela. Senhor, nós clamamos pela tua presença neste momento, porque nós entendemos que nós não podemos ficar sem a tua presença. Nós podemos perder muitas coisas, nós podemos perder várias coisas, mas nós não podemos ficar sem a tua presença, nem sequer por um segundo, porque como diz a tua palavra, como o cervo brama pelas correntes das águas, a nossa alma anseia pela tua presença, o nosso coração anseia pela tua presença. Venha, Senhor Jesus, ficar conosco, ser conosco em cada momento da nossa vida. Esta pessoa que está prestes a tomar uma decisão, que precisa de um direcionamento na decisão que irá tomar da direção, Senhor. Esta pessoa que precisa de uma palavra, esta pessoa que já não sabe o que fazer, o Senhor é aquele que orienta, o Senhor é aquele que dá direção, o Senhor é aquele que nos instrui, em nome de Jesus. Nós cremos, meu Pai, nós cremos no teu milagre, nós cremos na tua providência. Venha, Senhor, visitar agora este ouvinte, venha, Senhor, visitar com a tua presença, venha, Senhor, visitar com cura, não somente física, mas também emocional. Arranca, Senhor, esta tristeza que tem assolado este coração. Arranca, meu Pai, esta depressão que tem invadido esta alma. Traz alegria, meu Deus. Traz alegria agora. Uma alegria que há muito tempo esta pessoa não sente, que há muito tempo esta pessoa não desfruta. Venha trazer, meu Pai, venha fazer com que ela possa sentir a alegria do teu Espírito, o gozo do teu Espírito, invadindo a sua alma, entrando no seu coração, porque o teu reino é paz, é justiça e alegria no Espírito Santo. Alegra, meu Pai, este coração, que esta boca possa se encher de cânticos novamente, que esta boca possa se abrir em glorificação ao teu nome mais uma vez, por tudo aquilo que o Senhor é, por tudo aquilo que o Senhor tem feito também, meu Pai. Oh, aleluia, nós lemos, nós cremos, pois na tua palavra está escrito: se nós, sendo maus, sabemos dar boas coisas aos nossos filhos, quanto mais o Senhor dará bens àqueles que lhe pedirem. Venha, Senhor, alcançar, ouvir esta oração neste momento, ouvir o clamor desta vida neste momento, e não somente ouvir, meu Pai, mas confirmar a vitória, como nós já vimos aqui, testemunhos sendo contados, vidas sendo alcançadas. Nós cremos que o Senhor não mudou, nós cremos que o Senhor permanece o mesmo, nós cremos que o Senhor permanece curando, nós cremos que o Senhor permanece restaurando. Vidas continuam sendo alcançadas, meu Deus, porque tu és o Deus poderoso, tu és aquele que cumpre as promessas. O Senhor não é o homem para que minta, nem filho do homem para que se arrependa. Nós cremos, meu Pai, no milagre, naquilo que o Senhor tem falado, naquilo que o Senhor tem prometido.
3: prometido, meu Deus. Ajuda-nos a esperar no Senhor. Ajuda-nos a esperar o tempo do Senhor na nossa vida. A esperarmos com paciência. A perseverarmos diante da Tua presença. Pois, porque nós cremos que no tempo do Senhor a promessa irá se cumprir. A palavra irá se cumprir. Pois podem passar os céus, podem passar a terra, mas a Tua palavra, as Tuas promessas não vão de passar. Em nome de Jesus, meu Pai, nós oramos nesta noite e te agradecemos para a glória do Teu nome. Amém.
1: Vinte e duas horas e 28 minutos, que tremendo. Deus operando, Deus curando, Deus livrando esta noite. E eu quero fazer este convite especial para você que está em casa agora, neste momento, me ouvindo, me acompanhando na Rádio Deus e Amor. Você que está afastado de Deus, você que agora sentiu no teu coração esta chama arder, este quebrantamento em teu coração, eu faço esse convite: entrega agora o teu caminho ao Senhor. Entrega a tua vida para Cristo, toda a tua alma, todo o teu coração, e Ele vai mudar a tua história. Você que agora, ouvinte, está reconciliando, faça essa oração comigo, em nome de Jesus. Senhor Jesus, eu te aceito como meu Salvador. Senhor Jesus, eu estou reconciliando na tua presença. Perdoa, Senhor, os meus pecados, as minhas falhas e iniquidades. Senhor, eu pequei, eu falhei, porque sou falho, sou pecador. Senhor, me perdoa, me ajude a permanecer firmado na rocha, na pedra de esquina, que é o Senhor. Senhor Jesus, me capacita, me instrui, me fortalece. Escreve, Senhor, o meu nome lá no céu, no livro da vida, para que eu possa desfrutar das Tuas promessas, em nome de Jesus. Bom, que Deus abençoe você que agora entregou a tua vida para Cristo, entregou os teus caminhos ao Senhor. Envie aqui a sua mensagem para o nosso WhatsApp, DDD 11 982 92 33 92. Queremos conhecê-lo, anotar o seu nome e lhe dar acompanhamento bíblico, pastoral, para que você permaneça firmado na presença do nosso Deus. Que Deus em Cristo abençoe e seja muito bem-vindo. 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
4: Escrito está na palavra de Deus:
5: eu asseguro, quem ouve a minha palavra e crê naquele que me enviou, tem a vida eterna e não será condenado, mas já passou da morte para a vida. João 5:24.
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0: 22 horas e 31 minutos, povo de Deus na capital paulista. Vamos agora para o bloco de notícias com o tema família. Já já voltamos com vocês com mais informações. Não saia daí.
1: Obrigada pela sua audiência. Eu sou a Cristine Luiz e vamos ao momento de informação aqui na Rádio Deus é Amor. Diálogo aberto. Como fortalecer os laços e promover o desenvolvimento dos filhos? A comunicação aberta e honesta é um dos pilares fundamentais para a educação familiar eficaz. Em um mundo onde as distrações são abundantes e o tempo é escasso, manter uma conversa contínua com os filhos é muito fundamental para fortalecer os laços familiares e promover o desenvolvimento saudável das crianças e dos adolescentes. A comunicação sincera na família não apenas facilita a expressão de pensamentos e sentimentos, mas também promove a confiança e o respeito. De acordo com um estudo, famílias que praticam a comunicação aberta tendem a ter relacionamentos mais fortes e satisfatórios. O estudo destaca que a comunicação eficaz é um preditor significativo de bem-estar emocional e satisfação familiar. Além disso, a comunicação aberta é crucial para o desenvolvimento emocional e social das crianças. Pesquisas indicam que crianças que se sentem à vontade para compartilhar as preocupações e sucessos com os pais têm maior autoestima e habilidades sociais mais desenvolvidas. Isso acontece porque uma conversa aberta permite que as crianças se sintam valorizadas e compreendidas, o que é fundamental para o crescimento pessoal. Então, para cultivar uma comunicação aberta, os pais podem adotar várias estratégias. Demonstrar interesse genuíno na conversa com os filhos, fazendo perguntas e mostrando, de fato, interesse e empatia. Criar um ambiente onde os filhos se sintam, de fato, seguros para compartilhar os pensamentos e estabelecer momentos regulares para conversas em família. Crianças e a internet segura. Como proteger a primeira infância no ambiente digital? A presença massiva de telas no cotidiano das crianças pequenas, principalmente as que estão na primeira infância, representa um dos principais desafios para famílias ao redor do mundo. Contudo, já estão cientificamente comprovados os impactos do acesso precoce a telas no desenvolvimento de bebês e crianças com atraso cognitivo e de linguagem, dificuldade de atenção e regulação emocional, maior sedentarismo, dependência digital, entre outros. Então, quando se trata do acesso à internet, as crianças pequenas também estão chegando cada vez mais cedo. Uma pesquisa mostrou que, pelo menos, 28% das crianças e adolescentes aqui no Brasil já acessaram a internet pela primeira vez antes dos 6 anos de idade, ou seja, ainda na primeira infância. Então, quanto mais cedo as crianças pequenas tiverem acesso a telas e internet, maiores são os riscos e impactos na saúde, como são fontes de estímulos rápidos, intensos, frequentes e complexos. As telas podem gerar dificuldades de aprendizado, de socialização e de atenção, afastando as crianças de brincadeiras e interações fundamentais para o pleno desenvolvimento. E claro que é fundamental garantir que as infâncias sejam vivenciadas de maneira lúdica, segura e propícia no desenvolvimento integral. O incentivo ao brincar livre na primeira infância é uma das principais estratégias para afastar bebês e crianças pequenas das telas precocemente.
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1: Alô, ouvintes, de perto, de longe, vocês que nos acompanham também pelo aplicativo da Rádio Deus é Amor. É uma alegria estar com vocês, graça e paz da parte do Senhor Jesus a todos vocês. Estamos falando esta semana aqui no nosso programa, onde nós orientamos e ensinamos os novos convertidos à palavra de Deus. Falamos e estamos falando ainda sobre a igreja, vocês como membros desta igreja, suas características, de onde se originou este nome igreja, enfim. Estamos falando esta semana do crescimento, da expansão da igreja do Senhor no Novo Testamento. E podemos dizer que o sustento da igreja era provido pelos próprios membros. E hoje eu falo sobre o poder de Deus que dava esse crescimento à igreja. Em 1 Coríntios 12, versículo 4 ao 5, mostra isso. Que as congregações, elas cresciam numérica e espiritualmente. E através das manifestações do Espírito Santo na vida dos crentes. Vejam a importância para o crescimento da igreja, ter estas manifestações do Espírito Santo. O Espírito Santo é que conduz a igreja, que ensina os crentes, que consola. É o nosso companheiro, porque quando Jesus foi aos céus, ele disse, olha, eu vou enviar outro consolador. Ou seja, Jesus era o consolador da igreja. Ele teria que voltar aos céus. E ele disse, a igreja não vai ficar sozinha. Eu vou mandar outro consolador para que esteja com ela todos os dias. Então veja que a igreja do Senhor tem a necessidade de ter estas manifestações do Espírito Santo na vida dela, na vida dos crentes. Está em 1 Coríntios 12. E quando nós falamos da igreja no Novo Testamento e quando a gente lê a história, nós podemos notar que as pessoas eram chamadas à consciência que elas precisavam congregar com regularidade e também prestar serviços à igreja para estimular o amor e as boas obras. Está em Hebreus 10, versículos 23 ao 25. Quando os enfermos estavam desconsolados, o que fazia a congregação? Servia como ponto de apoio a estas pessoas, como se fosse também um reforço espiritual. Está no livro de Tiago 5, versículo 13 a seguir. Então veja que a igreja é um ponto de consolo para aqueles que ali chegam. Para toda a sua membresia, nós precisamos ver um com o outro comunicando benevolência, comunhão, bondade. Nós precisamos colocar na igreja, através das nossas vidas, essas características, os frutos do Espírito. Então veja a necessidade do crescimento da igreja, mas se não tiver o Espírito Santo, isso não vai acontecer. A ministração um para com o outro não vai acontecer. Porque por nós mesmos, isso não seria feito. É somente pelo mover do Espírito Santo em nossa vida. E a igreja foi crescendo através dos séculos, né? Nós sabemos que a igreja primitiva, durante os três primeiros séculos de evangelismo, a mensagem do evangelho chegou a quase todo mundo. Aquele mundo civilizado, daquela época até agora. E nos 200 anos de perseguição, podemos dizer por parte dos 10 cruéis imperadores romanos, não puderam apagar esta chama bendita do evangelho que começou e foi ardendo em todo o mundo. E os apóstolos predominaram no ministério de Cristo até o final do primeiro século. Depois da morte de João, que foi o último dos 12 apóstolos, eles foram os discípulos destes, chamados pais apostólicos, os que seguiram com esta lição, com esta tarefa. Então, nós vemos que os cristãos fizeram uso da Septuaginta, ou seja, dos escritos do Antigo Testamento, traduzido ao grego, entre os anos de 250 e 150 a.C.

0: Agora, já para o finalzinho do terceiro século depois de Cristo, esses crentes se reuniram nos escritos do Novo Testamento, ou seja, os evangelhos, as epístolas, começaram a usar a par do Antigo Testamento. Então, nós vemos que tudo foi sendo, vamos dizer assim, não foi sendo esquecido, foi sendo fortalecido. E esse evangelho que começou lá atrás, ele chegou até você. Por isso nós aceitamos o evangelho, nós atendemos o chamado do Senhor. Esta palavra tão maravilhosa, esse evangelho, com tanta força, movido pelo Espírito Santo, chegou até os nossos corações. Nós vamos continuar falando ainda sobre a reforma cristã, também a igreja de hoje, e quando também houve a decadência da igreja, nas próximas programações. Fiquem ligados, não percam. Nós estamos com 4 edições durante o dia. Às 4:30 da manhã, temos também às 10:30 da manhã, às 2:30 e também às 10:30 da noite. Tá certo? Procure esses horários que nós estaremos aqui com Espaço Eu e Mais Um. Um grande abraço, se despede na paz do Senhor Jesus, Débora Miranda, e até a próxima oportunidade.
1: Pediu. Tocou.
2: A paz do Senhor. Meu nome é Maria de Lourdes Crenque, moro na cidade de Joinville, Santa Catarina. Gosto muito do hino da Débora Irene, Luto com o Anjo, do álbum Esperança.

0: 22 horas e 47 minutos. Deus abençoe a todos, ouvintes. Que Deus abençoe a todos vocês que participaram conosco desta programação abençoada. Hoje, dia 9 de agosto, amanhã, segunda-feira do Pão, convidamos todos vocês a participarem conosco destas grandes concentrações, cultos aqui em nossa sede mundial, onde estamos localizados na Avenida do Estado 4568, aqui também na Avenida do Prefeito Passos, número 10. Vocês poderão vir glorificar a Deus, serão bem recepcionados, o homem de Deus estará aqui ministrando a palavra do Senhor, serão muito bem-vindos e é sempre um privilégio, um prazer fazer esta programação juntamente com todos vocês, lembrando a todos que teremos também um culto no lar, palavra de Deus com o nosso pastor Lourival de Almeida, logo mais às 23 horas e também às 23h45, já entrando à meia-noite, teremos a oração de intercessão, este clamor por todos vocês, a nossa irmã, toda a diretoria empenhada neste propósito de oração. Então, permaneçam sintonizados porque teremos mais programações, mais orações, mais bênçãos e mais vitórias da parte de Deus. E também nós já daremos a nossa saudação final, nosso irmão Bruno, ele que é seminarista. Deus abençoe a sua vida. Saudações finais, meu irmão.
1: Muito obrigado, meu irmão Lindenberg, a todos aqueles que têm nos acompanhado durante essa programação, meu irmão Rony, presbítero Nilson. Que Deus abençoe a vida de cada um de vocês e a minha oração é para que vocês venham permanecer na fé, na obediência, na fidelidade a Deus, acompanhando a nossa rádio Deus é Amor, para que você receba a luz do Senhor sobre a sua vida, em nome de Jesus.
0: Que Deus abençoe também nosso irmão presbítero Anilson. Deus abençoe, servo de Deus.
2: Deus abençoe, diácono Lindenberg. Deus abençoe, Diego. Deus abençoe, pastor Bruno, pastor Rony. E todos os ouvintes também. Um grande abraço. Ficam todos na paz do Senhor Jesus.
0: Nosso irmão Rony também. Saudações finais, servo de Deus.
3: Muito bem, diácono Lindenberg. Para mim foi uma honra estar aqui nesta noite, neste programa, juntamente com irmão Bruno, presbítero Anilson, também o Diego aqui, e todos os ouvintes que nos acompanharam nesta programação. Que Deus abençoe você e a sua família, e continue sempre conectado na rádio Deus é Amor.
0: Eu sou seu irmão em Cristo, diácono Lindenberg Araújo. Fique com Deus, que Deus abençoe a todos, e a paz do Senhor Jesus.

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2: E chegou o momento de informação aqui na Rádio Deus é Amor. Segurança no Pix? Configurar limites é a melhor defesa contra golpes? O sistema de pagamento instantâneo facilitou a vida de todo mundo. Porém, a agilidade das transações também atrai, infelizmente, a atenção dos criminosos. A principal recomendação é ajustar os limites de transferência diária. Então, deixar valores altos liberados no aplicativo é um risco desnecessário. O período noturno exige atenção redobrada. Os bancos permitem reduzir drasticamente o limite de envio à noite. Essa medida simples protege o seu dinheiro em caso de furtos. É uma trava de segurança que pode evitar prejuízos irreparáveis. Uma outra dica valiosa é cadastrar apenas contatos de confiança. Isso evita transferências erradas ou para pessoas desconhecidas. Sempre confira os dados do recebedor antes de confirmar a senha. A pressa é a maior inimiga da segurança nas transações digitais. E em caso de suspeita de fraude, haja com rapidez imediata. Entre em contato com o banco por meio dos canais oficiais. O mecanismo de bloqueio cautelar pode ajudar a recuperar o valor. A tecnologia é boa, mas o cuidado humano continua sendo essencial. Ilusão das apostas. O risco de encarar jogos de azar como investimento. Muitos brasileiros estão comprometendo a renda com apostas online. A promessa de dinheiro fácil e rápido é uma armadilha bem perigosa. O que começa como uma simples diversão ou passatempo pode virar um vício destrutivo, inclusive para toda a família. Comprometer o dinheiro das contas essenciais gera um ciclo de culpa e dívidas. É fundamental entender que a casa sempre tem a vantagem matemática. Tratar esses jogos como fonte de renda é um erro financeiro grave. Os especialistas alertam, inclusive, que a perda é o resultado mais provável a longo prazo. Muitas pessoas perdem reservas de anos, isso em questão de minutos. A publicidade agressiva cria uma falsa sensação de facilidade. Não se deixe levar por influenciadores que mostram apenas os ganhos. A realidade da maioria dos apostadores é de prejuízo e de ansiedade. Proteger o suor do seu trabalho exige sabedoria e prudência. Então, se você ou alguém da família está enfrentando problemas com o jogo, busque ajuda. A saúde financeira e mental vale muito mais do que qualquer prêmio. O verdadeiro enriquecimento vem do trabalho honesto e da poupança. Não coloque o sustento da sua casa na mão da sorte.
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1: Glória a Deus. Eu saúdo a igreja com a paz do Senhor Jesus. Salmo 42.
2: Psalms chapter 42.
1: Nós queremos falar, meus irmãos, que existe cura para a alma que está doente.
2: We'd like to say that there is a cure for the soul that is sick.
1: Salmo 42, por gentileza, querida igreja.
2: Psalms 42, dear church.
1: A alma nela por servir a Deus no seu templo.
2: The soul serves God in its temple.
1: Como servo brama pelas correntes das águas.
2: As a servant, the soul calls for God.
1: Assim suspira minha alma por ti, Deus.
2: And so my soul thirsts for God, living God.
1: A minha alma tem sede de ti.
2: My soul thirsts for you.
1: Do Deus vivo.
2: For the living God.
1: Quando entrarei e me apresentarei ante a face de Deus?
2: When can I go and meet with God?
1: As minhas lágrimas servem-me de mantimento de dia e de noite.
2: My tears have been my food day and night.
1: Porquanto me dizem constantemente.
2: Why people say to me all day long.
1: Onde está o teu Deus?
2: Where is your God?
1: Sentem-se, queridos irmãos, por gentileza, sentem-se.
2: Please have a seat, dear brothers.
1: Louvado seja Deus.
2: Glory to God.
1: Muitas pessoas não estão doentes assim, tipo com uma lepra.
2: Many people are not physically sick with a leprosy.
1: Muita gente não é que sofre de uma enxaqueca.
2: Many people are not suffering from headaches.
1: Muitas pessoas estão doentes na alma.
2: Many people are sick in their souls.
1: E existe cura para a alma doente.
2: And there is a cure for the soul that is sick.
1: No Salmo 103 a Bíblia Sagrada fala.
2: In Psalms 103 the Bible tells us.
1: É Ele quem perdoa todos os teus pecados.
2: It is He who forgives all of your sins.
1: E cura todas as suas doenças.
2: And cures all your sicknesses.
1: Nós estamos falando de algo que afeta a alma e algo que afeta o corpo físico das pessoas.
2: We're talking about that which affects the soul and the physical body of people.
1: Mas a Bíblia Sagrada fala que só Ele cura o coração quebrantado.
2: But the Bible tells us He is the only one who cures the heart.
1: E cuida das suas feridas.
2: Takes care of your wounds.
1: Estamos falando de algo que é muito mais do que físico.
2: We're talking about something that is much more than physical.
1: Nós estamos falando da profundidade da alma do ser humano.
2: We're talking about the deepness of the soul of the human being.
1: Nos dias em que nós estamos vivendo.
2: In the days that we are living.
1: Nós estamos vendo que o mundo tem buscado ajuda.
2: We see the world has sought help.
1: Em todos os lugares em que supostamente existiria uma ajuda.
2: In all places there would be help.
1: Pessoas buscam psicólogos.
2: People seek psychologists.
1: Conselheiros.
2: Counselors.
1: E em muitos casos até a psiquiatria.
2: And in many cases even psychiatrists.
1: E a palavra psiquiatria, na verdade, significa do grego.
2: And the word psychiatrist from Greek means.
1: A arte de curar a alma.
2: The art of curing the soul.
1: Mas eu pergunto, tem a psiquiatria curado a alma?
2: But I have asked you, is there anything that has cured the soul?
1: Eu nunca vi, meus irmãos.
2: I've never seen, dear brothers.
1: Na minha existência, tanta gente ferida na alma.
2: In my existence, so many people hurting in their souls.
1: Tanta gente doente na alma.
2: So many people sick in their souls.
1: E por essa razão quero apresentar a vocês hoje.
2: This is why I'd like to present for you today.
1: A maior especialidade do nosso Deus na pessoa do Pai, do Filho e do Espírito Santo.
2: The greatest specialty in the Holy Trinity, the Father, Son and the Holy Spirit.
1: Curar almas feridas e almas abatidas.
2: To cure souls that are sick and depressed.
1: Eu sei que o homem se esforça.
2: I know that men strive.
1: Eu sei que a medicina tem progredido em muitas direções.
2: Medicine has improved in many directions.
1: Eu sei que muitas doenças mentais estão sendo tratadas.
2: Many mental sicknesses have been treated.
1: Eu sei que muitas pessoas estão passando nesse momento da vida por doenças que são consideradas psiquiátricas.
2: Many people are going through psychiatric diseases.
1: Nós temos as pessoas chamadas as bipolares.
2: We have bipolar people.
1: Nós temos uma palavra que já se tornou comum no vocabulário português. Temos os esquizofrênicos.
2: We have the schizophrenics.
1: Temos as pessoas que sofrem de depressão.
2: Those who suffer from depression.
1: Transtornos de ansiedade.
2: Anxiety transports.
1: E aí nós vamos verificando pessoas.
2: And then we start to examine people.
1: Que têm buscado de qualquer maneira uma cura.
2: That have sought always a help.
1: Achando que talvez tratando meramente o que é físico.
2: And perhaps treating that which is physical.
1: Poderão se livrar dessas enfermidades que na verdade
2: they can get rid of these diseases that are actually
1: são mais profundas do que meramente enfermidades físicas ou até mesmo psíquicas.
2: Deeper than physical or mental diseases.
1: E as pessoas tratam, tomam remédios.
2: And these people take medicine and treat
1: them. E tudo vale.
2: Where everything goes.
1: Ninguém deve ficar sofrendo pro resto da vida. Ninguém pode ficar prostrado pro resto da vida.
2: But no one can go suffering for the rest of their lives.
1: Então todo tipo de ajuda que possa vir.
2: So all types of help that can be sought.
1: Para trazer bem-estar ao sofrimento psíquico das pessoas está valendo.
2: To bring good health to these people are valid.
1: Como podemos negar às pessoas o direito de sentirem bem-estar?
2: How can we deny people the right to feel well?
1: Mas a pergunta é,
2: but the question is,
1: seriam os tratamentos eficazes a ponto de alcançar a alma?
2: Are these treatments good enough to reach your soul?
1: A própria psiquiatria admite,
2: and psychology itself admits,
1: que muitas doenças psiquiátricas ainda não têm cura.
2: The many psychiatric diseases still don't have a cure.
1: Mas pode ser uma questão de diagnóstico.
2: They can be a matter of diagnosis.
1: Quando digo isso, estou dizendo, pode ser uma questão de entender exatamente o que está acontecendo com a pessoa.
2: It can be a matter of understanding very well what is happening to that person.
1: Vocês estão entendendo o que eu estou dizendo, meus irmãos?
2: You understand what I'm saying,
1: estou buscando ser o mais simples possível.
2: I'm seeking to be very simple.
1: Pode ser que o que está acontecendo à pessoa,
2: what can happen to the person,
1: grandes médicos e bem-intencionados,
2: great and well-met doctors,
1: estejam tratando a sua forma,
2: are treating this their own way,
1: mas de repente não tenham detectado que a questão não é psíquica, a questão não é o sistema nervoso central, não é nenhum tipo de desequilíbrio, mas é uma questão espiritual.
2: But perhaps they haven't detected that it is not a physical matter, but a spiritual one.
1: E ainda não existe nenhum tipo de tratamento para a alma a não ser o remédio chamado Jesus Cristo.
2: There's still no medicine for your soul except for Jesus Christ.
1: Não tem esse negócio, toma três gotinhas para a alma de manhã, um comprimido para a alma à tarde e toma uma injeção para a alma de madrugada. Não vai resolver a sua questão da alma.
2: There's no pill or injection that can solve out your matters of your soul.
1: Tem muita diferença entre o físico, meus irmãos, e o espiritual.
2: There's a great difference between the physical being and the spiritual.
1: Diria a vocês que existe até muita diferença entre o emocional e o espiritual.
2: There's also a great difference between your emotions and your spirit.
1: E posso garantir a vocês que nenhum tipo de ramo da medicina, nem mesmo a psiquiatria, tem poder para curar a alma humana. Não tem poder.
2: I guarantee that no branch of medicine can cure the human soul.
1: Porque o grande problema da alma humana é a ausência de Deus, e não existe psiquiatria que possa curar esse tipo de enfermidade.
2: Because the greatest problem of the human soul is the lack of God.
1: Para a ausência de Deus, somente a presença de Deus.
2: And for the lack of God, only God's presence can cure.
1: Existem religiões que oferecem suquinhos.
2: There are religions that offer juices.
1: Outras que oferecem chazinhos.
2: Others offer tea.
1: Existem religiões que as pessoas acham que se fumar maconha a pessoa se aproxima de Deus.
2: The religions think that by smoking marijuana they get close to God.
1: Vai chegar perto de Deus coisa nenhuma.
2: They will not do so.
1: Vai ficar doente, vai ficar viciado em alguns casos, em alguns locais pode até ir para a cadeia.
2: They get sick or even addicted or go to jail.
1: Existem ocasiões em que as pessoas chegam a falar até de drogas pesadas para a aproximação de Deus.
2: In some occasions, even hard drugs are used to get close to God.
1: Tudo isso que eu estou falando a vocês não é invenção para encher mensagem, não.
2: This is not an invention of my own.
1: Isso é pesquisa.
2: This is research.
1: Mas não adianta, porque a alma vai continuar doente e abatida, porque a ausência de Deus só se preenche com a presença de Deus.
2: There is no use because the lack of God can only be filled with the presence of God.
1: Existe uma busca.
2: There is a search.
3: E muitas pessoas, às vezes, antes de se encontrarem com aquilo que pode preencher as suas almas,
2: many people before finding that which can fill their souls,
3: antes de conhecerem aquilo que pode realmente trazer cura para as suas almas,
2: before they get to know that which brings cure to their souls,
3: essas pessoas fazem impasses magnéticos.
2: These people try all sorts of things.
3: Essas pessoas bebem água fluidificada.
2: They drink a different water.
3: A aromaterapia.
2: An aromatherapy.
3: E acende incenso.
2: And they light incense.
3: E faz meditação.
2: And they meditate.
3: E não acontece nada.
2: And nothing happens.
3: Terapias com flores.
2: Therapies with flowers.
3: Alguns fazem regressão de vidas passadas.
2: And others try to get in contact with their older lives.
3: E às vezes as igrejas oferecem banho de descarrego.
2: Some other churches offer a shower that cleanses.
3: Sessão de descarrego.
2: A session.
3: E mergulha no sal grosso.
2: And they dive in salt.
3: E a sua carteirinha vai se esvaziando.
2: And your wallet gets empty.
3: E a sua alma vai se definhando.
2: And your soul gets
3: e a ferida
2: empty.
3: Da sua alma não é curada.
2: And the wounds of your soul
3: e a sua
2: are
3: alma
2: cured.
3: Continua sedenta de Deus, carente de Deus, doente.
2: And your soul
3: e vazia.
2: God and empty.
3: É isso que acontece.
2: That's what happens.
3: É cromoterapia, é terapia, enfim, é tanta coisa.
2: So many types of therapy.
3: Às vezes se busca até religiões.
2: Sometimes even religions are sought.
3: Nem a religião pode preencher isso.
2: But not even religion can fill this
3: nem
2: gap.
3: Nenhum tipo de ismo pode cristianismo, budismo, sintoísmo e vai também não.
2: And no types of religion can fill your soul.
3: Nada, nada, nada pode mudar a situação da sua alma ferida, a não ser a presença de Deus.
2: Nothing
3: a não ser a presença de Jesus Cristo na sua vida.
2: Nothing can change the situation of your soul except the presence of Jesus Christ.
3: Espiritualidade sem Deus não é nada.
2: Spirituality without God is nothing.
3: Espiritualidade sem Jesus não é nada.
2: Spirituality without Jesus is nothing.
3: Não adianta buscar ajuda religiosa, religião e coisas do gênero.
2: No use to seek help in religion.
3: Quero lembrar a vocês, meus irmãos, que as religiões são responsáveis só no século 21 pela quarta, no nível tipo, é o quarto motivo de mortes no mundo, são as questões religiosas.
2: The greatest thing in religion is the matters of death in the world.
3: Há quem diga que está em terceiro lugar as mortes causadas por religiões ou por causa das religiões.
2: It is because of religion that are so many deaths around the world.
3: Nós estamos falando de vida e de viver uma vida abundante. Não estamos falando de religiões baratas. Estamos falando de Deus.
2: We're not talking about cheap religions. We're talking about God.
3: O escritor do Salmo 42.
2: The psalmist of chapter 42.
3: Eu quero lembrar vocês, meus irmãos, que nós temos terremotos, nós temos, só lembrando, só voltando um pouquinho, temos terremotos, nós temos a questão das misérias, as catástrofes naturais, e a questão das guerras religiosas que matam gente, só perdem para isso, porque o resto...
2: Let me remind you that we have earthquakes and natural disasters.
3: Aí a gente chega ao ponto de perguntar o que fazer então, irmão Dorival? É isso que eu vou explicar para vocês agora.
2: And the deaths of people are only behind these.
3: É isso. O salmista, meus irmãos, ao escrever o Salmo 42,
2: and the psalmist wrote chapter 42.
3: Ele estava com uma doença profunda na sua alma.
2: He had a deep wound in his soul.
3: Ele estava numa situação de penúria.
2: He was in a situation of complete sickness.
3: Não havia remédio físico humano.
2: But there was no physical medicine for him.
3: E ele começa dizendo assim como o servo, no caso o animalzinho, né? Que é tipo parecido um, para não falar é a corça, né? Mas a gente não sabe o que é corça também. Um animalzinho de quatro patas, é um viadinho.
2: And he starts talking as if he were a deer.
3: Como o servo brama pelas correntes das águas.
2: The deer pants for streams of water.
3: Assim suspira a minha alma por ti, ó Deus.
2: So my soul pants for you, my God.
3: Eu quero trazer, meus irmãos, algumas coisas que vocês possam se mirar nelas para que as vossas almas sejam
4: curadas.
2: I'd like to bring you some examples so that your souls can be cured.
4: A Bíblia Sagrada fala em duas ocasiões cruciais sobre a questão de descanso para as vossas almas.
2: The Bible speaks in two occasions the matter of resting our souls.
4: Quando Jesus fala, vinde a mim cansados e oprimidos.
2: Then when Jesus says, come to me all those who are tired and oppressed.
4: Ele fala, só em mim vocês poderão alcançar descanso para as vossas almas.
2: He says, only in me can you find rest for your souls.
4: Jeremias, no mais profundo da sua tribulação e desalento.
2: When Jeremiah was going through the toughest tribulations.
4: Ele mesmo fala, olha, buscai as veredas antigas, o caminho de Deus.
2: He said, seek for the ways of God.
4: Porque é a única maneira de encontrar em descanso para as vossas almas.
2: It is the only way to find rest for your souls.
4: Em outras palavras, encontrarem a cura para as vossas almas.
2: In other words, to find a cure for your souls.
3: E o salmista deixa para nós.
2: And the psalmist leaves for us.
3: A primeira dica.
2: The first tip.
3: Assim como o servo brama pelas correntes das águas.
2: As the deer pants for streams of water.
3: Dependendo do tempo, da estação do ano.
2: No matter the season of the year.
3: Os servos nessa época, nessa região, buscavam águas por uma questão de sobrevivência.
2: The deer sought streams of water as a matter of survival.
3: Então o salmista diz, assim suspira a minha alma por ti.
2: So the psalmist said, my soul pants for you, my
3: oh,
2: God.
3: Deus. É o primeiro passo.
2: That is the first step.
3: Eu vou suspirar.
2: I will pant.
3: Faz. Puxa lá do fundo, vai. Puxa lá do fundo.
2: Inside deeply.
4: É uma coisa, meus irmãos, que nos faz entender que nós não podemos expressar em palavras.
2: It's something that makes us understand we cannot express it in words.
4: O nosso anseio pela presença do nosso Deus.
2: Our need for the presence of our God.
4: Quando eu estou suspirando, eu estou dizendo, eu não posso explicar em palavras.
2: I have a deep sigh, I cannot express it in words.
3: O quanto eu almejo alguma coisa, nesse caso, o quanto eu almejo a presença de Deus.
2: How much I seek the presence of God.
3: Quando uma pessoa está cansada de sofrer,
2: when someone is tired of suffering,
3: a pessoa já não aguenta mais tanta dor na sua vida.
2: A person cannot not take more pain in their life.
3: E ela já não tem mais palavras.
2: And she has no more words.
3: Ela suspira.
2: She sighs.
3: Quer dizer, eu tô cansado de sofrer.
2: And that means that she is tired of suffering.
3: Quer dizer, eu não aguento mais.
2: She can't take it any longer.
3: Quer dizer, eu vou morrer se algo não acontecer.
2: That means that you will nearly die if nothing happens.
3: E o que a Bíblia está dizendo é isso.
2: This is what the Bible is telling us here.
4: Assim como o animalzinho busca as águas do momento da seca.
2: As the deer pants for streams of water.
3: A minha alma suspira.
2: My soul pants,
3: oh Deus.
2: My soul pants for you, my God.
4: É uma entrega que a gente faz tipo assim, Senhor, eu não sei mais o que fazer, então eu suspiro pelo Senhor, porque o Senhor é a minha única salvação.
2: It is a sigh recognizing that God is our only salvation.
3: Por isso que a Bíblia fala, entrega o teu caminho ao Senhor.
2: This is why the Bible tells us, deliver your path to the Lord.
3: Confia no Senhor.
2: And trust God.
3: Você que sente como se fosse uma espada que transpassa o seu coração.
2: Those who feel as if it were a sword that pierced your heart.
3: E você sabe que lá no fundo a sua alma está ferida, está amargurada.
2: And you know that deep down your soul is wounded.
4: Não quer dizer que você não possa rir.
2: Doesn't mean that you cannot laugh.
4: Não quer dizer que você não possa ter de repente uma vida próspera.
2: Doesn't mean that you can't have a prosperous life.
4: Mas certamente quer dizer que existe um vazio de Deus na sua vida.
2: It certainly may say that there is a lack of God in your life.
4: E embora você possa ser próspero.
2: And although you may be prosperous.
4: Embora você possa ter fama.
2: Although you may be famous.
4: Embora você possa ser uma pessoa que seja sorridente sempre.
2: Although that you may be a smiley person.
4: Uma coisa eu posso garantir a você.
2: One thing that I can guarantee you.
4: Existe em você um vazio. Existe em você a ausência de Deus e existe em você incertezas que você não sabe como resolver.
2: There's an emptiness in you that is a lack of God and uncertainty that you cannot solve.
4: E não adianta levantar a cabeça.
2: There's no use raising your head.
4: Colocar o nariz para cima.
2: To raise your nose.
4: E se achar acima da palavra de Deus.
2: You think that you are above the word of God.
4: Porque ninguém está acima da palavra de Deus.
2: No one is above the word.
4: Essa palavra é a verdade, queira você aceitá-la ou não.
2: This word is the truth, whether you accept it or not.
4: A ausência de Deus é doença da alma, e isso é incerteza e é insegurança para qualquer pessoa.
2: The lack of God is a wound in your soul, and this is uncertainty.
3: Mais segura de si que ela possa dizer que seja.
2: More certain of whatever you think you are.
3: Pode dizer que eu sou intelectual.
2: You may think of yourself as an intellectual.
3: Recentemente eu vi uma pessoa falando isso.
2: Very recently I heard someone saying this.
3: Porque eu habito no meio dos intelectuais, porque eu sou intelectual.
2: I'm an intellectual person.
3: Com todo respeito, grande porcaria.
2: With all respect, that means nothing.
3: Eu quero saber se essa pessoa tem a sua alma.
2: I'd like to know if this person has her soul.
3: Curada.
2: Cured.
3: Sã.
2: Completely well.
3: Se tem certeza da vida eterna.
2: If he is certain of her,
3: se vai morar no céu com o nosso Deus, com o nosso Cristo, com os anjos.
2: She will live in heaven with the Lord Jesus Christ.
3: Caso contrário,
2: otherwise,
4: a sepultura será um marco.
2: The grave will be a mark.
4: E após a sepultura virá somente a expectação horrível de juízo e o sofrimento eterno.
2: And after the grave, only judgment and
4: isso em si traz insegurança e traz medo.
2: And this brings insecurity and fear.
4: Isso em si traz a sensação da cessação, ou seja, a sensação de que haverá de se cessar qualquer tipo de sucesso que a vida possa ter proporcionado a essa pessoa.
2: And this brings the end of all success that life may have proposed to this person.
3: Qualquer pessoa que está doente na alma pode receber a cura.
2: Any person that is sick in their soul can receive the cure.
3: Mas tem que passar por esse caminho.
2: But must go through this way.
3: A sua alma tem que suspirar pela presença de Deus.
2: Your soul must pant for the presence of God.
3: A sua alma tem que suspirar pela presença do Senhor.
2: Your soul must sigh for the presence.
4: Mas eu estou aqui, irmão Lourival, estou na presença de Deus. Amém. Deus te abençoe. Amém. Você pode até levantar a mãozinha e falar graças a Deus. Oh, recebo, recebo. Vejo obreiros aqui, obrigado por todos vocês estarem aqui. Mas eu pergunto, tem as vossas almas suspiradas pela presença de Deus?
2: Many people are here, but have your souls have sought the presence of God?
4: Será que vocês não estão aqui porque vocês têm medo da condenação ao fogo eterno?
2: Are you not only here because you are afraid of eternal condemnation?
4: Será que vocês não estão aqui só porque vocês têm uma necessidade imediata?
2: Are you not only here because you have a personal need right now?
4: Ou será que vocês estão aqui porque as vossas almas suspiram pelo Deus?
2: Or are you here because your soul seeks?
4: O salmista diz: a minha alma tem sede de Deus, o Deus vivo.
2: The psalmist said, my soul thirsts for God.
4: Por que você está aqui?
2: Why are you here today?
4: Quais são as suas pretensões de deixar a sua casa, sair da sua casa e vir a esse local chamado casa de Deus?
2: Why have you left your house and come here to the house of God?
3: Para que haja cura da nossa alma, meus irmãos.
2: For our souls to be cured.
3: Como o servo brama pelas correntes das águas.
2: As the psalmist sought for the streams of water.
3: Assim suspira minha alma por ti, ó Deus.
2: So my soul pants for you, my
3: God. A minha alma tem sede de Deus.
2: My soul thirsts for God.
3: Do Deus vivo.
2: For the living God.
3: Não é que eu venho à igreja só porque eu tenho que cumprir a minha carimbar a minha carteirinha.
2: I don't come to church to only get my.
3: Não é que eu venho à igreja só porque tipo vai ter uma caravana gratuita.
2: Only because there's free transport.
3: Não.
2: No.
4: Eu venho à presença de Deus porque a minha alma tem sede de Deus.
2: I come to the presence of God because my soul seeks for God.
4: Aqui eu estou na presença de Deus de coração para coração. Deus está curando a minha alma. Deus está preenchendo o vazio da minha alma.
2: And when I'm here, God is filling the void in my soul.
4: A minha alma deseja isso.
2: My soul seeks for this.
4: A minha alma precisa disso.
2: My soul needs this.
3: Quer que a ferida ou quer que a sua alma seja curada, a primeira coisa, suspire por Deus, tenha sede de Deus.
2: You want your soul cured, have thirst for God.
3: A situação do escritor do Salmo 42 não era boa não, meus irmãos.
2: The situation of the psalmist of chapter 42 was not well.
3: Ele chega a dizer: as minhas lágrimas servem-me de mantimento de dia e de noite.
2: He said, my tears have been my food day and night.
3: E os opositores perguntam: onde é que está o seu Deus?
2: And the people said to him, where is your God?
3: Alguma coisa muito ruim havia acontecido na vida do salmista.
2: Something very wrong had happened to his life.
3: E no versículo 4 ele fala: quando eu me lembro disso.
2: And in verse 4 he said, when I remember these things.
3: dentro de mim derrama minha alma.
2: I pour out my soul.
3: Eu estava acostumado a ir à igreja com a multidão.
2: How I used to go to the house of God under the protection of the Mighty One.
3: Com a multidão eu ia à casa de Deus com voz de alegria e louvor.
2: With shouts of joy and praise.
3: Com a multidão que festejava.
2: Among the festive throng.
3: Segunda coisa, meus irmãos, que a Bíblia Sagrada nos fala.
2: The second thing the Bible tells us.
3: Quer que a sua alma receba cura.
2: If you want your soul to receive the cure.
3: Entenda a questão da alegria e a questão do louvor.
2: Understand the matter of joy and praise.
3: Como vão vocês? Tudo bem com vocês?
2: How is your life?
3: Ah, tudo bem. Mas e vocês que não está tudo bem com vocês?
2: What about those who are not doing so well?
3: Vocês têm louvado a Deus?
2: Have you praised God?
3: É possível louvar ao Senhor no meio da tribulação?
2: Is it possible to praise God in the middle of tribulation?
3: Porque veja só, a sua alma já está ferida.
2: Your soul is already hurt.
3: A sua alma já está abatida.
2: Your soul is downcast.
3: A sua alma já está doente.
2: Your soul is sick.
3: E o que é que você faz? Você se recolhe?
2: What do you do? Do you take care of yourself?
3: Deixa cair o seu semblante.
2: You allow yourself to go sad.
3: Você deixa de louvar a Deus.
2: You cease to praise God.
3: Você deixa de entender as questões da alegria verdadeira.
2: You have ceased to understand the matters of true joy.
3: O que realmente representa a paz de Deus que invade os corações dos seus servos.
2: That represents the peace of God that goes in the hearts of His servants.
3: E você começa a viver exatamente o que sentimento maior de opressão te induz a viver.
2: And you start to live under this depression.
3: Um sentimento de derrota antecipada.
2: This feeling of defeat.
3: Uma situação que traz até o descrédito a respeito do que Deus pode fazer para curar a sua alma.
2: A situation that many lack the understanding of what God can do for you.
3: Por essa razão, meus irmãos.
2: And for this reason, dear brothers.
3: Por mais ferida que estejam as vossas almas.
2: The more hurt that your souls are.
3: Por mais que as vossas lágrimas sejam a vocês mantimento de dia e de noite.
2: Although your tears have been food for you day and night.
3: Por mais que os vossos inimigos possam estar dizendo, tá vendo? Passou para a lei do escrito? Olha o que aconteceu, tá vendo?
2: Although your enemies mock you.
3: Por mais que todas as coisas ruins estejam acontecendo com vocês.
2: Although many wrong things have been happening to you.
3: Façamos como o salmista.
2: Let us do what the psalmist says.
3: Vamos derramar a nossa alma perante o Senhor.
2: Let us pour our souls before the Lord.
3: E nos lembrar da alegria e do louvor.
2: And remember the joy and praise.
3: Eu sei que não é fácil demonstrar alegria e louvor no momento da tribulação.
2: I know it is not easy to pour our joy and praise in moments of tribulation.
3: Mas isso faz com que Deus se mova na sua direção.
2: But this helps God to move in your direction.
3: Porque isso significa que tem uma coisa que eu vou falar daqui a pouquinho. Isso significa que você,
2: because this means that you,
3: mesmo em meio à sua tribulação, em meio ao inverno da sua vida,
2: even amidst your tribulation,
3: você sabe que alguma coisa vai acontecer.
2: You know that something will happen.
3: E não existe, meus irmãos, louvor e adoração de que possa ser tão tremendo.
2: There is no joy and praise that can be so tremendous.
3: Do que o louvor e a adoração e a alegria daquele que está em tribulação.
2: And the joy and praise of those who are going through tribulation.
3: Habacuque fala, ainda que a figueira não floresça.
2: Habakkuk said, even though the flower doesn't grow.
3: Nem haja fruto nas vides.
2: There are no fruits in the trees.
3: Ainda que falhe o produto da oliveira.
2: Although the olive does not produce.
3: Ainda que os campos não produzam o mantimento.
2: Although the field don't grow the food.
3: Ainda que o rebanho seja exterminado.
2: Although the flock may be exterminated.
3: Ou seja, ainda que tudo esteja dando errado.
2: Although everything is going
3: ele
2: wrong.
3: Fala, todavia eu me alegrarei no Senhor.
2: He said, I will still be joyful in the Lord.
3: Eu me alegrarei no Senhor.
2: I will be joyful in God.
3: Eu exultarei no Deus da minha salvação.
2: I will praise the God of my salvation.
3: E ele completa dizendo, o Senhor Deus é a minha força.
2: He says, my God is my strength.
3: Ele fará os meus pés como os da corça.
2: He will guide my feet as the...
3: E me fará andar sobre os meus lugares mais altos.
2: Make me ride in the high
3: glorificação.
2: Glorification.
3: Louvor.
2: Praise.
3: Alegria na tribulação.
2: Joy in the tribulation.
3: Espancamento direto na cara do diabo.
2: This is defeating Satan.
3: Espancamento direto na cara do opositor.
2: Defeating fighting your opposition.
4: É fechar a boca do opositor.
2: To close the mouth of your enemy.
4: É colocar por terra o que quer ver o seu mal.
2: It's to defeat all those who want to see you.
4: E é glorificar e anunciar o Deus da tua salvação.
2: To glorify your God of creation.
4: E dizer a ele.
2: And to say to him.
4: Eu confio no Senhor mesmo na tribulação e mesmo na luta.
2: I trust you, dear God, even in tribulation.
4: Eu confio no Senhor.
2: I trust you, dear Lord.
4: Eu continuaria a derramar perante o Senhor a minha alma.
2: I continue to pour before you my soul.
4: Olha, meus irmãos.
2: Look, dear brothers.
4: Almas feridas todos os dias nós vemos e temos.
2: We see so many hurt souls every day.
4: Almas sãs.
2: Souls that are not well.
4: Curadas.
2: Being cured.
4: Abençoadas.
2: And blessed.
4: Habitadas.
2: And inhabited.
4: Também podemos ver todos os dias.
2: We can also see this every day.
4: Eu sei, meus irmãos, que a vida não é fácil para ninguém.
2: I know that our lives are not easy for anyone.
4: Cada um tem o seu tipo de lágrima.
2: Each one has their own types of tears.
4: Cada um tem o seu tipo de dificuldade.
2: Each one has their own difficulties.
4: O que às vezes não tem um problema na família, tem um problema na perna. Que não tem dor de cabeça, tem dor no dedo. Cada um tem o seu tipo de problema.
2: Each one has their types of problems.
5: Aleluia.
4: E a nossa alma pode se sentir abatida, triste.
2: And our soul can be sometimes downcast.
4: Às vezes, meus irmãos, tem os problemas espirituais que nós vivemos.
2: And sometimes we live in spiritual problems.
4: A Bíblia fala que todos nós somos pecadores.
2: The Bible tells us every one of us are sinners.
4: Mas é claro que a Bíblia também nos faz entender que existem pecados e pecados.
2: And of course, the Bible tells us that there are types of sins.
4: E é claro que a misericórdia de Deus acima de tudo, pecado não entra do céu e pecado tem que ser perdoado.
2: And sin will prevent you from going to heaven and must be forgiven.
4: Mas é claro, meus irmãos,
2: but of course, dear brothers,
4: que existem pessoas que sabem
2: that people know
4: que o maior problema do distanciamento de Deus na vida delas,
2: the greatest problem from being far away from God in their lives,
4: não é a falta de interesse delas se apresentarem a Deus e se aproximarem dele.
2: It's not their lack of interest to come close to God.
4: Algumas pessoas sabem.
2: Some people know
4: que a dor da alma,
2: that the pain in their souls,
4: a ferida da alma,
2: the wound in their souls,
4: vem sendo causada,
2: has been caused
4: por pecados que são praticados sistematicamente,
2: by sins that have been practiced every day.
4: Pessoas que sabem que estão errando e deliberadamente continuam errando.
2: People know that they are making mistakes and continue to do so.
4: Pessoas que se recusam a entender.
2: People that refuse to understand.
4: Os projetos de Deus.
2: The projects of God.
4: Se recusam a se arrepender.
2: They refuse to repent.
4: Confessar a Deus os seus erros, as suas falhas.
2: To confess to God their sins and mistakes.
4: Até prosperam materialmente falando.
2: And sometimes even prosper materially speaking.
4: Até são pessoas influentes no meio social onde vivem.
2: And may even be influential wherever they live.
4: Mas sabem quando estão no recôndito da sua solidão.
2: But they know when they are depressed and alone.
4: Que as suas almas estão feridas, estão abatidas e precisam de Deus.
2: That their souls are hurt and downcast and need God.
4: E eu aconselho vocês nesse momento.
2: And I advise you right now.
4: Comecem a fazer com que as vossas almas suspirem pelo Senhor.
2: Start panting for the presence of God in
4: your soul. Comecem a entender que as vossas almas têm de sentir sede de Deus.
2: Start to understand that your souls need to feel thirst for God.
4: Comecem a glorificar, a exaltar, a sentir alegria, a entender o louvor e a alegria mesmo em meio às tribulações e às doenças das almas.
2: Start to glorify God. Even amidst your tribulations and struggles.
4: E em meio à confiança que vocês depositam louvando na tribulação.
2: And in this trust that you deposit in God by praising Him in troubles.
4: O salmista diz.
2: The psalmist says.
4: Espera em Deus.
2: Wait in God.
4: O versículo 5.
2: On verse 5.
4: O interessante é que o salmista prega para a sua própria alma.
2: The psalmist is preaching to his own soul.
4: Hoje fala conosco.
2: Today it speaks to us.
4: Mas ele pergunta,
2: but he asks himself,
4: por que estás abatido, minha alma?
2: Why, my soul, are you down?

0: Elias pergunta, por que estás abatido, minha alma?
1: He asks why his soul was downcast.
0: Por que te perturbas em mim?
1: Why have you been disturbed within me?
2: Aí ele mesmo prega para sua própria alma.
1: And he asks himself his own soul.
2: Espera em Deus.
1: Wait in God.
2: Espera em Deus.
1: Wait in God.
0: E ele dá a mensagem de esperança para ele mesmo. Pois ainda o louvarei na salvação da sua presença.
1: He gives himself hope, for I will still praise you in your presence.
0: E ele continua falando, oh meu Deus, dentro de mim a minha alma está abatida.
1: And he continues to say that within him his soul is downcast.
2: Portanto, lembro-me de ti.
1: Therefore I will remember you.
2: Eu não me esqueço do Senhor.
1: I do not forget the Lord.
2: Lá no versículo 11.
1: On verse 11.
2: Mais uma vez ele fala, por que estás abatido, a minha alma?
1: Once again he asks, why my soul are you downcast?
2: Por que te perturbas dentro de mim?
1: Why so disturbed within me?
2: E mais uma vez ele fala, espere em Deus, pois ainda o louvarei.
1: And once again he says, put your hope in God, for I will yet praise him.
0: Ele é a salvação da minha face.
1: He is my savior.
2: E é o meu Deus.
1: And my God.
0: Não há salvação a não ser em Deus, querida igreja.
1: There is no salvation except in God, dear church.
0: A Bíblia Sagrada diz, não há salvação em nenhum outro.
1: The Bible tells us there is no salvation in anyone else.
0: Pois debaixo do céu não há dado nenhum outro nome aos homens pelo qual devamos ser salvos.
1: There is no other name under heaven in which we can be saved.
0: Não há salvação a não ser no nosso Deus, na pessoa de Cristo.
1: There is no salvation except in God or in our Christ.
0: Não adianta esperar em cavalos, carros, cavaleiros. Não adianta esperar em novos governos.
1: No use waiting under new governments.
0: Para que a nossa alma esteja sã, saudável,
2: só existe uma pessoa em que podemos esperar.
1: For our soul to be well.
2: Jesus Cristo, na pessoa do Pai, do Filho e do Espírito Santo, Jesus Cristo, esperamos ver.
1: We can only put our hope in Jesus Christ.
2: Deixa Ele curar a sua alma. Deixa Ele curar a sua alma.
1: Let Him cure your soul.
2: Deixa Ele sarar as suas feridas.
1: Let Him cure your wounds.
2: Permita Ele perdoar os seus pecados.
1: Allow Him to forgive you for your
2: Permita
1: sins.
2: Permita Ele dar a você a salvação que você precisa.
1: Allow Him to give the salvation
2: Deixa Ele trabalhar em você.
1: Let Him work in you.
2: Você precisa de Deus.
1: You need God.
2: Você precisa de Jesus Cristo.
1: You need Jesus Christ.
2: Entregue a Ele sem reservas, confiando plenamente na sua providência.
1: Deliver yourself completely.
2: Confia no Senhor.
1: Trust in God.
2: Espera no Senhor.
1: Wait in the Lord.
2: E essa alma que tem sede de Deus.
1: The soul that thirsts for God.
2: E essa alma que suspira por Deus.
1: The soul that pants for God.
2: E essa alma que entende a alegria e o louvor estando em qualquer estado diante de Deus.
1: The soul that understands joy and praise
2: to
1: God.
2: É a alma que confia e que espera, e a alma que será curada, e a alma que viverá bem, e a alma que viverá eternamente.
1: It's the soul that will be cured and live eternally.
2: É melhor buscar refúgio no Senhor.
1: It is better to seek refuge in the Lord.
2: Do que confiar nos homens.
1: Than to trust in men.
2: Esse é o versículo mais central da Bíblia.
1: This is the most central verse in the Bible.
2: É melhor buscar refúgio em Deus, no Senhor.
1: It is better to seek refuge in the Lord.
2: Do que confiar nos homens.
1: Than to trust in men.
2: Salmos 118, versículo 8.
1: Psalms 118, verse 8.
2: Confia no Senhor.
1: Trust in the Lord.
2: Confia no Deus Todo-Poderoso.
1: Trust in the Almighty God.
2: Suspira por Deus.
1: And sigh for God.
2: Tenha sede de Deus.
1: Have thirst for God.
2: Meus irmãos, aqui onde estamos hoje, na presença de Deus, que privilégio nós estamos tendo.
1: Here we are in the presence of God.
2: Que nós possamos suspirar.
1: That we may pant.
2: Que a nossa alma tenha essa sede.
1: That our soul may have this thirst.
2: Que sejamos movidos a louvor, a alegria. Que nós sejamos movidos a dentro dessa paz, desse entendimento.
1: That we may be moved in this peace and understanding.
2: Em confiança e esperando sempre no Senhor.
1: Trusting and waiting in the Lord.
2: O salmista fala, esperei com paciência no Senhor.
1: The psalmist said, wait patiently.
2: E o Senhor veio. E o Senhor atendeu o meu clamor.
1: You have answered my call.
2: Espera com confiança no Senhor.
1: Wait with hope in the Lord.
2: Eu sei que você pode esperar em tanta coisa, para tantas outras coisas.
1: That you may wait in other things,
2: mas
1: for
2: para as questões da sua alma.
1: For the matters of your soul.
2: Espera somente no Senhor e confia somente no Senhor.
1: Wait only in the Lord.
2: Porque Ele é o único médico, o único
3: doutor que pode curar a sua alma ferida e a sua alma.
1: He is the only doctor that can cure your soul.
3: Que Deus abençoe você grandemente.
1: May God bless you greatly.
3: Que o Espírito de Deus siga falando tremendamente à sua vida.
1: May the Spirit of God continue.
3: Tem esperança para você, sim.
1: There is hope for you, yes.
3: Tem socorro para você, sim.
1: There is help for you.
3: O nosso Deus está aqui hoje aguardando a sua aproximação.
1: Our God is here today waiting for you to come close.
3: Se a sua alma está ferida, está abatida.
1: If your soul is hurt.
3: Se a sua alma está doente.
1: If your soul is sick.
3: O único que pode curá-la está aqui.
1: The only one who can cure is here.
3: E Ele convida você.
1: And He invites you here today.
3: Vem a mim.
1: Come to Him this
3: morning. O Senhor fala, vinde a mim.
1: The Lord calls you. Come to
3: cansados
1: him.
3: E oprimidos,
1: those who are tired and oppressed,
3: feridos na alma,
1: wounded in their soul,
3: eu vos aliviarei.
1: And I will give you rest.
3: Tomai sobre vós o meu jugo, aprendei de mim que sou manso, humilde de coração.
1: Learn from him who is humble of heart.
3: Venham descansar em mim.
1: Come and rest in him.
3: É a maneira de encontrar descanso para as vossas almas.
1: So how you will find rest for your soul.
3: Você que ainda não tem esse Deus,
1: those who still don't have this God.
3: Você que está apartado dos caminhos do Senhor.
1: Those who are far away from the path of the Lord.
3: Vem cá para Jesus curar você, perdoar os seus pecados, escrever o seu nome no livro da vida. Vem cá.
1: Come forth so Jesus can cure you and forgive you.
3: Sai da sua cadeira.
1: Leave your place right now.
3: Sai de onde quer que você esteja, você que me ouve em casa agora.
1: Those who hear me at home right now.
3: Vem aqui à frente, chega de buscar todo recurso que você já tem buscado.
1: Enough seeking other resources.
3: Sem solução nenhuma.
1: Without any hope.
3: Olha, tem um Deus aqui que cura as feridas da sua alma.
1: There's a God who is here and can cure you.
3: Tem um Deus maior do que a psiquiatria.
1: He is greater than psychiatry itself.
3: Tem um Deus maior do que Freud.
1: There's a God who is greater than Freud.
3: E de que fraude também.
1: And fraud as well.
3: Tem um Deus maior do que qualquer processo da medicina.
1: There's God who is greater than medicine.
3: Tem um Deus maior do que qualquer tipo de terapia.
1: God who is greater than any type of therapy.
3: Tem um Deus maior do que qualquer tipo de carrego ou descarrego ou tipo de tempero.
1: God who is greater than any type of recession.
3: Se sal fosse essa coisa, a mulher de Ló não teria sido transformada numa estátua de sal.
1: Any type of decisions.
3: Vem aqui à frente para Deus curar a ferida da sua alma.
1: God can cure the wound of your soul.
3: É a única maneira de você seguir a vida com esperança.
1: The only way to lead your life with hope.
3: Se você não cura a sua alma, tudo vai ruim, tudo vai mal.
1: If you don't cure your soul, everything will go worse.
3: Se sua alma está mal,
1: if your soul is bad,
3: tudo estará mal.
1: Everything will go from bad to worse.
3: Vem aqui à frente aceitar o Senhor Jesus como seu Salvador.
1: Come forward and accept Jesus as your Savior.
3: A sua alma está vazia.
1: Your soul is empty.
3: Você precisa de um Deus.
1: You need a God.
3: Tem um Deus vivo aqui hoje.
1: God who is alive here today.
3: Está pedindo entrada na sua alma.
1: He is asking for entrance in your soul.
3: Dá lugar para Deus na sua vida.
1: Give room for God in your life.
3: Você já andou por tantos caminhos e até hoje o que resolveu?
1: You've walked so many paths and what have you solved?
3: O que você conseguiu?
1: What have you accomplished?
3: Nada ou quase nada.
1: Nothing or almost nothing.
3: Você continua com medo?
1: You continue to be afraid.
3: Com a desesperança total fazendo ou permeando a sua vida?
1: Completely without hope in your life.
3: Deus está chamando você.
1: God is calling you here today.
3: A sua alma não está sedenta de Deus?
1: Is your soul not panting for God?
3: A sua alma não suspira pelo Senhor?
1: Does your soul not sigh for God?
3: Vocês que se ausentaram da presença de

0: abandoned God for your own reasons.
1: Hoje é o dia da sua reconciliação.
0: Today is a day of reconciliation.
1: Você tem sofrido tanto.
0: You have been suffering so much.
1: Tem andado depressivo, depressiva.
0: You have been walked in depression.
1: E o pior é a desesperança.
0: And the worst is the life without hope.
1: Que invade os corações dos desviados de tal forma.
0: That goes into the hearts of those who are far away in such a way.
1: Que fica difícil até viver.
0: That it is hard even to live.
1: Você quer reconciliar-se com Deus agora, você que está em casa, você que está aqui.
0: You want to return to God right now. Those who are at home, those who are here.
1: O pecado pesa, meus irmãos.
0: Sins are heavy, dear brothers.
1: O pecado pesa.
0: Sins are heavy to carry.
1: A Bíblia fala através do profeta.
0: The Bible tells us through the prophet.
1: Essa terra balanceia como um bêbado.
0: This world is like a drunken man.
1: Essa terra balanceia, cambaleia como um bêbado.
0: This world shakes like a drunken man.
1: Ela balanceia como rede de dormir.
0: As a place to lay down.
1: Porque a sua transgressão pesa sobre ela.
0: Because its transgressions are heavy upon it.
1: Ela cairá.
0: It will fall.
1: E não se levantará.
0: And will not raise up again.
1: Quando a Bíblia fala essa terra,
0: and the Bible tells us this earth,
1: ela não está dizendo o planeta físico, ela está dizendo as pessoas.
0: Not talking about this planet, but the people in it.
1: Pecado traz consequências e morte.
0: Sins bring consequence and death.
1: Traz separação eterna de Deus.
0: It brings the eternal separation from God.
1: Desviados venham para a reconciliação.
0: Those who are far away return to God right
1: now. A gente canta um hino.
0: We sing a song.
1: Canto com a igreja, peço para a igreja que se coloque de pé.
0: And I ask the church to stand.
1: Deus está dando oportunidade, não tenha pena, não fique envergonhado não.
0: Do not be ashamed, God is giving you an opportunity.
1: Eu já fui desviado da minha mocidade também.
0: I also went astray from the path of the Lord.
1: Um dia tive que voltar para Cristo.
0: One day I had to return to Christ.
1: Porque entendi que sem Jesus, sem Deus, um vazio enorme.
0: Because I understand that without God and Jesus, there was a great void.
1: Vou dizer aqui um vazio enorme encheu a minha vida.
0: And this great void was filled in my life.
1: Para vocês, olha, esse foi o dia que o Senhor te deu.
0: This is the day the Lord has been giving you.
1: Essa é a oportunidade que o Senhor te dá.
0: This is the opportunity you have been given today.
1: Almas doentes, feridas.
0: Souls that are sick and wounded.
1: O nosso Deus quer curar.
0: Our God wants to cure you.
1: Deixa sua alma ter esse anseio, essa sede de Deus.
0: Allow your soul to have thirst for God.
1: Nós vamos orar por vocês, queridos irmãos, que estão aqui à frente.
0: We pray for those who came forward.
1: São almas que o Senhor nos dá.
0: Their souls the Lord gives us.
1: Deus está curando as feridas da vossa alma.
0: God is curing the sickness of your soul.
1: Olha, não tem ansiolítico, não tem clonazepam, não tem diazepam, não tem ribotril, não tem lexotan. Não, não tem. Ferida da alma, só Deus.
0: The wounds of your soul, only God can cure.
1: Só Deus.
0: Only God.
1: Aquele peso, aquela amargura.
0: That burden, that sickness.
1: Deus está vindo e está limpando todos vocês que estão aqui na frente. Olha, sintam Deus limpando vocês.
0: God is cleansing.
1: Deus está limpando vocês, está lavando vocês.
0: He is washing you here today.
1: Deus está curando as vossas almas.
0: God is curing your soul.
1: As feridas das vossas almas.
0: The wounds in your soul.
1: As vossas almas que têm sede de Deus.
0: Souls that thirst for God.
1: Deixa eu orar por vocês.
0: Let me pray for you. If you
1: Jesus liberta você.
0: God can deliver you.
1: Levanta sua mão, igreja, comigo. Vamos orar por essas pessoas. Olha aí, é uma congregação que Deus nos dá.
0: Let us pray for these people, dear church.
1: Grande Deus, poderoso Pai. São vidas que estão diante do Senhor. Almas que estavam feridas, abatidas. Almas entristecidas. Almas ansiosas, com fardos impossíveis de serem carregados. Senhor meu Deus, essas almas anseiam pelo Senhor. Essas almas têm sede de Ti, ó Deus poderoso. Essas almas não estão confiadas no homem, mas confiadas em Ti. Lava, ó Deus. Purifica, ó Deus. Perdoa, ó Deus. Escreva o nome no livro da vida de cada uma dessas pessoas, ó Deus. Mas acima de tudo, Senhor, que essas vidas recebam o remédio para o que traz os grandes ferimentos na alma, a ausência de Deus. Venha morar nessas vidas, ó Deus, que estão recebendo o Senhor, que estão se entregando ao Senhor. Venha morar

0: essas vidas serão orientadas, serão levadas ao batismo. E pedimos ao Senhor que essas vidas permaneçam até o dia em que o Senhor chamar a sua igreja ou chamar individualmente cada um. Senhor meu Deus, em nome de Jesus, seja com essas pessoas agora e sempre. E para sempre, Senhor meu Deus, receba essas vidas, venha morar nesses corações, em nome de Jesus Cristo. Amém, Senhor. Amém, Senhor. Amém. Graças a Deus. Aleluia. Oremos, meus irmãos, grande Deus, poderoso Pai. Nós queremos ver a libertação para essas vidas, os sinais que o Senhor faz nessas vidas. Nós queremos ver o poder do Senhor nessas vidas. Confirma a sua obra, Senhor meu Pai. Confirma os seus milagres, Senhor meu Deus. Confirma a sua bênção nessas vidas agora, libertando, fazendo a Deus uma obra tremenda em cada coração, em cada vida. Meu Deus, eu repreendo toda a força do mal, da destruição. Repreendo todo o mal em nome de Jesus. Amém, Senhor. Amém. Muito obrigado, meus irmãos. A gente só tem que agradecer a Deus e ao esforço de vocês. É um prazer pregar para todos vocês. Não importa a igreja que vocês são, para nós é uma alegria falar de Deus para vocês. Digam comigo assim: a paz do Senhor. Mais uma vez, a paz do Senhor. Mais uma vez, a paz do Senhor Jesus. Deus abençoe São Paulo, Deus abençoe Brasil. Ouvintes, que Deus abençoe vocês por tudo quanto vocês têm feito pela obra do Senhor também. E que nós possamos sempre caminhar juntos, de mãos dadas, sempre na mesma direção. Que Deus abençoe vocês, Deus abençoe todos vocês, ouvintes. Fiquem com Deus e até a próxima oportunidade. Eu sou o pastor Lourival de Almeida. Esse é o programa Voz da Libertação. E nós somos da Igreja Pentecostal Deus e Amor.
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1: não andem ansiosos por coisa alguma, mas em tudo, pelas orações e súplicas, e com ações de graças, apresentem seus pedidos a Deus. E a paz de Deus, que excede todo o entendimento, guardará o coração e a mente de vocês em Cristo Jesus. Filipenses 4, 6 e 7.
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2: Vamos seguir com os testemunhos. Seu nome, por favor.
3: Meu nome é Juan.
2: Juan, confirma aquilo que Deus fez na sua vida.
3: Nesse tempo de pandemia, em casa, eu passei por um momento muito delicado na minha vida psicológica, né? No meu coração, comecei a sentir ataque de ansiedade por tudo que estava acontecendo. E por mais que a gente serve a Deus, né, a gente está sujeito a essas coisas. E eu nunca tinha passado por aquilo. Então ali eu comecei a orar juntamente com os irmãos no rádio, a oração da meia-noite, juntamente com os irmãos. E ali Deus foi me dando vitória, foi me ajudando a passar por aquele momento. E ali eu comecei a superar toda aquela crise. E graças a Deus, depois de um tempo eu não senti mais nada. Eu comecei a ficar em paz com a situação, com tudo. E graças a Deus eu recebi uma vitória.
2: Que maravilha, Juan. É interessante que a psicologia afirma que um dos fatores do ser humano que tem mais atingido nessa pandemia é manter-se positivo. E a ansiedade, a depressão, ela tem alcançado muitas e muitas vidas. E conforme esse testemunho que você relatou, qual é a palavra que você dá para essas pessoas que estão em casa, indepressivas, com síndrome do pânico? Qual é a palavra que você dá para essas pessoas?
3: Então, a palavra que eu dou é que a gente precisa prestar muita atenção no que a gente ouve. Porque se você ouvir tudo que está acontecendo e deixar de olhar para Deus, que Deus ele é a nossa base, né? Deus, a sua palavra, a palavra de Deus é a nossa base. Então, se você, por um momento, deixar de olhar para o Senhor e começar a olhar para as circunstâncias, é inevitável que a ansiedade venha. É inevitável que você se sinta frágil, que você se sinta vulnerável a todo tipo de medo, a todo tipo de ansiedade. E ali, começando naquela campanha de Totalmente com os Irmãos, eu comecei, a fé voltou, a fé fortificou meu coração a olhar somente para Deus, somente para o reino do Senhor, que ele é inabalável.
2: Aquele mal-estar que você estava passando, aquelas crises de ansiedade, sumiu por completo.
3: Por completo, irmão.
2: Por completo. Está aí o resultado das orações, o resultado daquilo que nós dirigirmos as nossas palavras diante de Deus. Deus, ele faz coisas tremendas, Deus, ele faz coisas poderosas. E assim como Deus fez na vida do Juan, ele vai fazer na sua vida também. Juan, confirma seu nome por completo, por favor.
3: Meu nome é Juan Gabriel de Santos.

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quero saudar os ouvintes de casa com a gloriosa paz do Senhor Jesus. Somos gratos ao Senhor por mais um dia que passou, por mais uma madrugada na presença do poderoso Deus. Como é maravilhoso saber que Deus ouve o clamor do seu povo, a oração da sua igreja chega perante o trono do Senhor. Você que está em sintonia com o programa A Voz da Libertação, não perca. Vamos orar juntos, se unirmos num só clamor, e Deus, segundo a sua misericórdia, responderá as tuas e as nossas orações. Oramos ao Senhor. Senhor, meu Deus e meu Pai, em nome do Senhor Jesus, eu entro perante o teu trono para te agradecer, meu Pai, pelo dia que passou, pela vida, meu Deus, pelo ar que respiramos, pela tua infinita misericórdia, Pai. Eu te dou graças, graças, graças, Senhor, porque mais uma vez podemos dizer: o Senhor é bom para nós, meu Pai. O Senhor é o Santo de Israel, o grande e poderoso Deus que tem todo o poder nos céus e na terra, Pai, e debaixo da terra em tuas mãos, Senhor. Para ti nada é impossível, meu Pai. Eu creio, meu Deus, que mais uma vez, Senhor, o clamor do teu povo chegará perante o teu trono. As lágrimas daqueles que te buscam, meu Pai. Como é maravilhoso, meu Deus, derramar as nossas lágrimas, reconhecer que nós somos carentes da tua misericórdia. Pai, perdoa nossos pecados, a qual nós pecamos em pensamentos, em palavras, em obras. Senhor, lembra do teu grande amor, da tua misericórdia. Pai, eu reconheço diante da tua presença, meu Deus e meu Pai, que nada somos e nada podemos, meu Pai. Na verdade, não sabemos como orar, Senhor, mas pela tua misericórdia, Pai, envia teu santo e querido Espírito para interceder por nós com gemidos inexprimíveis. Pai, não rejeita nossa súplica, não rejeita nossa oração, meu Pai, não rejeita o nosso clamor perante o teu trono. Eu reconheço, meu Deus, o quanto que nós somos carentes da tua misericórdia e do teu perdão. Lembra da tua misericórdia, meu Pai. Como é maravilhoso saber que teu filho derramou seu sangue inocente para perdoar as nossas transgressões, para perdoar o nosso pecado perante a tua presença. Pai, lembra da tua misericórdia. Nada nós somos se humilhamos perante o teu trono, reconhecendo a nossa fragilidade, a nossa pequenez perante a tua presença. Pai, eu te suplico agora a tua misericórdia em prol da tua querida igreja, Deus e amor, meu Pai. Pai,
Esse ministério atual nasceu no teu coração, meu Deus. Antes que chegasse na terra, meu Pai, já estava registrado no teu coração. Por isso eu te suplico agora a tua misericórdia. Pai, lembra de cada membro da tua igreja. Lembra, Senhor Jesus, de cada lágrima derramada perante o teu trono. Pai, esta igreja, ela nasceu no joelho. Meu Deus, ela continua, meu Pai, ainda de joelho dobrado perante o teu trono. Pai, eu te suplico a tua misericórdia sobre toda a membresia da tua igreja. Pai, aquele membro que está derramando lágrimas, Senhor Jesus, renova suas forças. Renova por amor do teu grande nome. Quem sabe ele não tem palavras para pedir, ele só geme e derrama lágrima, mas uma lágrima vale mais que mil palavras. Senhor, abraça teu rebanho, abraça tua noiva amada, abraça tua querida igreja, Pai, abraça a nossa querida diretoria, a irmã Serene Miranda, que é a presidente da tua igreja, a presidente da Fundação Reviver. Pai, tu colocou um cargo tão alto na mão da tua filha. Que coisa mais linda, meu Pai. Anos e anos o Senhor preparou a tua serva para entregar esta missão na mão dela, meu Pai. Eu te peço saúde em prol da tua serva. Eu te peço misericórdia, meu Pai. Abraça a tua filha, meu Deus. Sustenta ela no poder do teu Espírito. Dá saúde para a tua serva. Renova suas forças cada manhã, meu Pai. Senhor, eu creio que tu és o administrador. Sustenta ela na palma das tuas mãos. Engrandeça teu grande nome sobre a vida da tua filha. Pai, a nossa querida vice-presidente, a cantora Débora Miranda, Pai, que desde a sua infância, sempre do lado do pai e da mãe, lutando em prol dessa igreja, ajuda tuas servas nesta caminhada, fortaleça cada manhã, meu Pai, repreenda todo levante do inimigo, repreenda toda enfermidade, meu Pai. Pai, ajuda a tua serva a continuar, meu Deus, a ser o vaso que ela é perante o teu trono. Pai, eu creio, meu Pai. Lembra do pastor Lorival de Almeida, Pai, esse teu filho que já luta há tantos anos em prol da tua igreja, meu Pai, restaura a saúde do teu servo. O que é para ti, meu Pai? Ah, Senhor Jesus, toca no mais profundo, Pai, aonde nenhum médico pode tocar, mas as tuas mãos é poderosa. Alcança, Senhor, agora. Toca
entra no corpo físico do teu filho e encha ele do teu espírito. Restaura, Senhor, é para a tua glória. Pai, eu também oro pelo Davi Neto, esse jovem que tu levantou com tanta sabedoria, com tanta unção, com tanto amor, meu Pai. Dê força para teu filho, meu Deus. Ajuda teu servo, a sua esposa. Ah, Senhor, meu Deus, lembra da sua família. Lembra do seu filhinho, da sua filha. Abençoa teu servo e conceda a ele sabedoria e graça para administrar esta obra tão grande, meu Pai. Confirma teu grande milagre sobre a vida do teu servo. Dê a ele força no momento das lutas. Sustenta ele na palma das tuas mãos. Abençoa ele e a sua querida esposa, Pai. Abençoa essa querida família. Abençoa o pastor Milton, a sua família. Vai de encontro da necessidade, Pai, da estratégia para a diretoria. Revela para eles, meu Pai, a cada dia, meu Deus, Senhor, uma nova estratégia para ganhar a alma, Senhor. O pastor Osmar Antônio, no país do Peru, alcança teu filho e a sua querida família. Alcança o pastor Marcos, a sua esposa. Alcança o pastor Jerry, meu Pai. Lembra do teu grande amor, meu Deus. Abençoa, pastor, meu Pai, me ata. Lembra-te dele no teu reino. Derrama sobre ele a tua graça, Senhor. Renova as forças do teu filho. Alcança sua querida família. Pai, eu oro também, meu Deus, pelo pastor Wesley ali de Campinas, meu Pai. A sua família e igreja que ele pastoreia, alcança, meu Deus, e dê a vitória. A Maria José, meu Pai, ajuda a tua serva, dê saúde, meu Pai, lembra do teu grande amor, Senhor, derrama sobre eles a tua graça, alcança a diretoria da Fundação Reviver, meu Pai. Lembra da tua misericórdia. Usa teu cílio e a tua cília. Usa também, meu Deus, a Fundação Help. Pai, eu creio que o teu poder se manifesta. A irmã Regiane, que é a presidente, Pai, dá ela sabedoria, força e graça, meu Pai. Derrama lá do alto teu Espírito, derrama a tua graça soberana, meu Pai. Vai abençoando agora todos os pastores da tua igreja. Alcança, meu Deus, os teus ministros. Vai de encontro da necessidade. Vai de encontro e da saúde para teu filho. Abençoa também os presbíteros, aonde eles estiverem pastoreando. Pai, estenda tuas mãos, Senhor, derrama tua graça sobre todas as igrejas, Deus e amor, meu Pai, por mais longe que ela esteja, por mais, Senhor, que seja dificuldade me chegar naquela igrejinha, meu Pai, mas o Senhor conhece seu rebanho. Senhor, alcança esse presbítero, alcança este diácono, meu Pai. Vai derramando a tua graça soberana
obrigada, diácono, meu Deus. Muitos deles, meu Pai, muitas vezes falece, mas o Senhor é a nossa bandeira. Derrama sobre eles a tua graça, teu poder, meu Pai. Derrama de uma maneira especial. Me força para teu filho. Renova, Senhor, a sua saúde. Vai derramando teu poder soberano. Alcança cada obreiro, cada obreira. Alcança pela tua misericórdia. Derrama a tua graça soberana, Pai. Administra esta tão grande obra. Olha que coisa mais linda, meu Pai. A tua igreja chegou na Ásia, Senhor. Alcança os pastores do país do Japão. Alcança teus ministros, meu Pai. Estenda tuas mãos sobre a grande Ásia, aonde tiver uma alma perdida. Alcança e derrama a tua graça. Ai, vai derramando teu espírito, vai derramando teu poder sobre a Ásia, Senhor. Abre as portas no Oriente Médio, abre as portas na Grande Índia, abre as portas em Filipinas, meu Pai, abre as portas, meu Deus, na China, na Vermelha, na Coreia do Norte. Pai, visita nossos irmãos que estão ali, atrás de uma grade, por testemunhar do teu amor. Alcança eles, meu Deus. Repreenda, meu Pai, a fúria do adversário contra nossos irmãos. Derrama a tua graça soberana. Derrama teu espírito poderoso, meu Pai. Entra naquelas prisões, Jesus querido. Abraça nossos irmãos, meu Pai. Fortaleça eles no teu poder. Derrama teu espírito, meu Pai. Eu creio no teu grande amor, meu Deus. Abre as portas na grande Europa, meu Pai. Vai derramando a tua graça, Senhor. Livra a Ucrânia, Jesus querido. Repreenda esses demônios sanguinários. Paralisa esta guerra da Ucrânia na Rússia. Paralisa pelo precioso sangue derramado lá na cruz do Calvário. Pai, lembra da tua misericórdia, livra, livra, livra a tua nação, Senhor. Salva também o país da Rússia. Alcança nossa igreja na Polônia, meu Pai. Alcança tua querida igreja. Vai de encontro da Polônia, meu Pai. Livra teus filhos que estão ali, pastoreando teu rebanho na Polônia. Lembra da tua misericórdia, do teu grande amor. Pai, no país da Suécia, o pastor José Nilson e a sua família, alcança seus cílios, a sua cília. Que coisa mais linda, meu Pai, pastoreando aquele país, meu Deus. Derrama a tua graça soberana sobre o país da Suécia.
resgata aquelas almas sofridas, resgata por amor do teu nome, vai de encontro agora, Jesus querido, no país da Suíça, meu Pai, lembra da tua igreja em Geneva, lembra da tua igreja, meu Pai, estenda as tuas mãos, Senhor, também sobre Zurique, meu Pai, em nome de Jesus, alcança teus filhos que estão trabalhando em prol da tua obra, Pai, usa teus ministros, meu Pai, no país, Senhor Jesus, da Alemanha, Pai, abençoa a nação Alemanha, meu Pai, vai de encontro agora e derrama a tua graça sobre esta nação, vai derramando o teu espírito sobre o país da Holanda, meu Pai, repreenda a grande fúria do inferno contra Luanda, Jesus querido, ajuda esta nação, meu Pai, vai derramando o teu espírito de uma maneira especial sobre Luxemburgo, sobre Bélgica, meu Pai, o país da França, alcança teu filho, o país da Itália, meu Pai, lembra do país da Espanha, lembra do ali de Londres, meu Deus, alcança teu filho de Portugal, derrama sobre eles a tua graça, a tua unção, fortaleça teus ministros, meu Pai, fortaleça a tua querida igreja, meu Pai, fortaleça, acrescenta teu rebanho, traga as almas perdidas, meu Pai, aquela alma oprimida, meu Deus, aquela alma que é cativa, Pai, no mundo da droga, do álcool, no mundo da prostituição, Pai, aqueles que perderam tudo que tinha, hoje só resta uma calçada para lhes dormir, Senhor, lembra do teu grande amor, meu Pai, restaura estas almas, Senhor, restaura por amor do teu nome, restaura pela tua misericórdia, meu Pai, vai derramando sobre eles o teu poder, meu Deus, lembra, Pai, lembra da casa, porta aberta, Pai, ali tem um lugar, meu Deus, para eles ouvir a tua palavra, Pai, um lugarzinho para eles, meu Deus, abençoa esse projeto, esse trabalho, abençoa esta alma, meu Pai, que tem vergonha de voltar para o seu lar, ele trocou sua família pela droga, ele trocou o seu lar, seu aconchego por tudo, pela perdição desta vida, meu Pai, repreenda esses demônios, repreenda esse espírito da miséria, repreenda pelo poder da tua palavra, repreenda pelo poder do teu sangue, repreenda, meu Pai, liberta essas almas do cativeiro, Jesus querido, como é maravilhoso sentir a tua graça, sentir o teu poder, reclama, se reclama, Pai, alcança essas almas, Senhor, alcança pela tua misericórdia, Pai, estenda tuas mãos sobre cada concentração anunciada, Pai, abençoa o encontro das crianças ali na sede mundial, a festividade que a cantora Débora Miranda já está anunciando,
mundo. Pai, abençoa mesmo, meu Pai. Envia, envia as crianças. Envia o pai e a mãe também, meu Deus. Abençoa, Pai, o Agosto Verde. Na Fundação Reviver, meu Pai. Envia caravanas, meu Pai. Mova o Brasil e o mundo em prol desse grande culto de Agosto Verde. Derrama a sua graça, seu poder, meu Pai. Derrama para a tua glória. Leva aquelas almas perdidas, Pai. Leva, Senhor, porque se teu Espírito convencer as almas, elas virão, meu Pai. Eu creio que o teu Santo Espírito é poderoso para convencer aquela alma perdida, para convencer aquela alma oprimida, para convencer aquele pai de família. Senhor Jesus, perdido no álcool, perdido na droga, no jogo, meu Pai, ele já não tem alegria no aconchego do seu lar, meu Pai. O inimigo já tomou a mente dele, meu Deus. Liberta essa alma da escravidão. Liberta, liberta por amor do teu nome. Pai rica, amaciclama. Pai, eu sinto a tua graça, Senhor, abraçando essas almas, Senhor. Abraça teu povo, Jesus querido. Abraça, Senhor, lembra do culto. Ah, Senhor Jesus, dessa quarta-feira, Pai, cinco horário, grande mover de Deus, desde a primeira hora das 7 da manhã, o culto das 9 do meio-dia, Pai, o culto das 15 da 19 horas, Pai, derrama a tua graça, usa teu cílio, administra a tua igreja, administra a tua palavra, Senhor. Tu conhece a necessidade de cada alma, tu conhece o que ele precisa ouvir, meu Pai. Fala com o teu povo, meu Deus. Usa teu filho de uma maneira especial. Derrama sobre eles a tua graça, a tua unção. Derrama para a tua glória. Pai, visita também agora os corais da tua igreja, Pai. Visita o louvor do teu povo, meu Pai. Visita a mocidade geral, o regenere, meu Pai, todos os grupos jovens. Lembra do teu grande amor, meu Pai. Usa teu filho, levanta eles com poder, com unção, com autoridade, meu Pai. O que nós queremos ver é o teu agir, queremos é a tua presença no meio da igreja. Levanta os jovens, Pai, levanta homens e mulheres cheio do teu Espírito Santo, que quando lhes levantar a sua mão, o teu nome seja glorificado, meu Pai. Como é maravilhoso, meu Deus, ver o teu agir no meio da igreja, ver a tua glória se manifestando. Como é maravilhoso ver a alma sendo liberta, ver paralítico andando, meu Pai, ver mudo falando, ver cego enxergando, meu Pai. Como é maravilhoso ver a tua glória. Glorifica teu grande nome, meu Pai, estendo as tuas mãos agora
sobre a família católica, meu pai. Ai, como é lindo ver um católico entrar na tua casa. É tão lindo ver ele sendo abraçado com amor. É lindo ver ele chorando na tua presença, levantando a sua mão, te aceitando como Senhor e Salvador da sua alma. Pai, estenda as tuas mãos sobre toda a família católica, sobre a família espírita, meu Pai. Liberta eles da escravidão. Pai, abençoa também, meu Deus, os nossos irmãos de outros ministérios. Alcança eles de uma maneira especial. Alcança aquela ovelhinha que está fraca, meu Pai. Já não sente mais o calor do teu espírito. Já não sente a tua graça, a tua unção. Pai, até chega a dormir na hora da oração. Pai, desperta, desperta, meu Pai. Derrama uma porção dobrada sobre eles agora. Vai de encontro desta ovelha, meu Pai. Repreenda, Senhor, o desânimo. Repreenda o cansaço. Repreenda pelo poder da tua palavra. Repreenda, Pai, eu creio num grande avivamento espiritual. Vai derramando teu Espírito Santo. Vai derramando essa graça soberana. Vai derramando rica amassiriclama. Vai visitando essas almas, Senhor. Repreenda, Pai, o demônio do suicídio. Pai, essa alma que o inimigo está seduzindo para o suicídio. Meu Deus, lembra do teu amor, meu Pai. Repreenda esse espírito do suicídio. Repreenda pelo poder da tua palavra, pelo poder que há no teu sangue. Saia da mente deste homem e dessa mulher, em nome de Jesus Cristo. Esta alma não te pertence, esta alma é do Senhor. Pai, lembra do teu grande amor, da tua misericórdia.

ria do lado da mãe e do pai, junto, meu Deus. E hoje o inimigo entrou nesta família, destruiu esse casamento, Senhor. Hoje um já não fala com o outro, já não há diálogo, não há amor. Pai, como é triste, meu Deus, contemplar o destruidor agindo, contemplar a fúria de Satanás contra as famílias na terra, Pai. Lembra da tua promessa, o Senhor disse a Abraão, abençoarei todas as famílias da terra. Pai, eu creio nesta promessa. Destrua, Pai, agora toda a fúria do inimigo, meu Deus. Lança por terra, meu Pai. Repreenda a ira do inimigo. Pai, traga esta família à reconciliação. Pai, aquela pessoa que desviou, saiu da tua igreja, Pai, abatido, triste, angustiado. Senhor, traga esta ovelhinha de volta para teu rebanho. Pai, não deixe o inimigo fazer-lhe sentir vergonha, meu Deus. Pai, a igreja está de porta aberta. Pai, os teus ministros de braço aberto, reclama, reclama, para abraçar aquela ovelha ferida, meu Deus. Lembra do teu grande amor, meu Pai. Vai derramando a tua graça soberana sobre aquela ovelhinha, meu Pai. Traga de volta, traga, Jesus querido. Quem sabe ele tem vergonha de voltar, meu Pai. Mas eu sei que é o inimigo, porque teus ministros, Pai, a diretoria está de braço aberto para acolher aquela ovelhinha de volta para o abrisco, Senhor. Eu creio no teu poder, na tua misericórdia. Guarda teu povo, livra de todo mal, meu Pai. Repreenda a fúria do aniversário, repreenda pelo poder da tua palavra. Seca as lágrimas daqueles, meu Pai, que foram seduzidos, meu Deus. E hoje, meu Deus, tem saudade de se voltar para a igreja. Pai, traga eles. Traga, pelo amor do teu nome, traga para nós dar um abraço, juntamente, meu Deus, com toda a igreja, a diretoria que abraçar esta ovelha. Confirma mesmo o teu grande milagre, derrama a tua graça, Senhor, sobrenatural, meu Pai. Como é maravilhoso, meu Deus, contemplar o teu agir, meu Deus, no meio do teu rebanho. Abençoa os adolescentes, meu Pai. Lembra, meu Deus, a tua misericórdia. Pai, nós queremos ver a igreja cheia. Como é maravilhoso, meu Pai. Abençoa as criancinhas, meu Deus. Ah, Senhor, se lhes soubesse o valor que eles têm diante da tua presença. Ai, que coisa mais linda, meu Pai. O futuro está na mão deles, meu Deus. Ajuda aquele jovem que está pensando, ah, meu Deus, até mesmo de se afastar da tua igreja, por causa da faculdade, por causa do trabalho, por causa da amizade, meu Deus. Ah, Senhor, fala com ele, meu Pai. Te revela pela madrugada, meu
Deus. Mostra o valor que Ele tem na Tua presença. Eu creio, meu Deus, que tudo isso o Senhor é poderoso para fazer, meu Pai. Alcança também aquela igrejinha lá no sertão, meu Pai. Aquele pastor que anos luta com aquele rebanhinho. Pai, dê força, dê saúde para ele, para sua esposa, para sua família. Vai no encontro das igrejinhas, na beira das ribeirinhas, meu Pai. Alcança teu filho, meu Deus, ali no Nordeste, no Amazonas, meu Pai. Alcança, Senhor, a pátria brasileira, aonde tiver uma igreja de porta aberta. Pai, estenda tuas mãos e abençoa teu rebanho. Abençoa de uma maneira especial. Alcança agora a América do Norte, meu Pai. Vai de encontro de cada irmão, meu Deus. Vai de encontro de cada igreja, meu Pai. América, grande América do Sul. Pai, abençoa também a América do Norte. Derrama a tua graça, teu poder, meu Pai. Vai de encontro da grande

calava com teu sangue. Lembra da tua promessa da salvação na grande África. Pai, eu creio, meu Deus, no mover das tuas mãos, no agir do teu Espírito Santo. Usa teus ministros africanos, meu Pai. Usa e derrama sobre eles a tua graça, na estratégia para o país, meu Pai. Abençoa tanto a parte espiritual como a parte material, meu Pai. Provê para a África o teu melhor. Alcança o país do Haiti, Jesus querido. Repreenda a fúria do adversário ali no país do Haiti, meu Pai. Joga por terra, meu Deus. Eu creio que tu és soberano, tu és grande, tu és poderoso, meu Pai. Alcança de uma maneira especial a nação haitiana, meu Pai. Derrama a tua graça soberana, rica, lama, reclama. Ah, reclama, tu me reclama. Eu creio na grande obra ali no país do Haiti, Jesus querido. Olha que coisa mais linda, meu Pai. O Senhor vai virar o cativeiro do país do Haiti. Senhor, eu creio nesta promessa. Eu creio que tu és soberano, tu és grande, tu és poderoso, meu Pai. Alcança as famílias haitianas, Pai. Alcança, Senhor, a grande nação haitiana, meu Pai. Aquela ilha tão escravizada, Jesus querido. Lembra do teu grande amor, meu Pai. E derrama sobre eles a tua graça. Abençoa também a América, Jesus querido. Abençoa teus ministros que trabalham incansavelmente na América, meu Pai. O pastor Elias e Almeida, meu Deus, todos os pastores ali na Flórida, ali Atlanta, em Boston, meu Pai. Senhor, seria impossível falar todas as igrejas, mas alcança todas as igrejas ali na América, meu Deus. Derrama a tua graça, Senhor. Abençoa a autoridade americana, Pai. Alcança, Senhor, este país, meu Deus. Abençoa as autoridades brasileiras, meu Pai. Abençoa, Senhor. Derrama sobre o Brasil a tua graça soberana. Pai, repreenda toda dificuldade, todo levante do inimigo, meu Pai. Toda estratégia maligna, meu Pai, soluciona cada causa judiciária da igreja, Deus e amor, meu Pai. Estenda as tuas mãos soberanas e derrama a tua graça sobre o Brasil. Derrama teu poder, meu Pai. Abre porta onde não há porta. Abençoa as empresas no Brasil, meu Deus. Vai derramando a tua graça. Repreenda toda falência aqui no país do Brasil, Jesus querido. Abençoa a pátria brasileira, meu Pai. Abençoa cada leito, cada hospital, meu Pai. Aonde tiver alguém enfermo agora, alcança, Senhor. Repreenda o espírito da morte. Repreenda pelo poder do teu sangue. Repreenda pelo poder da tua palavra. Repreenda o câncer maligno agora, em nome de Jesus.

0: saia, saia, todo câncer maligno, toda enfermidade, todo tumor na cabeça, seja repreendido pelo poder da palavra, pelo poder que há no nome de Jesus Cristo. Pai, aquela pessoa com glaucoma, Pai, toca nas vistas, Senhor, opera aquela catarata, meu Pai, repreenda a surdez, a mudez, Jesus querido, toca na audição dessa pessoa agora, abençoa, repreenda toda a inflexão na garganta, nas amígdalas, meu Pai, vai queimando a enfermidade, Senhor, na tireoide, Jesus querido, toca nos pulmões, meu Pai, repreenda toda a inflexão pulmonária, repreenda, meu Pai, em nome de Jesus, toca também no coração, repreenda toda a parada cardíaca, todo derrame pelo poder da tua palavra, toca no estômago dessa pessoa que não consegue nem dormir de tanta dor, meu Pai, repreenda essa úlcera cancerosa, repreenda esse câncer maligno, repreenda essa lesão no fígado, Pai, em nome de Jesus, na bilis, na vesícula, no baço, Senhor, toca no profundo, vai queimando toda pedra, meu Pai, todo cálculo nos rins, Senhor, na bexiga, meu Pai, toda inflexão intestinal, repreenda toda enfermidade, toda bactéria, todo vírus, pelo poder que há no teu sangue, meu Pai, eu creio, meu Deus, toca nos ossos, Senhor, que coisa triste, Pai, levantar pela manhã, entre gemidos e dores, meu Pai, eu creio que tu és Deus que cura, eu creio que tu és Deus que restaura os ossos, restaura pela tua misericórdia, restaura, meu Pai, toca nas veias, toca, Jesus querido, toca na pele, na medula óssea, toca nos nervos, meu Pai, são o Senhor tem esse poder, meu Deus, eu creio num Deus de milagre, num Deus que tem todo o poder nos céus e na terra, e que para ti nada é impossível, alcança pela tua misericórdia, vai derramando a tua graça, Senhor, aquela criança paralítica, meu Pai, aquela criança, ela vê as outras brincando, e ela, Pai, não consegue, Senhor, repreenda essa paralisia, Deus, lembra do teu amor, meu Pai, repreenda do alto da cabeça, a planta dos pés, agora, em nome de Jesus Cristo, toda paralisia seja queimada, seja destruído pelo poder da tua palavra. Pai, toca na vida daquele homem, daquela mulher. Deus, lembra que ele trabalhava, ele andava, Senhor. Hoje está preso numa cadeira de roda. Pai, em nome de Jesus Cristo, levanta. sentar nessa cadeira de roda. Levanta e anda no nome de Jesus Cristo. Seja curado e alcançado pelo poder do sangue lá da cruz. Senhor, abençoa agora, Pai. Realiza uma grande obra. Glorifica teu grande nome, meu Pai. Esta vida que está ali no Erasmo Guedes, Pai, ali está dando na reta final, está dando seus últimos respiros no vale da sombra da morte. Pai, alcança agora pela tua misericórdia, vai de encontro pelo poder da tua palavra, pelo poder do teu sangue agora. Repreenda essa enfermidade, repreenda, Pai, porque o Senhor tem esse poder. Pai, quando eu lembro na tua promessa, no livro de Isaías, Senhor, capítulo 53, o Senhor fez uma promessa. O Senhor disse que levaria sobre si todas nossas enfermidades, e eu creio nessa promessa. Esta enfermidade que está nesse corpo já não é mais dele, porque o Senhor o levou sobre si, meu Pai. Eu creio na tua misericórdia, Pai. Lembra da tua misericórdia. Abençoa agora. Senhor, abençoa o homem da lavoura, o homem do sítio, da fazenda. Alcança, Senhor, aquelas almas. Alcança aquele trabalhador ali, meu Pai. Vai de encontro, meu Deus, e derrama a tua graça. Abençoa seu trabalho, abençoa, meu Pai, derrama sobre eles a tua graça, a tua saúde, o teu poder. Alcança os indígenas, meu Pai. Eu clamo pelos indígenas agora. Lembra dos nossos irmãos indígenas, meu Deus. Vai derramando a tua graça soberana, aleluia. Rica lama tu, rica lama siriclama. São almas tão preciosas, meu Pai. Alcança teu cílio e a tua cília. Derrama sobre eles a tua graça. Pai, livra, livra, livra de todo mal. Pai, derrama teu espírito também sobre os marinheiros em alto mar, meu Pai. Alcança teu cílio, meu Deus. Vai de encontro daquele barco em dificuldade, Senhor. Lembra do teu grande amor, meu Pai. Abençoa, meu Deus, os aviões nos ares. Livra de toda tragédia, Pai. Abençoa, meu Deus, aquele missionário que está viajando para levar a tua palavra. Derrama sobre ele a tua graça e o teu livramento. Abençoa, meu Pai, alcança os caminhoneiros em altas estradas pela madrugada, os motoristas de ônibus, meu Pai. Livra, livra, livra, livra, livra, Pai, aqueles que estão, Senhor, a caminho do seu trabalho, os guarda da madrugada. Alcança, Senhor, de uma maneira especial. Guarda e livra, meu Deus, os trabalhadores da tua obra. Abençoa os técnicos, abençoa os locutores, meu Pai. Abençoa os trabalhadores, meu Pai. Abençoa os cantores da voz da libertação. Pai, guarda a tua cília, guarda teu cílio. Quanto o inimigo luta, meu Pai. para eles não louvar o teu grande nome, Senhor. Pai, o inimigo, o adversário é terrível. Pai, ele tira as forças, meu Pai. Repreenda pelo poder da tua palavra. Abençoa o louvor da tua igreja. Receba. É para a tua glória, meu Pai. Estenda as tuas mãos abençoadoras. Lembra do teu grande amor, da tua misericórdia. Vai derramando agora da tua graça de uma maneira especial sobre a vida de cada membro da tua casa, de cada membro da tua igreja, do teu corpo. Derrama a tua graça, Senhor. Derrama, Senhor, e dê força. Fortaleça a tua igreja, Senhor, de uma maneira especial. Abençoa os projetos, Senhor. A oração global, meu Pai. Levanta homens e mulheres cheios do teu Espírito. Coloca um desejo ardente nos seus corações em buscar a tua face, Senhor. Vai derramando a tua graça, Senhor. Abençoe o Jesus querido. Abençoe os grupos da evangelização. Abençoa de uma maneira especial. Vai derramando o teu poder soberano, meu Pai. Vai derramando, meu Pai, o projeto, meu Deus, Senhor da cura. Levanta homens e mulheres cheio do teu Espírito, meu Pai. Derrama a tua graça soberana, meu Deus. Eu creio no teu poder, eu creio na tua misericórdia, eu creio rica a macirema. Eu creio que tu não mudou, tu és o mesmo. Realiza a tua obra, abençoa as creches, meu Pai. Abençoa o trabalho da tua igreja, Senhor. Lembra do teu grande amor, meu Pai. Abençoa a liderança, Senhor. Derrama a tua graça, Senhor. Derrama teu poder e alcança. É para tu a glória que nós te pedimos, Senhor, e te agradecemos, meu Pai, que cada projeto da tua igreja receba o impacto do teu Espírito. Tudo isso nós te pedimos, Senhor, e te agradecemos para a tua glória, em nome de Jesus. Que Deus abençoe. Que Deus vos guarda, que o Senhor vos recompensa, porque até aqui o Senhor nos ajudou. Que Deus possa recompensar a todos para a glória do seu grande nome. Amém. Amém.
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1: Uma hora e 3 minutos.
2: Meu nome é Daniel Laureano dos Santos. Amados irmãos, eu queria contar, eu estava perdido no mundo das drogas, no mundo das bebidas. Eu gostava muito de assistir filme pornográfico. Perdi o meu irmão morto dentro da minha casa, junto com a minha família, com a minha mãe e meu pai. E ali eu fui crescendo com aquela mente fechada, a mente somente para fazer as coisas ruins. Então fui crescendo, e amados irmãos, com 16 anos, eu conheci uns rapaziada. E ali eu comecei a se misturar com eles, roubar, sequestrar as pessoas. E ali eu conheci, amados irmãos, um dos amigos me ofereceu a cocaína, me falou que era para mim ficar a noite toda acordada, para que eu ficava mais esperto, para cuidar das vítimas. Eu usei aquela cocaína, depois que eu usei aquela cocaína, o desejo foi dobrando. Às vezes eu usava uma, depois eu usava mais duas cápsulas de cocaína, e foi se agravando a cada dia. E foi passando o tempo, comecei a sair às 4 horas da manhã, fugindo da minha mãe e do meu pai, para roubar. Então ali, amados irmãos, nós foi cada dia sendo conhecido pela favela, Jardim Oratório. Então ali foi cada dia eu ficando mais assustado. E de repente, amados irmãos, um dos meus amigos virou crente, me chamou para uma igreja evangélica, a qual que eu peguei, eu gritei com ele, não vou pisar meus pés neste lugar. E quando eu entrei dentro da minha casa, como eu pisei o pé dentro da sala, eu vi a diferença das trevas e a luz. Como eu olhei para dentro do quarto, eu vi aquela escuridão que me arrepiou todo. Então eu peguei, eu procurei aquele rapaz, falei, rapaz, me espera que eu vou. Eu gostava de andar tudo de preto. Então eu, quando cheguei na igreja, o Senhor falou comigo grandemente. Mas meus irmãos, glória a Deus, fiquei pouco tempo dentro da igreja. Eu não estava ainda capacitado, liberto de muitas coisas. Então eu caí novamente, passei 8 anos. No mundo das drogas, tudo que eu fazia, eu comecei a fazer tudo novamente, mal dobro. E ali eu comecei a usar cocaína, comecei a usar maconha, até chegar no melado. Melado é misturado com a menor, com a maconha. Eu já não estava sozinho, eu estava com a esposa do meu lado. E ali tudo que eu fazia, ela sofria, porque ela via eu chegando naquela madrugada, 3 dias fora de casa, no rádio. Escutava o Davi Miranda na oração ali, e quando eu se parei dentro de uma cozinha, escutando aquele homem orando, e ali, amados irmãos, glória a Deus, aleluia, Jesus, fui liberto desse mal, te entreguei a Jesus, me batizei em 5 meses. Hoje eu vivo numa alegria. No mundo eu estava triste, magurado, com revolta no coração, e hoje, nesse mundo agora que eu vivo liberto, curado das drogas, liberto, glória a Deus, aleluia, da prostituição. E hoje eu vivo uma vida feliz com meus filhos. Você que está escutando o testemunho a qual que eu estou contando, desse Deus maravilhoso, a qual que você se encontra nas drogas, a qual você se encontra na prostituição, eu tenho algo para dizer para a tua vida, que Jesus está com o braço aberto para a tua vida também, e quer, glória a Deus, te libertar. É somente dar lugar para Ele e deixar Ele te mover. Meu nome é Daniel Laureano dos Santos, moro no Jardim Oratório Mauá, na rua Guarujá, número 191.

0: para a sua vida mudar, é preciso que haja uma concordância total e completa entre você e a sua fé. Mas como saber se tem fé suficiente para que haja essa concordância? Não basta apenas crer em Deus de uma forma sentimental e emotiva, mas é preciso acreditar nele de uma forma totalmente consciente. E isso só é possível através de sua palavra. As Escrituras Sagradas não nos deixam dúvida ao dizer: a fé vem pelo ouvir e ouvir a palavra de Deus. Para tocar o coração de Deus, é preciso que Ele veja em cada um de nós como estamos o servindo, qual a nossa crença para com Ele. Se você começar a crer em Deus hoje, de uma maneira consciente, ouvindo e crendo em sua palavra, tenha certeza de que sua vida nunca mais será a mesma. 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
1: 1 hora e 8 minutos.

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2: Muito bom dia na paz do nosso Senhor e Salvador Jesus Cristo. Está começando o programa Madrugada do Socorro de Deus. Eu sou seu irmão em Cristo, Daniel Mariano. Na mesa de som, o competente Hamilton Júnior. E também no WhatsApp, o nosso querido irmão hoje é o Guilherme. É o Guilherme que está no WhatsApp. Hoje é dia 10 de agosto de 2026. Espero que todos vocês, não é, possa ter tido, né, um final de semana abençoado pelo Senhor Jesus. Inclusive ontem, não é, nós tivemos um dia especial, tivemos a nossa Santa Ceia aqui no Templo da Glória de Deus, pela manhã, ao qual ministrou o pastor Cléber de Oliveira, e também tivemos um dia especial que foi o Dia dos Pais. Espero que todos os filhos, não é, tenha tido um domingo especial com seus pais. E você que não tem mais o seu pai, eu tenho certeza que o Pai Celestial, o Pai Eterno, o Pai Verdadeiro, não é, te deu aquele abraço, né, confortando a todos aqueles que ainda sentem saudade, né, dos seus pais. Eu tenho certeza que você que é pai também teve um domingo abençoado de ter os seus filhos perto de vocês, né? Isso é muito importante. Eu quero lembrar a todos também que o Dia dos Pais é todos os dias, não é? Que tem aquele cuidado, aquele carinho, discipulando, orientando, apoiando, ajudando, enfim. Deus abençoe a todos os nossos queridos irmãos, não é, que comemoraram este domingo, o Dia dos Pais. E Deus abençoe também as nossas queridas irmãs que estão também na audiência, todas as nossas irmãs, enfim, todo o povo de Deus que está na sintonia nesta madrugada de segunda-feira. Estamos aqui ao vivo, agora é 1h, 16 minutos na capital paulista, e você que quer participar aqui da programação Madrugada do Socorro de Deus, você tem a oportunidade, a qual você pode já ligar aqui para nós, deixar o seu nome completo e colocar também os pedidos de oração, nome daquelas pessoas que estão precisando receber a oração, a qual nós estaremos fazendo às 2h. Então anote os telefones, DDD 11, você que é, ou você que mora, perdão, fora da capital paulista, não esqueça de deixar, ou seja, de discar o prefixo aqui da capital paulista, que é o DDD 11-3208-2790. E temos também mais um telefone disponível a todos vocês, que é o DDD 11-3208-2743, ok? Ligue aqui para nós, deixando o seu nome e também deixando os pedidos de oração nesta madrugada de segunda-feira. 1h, 17 minutos na capital paulista.
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2: Muito bem, agora são exatamente 1h, 18 minutos na capital paulista. Você já pode entrar aqui em contato conosco nesta madrugada de segunda-feira. Mas eu peço, com todo amor, não é, e todo carinho, você que já participou de outras madrugadas, ligando, deixando o seu nome, deixando os pedidos de oração, agora eu peço para que você também venha deixar, não é, espaço para que outras pessoas que nunca participaram da programação Madrugada do Socorro de Deus, para que essas pessoas também venham ter a oportunidade de também deixar o seu nome e também deixar os pedidos de oração. Porque é muito importante, ouvintes, não é? Nós abrimos espaço para que outras pessoas também venham estar ligando e deixar também os pedidos de oração. Não estamos aqui de maneira nenhuma excluindo os irmãos, pelo amor de Deus, não é isso não, ok? Mas nós devemos também, não é, abrir e abranger espaço para que outras pessoas venham também participar da programação Madrugada do Socorro de Deus. Já temos ouvintes, ou Hamilton? Não? Então nós vamos então via o WhatsApp. Você ainda não tem um WhatsApp aqui da Rádio Deus e Amor? Então anote DDD 11 982 92 33 92. Repetindo, DDD 11 982 92 33 92. Este é o WhatsApp aqui da Rádio Deus e Amor. Você também pode participar deixando o seu nome e deixando também os nomes daquelas pessoas que precisam ser alcançadas e abençoadas pelo Senhor Jesus. Inclusive, muitas pessoas já estão participando via WhatsApp. Olha só, nós temos o Clemilton pedindo oração em favor do seu lar, em favor da sua casa. O Clemilton é de Piracicaba, interior de São Paulo. Vamos lá, Clemilton, nós vamos estar orando e apresentando o seu lar, a sua casa e a sua família nas mãos do Senhor Jesus. Muito obrigado pela sua mensagem e Deus abençoe a todos os nossos queridos irmãos aí da cidade de Piracicaba. Temos também o nosso irmão Leonardo, ele é aqui do grande ABCDMR, e ele pede oração, oração em favor da esposa e também em favor do seu filho. É o Leonardo, aqui de Santo André. Deus abençoe a todos os nossos queridos irmãos da cidade de Santo André. Temos também a Patrícia, ela pede oração por portas abertas. Já faz muito tempo que ela está desempregada. Nós vamos estar orando, irmã Patrícia, e eu creio que o Senhor Jesus, ele é poderoso para abrir esta porta de emprego. Ela fala aqui do centro da capital paulista, aqui no Bom Retiro. Deus abençoe a todos os nossos irmãos do centro aqui da capital paulista, não é? Temos Bom Retiro, temos a Praça da Sé, temos Parque Dom Pedro, muitas pessoas que moram aqui na proximidade da sede mundial. Deus abençoe também a Kátia, ela pede oração em favor também da sua vida, que ela está passando por um processo de enfermidade. Ok, irmã Kátia, nós vamos estar orando e apresentando a sua saúde nas mãos do Senhor Jesus. A nossa irmã Kátia, ela fala, ou seja, ela deixou a sua mensagem e ela mora, né, em Santo Amaro, zona sul de São Paulo. Deus abençoe a nossa irmã Kátia e a todos os nossos irmãos aí de Santo Amaro. Agora 1:21, nós vamos agora ouvir uma linda mensagem com o pastor Lorival de Almeida, que vem com um tema muito interessante, superando crises. Então vamos estar agora acompanhando o pastor Lorival de Almeida com o quadro Pão Diário e daqui a pouco voltaremos com todos vocês aqui na Rádio Deus e Amor.
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4: A Bíblia fala que muitas são as aflições do justo, mas o Senhor de todas o livra. Então, há duas coisas aqui que eu... Na verdade, três coisas. As aflições são muitas. Aflições de quem? Dos justos. Mas o Senhor as livra de quantas? De todas. Ou seja, não tem margem para derrota. Minha gente, povo de Deus, não tem margem para derrota. Aflições passaremos. É justo, sim. Ou seja, você é justo? Não estou falando da aflição, estou falando de você. Às vezes a aflição também é justa, né? O que você está vivendo como justo, é isso que eu estou dizendo. O Senhor livra, sim, de todas as aflições, o Senhor livra. Vamos entender isso como uma realidade ou vamos trazer isso aqui assim, tipo de... Não, é um apelo que poético. Não. Não, não, é uma realidade. Se nós olharmos hoje, olha, ouvintes, jornais, telejornais, internet, também jornais, esses ainda de papel mesmo, né, revistas semanais, enfim, todos os veículos de comunicação que nós temos acesso hoje estão falando sobre crise, crise, crise. Olha, eu ouço isso desde o tempo que eu comecei a ler, olha que eu comecei cedo, hein? Sempre vai existir um tipo de crise. Na década de 70 tivemos a crise do petróleo, né? Crise econômica. Guerra, que é uma das grandes crises, nunca parou. E isso vai afetando, não importa se a nação é desenvolvida ou não. Não importa. Nós estamos no final dos tempos e isso é assim mesmo. As crises estão aí. O apóstolo Paulo, em sua segunda carta ao jovem pastor Timóteo, ele afirma que no final dos tempos nós teremos dias trabalhosos. Quer mais trabalhoso do que o tempo presente? Cada dia mais nós estamos vendo que nós estamos no tempo do fim, realmente. E as crises estão aí a âmbito mundial. E posso dizer a vocês que nós temos também as nossas próprias crises, né? Na nossa vida pessoal. Então, crise não é uma coisa assim, tipo, para dizer, entre aspas, o privilégio de país de terceiro mundo. Não, crise, ela é para todo mundo. A crise existe para todas as nações. Algumas em menor, outras em maior escala, mas elas estão presentes nas nações, no planeta e também no nosso particular, né? E as crises, elas estão aí, são inevitáveis porque são inerentes à natureza humana. Agora, essa verdade nos deixa mais tranquilos, né? As aflições são grandes. Nós, mesmo como pessoas justas, vamos viver essas aflições, mas vamos ser livres dessas aflições. Então, isso nos traz tranquilidade. Porque mesmo em meio às maiores crises humanas existenciais, não é? Nós sabemos que nada é definitivo, tudo é reversível quando nós temos Deus. Então nós queremos sugerir, não é, dentro de um processo bíblico, algumas diretrizes para que você que está aí vivendo essa sua crise, que você está achando vou morrer, são coisas que todos nós passamos, e é isso mesmo. Você que está no meio de uma crise grave agora, nós passamos crises, não é? Você pode até estar depressivo e tudo, mas você é servo de Deus, você vai vencer isso aí, e nós queremos dar algumas diretrizes para colaborar na superação das crises que você está vivendo nesse momento, e que você possa ter uma vida mais equilibrada, mais feliz, mais esperançosa, mais saudável, tá certo? Então nós vamos falar sobre isso hoje, espero que você esteja aberto para que você tome atitudes que possam vir mudar a sua vida, não é? Porque muitas pessoas entram nas suas crises, às vezes apenas as suas crises pessoais, e não querem mudar. Eu até entendo que a natureza humana realmente é muito conservadora e é por isso que se torna tão difícil às vezes as pessoas se adaptarem a uma nova forma de viver, até mesmo em detrimento da própria sobrevivência. Mas é preciso pensar um pouquinho mais, né? Que um dos grandes princípios, um dos grandes fundamentos do Evangelho e da salvação é o arrependimento, que é justamente uma mudança de direção, é uma mudança de posicionamento. Então, olha, que Deus possa abençoar você através das diretrizes que vamos trazer a você e que você possa, de repente, ter uma mudança, quem sabe uma metanoia, uma mudança completa, começando pela mente, passando pelos sentimentos, pelos hábitos, para que haja uma transformação nessa sua vida e você possa ter mais esperança em meio a essa crise que está te consumindo. Pensa um pouquinho, ouvinte, avalie aí um pouquinho. Entenda, saia desse comodismo, desse ócio, desse sentimento de que, não, eu tenho que ser assim, meu pai é assim. Tem muita gente que fala, meu pai é assim, morreu assim, mas não precisa ninguém morrer derrotado desse jeito, não. É preciso mudar, e se hoje é o dia da sua mudança, que Deus está trazendo a você essa oportunidade, que você mude, né? Que você mude. Crise, chegou? Tenha sabedoria, então, para tomar a direção certa, viu? Isso é uma verdade clara. Uma verdade clara, porque quando a crise vem, às vezes, no meio daquele atropelo da crise, nós acabamos escolhendo o mal. E o resultado, então, não é o resultado que se espera. Então, se você, no meio de alguma crise, tem que tomar alguma decisão, pense bem. Às vezes é a crise no trabalho, na família, mas pense bem na hora de escolher. Porque às vezes, em meio a grandes pressões na vida, nós escolhemos de uma forma emocional, de uma forma não correta, e aí a crise só vai se aprofundar. Porque às vezes se escolhe o caminho errado. É preciso perseverar no caminho certo. Crises e pressões e aflições que a vida nos traz não justificam as nossas más escolhas, achando que temos direito por isso ou por aquilo. Segunda diretriz: esteja sempre bem posicionado. E existem duas coisas muito importantes, dentre outras da Escritura. E elas, ambas, essas duas verdades, escritas por Paulo. Olha só. Porque não é aprovado aquele que se aprova a si mesmo, mas sim aquele a quem o Senhor aprova. 1 Coríntios 10, 18. E a outra é a boa, agradável e perfeita vontade de Deus. Ou seja, Deus tem um plano, ou seja, um propósito para a vida de cada pessoa. Aqueles que o amam, é claro. O plano de Deus será executado na vida deles. Agora, Deus tem um plano na vida de todos. Você tem que se dispor ao plano. Nesse plano de Deus está contido um projeto de vida, tempo para a realização e um local. Esse local nós chamamos o centro da vontade de Deus. Nós temos de estar no centro da vontade de Deus. É a única maneira de descansarmos tranquilamente na sombra do Onipotente. É necessário estar no lugar certo. Não adianta estar fugindo do centro da vontade de Deus. Jonas tentou, não deu certo. E não vai dar certo para ninguém. Se você fugir do centro da vontade de Deus, a tempestade vai aumentar. Mais uma diretriz: não complique. Grande parte das nossas crises, elas vêm de falta de humildade da nossa parte, desentendimentos, né, no nosso relacionamento com outras pessoas. Estão falando de crise pessoal, né? E nós sempre temos aquela facilidade de achar que o outro sempre é complicado de entender, difícil, e não dá. A natureza humana é assim. Agora, nós precisamos identificar com mais propriedade a situação. Eu quero aplicar de forma literal algo que é muito interessante. A Bíblia revela que ao encarnar-se, Jesus se identificou conosco. Né? Vamos aplicar isso aqui. Aplicar de forma literal essa palavra significa que nós devemos nos colocar no lugar do outro. Sentir o que o outro sente, ver o que o outro está vendo, ser o que o outro é. Foi a forma que Deus se utilizou, eu diria, para que depois nós, a própria palavra pudesse dizer, não, tentado em tudo, e foi como nós, um de nós e tal. Algumas pessoas chegam até a dizer, não, foi a forma que Deus encontrou para nos entender e solucionar a nossa crise. Não, Deus já nos entendia tudo, mas era o processo. Não é? Era o processo. Mas de qualquer maneira, foi assim. Jesus, sendo Deus, veio como um ser humano, humilde, cortês. E nós, às vezes, não queremos nos colocar na posição dos outros. Nós, às vezes, só vemos a nossa parte, só o outro que é ruim. E dessa forma não dá, nós não facilitamos a situação. É preciso facilitar. Vamos facilitar, minha gente. Vamos deixar de complicar situações que, às vezes, estão mais fáceis do que pensamos, mas nós, às vezes, somos o fator complicador de uma crise. Não é? Aí fica difícil vencer a crise, não fica? Fica difícil. E mais uma vez eu retorno a vocês a palavra do salmista. Muitas são as aflições do justo. Num contexto mais amplo, nós estamos em crises. Eu digo crises porque dentro de uma grande crise mundial nós podemos identificar as que mais afetam o nosso país. É a crise do emprego, é a crise moral. Né? Nosso país está numa crise moral sem tamanho. É uma crise de fé. Nós estamos vivendo uma crise ou seja, várias crises dentro de uma crise, e essas afetam todos nós. Mas nós podemos descansar no Senhor, porque o Senhor está no controle da vida dos seus servos. As crises serão superadas. Então você que na sua casa está ruim, dobra-te perante o Senhor, vai. Dá uma oportunidade para Deus e para você mesmo. Facilita a coisa, vamos lá. Você que está em crise financeira, tudo, passando dificuldades, levanta a cabeça, Deus abre portas, mas vai atrás. A sua família, confia que Deus vai estabilizar tudo, mas é preciso sentar, conversar, se colocar no lugar dos outros, vamos lá. Nós podemos, temos a nossa parte. O Senhor vai nos livrar de todas as nossas crises, isso é certeza. Isso é certeza. Mas nós devemos nos comportar como justos. Dentro do parâmetro, né, que nós entendemos do justo, nós vamos nos comportar como justos e nós vamos vencer as aflições.
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1: Muito bem, agora são exatamente 1 da manhã, 40 minutos na capital paulista. Este é o programa Madrugada do Socorro de Deus. E você que quer participar aqui da programação Madrugada do Socorro de Deus, nós temos o telefone DDD 11-3208-2790. Repetindo, DDD 11-3208-2790. E temos também mais um telefone já disponível para todos vocês, ouvintes, que é o DDD 11-3208-2743. Repetindo, DDD 11... DDD 11-3208-2743. E temos também o nosso WhatsApp, que é o DDD 11-98292-3392. Você tem a oportunidade de você deixar aqui a sua mensagem via WhatsApp, mensagem via texto, deixando o seu nome e deixando também os seus pedidos de oração nesta madrugada de segunda-feira. Temos muitas pessoas já participando também via WhatsApp aqui da Rádio Deus Amor. Nós temos a nossa irmã Letícia, ela pede oração, oração em favor do seu lar, em favor da sua casa e também em favor da sua família. Temos também a nossa irmã Luciene. Pastor, eu peço oração para que Deus venha estar restaurando o meu casamento. Muitas pessoas interagindo conosco aqui na programação Madrugada do Socorro de Deus, aqui na Rádio Deus e Amor.
2: A paz do Senhor, meus irmãos, meu nome é Elinilda, eu moro e congrego no bairro do Jardim Santo André, na Igreja Pentecostal do Amor. Eu estou aqui para testificar o que Deus fez na vida do meu filho Gustavo. Sou mãe de 6 filhos e Gustavo é o segundo. Gustavo, ele foi criado na igreja, sempre caminhou conosco. Eu pertencia ao Ministério Deus e Amor, meu esposo pertencia à Assembleia de Deus. Então, eu caminhei muito tempo com ele sozinha. Então, quando chegou na adolescência, o Gustavo não quis ir mais para a igreja. O Gustavo começou a olhar o mundo, começou a desejar as coisas do mundo. É tudo a indução, é escola, é amigos. Então, o Gustavo, ele começou a não querer mais ir para a igreja, até que não foi mais. Eu levava ele, insistia, convidava, mas não é por força nem por violência. Então, o Gustavo, ele começou a querer sair. Muitas vezes ele queria sair. Eu não deixava muito ele sair, mas algumas vezes eu cedia, mas ficava ali monitorando ele, onde você está, com quem você está, no celular, mandando mensagem. Ele foi um menino muito obediente, mas dentro desse tempo eu via, meus irmãos, o inimigo querendo arrastar ele mesmo para o mundo. Então, Gustavo começou na escola, meus irmãos, onde a gente não pode estar lá para ver o que está acontecendo. Então, pela primeira vez, o Gustavo experimentou bebida na escola. Ele chegou aqui em casa alterado e desmaiou. Meu marido foi com ele para o hospital, 11 horas da noite, foi o horário que chegou da escola. Depois eu descobri que o Gustavo bebeu na escola. Os amigos levaram bebidas para a escola. Desse tempo, o Gustavo, ele começou... Eu comecei a mostrar para ele a realidade do mundo. Ele ficou um pouco temoroso, mas não veio para a igreja. Ele andava com essas pessoas e eu sempre orando pelo Gustavo. Gustavo começou a ouvir funk, Gustavo começou a gostar muito de funk. Ele escrevia letras de funk. Então, eu nem sabia que ele escrevia funk. Eu fui descobrir depois de um tempo que ele começou a falar que estava indo no estúdio e eles convidaram o Gustavo para escrever música. Meus irmãos, dentro desse tempo, Deus falava muito, Deus usava os profetas revelando que Deus estava dando muito livramento de morte, porque nesse meio tem muito isso, inveja, o inimigo querendo a todo tempo ceifar a vida dos jovens, dos adolescentes e de todos aqueles que Deus tem promessa e daqueles que até estão no mundo, não é verdade? Então, o Gustavo, ele estava com seus sonhos na terra, ou seja, os sonhos dele era ser famoso aqui. O inimigo levando ele para esse caminho. Gustavo, então, começou a beber. Ele nunca chegou em casa bêbado, mas eu percebi que ele bebia lá. Ele não estava bem psicologicamente, porque ele estava muito nervoso. Então, eu lembrava que o Senhor tinha promessa na vida do Gustavo. E ele saía, às vezes que saía, ele não... não

0: não fazer coisas ao extremo, mas eu vi assim uma fúria muito grande do inimigo querendo arrastar ele. Ele mudou as vestes dele, as roupas que, sabe, a mãe olhar e falar assim: meu filho, isso não é roupa pra você. Mas ele queria usar aquele estilo de roupa e eu ficava muito triste. Mas companhias começaram a querer andar com ele, chamar ele, convidar ele. Eu aconselhava: Gustavo, ele não é seu amigo. Não, ele é meu amigo. Ele falou que é meu amigo. Eu falei: não é, Gustavo. Então, irmãos, eu passei muito tempo orando: Senhor, não deixa o Gustavo se aprofundar, não deixa o Gustavo ir para esse caminho sem volta. Eu sei que ele bebia, nunca chegou em casa transtornado, mas eu via que ele bebia nas redes sociais, eu via a foto dele, e orando, buscando. Irmãos, quando foi esse ano de 2023, o Gustavo, ele começou a ir para a igreja, coisa que ele nunca queria ir mais, ou seja, ele não queria mais frequentar a igreja, e de repente o Gustavo começou a ir para a igreja. Meu coração ficou muito alegre, eu fiquei muito feliz. O Gustavo começou a caminhar e numa consagração, num dia de folga dele, eu recebi da minha pastora uma foto, um vídeo, Gustavo se entregou para Jesus. Meu Deus, meu coração ficou transbordando de alegria. Irmãos, eu criei na promessa que Deus falou que ia salvar ele, que ia trazer ele para a presença de Deus. Muitas campanhas eu fiz na Igreja de Deus é Amor, muitos votos, minha mãe também fazendo voto, e minha mãe profetizava: você vai ver o Gustavo na presença de Deus. Hoje, o Gustavo está na presença de Deus. No mês de agosto, o Gustavo desceu as águas. Irmãos, hoje o Gustavo vai para a vigília. Todas as sextas-feiras, o Gustavo está lá no santuário buscando a Deus. Então, o que eu quero dizer para você que é mãe? Hoje, o Gustavo está com 21 anos. Cada dia mais, ele está mais focado, ele lê a Bíblia, ele ora, ele busca a Deus aqui em casa. E eu quero dizer para você que é mãe, que a promessa que Deus fez na vida do teu filho ainda está de pé, porque ele é fiel. Não desanime, continua fazendo campanha, continua buscando a Deus, faz voto, porque Deus ouve as orações de uma mãe. E através das orações, através dos votos que eu fiz, a minha mãe também fazendo voto pelo Gustavo, Deus resgatou ele, não deixou o inimigo tragar. Então, não importa em que situação teu filho esteja, ele pode estar nas drogas, ele pode estar nas bebidas, ele pode estar no funk, onde estiver, as mãos de Deus Todo-Poderoso vai resgatar eles no momento certo, porque a oração Deus está recebendo. Minha irmã, a tua oração o Senhor está recebendo. Eu creio na tua vitória, assim como a minha chegou. Deus abençoe a todos.
1: Queridos irmãos ouvintes, o nosso Deus é um Deus que ele ouve a nossa oração, assim como você ouviu esse lindo testemunho, esse relato a qual a nossa querida irmã relatou sobre a vida deste jovem que estava perdido, já próximo, não é? Já nas dependências do álcool, das drogas, mas através dela perseverar, orar, clamar a Deus, Deus fez um grande milagre. Por isso, não desista. Por isso, você tem a oportunidade dada por Jesus nesta programação de você colocar o seu lar, a sua casa, a sua família, os seus filhos nas mãos do Senhor, porque Ele é poderoso para fazer a grande obra sobre a vida daqueles que você tem colocado e tem apresentado diante do Senhor. Por isso, vamos atender primeiro ouvinte desta madrugada. Alô, bom dia, paz do Senhor Jesus.
2: A paz, irmão, tudo bem?
1: Melhor agora, com quem eu falo?
2: É Mário, Porto Alegre.
1: O irmão Mário de Porto Alegre. Deus abençoe a todos os nossos irmãos aí do sul do nosso país.
2: Sua família, todos.
1: Amém. O irmão Mário, o que podemos ajudar o senhor nesta madrugada, meu querido irmão?
2: Eu queria pedir oração para a família, Mariana.
1: Mais alguém, irmão Mário?
2: É o Murilo.
1: Ok.
2: É, Maria Laura.
1: Uhum.
2: É, Marcos.
1: Sim. Alô, mais alguém, irmão Mário?
2: A todos os nossos irmãos pentecostais.
1: Amém. Ô, irmão Mário, o senhor pertence à nossa Igreja Pentecostal Deus e Amor?
2: Oi?
1: O senhor é da nossa Igreja Pentecostal Deus e Amor ou de uma outra denominação?
2: Não, Deus e Amor.
1: Ai, que maravilha.
2: Ela está rodoviária ali.
1: Ai, que bênção de Deus. maravilha, maravilha de Deus. Então, o irmão já recebeu muitas bênçãos de Deus, né, irmão Mário?
2: A minha filha foi curada na Deus de amor.
1: É. Recebeu um milagre.
2: Ela estava com problema no coração, levei uma roupinha dela lá e Deus curou ela.
1: Através do irmão ter feito um propósito em favor da sua filha, hoje ela está totalmente curada do problema do coração.
2: Está bem, graças a
1: Deus. Vale a pena, né, servir esse Jesus, né, irmão Mário?
2: Oi?
1: Vale a pena servir esse Jesus, não é?
2: Se vale.
1: Ô, Mamário, faz um convite, aproveitando essa oportunidade, né, para os nossos queridos irmãos ouvintes que estão na sintonia, e olha que a audiência é muito grande nesta madrugada. Faça um convite para todos os nossos irmãos, para que eles também venham participar, não é, da oração. Daqui a pouquinho, às 2 horas da manhã, nós vamos estar orando e clamando a Deus. Faça um convite a todos os nossos queridos irmãos que estão agora na sintonia, para que eles venham também apresentar o seu lar, a sua casa, a sua família, e aquelas pessoas que estão doentes, que precisam ser curadas e libertas pelo Senhor Jesus, meu Mário.
2: Eu peço a todos os irmãos que estão na audiência, que às 2 horas tem o Senhor fazendo um clamor, como de sempre. E que todos nós temos na presença do Senhor.
1: Maravilha. Mário, muito obrigado, viu, pela sua participação.
2: Eu poderia contar um testemunho?
1: Pode contar sim. Fica à vontade, Mário.
2: Faz uns 2 anos que eu saí daí. Eu tava no culto lá. E saí da igreja. Quando eu saí da igreja, atravessamos duas ruas para chegar na parada. Na primeira rua, eu vi uma voz. Não olha para trás. Tudo bem. E conversando, atendendo o telefone. Aí eu perguntei para ele, o que é que o senhor deseja? Aí eu quero o relógio e quero o dinheiro.
1: Uhum.
2: Mas não olha para trás. Tudo bem. O relógio eu não uso. E o dinheiro eu deixei da igreja que tinha. Aí foi dizendo assim, ó. O senhor é da igreja, sou da igreja. E que dia era a Bíblia? Aí eu puxei, estava na bolsa até aqui. Aí ele foi e disse assim no telefone, olha, leva ele na parada, deixa ele na parada, não faz nada nele, porque ele é um homem de Deus. Eu fui embora, cheguei na parada, não vi ninguém.
1: Que livramento, hein, Mário? Isso que é Deus, não é?
2: Glória a Deus.
1: Deus é um Deus do livramento. Não é? É o próprio Deus colocando as mãos para livrar, para guardar, não é, Mário? E tenho certeza absoluta que não foi uma coincidência, não foi o próprio Deus que colocou ali sobre a vida daquele cidadão, não é? Aquele medo, aquele receio, aquele temor para não tentar nada contra a vida do irmão.
2: Agora, irmão, eu senti uma coisa atrás, assim, no ombro, mas não era pontuda, era tipo um dedo, assim, mas
1: sim.
2: Ele não olha para trás,
1: sim.
2: Né? Não sei. Eu
1: claro.
2: Posso, né?
1: Uhum. Mas o nosso Deus, ele... livrou o irmão, não é? De todos os males, de todos os perigos que aquele homem queria até mesmo fazer contra a sua vida. E louvamos a Deus por esse lindo testemunho, pelo nosso Deus ter guardado e livrado o Senhor no dia qual o Senhor passou por essa situação que ninguém quer passar, né, Mário? Um momento desagradável, mas o nosso Deus é um Deus que livrou a vida do Senhor para que nada viesse a acontecer.
2: E as pessoas não acreditam
1: nela ainda. É verdade. Mário, muito obrigado pelo seu lindo testemunho nesta madrugada. Que Deus te abençoe.
2: Amém. Vamos orar junto com o Senhor agora.
1: Amém. Daqui a pouquinho, hein, às 2 horas da manhã, vamos estar juntos orando e clamando a Deus. Um forte abraço e uma ótima semana para o Senhor. Muito bem, acompanhamos, né, o nosso irmão Mário contando e relatando um lindo testemunho ao qual ele recebeu da parte do Senhor Jesus. Agora nós vamos dar uma pequena pausa para ouvirmos o psicólogo Jessé Ávila. E ele vem com um tema muito interessante, solidão da era das redes sociais. É o Clínica da Alma. Vamos acompanhar juntos. Daqui a pouco voltaremos com todos vocês. Não saia da sintonia do programa Voz da Libertação, aqui na Rádio Deus e Amor.
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5: Olá, seja muito bem-vindo a mais um episódio do Clínica da Alma, um espaço para falarmos sobre saúde mental, qualidade de vida, inteligência emocional e desenvolvimento interior, sempre de forma leve, prática e com base científica. Você sabia que o aumento do uso de redes sociais está associado ao crescimento da sensação de solidão? Por essas razões, hoje nós vamos falar sobre a solidão na era das redes sociais. Quando estar conectado, não preenche o vazio. Interações digitais não substituem vínculos profundos. E isso é fato. A ausência de conexão emocional real pode gerar um vazio, mesmo com alta interação online. Por exemplo, alguém que passa o dia todo conectado e está sempre conversando com pessoas nas redes, mas não tem com quem compartilhar momentos difíceis. Então, estar cercado de contatos não significa estar conectado emocionalmente. E é por essa razão que eu tenho aqui 5 dicas práticas que pode lhe ajudar a lidar com a conexão e, ao mesmo tempo, com a solidão digital. Número 1. Priorize encontros reais. Por exemplo, marcar conversas presenciais em vez de apenas mensagens, em vez de só estar conectado conversando com amigos dentro do digital. Os encontros reais podem fazer muito mais sentido. Número 2. Reduza o uso automático das redes. Evite entrar por hábito quando se sente sozinho. Número 3. Desenvolva vínculos profundos, isto é, invista em relações com troca emocional real. A interação social de verdade. Penúltimo, pratique presença nas relações. Então, estar junto exige atenção, não apenas proximidade. Você já deve ter visto esse exemplo, onde muitas pessoas estão próximas, mas ao mesmo tempo distantes, porque estão cada uma com o seu smartphone. Então, estão juntas no mesmo ambiente, porém desconectadas do mundo real e das questões emocionais. Por último, busque ambiente de pertencimento. Grupos, igreja e comunidade ajudam a reduzir os episódios de solidão. Como disse Johan Harry, o oposto da depressão não é felicidade, é conexão. E aí, você gostou desse conteúdo? Então compartilhe a nossa programação com amigos e familiares e continue nos acompanhando. Fique atento porque a qualquer momento estaremos de volta com mais reflexões que podem transformar a sua vida. Forte abraço e até.

Muito bem, agora são exatamente 2 horas da manhã. Agora iremos à identificação das emissoras e daqui a pouco voltaremos já na oração das 2 horas da manhã. Eu mesmo, Daniel Mariano, vou estar orando e clamando a Deus em seu favor. Continue conosco na programação Madrugada do Socorro de Deus, aqui na Rádio Deus é Amor.

0: 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Tenha fé no Senhor.
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1: 2 horas e 2 minutos.

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agora são 2 da manhã, 7 minutos, na capital paulista. Chegou o grande momento, momento de nós clamarmos a Deus, momento de nós estarmos orando e clamando ao Senhor, porque eu tenho certeza, ouvintes, que o nosso Deus, o nosso Pai, Ele vai ouvir, Ele vai atender a nossa oração nesta madrugada de segunda-feira. Vamos orar, vamos clamar ao Senhor neste momento. Glorioso Deus, maravilhoso e eterno Pai, Deus de poder, Deus de graça, Deus de misericórdia, Senhor, quero aqui agradecer ao Senhor por este momento ao qual o Senhor preparou para que cada um de nós viéssemos estar clamando a Ti. E quando falo, meu Deus, em estarmos, é porque não estou sozinho. Há milhares e milhares de pessoas que estão neste momento também, já em oração, clamando, buscando a face do Deus eterno, o Deus verdadeiro, o Deus real, o Deus que está pronto para ouvir o nosso clamor e a nossa petição. Olha, meu Deus, quantas coisas o Senhor realizou neste final de semana, quantas vitórias, quantas conquistas, quantos sonhos e realizações os Teus servos, ó Pai, puderam presenciar, o agir, a manifestação, as mãos poderosas do Senhor pelejando e guerreando em favor dessas vidas. E muitas pessoas estão nesta madrugada querendo agradecer ao Senhor por este momento único, por este momento tão maravilhoso, meu Deus, que elas presenciaram, seja um milagre, uma cura, uma libertação. Oh, meu Deus, essas pessoas agora estão também para Te agradecer, porque bom, Senhor, é nós pedirmos, mas muito melhor é podermos agradecer ao Senhor por tantas vitórias, agradecer ao Senhor por tantos livramentos. Às vezes, meu Senhor, nós estamos até desapercebidos, mas o Senhor não vacila, o Senhor não dorme, o Senhor não fica desapercebido, o Senhor está sempre com Seus olhos atentos e contemplando a todos nós. E é nesses momentos que nós estamos desapercebidos, é aí que o Senhor está trabalhando e agindo em nosso favor, para que nada venha nos acontecer, para que nada venha nos atingir. Oh, meu Deus, muito obrigado, Senhor, pela Tua proteção, pelo Teu grande amor. Muito obrigado, ó Deus, pela preocupação que o Senhor tem conosco, ó Pai. Mas, Senhor, nesta madrugada, tem muitas pessoas que se encontram numa situação tão difícil, meu Pai, uma situação tão complicada. Essas pessoas nunca tiveram uma experiência com o Senhor. Quem sabe essas pessoas, ó Pai, ligaram o seu rádio. Quem sabe essa pessoa, ó Deus, estava mexendo no aplicativo e essas pessoas foram direcionadas à programação aqui da Rádio Deus e Amor. Quem sabe essas pessoas estavam, ó Deus, procurando uma programação que viessem até mesmo consolá-las, que viessem falar fortemente ao coração dessa pessoa, ó Pai. E muitas pessoas, ó Pai, neste momento estão nos acompanhando pela primeira vez e estão sendo profundamente tocadas.
tocadas, ó Deus, pelo Teu Espírito Santo, que quer, ó Pai, ajudar essas pessoas a sair ou saírem dessa situação a qual ela se encontra. Muitas pessoas se encontram numa situação muito difícil, muito complicada. Socorre essas pessoas, socorre essas vidas que são tão carentes, são tão necessitadas de Ti. Quem sabe essas pessoas, ó Deus, ou muitas dessas pessoas, passaram um final de semana tão difícil, tão complicado, meu Deus, triste, abatidos, abatidas. Quando se refere-se, ó Deus, principalmente quando uma data tão especial que foi ontem, a data do Dia dos Pais, quem sabe este jovem, esta moça, este moço, sentiu saudade. Saudade, ó Deus, de conversar com o pai, de ter um diálogo, ó Deus, com o pai biológico. Os conselhos, as palavras de incentivo. Mas porque essa pessoa, ó Deus, se levou aí para um caminho, Senhor, que para ela é um caminho sem volta. Isso fez com que essa amizade, este amor, este carinho de um pai para com uma filha, de um pai para com um filho, viesse, meu Deus, ser afetado. E quem sabe, ó Deus, este pai também sente saudade da sua filha, do seu filho, das conversas, do sentar na mesa. Oh, meu Deus, quem sabe foi um domingo tão complicado, meu Pai, tão difícil que esta família passou e atravessou, sem ter, ó Deus, aquele almoço em família, sem ter, ó Pai, aquela mensagem ou aquela ligação de felicitação pelo aniversário, por uma data tão especial que foi ontem, por causa de brigas, por causa de desavenças, por causa, meu Deus, de casos que aconteceram que não foram muito bem resolvidos, muito bem resolvido, meu Pai. Mas restaura, Senhor, restaura, meu Deus, este relacionamento, este relacionamento deste Pai com este filho, este relacionamento deste pai com esta filha, desta filha, deste filho com este pai. Oh, meu Deus, venha também o Senhor consolar, consolar aqueles que perderam seus entes queridos neste final de semana. Quantas pessoas que estão ainda em luto, quantas pessoas, ó Pai, estão ainda lutando para superar perdas, danos, coisas que foram, meu Deus e meu Pai, perdidas, e essa pessoa não aceita, essa pessoa está inconformada. Oh, meu Deus, só o Senhor que pode consolar essas vidas, só o Senhor que pode trazer a paz para tantos corações que estão em conflitos, tantos corações que estão aflitos, tantos corações que estão, meu Deus, revoltados. Senhor, só o Senhor que pode entrar nesses corações e transformar o ódio, a ira, em comunhão, em bênçãos, em vitórias. Por isso que clamamos ao Senhor nesta madrugada. É por isso, meu Deus, que o Senhor tocou fortemente ao meu coração em
em apresentar essas pessoas, ó Deus, neste momento. Socorre também aqueles que precisam do teu socorro. Socorre aqueles que não estão, ó Deus, podendo ir, meu Pai, e receber, ó Senhor, algo que tanto elas queriam receber, queriam conquistar, mas o Senhor pode fazer isso por elas. Elas podem receber nesta madrugada a tua companhia. Elas podem receber nesta madrugada a alegria que tanto elas têm, tanto essas pessoas têm buscado, Senhor, há muitos e muitos anos. Senhor, eu creio, meu Deus, eu confio que o Senhor é poderoso para fazer uma grande transformação na vida desta pessoa que está orando comigo neste momento. Pessoa que está passando, meu Deus, ou pessoas que estão passando por depressão, ansiedade, síndrome do pânico, síndrome do medo, que a tua paz, a tua companhia venha invadir, ó Pai, este quarto onde está esta pessoa que há tanto tempo, Senhor, está em isolamento, tantos anos que essas pessoas estão batalhando, ó Deus, para se libertar, ó Senhor, desta depressão tão terrível, desta ansiedade tão terrível, Senhor, que tem aprisionado essas pessoas, que tem, meu Deus, feito essas pessoas se sentirem mal, se sentirem, meu Deus, desprezadas. Ó Senhor, arranca agora esse sentimento, arranca agora este pensamento de morte. Quantas pessoas, Senhor, que estão agora com este pensamento de tirar a própria vida, vai repreendendo, Senhor, nesta madrugada, em nome de Jesus. Visita, Senhor, este casal, visita, meu Deus, este casamento. Quantos, ó Pai, quantos são, ó meu Deus, os casais que estão em brigas, estão agora discutindo, ó até mesmo, Senhor, estão até mesmo brigando um com o outro, até mesmo, Senhor, tendo agressão física. Senhor, repreenda, Senhor, esse demônio da destruição que quer destruir este casamento, que quer destruir, Senhor, esta união que já está, Senhor, já há muitos e muitos anos, ó Senhor, tendo, ó Pai, essas brigas, essas discussões, essas contendas, ó Pai, neste lar. Senhor, este filho, esta filha, Senhor, tem acompanhado, ó Senhor, brigas constantes dos seus pais. Senhor, cessa agora, meu Pai, todas as brigas. Cessa agora, meu Deus, é no teu nome que pedimos. Restaura este casamento. Restaura, meu Deus, esta união matrimonial, Senhor. Porque eu creio que o Senhor é poderoso, meu Deus, para escrever uma nova história neste casamento. Vai repreendendo, Senhor, as invejas. Vai repreendendo, Senhor, as traições. Vai repreendendo, meu Deus, esse demônio, ó Deus, que foi enviado, ó Senhor, para fazer este homem se separar desta senhora. Senhor, não permita que esta senhora venha se separar deste senhor. Ó Pai, mas que o Senhor venha fazer uma grande obra, Espírito Santo. Venha abençoar também aqueles que estão neste momento pedindo justiça, porque foram injustiçados. Foram, meu Deus, condenados a alguma coisa que eles não fizeram. E agora essas pessoas, ó Deus, estão com sentimento de vingança. Essas pessoas agora, meu Deus, foram colocadas, ó Senhor, um sentimento tão terrível. Mas que o Senhor venha trazer o perdão para essas pessoas.
Que essas pessoas, ó Pai, venha liberar o perdão para aqueles que ofenderam, para aqueles que, ó Deus, disseram algo contra a vida dessas pessoas, ó Deus, e elas foram injustiçadas, ó Deus. Ó Senhor, quero orar e também clamar em favor de todas as pessoas que estão doentes nesta madrugada. Muitas pessoas enfermas, muitas pessoas que estão com dores no corpo, muitas pessoas, ó Deus, que agora estão chorando com muitas dores, porque esta enfermidade, Senhor, tem tirado a paz, o sossego dessas pessoas. Senhor Jesus, se compadece dessas vidas. Vai no leito dessas pessoas, ó Pai, aonde essas pessoas estão internadas, neste quarto, meu Deus, deste hospital, entra com a providência, aonde o familiar não pode ir, aonde o amigo não pode ir, aonde, meu Pai, as pessoas próximas não podem ir, vai ao encontro dessas pessoas, ó Deus, trabalha, Senhor, de uma maneira gloriosa, porque não precisamos, ó Deus, ensinar o Senhor como o Senhor deve fazer, e o Senhor não precisa da ajuda de ninguém para operar o grande milagre que o Senhor quer operar sobre essas vidas. Arranca, Senhor, esta enfermidade. Arranca, Senhor, seja um tumor, seja um câncer. Arranca, meu Deus, toda a inflamação, toda a infecção neste organismo, seja, meu Deus, no intestino, seja, meu Deus, nos rins, seja no fígado, seja nos pulmões, seja no coração. Visita, meu Pai, todos os órgãos dessas pessoas, ó Deus, e faça uma grande obra milagrosamente, Senhor, nesta madrugada. Essas pessoas que sofrem, ó Deus, com pressão alta, essas pessoas que sofrem, meu Deus, com essa diabetes, Senhor, muitas pessoas diabetes, que são diabéticas, ó Pai, Senhor, faça um milagre sobre a vida dessas pessoas, quem sabe estão agora sofrendo com este problema sério, Senhor, nas correntes sanguíneas. Senhor, faça uma grande obra nesta madrugada. Pessoas que estão com muitas dores na coluna devido a esta hérnia de disco, devido a este bico de papagaio. Oh, Espírito Santo, quantas pessoas que estão sofrendo, Senhor, com uma infecção urinária. Quantas pessoas, ó Deus, que estão sofrendo, Senhor, com essas dores nos nervos, nos ossos. Pessoas, ó Deus, que estão agora com essas enfermidades que aos olhos da medicina é impossível dessas pessoas saírem dessa situação. Quem sabe muitas pessoas foram diagnosticadas e foram desenganadas pela medicina. Faça um milagre nesta madrugada, Senhor. Mostra, meu Deus, para os médicos, ó Deus, que o Senhor é médico dos médicos por excelência. Aquilo que é impossível aos homens é possível para o Senhor. E eu creio, ó Deus, que aquilo que é impossível vai se tornar possível nesta madrugada, porque o Senhor vai mostrar, vai fazer e vai realizar para que todos venham dizer que verdadeiramente o Senhor é Deus. Ah, Pai da Glória, vai ao encontro também de todas as pessoas que estão internadas, seja na UTI, na CTI. Visita as pessoas, ó Deus, que estão agora neste quarto de isolamento. Visita também, meu Deus, a ala
da pediatria. Visita, meu Pai, esta criança que está enferma. Visita, meu Pai, esta criança que está fazendo um tratamento, Senhor, do câncer. Um tratamento, Senhor, tão delicado e tão difícil, que isso tem envolvido toda a família, o pai, a mãe, os irmãos têm acompanhado, meu Deus, esta criança que está lutando, meu Deus, para sobreviver. Mas o Senhor está trazendo vida. O Senhor está trazendo esperança nesta madrugada para esta criança, meu Pai. Oh, meu Deus. Senhor, eu quero clamar em favor de todas as pessoas que estão também desempregadas. Quantas pessoas que nesta madrugada estão tão preocupadas, ó Deus, porque não sabe o que dá para o seu filho, o que dá, Senhor, para os seus parentes que moram nesta casa. Quem sabe este homem, esta mulher, está pensativa, dizendo: o que será que vai acontecer quando amanhecer? O que eu vou dar de alimento para as pessoas que moram comigo? Oh, Senhor! Mas surpreenda nesta madrugada esta senhora, este homem, esta pessoa que está orando e clamando ao Senhor. Não deixa faltar a farinha. Não deixa faltar o azeite nesta casa. Não deixa faltar o arroz. Não deixa faltar o feijão. Não deixa faltar, meu Deus, o pão para esta casa, para esta família. Que a mesa, meu Deus, que hoje ela viu que estava vazia, mas eu creio que ainda hoje pela manhã essa mesa vai se tornar farta, abundante, porque o Senhor vai surpreender, ó Deus, esta família, poderosamente. A prosperidade vai entrar nesta casa, porque o Senhor vai suprir todas as necessidades, ó Deus. Pai da glória, venha abençoar todos aqueles que estão orando e apresentando uma causa na justiça. Todas as pessoas que estão, ó Deus, precisando, que o Senhor venha entrar com a providência nas documentações. Pessoas que estão orando, Senhor, porque elas precisam receber aquilo que é de direito delas. Já faz muitos e muitos anos que essa pessoa tem lutado por esta causa. E até agora, meu Deus, essa pessoa não teve êxito. Mas eu creio que no nome de Jesus essa pessoa ela vai receber a grande vitória em nome do Teu Filho amado Jesus Cristo. Senhor, venha abençoar todos os irmãos que estão trabalhando nesta madrugada, os irmãos que trabalham na área da enfermaria, os irmãos que trabalham, meu Deus, na área da segurança, os irmãos que trabalham na portaria, os irmãos que trabalham, Senhor, também, ó Deus, por aplicativos, nossos irmãos que são caminhoneiros, que estão viajando, neste momento estão pegando a rodovia, pegando a estrada, Senhor, e quem sabe é um local tão perigoso, um local deserto, um local escuro. Livra, Senhor, os seus servos, ó Pai, neste momento, de todo acidente, de todo homem sanguinário. Livra, Senhor, este homem, esta mulher da morte. Senhor, que o Senhor venha dar um bom sono e um bom descanso para aqueles que vão terminar esta oração e depois eles vão descansar, eles vão dormir. Que o Senhor venha dar paz. Venha dar sossego para essas pessoas. Senhor, venha abençoar a nossa igreja pentecostal, Deus e amor. Abençoa esta obra. Abençoa esta igreja poderosamente, como o Senhor sempre tem abençoado. Abençoa também a nossa mãe na fé, a nossa irmã Irene Miranda, Senhor.
Continue abençoando, livrando, protegendo e guardando a nossa irmã Erini Miranda. Abençoa a nossa irmã Débora Miranda, pastor Lodival de Almeida. Vem abençoar, Senhor, toda a nossa diretoria mundial. Vem abençoar todos os departamentos, ó Pai, que envolve a nossa Igreja Pentecostal, Deus de Amor. Vem abençoar todos os cultos, todas as concentrações, todos os eventos, ó Pai, que teremos aqui no Templo da Glória de Deus. Vem abençoar também o nosso querido presbítero Davi Miranda Neto, toda a juventude do Regenere. Vem abençoar também o Expansão Jovem, a Escolinha do Pequeno Galileu. Vem abençoar o projeto Multiplicação, ó Deus. Enfim, abençoa a sua obra de uma maneira poderosa e gloriosa, meu Deus. Vem abençoar também a Fundação Reviver, a Fundação Reviver Help, ó Deus de poder, ó Deus de glória. Que o Senhor venha abençoar também, ó Deus Santo, o evento que teremos, ó Pai, nesse mês de agosto, no dia 22 de agosto, onde nós estaremos comemorando 32 anos, ó Pai, da Fundação Reviver, com o tema O Dia de Semear. Traga as pessoas, ó Deus, que estarão participando deste grande culto, ó Deus, dessa grande festividade, o Agosto Verde. Que o Senhor venha colocar as tuas mãos, livrando, protegendo e guardando, Senhor, os nossos irmãos que estarão comparecendo em todas as regiões, em todos os estados do nosso Brasil, ó Pai. Livra, Senhor, os seus irmãos que estarão vindo de caravanas, que estarão vindo com seus próprios automóveis, que estarão vindo, Senhor, de avião, enfim, ó Deus, o Senhor venha guardá-los, protegê-los. Em nome do Teu Filho amado, Jesus Cristo, abençoa também, ó Deus, esta programação. Venha abençoar também, ó Deus, a vida do Hamilton, Senhor, o seu lar, a sua casa, a sua família. Que o Senhor continue abundantemente abençoando a vida do seu servo, Senhor. Que ele continue sendo, meu Deus e meu Pai, um vaso, um instrumento nas Tuas mãos para abençoar, Senhor, tantas pessoas, ó Deus, que têm acompanhado, que têm ouvido esta programação. Venha abençoar nosso irmão Guilherme também no WhatsApp, que tem dado, Senhor, uma palavra de conforto, uma palavra, Senhor, de ânimo para todos aqueles que mandam as suas mensagens via WhatsApp. Ó, Senhor, que eu venha também, Senhor, ser um instrumento nas suas mãos, ó Deus, para atender os ouvintes, para poder, Senhor, ouvir, ó Pai, o que os seus servos precisam e necessitam receber nesta madrugada, para que eu possa interceder em favor da vida deles. Abençoa, Senhor, o meu lar, a minha casa, a minha família, meu esposo, meus filhos. Abençoa a congregação, ó Deus, aonde eu sou o pastor, pela sua misericórdia, Senhor, ali em Santana, na zona norte de São Paulo. Enfim, ó Deus, abençoa todos os pastores, presbíteros, diáconos, cooperadores, obreiros, obreiras, os membros. Abençoa os novos convertidos que vão descer as águas batismais no mês de setembro. Fica conosco, fica com o teu povo, Senhor, e nos dê uma grande vitória. Nos dê, Senhor, grandes vitórias nessa semana que está começando. É que eu te peço e te agradeço, em nome de Jesus, o nosso Senhor. Amém, amém, Jesus.

0: aqueles que ainda não tomaram uma decisão de aceitar ao Senhor Jesus, que ainda não tomaram, mas já estão sentindo aquela alegria de aceitar a Jesus nesta madrugada. Pastor, eu quero aceitar a Jesus. Eu quero sentir este amor tão glorioso, esta alegria que há muito tempo eu não sentia, pastor. Eu estou sentindo algo tão gostoso. Isso é a presença de Jesus, meus irmãos. E você que quer continuar sentindo esta presença tão gloriosa, que é a presença do Senhor Jesus, eu quero convidar você, neste momento, a você repetir essas palavras dizendo assim comigo, dizendo: Senhor Jesus, perdoa todos os meus pecados e escreve o meu nome no livro da vida e sela com teu sangue, porque neste momento eu te aceito como meu único e suficiente Salvador da minha vida. Perdoa, meu Deus, todos os meus pecados, todos os meus erros, ó Pai. E neste momento, ó Deus, eu quero servir ao Senhor de todo o meu coração, até o grande dia do grande arrebatamento, ao qual o Senhor irá buscar a sua igreja. E eu tenho certeza que o Senhor também irá me buscar. Você que neste momento ouviu esta oração e foi tocado pelo Senhor Jesus, você que estava afastado, afastada da presença do Senhor Jesus, e neste momento você quer voltar, pastor, chega de sofrer, chega de passar por tantas situações difíceis, pastor. Eu quero sim voltar para Jesus e viver uma vida em novidade, uma vida com alegria, uma vida na presença novamente do meu Jesus. Então você vai repetir essas palavras dizendo assim: Senhor Jesus, perdoa todos os meus pecados e escreve meu nome no livro da vida e sela com teu sangue, porque neste momento eu volto para os teus caminhos, ó meu Pai, para nunca mais sair da sua presença. Me ajuda, meu Senhor. Me ajuda, meu Jesus, porque eu preciso e necessito do Senhor todos os dias na minha vida. Amém e amém, Senhor Jesus. Que Deus abençoe a todos os nossos queridos irmãos que aceitaram o Senhor Jesus. E Deus abençoe a todos os nossos irmãos que voltou ou voltaram para o Senhor Jesus hoje. Que Deus abençoe a todos vocês, lembrando que somos da Igreja Pentecostal Deus e Amor. Mais que uma igreja, a partir de hoje, nós somos a sua querida família.
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0: bem, agora são 2:48, nós vamos agora ao Bíblia em Foco. Nosso querido irmão Levi Muniz vem com o tema Amizade. Vamos acompanhar juntos, daqui a pouco voltaremos com todos vocês aqui na Rádio Deus em Amor.
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0: Olá, ouvintes, aceitem a paz do Senhor Jesus. Que Deus os abençoe. Eu sou o diácono Levi Muniz. Quero falar com você hoje um pouquinho sobre amizade. Eu tenho aqui nas minhas mãos a Bíblia Sagrada, a Palavra de Deus, no livro de 2 Samuel. 2 Samuel, capítulo 9, a partir do verso 1. E disse Davi: há ainda alguém que ficasse da casa de Saul para que lhe faça bem por amor de Jonatas? E havia um servo na casa de Saul cujo nome era Ziba, e chamaram para que viesse a Davi. E disse o rei: és tu Ziba? E ele disse: sou eu, teu servo. E disse o rei: não há ainda alguém da casa de Saul para que eu use com ele de beneficência de Deus? Então disse Ziba ao rei: ainda há um filho de Jonatas, aleijado de ambos os pés. E disse o rei: onde está ele? E disse Ziba: eis que está na casa de Maquir, filho de Amiel, em Lodebar. Então mandou o rei Davi e o tomou da casa de Maquir, filho de Amiel, de Lodebar. E vindo Mefibosete, filho de Jonatas, filho de Saul, a Davi, se prostou com o rosto em terra e se inclinou a Davi. Saul, gente, foi o rei que antecedeu Davi no trono de Israel. Porém, o rei Saul perseguiu o rei Davi por muitos anos. Mesmo assim, Jonatas, que era filho de Saul, tinha uma grande amizade com Davi. Davi fez um juramento de amizade com Jonatas, dizendo que eles dois seriam cúmplices. Com o seu reino já estabilizado, Davi decidiu honrar quem restara da família de Saul por amor a Jonatas. Davi se lembrou da amizade que Jonatas tinha para com ele. Davi se lembrou da família de Jonatas. A pergunta que eu faço é: que tipo de amigo você é? Quando descobriu que um filho dele ainda vivia, mandou chamá-lo. Mefibosete tinha uma deficiência nos pés por causa de um acidente quando criança. A Bíblia diz, em 2 Samuel, capítulo 4, versículo 4, que quando Saul e Jonatas foram mortos em Jezreel, Mefibosete, filho de Jonatas, tinha 5 anos de idade. E quando a notícia da morte de Saul e Jonatas chegou, a mulher, a ama, a senhora que cuidava de Mefibosete, pegou o menino e fugiu. Mas ela tinha tanta pressa que ela deixou aquela criança cair. E a Bíblia diz que ele ficou manco. A Bíblia diz que ele ficou aleijado de ambos os pés. E a situação ficou difícil. Viúvas, estrangeiros, órfãos e deficientes sempre são mais vulneráveis na sociedade. Porém, Davi mostrou-se alegre em poder mostrar bondade ao filho de seu amigo. Ele disse: por causa da minha amizade com o seu pai, eu vou cuidar de você. Deus, ele tem algo a fazer na minha e na sua vida. Todos nós estávamos longe de Deus, mas a partir do momento da morte de Jesus Cristo na cruz do Calvário, a Bíblia diz que rasgou-se o véu, quebrou-se a parede da separação, e hoje nós podemos ter a amizade de Deus. Jesus disse na sua palavra: tenho-vos chamado amigos, porque tudo quanto ouvi de meu Pai vos tenho feito conhecer. Ei, ouvinte, assim como Jonatas e Davi tinham uma amizade que foi além da morte,

0: este amor. O Senhor, Ele te chama para comer na sua mesa. Ah, você está sendo convidado pelo amigo mais chegado que o irmão, que é o Senhor Jesus. Ele diz: vinde a mim, vós que estáis cansados e oprimidos, e eu vos aliviarei. Que você entenda que ter consideração pelo próximo é sinal que entendemos o que Deus fez por nós ao entregar Jesus à morte. Jesus morreu para que eu e você tivéssemos vida e vida em abundância. Que Deus te abençoe, que você possa entregar os seus caminhos ao Senhor e a sua vida nunca mais será a mesma.
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0: Muito bem, agora são exatamente 3 horas da manhã. Nós iremos à identificação das emissoras e logo após nós estaremos orando mais uma vez e desta vez com o nosso querido pastor Lourival de Almeida. Continue na sintonia da programação Madrugada no Socorro de Deus aqui na Rádio Deus é Amor.
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1: 3:02.
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Senhor São Paulo, a paz do Senhor Brasil. Eu sou o pastor Lourival de Almeida e nós vamos estar juntos agora nessa oração, clamando o nosso Deus que certamente tem grandes respostas para nós. Ore por mim e vou estar orando por você. Alguém vai estar orando pela gente, não é? Prepara o seu coração, vamos falar com Deus agora de coração para coração.

0: não saber.
1: Grande Deus de poder e de toda glória, exaltado seja o nome do Senhor para todo sempre. Toda glória, toda honra, nós colocamos ao Senhor somente, porque o Senhor é digno de toda honra, o Senhor é digno de todo louvor, de toda adoração. Senhor meu Deus, nós estamos diante do Senhor, primeiramente porque sabemos que o Senhor é Deus. Que o Senhor é o único e verdadeiro Deus, não há outro Deus. Obrigado, ó Pai, pelas grandes maravilhas. Obrigado, Senhor meu Deus, pelo grande socorro que o Senhor representa para nós, que o Senhor representa para mim e para minha família. Eu estou certo, ó Deus, do agir do Senhor nesse momento, em tantas vidas, em tantas pessoas. Por isso, ó Deus, que estou aqui clamando pela Sua presença. Se eu não tivesse essa certeza, se eu não tivesse, ó Deus, essa absoluta certeza de que o Senhor está ouvindo o nosso clamor, eu nem estaria aqui, Senhor. Senhor, meu Deus, antes mesmo de começar a colocar diante do Senhor as nossas questões, eu quero pedir ao Senhor uma vez mais, purifica-nos de todo mal. Perdoa os nossos pecados, ó Deus, as nossas iniquidades, tudo que nos faz mal para a alma, para o espírito. Lava-nos, ó Deus, purifica-nos. Eu quero orar, ó Deus, sabendo que a minha oração está chegando diante do Senhor. Eu quero, ó Deus, ter ousadia para adentrar à Sua presença e diante do trono do Senhor, fazer ouvida a minha oração, fazer ouvido o meu clamor. Meu Deus, meu Pai, eu sei que milhares de pessoas estão orando comigo nesse momento. E são pessoas, ó Deus, que cada uma delas tem os seus problemas, tem as suas dificuldades e estão clamando ao Senhor também, porque sabem que só o Senhor é Deus. Senhor meu Deus, Senhor meu Pai, eu sei que às vezes um problema aqui pode ser grande, outro pode ser maior, mas existem problemas, ó Deus, extremamente grandes, que estão paralisando pessoas, problemas, ó Deus, que estão tirando de muitos até a esperança da própria vida. Por isso, ó Pai, eu estou diante do Senhor e quero clamar pelo Seu amor, quero clamar pela Sua misericórdia, Senhor, pelas grandes respostas do Senhor na minha vida, na minha casa, na minha família, na casa desse ouvinte, na família desse ouvinte. Senhor meu Deus, eu quero clamar fortemente por coisas, ó Pai, que nós poderíamos classificá-las como milagrosas, coisas que poderíamos classificar como prodigiosas. Senhor meu Deus, o Senhor é assim, um Deus de prodígios, um Deus de maravilhas, e eu creio que nesse momento a mão do Senhor está alcançando tanta gente, Senhor. A mão do Senhor está atingindo esse coração que está ferido no peito, esse coração, ó Deus, que está ferido dentro, está aberto, é uma ferida aberta, esse coração, ó Pai, que já está, ó Pai, a ponto de ser esmiuçado por esses problemas que infelizmente induzem, ó Deus, às lágrimas. Essas pessoas, ó Pai, que não sabem mais o que fazer para vencer, ó Deus, essa dor que queima, essa dor, ó Deus, que realmente leva a um poço de desespero tantas pessoas. Meu Deus, são lágrimas, são tantas lágrimas. Essas pessoas estão em estado de sofrimento, porque, ó Deus, estão atravessando problemas terríveis familiares, problemas, ó Deus, terríveis emocionais, problemas, ó Pai, que elas sabem que se o Senhor não agir, elas não poderão fazer nada. Meu Deus, quanta gente agora com o coração queimando, quantas pessoas no fundo do poço da ansiedade, Senhor, e não se contêm. E não consegue se conter, ó Pai, porque realmente a dor é muito profunda. É como se uma lança tivesse transpassado este coração, trazendo, ó Deus, aqueles sofrimentos próprios, dos sofrimentos lá do coração mesmo. Mas eu sei que o Senhor pode visitar agora, meu Deus. Visita essa pessoa, Pai. Visita esse lar agora, meu Deus. Visita essa família agora, Senhor. Visita com o visitar do Senhor, retumbante, tremendo, que vem, ó Deus, causando um efeito extraordinário, trazendo um efeito sobrenatural, tirando, ó Deus, a dor desse coração, tirando a dor dessa vida, fazendo com que essa vida possa, ó Deus, voltar a ser realmente uma vida. Meu Deus, meu Pai, quantos lares em desespero profundo, quantas famílias, ó Deus, estão sendo dizimadas, quantas famílias estão sendo separadas, quantas pessoas nesse momento, ó Deus, vivendo dissabores, de estarem, ó Pai, atravessando momentos de solidão, de separação, Senhor meu Deus, não só a separação meramente física, às vezes, ó Deus, aquela separação eterna, eu poderia dizer assim, porque, ó Deus amado, coisas que estão aí entranhadas lá no fundo da alma, estão sendo agora, ó Pai, separadas, divididas. Senhor, o Senhor é Deus que traz consolo, o Senhor é Deus que traz a paz, o Senhor é Deus que levanta, o Senhor é Deus que reestrutura. Por isso que estou clamando a Ti, visita essa família agora, meu Deus, visita, visita agora, eu estou clamando em favor dessa instituição, Senhor, que não é ideia do homem, que não é ideiazinha, ó Deus, de uma sociedade falida, de uma sociedade totalmente fora da inteligência que o Senhor gostaria de ver nela. Eu estou clamando por algo, ó Deus, que foi o Senhor que instituiu, foi algo, ó Deus, que o Senhor criou e está sendo, ó Deus, sofrida, está sendo perseguida, está sendo, ó Deus, infelizmente atacada de forma avassaladora. Meu Deus, o Senhor é Deus para preservar a família e os seus princípios, o Senhor é Deus para preservar a família e livrar, Senhor meu Deus, do sofrimento, a sociedade como um todo, a igreja como um todo. Sabemos que as igrejas, ó Deus, são formadas por famílias, e nós queremos, ó Deus, que o Senhor coloque as suas mãos, tirando desse coração esse sentimento rebelde, tirando desse coração esse sentimento de guerra, tirando, Senhor meu Deus, do meio, do seio dessa família, esse sentimento de revolta, esse sentimento, ó Deus, até mesmo iracundo, que tem levado muitas pessoas a praticarem assassinatos, a praticarem a violência exacerbada. O Senhor é tremendo, meu Pai, visita essa família agora, e eu repreendo, ó Deus, aquele que também se levantou como a oposição número um contra a família, repreendo a ação satânica nessa casa, repreendo a ação diabólica nessa família. Saia, Satanás, saia, espírito imundo, você que entrou nessa casa através do desvirtuamento das verdades espirituais proclamadas na Bíblia Sagrada, você que entrou nessa família através do alcoolismo, através da maconha, através do crack, através da cocaína, através das drogas sintéticas, através das drogas medicinais também, chamadas as legais, e você está causando, Satanás, nesses lares, através dessas drogas, verdadeiras batalhas, e quantas vidas já foram perdidas. Quantas famílias já foram destruídas, mas o meu Deus está entrando nessa casa agora, fazendo brilhar a luz da paz, da alegria, a luz da compreensão. Senhor meu Deus, Senhor meu Pai, é o Senhor quem cuida, eu sei. Se o Senhor não cuidar, Senhor meu Deus, as sentinelas não poderão fazer o que só o Senhor pode fazer. Eu quero também trazer, ó Pai, a presença do Senhor, pessoas que estão desesperadas, pessoas que estão num estado, ó Deus, infelizmente, já quase de morte mesmo, pessoas que estão num estado pré-morte, pessoas que estão internadas em hospitais, pessoas, ó Deus, que já foram enviadas para suas próprias casas, porque a medicina, depois de ter feito o seu trabalho, já não entende haver solução para essa pessoa, e as famílias estão sofrendo, as pessoas estão sofrendo. Às vezes as enfermidades, ó Deus, não são enfermidades que talvez produzam dores, mas algumas, ó Deus, são enfermidades que produzem dores horrorosas, dores terríveis, dores massacrantes, e essa pessoa, Deus, noite e dia está gritando, está pedindo socorro, alguém alivia a minha dor. Meu Deus, meu Pai, visite essa pessoa agora.

0: o seu recurso, ou até mesmo a Deus, podemos dizer, com a sua mentalidade curta, talvez inoperante a partir de um determinado ponto, mas ao Senhor tudo é possível. Visita agora, ó Deus, o Senhor que é o Criador do homem, da anatomia do homem, visita agora esse corpo abatido, esse corpo condenado, esse corpo, ó Deus, que só espera o momento em que estará, Senhor, totalmente inerte e preparado para a sepultura, mas o Senhor é Deus poderoso para nesse momento visitar essa vida. Famílias estão orando comigo, pais de criancinhas, ó Deus, inocentes, estão orando comigo agora. Sei, meu Deus, que também muitas pessoas de todas as demais idades estão orando comigo agora, porque, ó Deus, são pessoas que tantas delas estão numa idade tão tenra e já estão, ó Pai, vivendo essa situação de morte. O Senhor é poderoso para aliviar, o Senhor é poderoso para dar a cura, o Senhor é poderoso para fazer acontecer o extraordinário. Eu repreendo essa dor, eu repreendo essa enfermidade. Saia desse corpo agora, saia. Saia a dor que afeta essa vida, saia a dor que afeta esse corpo, saia a enfermidade, que é a enfermidade para a morte. Eu te ordeno, saia agora, meu Deus. O Senhor é Deus e é para a glória do nome do Senhor, não é para a exaltação desse que está orando, não, Senhor, não é para a exaltação, ó Pai, de nenhum ministério também, não, é para a exaltação do nome do Senhor. Nós temos fé, nós colocamos a nossa fé diante do Senhor, em nome de Jesus, ó Deus, opere milagres. Milagres e testemunhos vão acontecer, e quantas vidas, ó Pai, estarão ouvindo esses testemunhos e estarão reavaliando as suas próprias decisões, as suas próprias situações, e quantas haverão, ó Pai, de entender o Senhor como Deus único, poderoso e verdadeiro. Opera em nome de Jesus agora, meu Deus, pela fé nós cremos, pela fé, ó Senhor, nós clamamos. Opera o milagre nessa vida, opera o milagre, opera o prodígio nessa vida. Opera a libertação nessa vida, opera agora nessa família, opera agora em nome de Jesus, e o nome do Senhor será glorificado de hoje para sempre. Quantas pessoas, ó Deus, também estão sofrendo problemas de ordem, ó Deus, psicológica, algumas até de ordem psiquiátrica, quantas pessoas sofrendo a famigerada depressão, quantas pessoas, ó Deus, vivendo no vale da ansiedade, quantas pessoas desesperadas porque estão desempregadas. Senhor, meu Deus, o Senhor é poderoso para agir. Tenha piedade, meu Deus, nós imploramos ao Senhor, usando a palavra piedade, seja, meu Deus, misericordioso. Senhor, permita atuar a sua misericórdia, tenha misericórdia, Senhor, de todos nós e das pessoas que estão vivendo esse vale de horrores, esse momento difícil, esse momento, ó Deus, em que a companheira dessa pessoa, desse lar, são as lágrimas quentes que rolam por esses rostos. O Senhor é poderoso para aliviar, alivia agora, meu Deus. Não pode essa tristeza durar para sempre, não, meu Deus, não pode essa noite ser uma noite eterna. Por isso, Senhor, meu Deus, em nome de Jesus, mesmo que o choro esteja durando nesse momento de noite, nessa vida, nessa família, eu tenho certeza absoluta, meu Pai, que o dia vai raiar e está raiando agora. Senhor, meu Pai, tenho certeza absoluta que o choro tem de cessar em nome de Jesus Cristo, a tristeza tem de ir embora em nome de Jesus Cristo, toda a desavença tem de ser vencida e esse sofrimento não será para sempre. Estenda as tuas mãos para trazer a alegria que falta a essa casa, meu Deus. Estenda as tuas mãos para trazer o socorro que essa pessoa está pedindo, essa pessoa que já não tem mais nem palavras, ó Pai, já usou tudo que tinha de recurso para falar, para se pronunciar, para se colocar diante do Senhor, em nome de Jesus Cristo. Atue agora, meu Deus, atue agora, Senhor, nessa vida. Eu creio, meu Deus, no atuar do Senhor, eu creio, meu Deus, no mover do Senhor, no mover das tuas mãos, para a glória do teu santo nome. Visita, traga alegria, alivia esse sofrimento, alivia, meu Deus, esse coração que está pesado, supercarregado por tanta tristeza, por tantas desilusões, razões. Meu Deus, meu Deus, meu Deus, se o Senhor não aliviar esse coração, quem poderá fazê-lo, Senhor? Traga, ó Pai, eu insisto, alegria a essa vida, Senhor meu Pai, a alegria o Senhor coloca na sua palavra, como um reflexo a Deus da presença do poder do mover, como um fruto do Espírito. Traga alegria, traga paz a esse coração que tanto precisa. Traga, Senhor meu Deus, da sua presença para trazer uma nova perspectiva de vida a esses que estão nesse desespero, a esses, ó Deus, que parece tudo tão escuro, tudo tão triste, tudo tão infinito. Senhor, eu sei que o Senhor vai agora, meu Pai, encerrar esse sofrimento, encerrar, meu Deus, essa dor. O Senhor vai abrir portas, o Senhor vai colocar diante dessas pessoas uma nova vida, um novo dia, Senhor meu Pai, Senhor meu Deus, visita, Senhor meu Pai, as pessoas que estão em presídios, penitenciárias, visita, Senhor, uma vez mais, eu peço, as nossas criancinhas, visita com o visitar poderoso das tuas mãos, visita trazendo, Senhor meu Pai, o socorro que todos precisam. Senhor, quantos pastores já estão alinhados, ó Deus, para fazer a sua obra, já estão destacados para as grandes campanhas em todo o nosso planeta. Senhor, usa nas tuas mãos todos esses que têm um coração voltado para ti, que com honestidade, ó Deus, se arvoram como arautos do Senhor para proclamar a sua palavra, que sejam homens de Deus, que sejam usados nas tuas mãos e que, Senhor meu Pai, a obra do Senhor seja feita, seja concretizada por intermédio dessas pessoas. Senhor meu Deus, em nome de Jesus Cristo, vá fazendo das tuas grandes operações, vá fazendo dos teus grandes sinais. Nós cremos, ó Deus, nos sinais das tuas mãos, nós cremos nas operações que o Senhor pode fazer agora, em nome de Jesus. Manifesta-te, ó Deus, manifesta-te, ó Pai, a essa casa, a essa igreja que será, ó Deus, impactada quando o Senhor usar esse seu servo que vai estar falando da salvação que há em Cristo Jesus. Senhor meu Deus, Senhor meu Pai, nós queremos ver a obra do Senhor crescendo, Senhor, queremos, ó Deus, que o Senhor abençoe, ó Pai, também a programação da Igreja Pentecostal, Deus e Amor, tudo que já está sendo anunciado, que haja a união do seu povo, que haja, Senhor meu Deus, a união das igrejas e que as pessoas possam entender que o Senhor coloca as pessoas nas posições, que o Senhor dá às pessoas o rebanho para cuidar, mas o rebanho continua sendo do Senhor e eles devem apenas administrar, Senhor. Meu Deus, meu Pai, Senhor de toda a glória, o Senhor é Deus vivo, o Senhor é Deus poderoso. Estenda as tuas mãos para abençoar a nossa juventude, todos aqueles que trabalham no Ministério do Louvor. Estenda as tuas mãos para abençoar a administração da sua igreja, Senhor. Abençoa a diretoria, abençoando todos os obreiros, ó Deus, que têm se esforçado para que a obra do Senhor seja feita. Deus de poder, Deus de misericórdia, nós glorificamos o nome do Senhor, nós exaltamos o nome do Senhor. O Senhor é digno de toda honra, o Senhor é digno de toda glória. Senhor, tocai nas nossas famílias, na minha família, Senhor, na minha esposa, nos meus filhos, em nome de Jesus Cristo, Pai. Abençoai grandemente, Senhor, não só a minha família, mas todas as famílias que estão agora com o coração voltado a ti, clamando, Senhor, clamando por misericórdia, por ajuda, que as autoridades dessa nação, Senhor, possam ter piedade do povo e que possam, ó Deus, legislar em favor do povo, que possa, o Senhor, meu Deus, tantos que infelizmente, ó Deus, não tem nada de honestidade, repensarem as suas vidas e, Senhor, meu Deus, poder, que essas pessoas possam praticar atitudes dignas do cargo que ocupam, para que a nação possa ser melhor, para que o povo possa ter alívio no seu sofrimento. Senhor, Senhor, em nome de Jesus Cristo, o Senhor pode, meu Deus, cuidar da nossa nação e nós diremos, ó Pai, que somos felizes, porque essa nação é uma nação que serve o Senhor, é uma nação que serviria, pelo menos, Senhor meu Pai, o Senhor, se todos se propusessem em seus corações ser do Senhor, ter a sua palavra como uma regra, ter a palavra do Senhor, meu Pai, pronta, ó Deus, para ser diretriz, para que o nosso povo possa viver debaixo da sua ordem, debaixo, Senhor, meu Deus, da orientação do Senhor, Deus de poder, Deus de misericórdia. Visita essa pessoa que está chorando agora, meu Pai, essa pessoa, meu Deus, que está pensando até no suicídio nesse momento. O Senhor é Deus poderoso, meu Pai, o Senhor é Deus misericordioso, o Senhor é Deus que pode, meu Deus, nesse momento repreender esse espírito suicida, espírito maligno. Você não vai matar essa pessoa, não, você não vai destruir essa pessoa, não, não, não vai, não vai, porque a mão do meu Deus está estendida e agindo agora, e essa vida vai, Senhor meu Deus, se recuperar, se o Senhor abençoá-la, se o Senhor guardá-la e se o Senhor livrá-la, Senhor. Senhor meu Deus, quantas pessoas ainda tão jovens, ó Pai, que infelizmente estão no mundo das drogas, que estão, Senhor meu Deus, cedendo pouco a pouco à morte, posso dizer assim, porque, ó Pai, começaram talvez usando algo que parecia ser fácil de deixar, mas infelizmente foram envolvidas, infelizmente foram escravizadas por tantas drogas, ó Pai, que já se tornou impossível delas mesmas ou por elas mesmas abandonarem tudo isso. Mas o Senhor está vendo, ó Deus, o clamor dessa mãe, o Senhor está vendo o clamor desse pai, e o Senhor é poderoso, Senhor meu Deus, para dar a vitória para essa família, dá a vitória para essa família, meu Pai, que está clamando em favor desse filho, em favor desse pai de família, porque, meu Deus, nós vemos com os nossos próprios olhos pessoas de todas as idades, ó Deus, nas ruas, nos cruzamentos, nos faróis, nos semáforos, quantas pessoas, Senhor meu Deus, de todas as idades, jovens, às vezes pessoas já mais idosas, pessoas de uma certa idade, ó Deus, todas ali, ó Pai, sabemos nós que são usuárias e não conseguem abandonar o vício. Quantas delas têm pedido socorro e nós estamos pedindo socorro por elas, pedindo a Deus que o Senhor prepare os teus servos, as tuas servas, que fazem esse trabalho evangelístico, visitando, Senhor meu Deus, dando uma palavra de esperança a essas pessoas. Usar estes servos, ó Pai, usar estas servas, ó Pai, para que essas pessoas possam se livrar desse peso da morte, possam se livrar dessa condenação, porque, meu Deus, é realmente, ó Pai, como se estivessem carregando a morte em si mesmas. Senhor, em nome de Jesus, livra, Senhor, agora, dá força para essa pessoa fazer a parte dela, porque eu sei que a parte do Senhor, o Senhor já está fazendo, em nome de Jesus Cristo, em nome de Jesus Cristo, em nome de Jesus Cristo. Espírito imundo que induz essas pessoas, que proporciona essas pessoas a droga, a morte, eu te ordeno, você está vencido, o meu Deus está agindo, sai da frente, meu Deus, dê força a essas pessoas para que se levantem, Pai de amor, esse lar em contenda, a agressão, Senhor meu Pai, infelizmente já adentrou essa família. Senhor, o Senhor é Deus para levantar, guardar, dar paz, tranquilidade, recuperar, em nome de Jesus Cristo, Pai de poder, eu creio na resposta do Senhor, eu creio no poder das tuas mãos para todos esses que estão orando comigo, conosco agora. Quantas pessoas extremamente interessadas, Senhor meu Pai, em fazer a sua obra, quantas pessoas, ó Deus, interessadas em ter uma oportunidade de fazer a sua obra, o Senhor vai abrir essa porta, meu Deus, e aqueles, ó Deus, que agem apenas por interesse próprio, eu sei que o Senhor também haverá de fazer com que, Senhor, essa porta seja fechada até que haja arrependimento nesse coração. O Senhor é Deus, eu louvo o Senhor, meu Deus, eu estremeço no meu coração, na minha alma, no meu corpo, no meu espírito, de estar na sua presença, sabendo que o Senhor é um Deus vivo e poderoso, que o Senhor é um Deus que tem olhos, olhos como chama de fogo, que enxergam todas as coisas, que enxergam todos os corações, que estão agora enxergando o meu coração, enxergando o coração desse ouvinte, meu Deus, com esses olhos como chamas, olha essa vida agora, meu Pai, olhe, meu Deus, e veja o que precisa essa pessoa, e faça a sua obra, meu Pai, faça a sua obra, Senhor, meu Deus, guarda, meu Deus, vidas, guarda-nos, ó Deus, dando-nos o livramento, já que vivemos num país tão perigoso, já que vivemos, ó Deus, numa cidade tão perigosa, dá-nos o livramento, guarda-nos nas tuas poderosas mãos, Deus, nós clamamos a Ti, ó Deus, certos da Sua resposta, clamamos a Ti, ó Deus, certos do Seu poder, certos, ó Deus, de que o Senhor está ouvindo o nosso clamor, em nome de Jesus Cristo, nosso Salvador, amém, Senhor, amém, Senhor Jesus. Prezados ouvintes, Deus abençoe vocês, que vocês tenham na oração juntamente conosco, sido tocados pelas mãos do nosso Deus, porque isso é tão gostoso, tão maravilhoso e traz tanta esperança. Nós somos da Igreja Deus e Amor, o nosso endereço é esse aqui, Avenida do Estado 4568, aqui no bairro da Liberdade. Deus abençoe todos vocês, fiquem com Deus e até a próxima oportunidade. Sou seu irmão em Cristo, pastor Lourival de Almeida.
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1: Bom é louvar ao Senhor e cantar louvores ao teu nome, ó Altíssimo, para de manhã anunciar a tua benignidade e todas as noites a tua fidelidade. Salmos capítulo 92, versículos 1 e 2.

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2: 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Lembre-se do seu Criador enquanto você ainda é jovem, antes que venham os dias maus e cheguem os anos em que você dirá: não tenho mais prazer na vida. Lembre-se dele antes que chegue o tempo em que você achará que a luz do sol, da lua e das estrelas perdeu o seu brilho e que as nuvens de chuva nunca vão embora. Então seus braços, que sempre o defenderam, começarão a tremer, e as suas pernas, que agora são fortes, ficarão fracas, e os seus dentes cairão, e sobrarão tão poucos que você não conseguirá mastigar a sua comida. A sua vista ficará tão fraca que você não poderá mais ver as coisas claramente. Você ficará surdo e não poderá ouvir o barulho da rua. Você quase não conseguirá ouvir o moinho moendo ou a música tocando. E levantará cedo quando os passarinhos começam a cantar. Então você terá medo de lugares altos e até caminhar será perigoso. Os seus cabelos ficarão brancos e você perderá o gosto pelas coisas. Nós estaremos caminhando para o nosso último descanso, e quando isso acontecer, haverá gente chorando por nossa causa nas ruas. A vida vai acabar como a lamparina de ouro cai e quebra quando a sua corrente de prata se arrebenta, ou como um pote de barro se despedaça quando a corda do poço se parte. Então o nosso corpo voltará para o pó da terra de onde veio, e o nosso espírito voltará para Deus que o deu. O fim de todas as coisas é: teme a Deus e obedeça a sua palavra, porque este é o dever de todo ser humano. Enquanto você tem oportunidade, compareça na Igreja Pentecostal Deus de Amor e entregue a sua vida ao Senhor Jesus. E

Deus, quero contar uma experiência que eu tive com Deus quando eu estava procurando uma igreja que eu já sentia no meu coração de servir a Deus. Eu andei em algumas igrejas, em vários ministérios, porque eu queria uma igreja que eu pudesse me encontrar com o Senhor. E visitei alguns ministérios, mas nenhum deles me tocou. Certo dia, eu entrei na sede mundial e lá eu sentei e fiquei observando o culto. E veio as irmãs cooperadoras, obreiras, e me chamou, né, para ir na frente aceitar Jesus na hora que o missionário estava pregando. Lembro eu que era um dia de quarta-feira.

você tem uma grande obra para fazer em sua vida através do Espírito Santo. E ali, irmão, eu sentei. Aí as irmãs, na hora do apelo, elas vieram me chamar. Eu estava toda cheia de pintura. Eu estava cheia de bijuterias, pulseiras, de calça comprida. E ela falou, vamos lá na frente, vamos aceitar Jesus. E eu fui. Missionário estava pregando, era na época da sede mundial, né? Na igreja antiga. E eu fui, irmão. Aceitei Jesus. E aí, quando eu cheguei em casa, eu já fui tirando as coisas que não era do agrado de Deus na minha vida. O Espírito Santo de Deus já foi fazendo uma obra na minha vida. Aí se passou, né? Eu acompanhei os cultos, ia nos cultos na quarta, no domingo, com missionário. Passou 6 meses, começou a anunciar o batismo. E um dia

0: Espírito Santo, ele ia descer do púlpito e ia colocar as mãos sobre as nossas cabeças. Irmãos, eu senti uma vontade muito grande de entrar na fila, mas nesse dia eu estava com meu filho de 8 anos e a minha filha de 6 meses no colo. Mas mesmo na oração eu senti uma graça de Deus sobre a minha vida. Eu falei, mas eu não vou na fila, vou esperar para o próximo domingo. E quando terminou o culto, eu vim embora, cheguei em casa e falei para o meu esposo, falei, olha bem, eu queria que você fosse comigo na igreja, porque ele não ia. Eu queria que você fosse comigo no culto, porque o missionário está fazendo, mandando ficar na fila, que é o batismo com o Espírito Santo. E ele desce do púlpito e põe a mão na cabeça das pessoas. E eu queria ir para a fila, mas com as crianças não dá. E ele foi, irmãos. Quando foi no próximo domingo, ele foi comigo. E assim começou a oração, né? Eu falei para ele ficar com as crianças e entrei na fila. Quando eu entrei na fila, eu fui sentindo um poder muito grande do Espírito Santo sobre minha vida. Mas eu não estava batizada ainda, mas eu sentia que eu ia ser batizada naquele dia. E assim foi, irmãos. E eu vi o missionário descendo do púlpito e colocando as mãos sobre as cabeças das irmãs, e as irmãs cheias do Espírito Santo. E eu estava orando, orando, e eu comecei a sentir algo diferente sobre o meu corpo, sobre a minha vida naquele momento. Mas ali eu estava assim, quando o missionário foi chegando perto de mim, eu parecia que algo estava impedindo, porque parecia que eu estava me sentindo acanhada naquele momento. E eu não me soltava para ser batizada. Aí o servo de Deus, missionário Davi Miranda, ele se aproximou de mim, colocou a mão na minha cabeça e falou assim, minha serva, você já está batizada com o Espírito Santo. Naquele momento, eu comecei a sentir um poder tão grande de Deus sobre a minha vida, que eu sei que dali me tiraram, levaram lá para o púlpito. Eu fiquei lá, irmão, cheio do Espírito Santo, falando em línguas estranhas. E quando foi naquele momento, o culto foi, chamaram todo mundo para ir para frente receber oração, e eu ali já estava ajoelhado no culto. Eu sei que terminou o culto, irmãos. Chegou meu filho e falou, mãe, o culto já terminou, já acabou, já está na hora de ir embora, já deu paz do Senhor. Irmãos, eu não vi, eu estava tão cheio do Espírito Santo e Deus, que eu nem vi o culto terminar. Eu ali de joelho, dobrado ali na beira do púlpito, só recebendo o poder do Espírito Santo de Deus. E essa é uma experiência que eu tive. Então eu agradeço a Deus por esse ministério e que Deus abençoe e todos aqueles que estão na frente desse trabalho. Deus abençoe a todo mundo e que aquele irmão que tem um chamado do Senhor e que abra seu coração e faça a obra do Senhor. Deus abençoe por essa oportunidade em nome de Jesus Cristo.
1: Quanto sofrimento, desilusão, tristeza e angústia na sua vida, caro amigo ouvinte. Você vive chorando, pensando, Deus se esqueceu de mim, Deus me abandonou.

Deus não quer mais nada comigo. Você está enganado. Deus te ama. Deus te quer bem. Deus quer abençoar a sua vida. Você está pensando em tirar a sua própria vida? Você pensa em fugir de tudo e de todos, esconder-se e dizer, ninguém gosta de mim? Você está debaixo de uma depressão. Preste muita atenção. Deus te ama, porque de tal maneira Ele enviou seu único filho para que todo aquele que nele crê não pereça, mas tenha vida eterna. Jesus, Ele morreu. Morreu pelos teus pecados em uma cruz de dor, sofrimento e angústia, para te dar a paz e a tranquilidade. Ele mesmo disse bem claro, eu sou o bom pastor e o bom pastor dá vida pelas suas ovelhas. Ele chegou a dizer mais ainda, vinde a mim todos que estão cansados e oprimidos e eu vos aliviarei. Caro amigo ouvinte, lembre-se de uma coisa, Deus nunca vai te desamparar. Esforça-te, tem bom ânimo e venha participar de uma concentração na Igreja Pentecostal. 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
1: 4 horas e 2 minutos.
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3: Meu nome é Kessy, eu sou da Zona Oeste de São Paulo e gostaria de contar meu testemunho. Quando eu tinha lá pelos meus 12 anos, minha mãe me deixava muito sozinha, né? E nisso eu comecei a usar maconha. Usei maconha até os meus 21 anos. Mas já com 16 anos já comecei a usar outros tipos de drogas. E foi o doce, a bala, o loló, né? Entre outras drogas. E já com os meus 18 anos, eu comecei com a cocaína. E eu estava grávida com 21 anos. E daí eu falei assim, meu Deus, e agora? O que, que eu faço, né? Ele pode nascer com alguma doença de tanta droga que eu usei. Então eu acabei fazendo um concerto com Deus e pedindo para Deus nunca mais deixar eu usar droga, para que meu filho nascesse saudável e tudo mais, né? E graças a Deus meu filho nasceu saudável, Deus me libertou totalmente e essa foi o meu grande testemunho. Amém.
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4: Muito bem, agora são exatamente 4 da manhã, com 4 minutos na capital paulista. Eu sou seu irmão em Cristo, Daniel Mariano, na mesa de som, Hamilton Júnior, e no WhatsApp o nosso irmão Guilherme. Agora nós vamos para o bloco de notícias Saúde Mental. Daqui a pouco voltaremos com todos vocês aqui na Rádio Deus e Amor.
5: E vamos ao momento de informação aqui na Rádio Deus e Amor. Isolamento invisível. A solidão na terceira idade é um desafio que exige calor humano. O envelhecimento traz consigo mudanças que podem gerar um grande isolamento. Muitos idosos passam longos períodos sozinhos sem ninguém para conversar. A solidão profunda é um fator de risco que acelera o adoecimento mental. A falta de interação social constante leva à tristeza e ao desânimo crônico. Os laços familiares muitas vezes se afrouxam com a pressa dos mais jovens. Ouvir as histórias dos mais velhos é um remédio poderoso contra a melancolia. Incentivar a participação em grupos de convivência realmente faz uma diferença na rotina. Pequenos gestos, como uma visita inesperada, renovam a alegria de viver. A inclusão do idoso nas atividades da casa devolve o sentimento de utilidade. A saúde mental na terceira idade depende diretamente do afeto recebido. Ninguém foi feito para viver aí os últimos anos em silêncio e abandono. Cuidar dos idosos é, de fato, retribuir todo o amparo que eles deram no passado. Cura pela natureza. Atividades ao ar livre reduzem o estresse e melhoram o humor. O contato com o ambiente natural traz um benefício imediato para o cérebro. Passar tempo em praças e parques ajuda a baixar a pressão arterial rapidamente. A luz do sol matinal é fundamental para a produção de hormônios e bem-estar. A caminhada diária é a forma mais simples e barata de organizar a mente. O movimento físico estimula o corpo a liberar substâncias que geram alegria. Apenas 20 minutinhos aí de um passeio já modificam o estado emocional. Sair de ambientes fechados renova a respiração e amplia a visão de mundo. Esse respiro tira a mente do foco dos problemas e das preocupações diárias. A natureza tem esse poder, né? Um ritmo próprio que ajuda a acalmar a agitação interna. O verde das árvores e o ar fresco são calmantes fornecidos pelo Criador. Um corpo em movimento e em contato com a luz garante uma mente muito mais saudável. 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
0: Muito bem, hoje é segunda-feira, dia 10 de agosto de 2026. E olha, já se preparando para esta data. Dia 10, conhecido como hoje. Hoje é segunda-feira, temos cultos aqui no Templo da Glória de Deus. Por quê? Cultos, porque são vários cultos para os horários ao qual você e toda a sua família poderão estar comparecendo e também recebendo as bênçãos do Senhor. Inclusive, daqui a pouquinho, às 7 horas da manhã, já começa o nosso primeiro culto e aí não para mais. Às 7, às 9, às 11, às 15 e finalizando no horário das 19 horas. Inclusive, eu quero chamar a sua atenção para o horário das 19 horas, porque teremos o prosseguimento da poderosa campanha Segunda do Pão. Na oportunidade, estará ministrando a palavra de Deus o pastor Kleber de Oliveira, atual dirigente aqui da nossa sede mundial. Por que Segunda do Pão? Porque é um alimento espiritual. Nada melhor que começarmos uma nova semana sendo alimentados pela palavra de Deus, um alimento espiritual para a nossa vida, para nós prosseguirmos, não é? Cheios do Espírito Santo, com as nossas forças sendo renovadas pela palavra de Deus. Por isso, eu quero convidar a todos os nossos queridos ouvintes e a sua amada família para estar conosco hoje, às 19 horas, na campanha Segunda do Pão.
3: A Bíblia diz no capítulo 36, suplicando pelo estado da sua nação, a Bíblia diz que Deus estende sobre ele as suas mãos, porque ele confessa dizendo: e veio sobre mim a mão do Senhor, e foi o Senhor que me levou em espírito. Diga comigo: em espírito. havia uma mão poderosa por trás de todo este acontecimento. Havia uma mão poderosa por trás de toda esta instrução. Havia uma mão poderosa por trás da revelação profética daquilo que ele tinha que pronunciar. Logo eu entendo que as mãos de Deus não é somente aquela mão misteriosa que diz a Bíblia no livro do profeta Daniel, que repreendeu a loucura daquele que estava usando os utensílios de Deus para se embriagar, e todos aqueles que não serviam a Deus puderam enxergar somente uma mão sem braço, uma mão sem corpo, uma mão que não dava para saber de onde havia vindo, mas aquela mão entrou e escreveu naquela parede estucada: Mene, Mene, Tekel, Farsim, e ninguém podia discernir o que Deus havia escrito, porque eles viram as mãos, mas não entenderam a revelação. Aqui não, Ezequiel disse: as boas mãos do Senhor, ela veio sobre mim, e eu me deixei levar, e eu me deixei convencer, e eu me deixei mover pelo Espírito dele, pelo poder dele, pela operação dele. Glorifique, pode glorificar, pode exaltar. A Bíblia diz que Paulo fazia de fraco para com os fracos, para com os que estavam na lei, ainda que debaixo da lei ele não estivesse. Ele diz que fez de tudo e de todas as formas para ver se de alguma maneira ele conseguia ganhar alguns. Quando Jesus chegou lá, movido no Espírito, e ele começou a pregar, a admiração foi tal que todo mundo começou a se interrogar: não é este o filho de Maria? Não é este o filho de José? Não estão conosco os seus irmãos e as suas irmãs, identificando a ele como mais um dentre todos aqueles que pensavam que tinham a palavra, que podiam levar os cativos à real libertação? Mas Jesus disse: não, existe uma diferença entre a palavra deles e a minha palavra, porque todos quantos vieram antes de mim

0: sou aprisco aonde você deve estar.
1: E Deus, ele sabia que os homens não poderiam crer naquilo que é, como disse a Bíblia em Hebreus 11, 3, naquilo que não se vê. De forma que quando Jesus se revelou como Deus, ele disse, agora está, porque aquilo que de Deus se pode contemplar na feitura do Filho se revela. Eles tinham Cristo presente, ouviram as suas palavras, tocaram no seu corpo, viram as suas obras, a ponto que até depois da ressurreição tiveram a incredulidade, a intenção de meter o dedo dentro do seu corpo transladado. Mas por que eles não foram mudados? Porque o entendimento é que vai reger, é que vai dominar e governar a nossa vida. Não é pelo ver, a Bíblia diz, bem-aventurados sois vós, que não viram ao Senhor, que não tiveram esta dádiva do Pai de amor, mas pela fé crestes que Ele é, o que a Bíblia diz através da palavra.
2: E agora, Senhor, há mães clamando, agora pais que estão clamando, agora filhos que estão orando, agora uma igreja buscando a Tua presença. Pai, toma lugar no nosso coração, toma lugar, meu Pai, na nossa visão, para que a nossa visão seja ampla, para que o nosso coração receba agora, para que os ouvintes que estão na transmissão

0: pedir, convidando a eles para clamar, porque na tua palavra, Senhor, escrito está: pedir e dar-se-vos-á, buscais e encontrareis, bateia e abrir-se-vos-á, porque todo aquele que pede, recebe. Igreja, todo que pede, recebe. Pede a Deus agora, pede ao Senhor agora, pede aquele que tem poder nos céus e na terra, para que ele te dê agora. Dai-nos agora, Senhor, a direção, dai-nos agora um coração preparado, que seja o nosso coração como a boa terra, para receber a tua palavra, para receber a tua revelação, que nenhuma distração venha impedir a tua palavra, que nenhum incômodo, que nenhum enfado, ó Deus, do corpo na carne, venha impedir o teu falar, o teu operar nesta tarde. Abençoa, Senhor, porque cremos no poder da tua palavra, cremos no poder do teu evangelho, porque escrito está, Senhor, ó Deus, que o teu evangelho é poder, é poder, é poder para a salvação de todos aqueles que creem. Dai-nos fé agora, Pai, para crer na salvação da nossa casa, para crer na salvação da nossa família, para crer na salvação dos nossos filhos. Quantas famílias perdidas, quantas famílias destruídas, quantas famílias arruinadas, Pai, quantos estão agora, ó Deus, lutando contra o terror, contra o angustiador, contra o mal, meu Pai, que entrou na família.
1: Seu nome?
2: Aleluia, Diana.
1: O que você tinha, Diana?
2: Eu sentei aqui no banco, a irmã que estava com dificuldade de andar, e a dona.
1: Ela veio carregada, levou o filho.
2: Vim carregada, e passou quando você orou, eu consegui vir andar, e tô bem.
1: Tá andando?
2: Para a glória do Senhor Jesus.
1: Quem viu ela vindo sendo carregada para aceitar Jesus?
2: Meu Deus, Senhor Jesus.
1: Ah, meu Deus do céu, Deus está se movendo em nosso meio, igreja. Quem foi? Ah, não, não.
3: Olha aí,
1: olha,
3: pastor,
1: a mulher
3: tá
1: andando
3: correndo.
1: Perfeitamente.
3: A mulher que chegou aqui carregada está andando para a glória de Deus.
1: Ô, minha irmã, venha cá, deixa eu falar com a senhora. Qual é o teu nome, filha?
2: É Diana.
1: Ô, Diana, eu vi duas obreiras. Cadê as obreiras que vieram carregando ela? Uma foi a senhora. Vem cá, minha irmã. Nome da senhora. Como que ela estava andando, minha irmã?
2: Ela não estava conseguindo levantar do banco.
1: Bem devagarzinho.
2: Aí eu fui lá e perguntei para ela se ela queria oração. Aí
1: ela aceitou.
2: Que queria, eu trouxe ela aqui.
1: Agora caminha mais, senhora. Caminha mais agora. Vai dando glória a Deus. Para você glorificar, hein? Para você espantar a dúvida. Para você vencer. Abaste calabaia. Olha a senhora. Veio carregada para o altar. Tomou a decisão, Levi, de aceitar a vida. E agora vai voltar curada para a glória de Deus.
4: Aí está, pastor Kleber, um grande milagre de Deus no nosso meio. Esta senhora com dores no nervo ciático, dores terríveis. Mas ela relatou que através da oração e da revelação do Espírito Santo, as dores sumiu. Seu nome, irmã?
5: Meu nome é Maria, irmão.
4: Dona Maria, a senhora chegou aqui como?
5: Eu cheguei de manhã, irmão, não saí sentada a tarde toda e o pastor passou orando e eu vim aqui na frente. Quando eu cheguei aqui na frente, começou a expulsar, parecia que uma coisa tremia aqui no nervo ciático.
4: Saindo?
5: Saindo.
4: As dores eram aonde?
5: Eu era aqui. No nervo ciático.
4: Doía tudo, irmão.
5: Doía tudo, tudo.
4: Aonde estão as dores?
5: As dores sumiu.
4: Aonde estão?
5: Sumiu.
4: Quem
5: foi
4: curou, curada?
5: Jesus.
4: O que a senhora não podia fazer e agora pode, minha irmã?
5: É andar.
4: Anda aí, minha irmã. Caminha aí. Vai. Aí está pastor Kleber.
1: Correndo, minha
4: testemunhando
1: irmã.
4: O grande milagre de Deus.
1: Olha,
4: não podia caminhar.
1: Ela disse que chegou aqui e estava sentada. Até para se levantar era uma dificuldade, minha irmã. Foi embora a dor?
5: Foi embora, irmão. Começou a tremer uma coisa.
1: No momento
5: aqui.
1: Da oração,
5: isso,
1: tremia.
5: Isso, começou a tremer.
1: Essa é operação de maravilha.
5: Mexia.
1: Mexia.
5: Mexia.
1: E agora toca. Cadê a dor?
5: Sumiu.
1: Quem te curou?
5: Jesus.
1: E sempre será Jesus.
3: Jesus está curando domingo à tarde aqui na sede mundial. Como é o seu nome?
6: Eu chamo Benedita.
3: Dona Benedita, o que a senhora estava sentindo?
6: Eu estava sentindo uma dor aqui do lado do meu braço, aqui atrás. Aí na hora da oração, na hora que o Deus usou o pastor, eu senti um calorão danado. Senti um calor assim, ó. Tô com o corpo até queimando.
1: Fogo do Espírito
3: Gente,
1: Santo.
3: Pastor, na hora da oração, ela disse que sentiu. Sentiu um calor da planta do pé ao alto da cabeça. E na hora da oração, a dor desapareceu. Cadê a dor?
6: Desapareceu.
3: Quem te curou?
6: Jesus.
3: Levanta a mão e glorifica a Deus, igreja. Como é o seu nome?
7: É Sônia.
3: Dona Sônia, o que a senhora estava sentindo?
7: Estava sentindo uma dor aqui do lado aqui, ó. Até as pernas estavam doendo. Para me levantar da cama é um sacrifício.
3: É.
7: Mas por hoje...
3: A senhora chegou aqui com a dor?
7: É, tem 3 dias que eu estou aqui. Mas graças a Deus eu fui livre.
3: Jesus te curou.
7: Curou.
3: Na hora da oração.
7: Ah, na hora
3: A dor desapareceu.
7: Caiu tudo, que eu até senti.
3: Oh, glória. Na hora da oração a dor desapareceu e ela está aqui glorificando o nome do Senhor.
1: Pastor Kleber, ouvintes do programa Voz da Libertação, uma explosão de milagres. O Senhor Jesus operou aqui agora, neste momento da oração. Meu irmão, o nome do Senhor.
8: Pedro.
1: Ô Pedro, o que é que aconteceu com o senhor aqui no momento da oração?
8: Estava com uma dor de cabeça e uma dor da coluna e caiu por terra, em nome de Jesus.
1: Meu Deus do céu, o senhor sentia dores de cabeça, sentia dores da coluna e agora a dor desapareceu?
8: Apareceu.
1: Vamos fazer um teste, levanta e abaixa, por favor. Quem dá glória a Deus, igreja?
8: Glória.
1: Há quanto tempo o senhor sofria? Quanto tempo?
8: Ah, já tinha mais ou menos quase um ano.
1: Quase um ano de sofrimento.
8: Glória a Deus.
1: O senhor chegou a tomar remédio para ser curado?
8: Tava tomando.
1: E não adiantou nada.
8: Não, não.
1: Quem te curou agora?
8: Jesus.
1: Quem te curou agora?
8: Jesus.
1: Quem dá glória a Deus, igreja?
9: Jesus se levantou do túmulo. Ele está curando.
1: Pastor Cleve, mais uma senhora aqui. Minha irmã, seu nome?
10: Maria Luciene.
1: Minha irmã, conte para os ouvintes e os amigos internautas o que aconteceu com a senhora aqui agora.
10: É, faz muitos dias que eu venho sentindo, mais de 3 meses, como fosse um esporão no meu calcanhar, no pé, embaixo.
1: E agora na oração, o que é que aconteceu?
10: Agora na oração, já procurei a dor.
1: Desapareceu.
10: Como Jesus.
1: Cadê as dores?
10: Seu. Desapareceu.
1: Cadê as dores?
10: Desapareceu.
1: Quem te curou?
10: Jesus.
1: Quem te curou?
10: Jesus.
1: Quem dá glória a Deus, igreja?
9: Jesus curando o pastor Alex,
1: obrigado,
9: e libertando.
1: Jesus.
11: Aí está o pastor Kleber, Jesus libertando aqui nesta tarde. O nome do Senhor, irmão.
12: José Carlos.
11: Irmão José Carlos, o senhor chegou aqui como?
12: Cheguei pesado, sem querer vir na igreja, mas eu falei, eu vou. Em nome de Jesus, eu vou.
11: Ele estava falando aqui, pastor Kleber, que ele chegou aqui vendo vultos, uma coisa terrível, até que caiu no chão. Porém, no momento da oração de libertação, como que o senhor se sente agora?
12: Aliviado.
11: Sentiu um alívio?
12: Um alívio muito grande.
11: Jesus se libertou.
12: Amém.
11: Quem libertou o Senhor?
12: Jesus.
11: Diga obrigado, Jesus.
12: Obrigado, Jesus.
11: Aí está pastor Kleber, Jesus libertando nesta tarde.
9: Aplauso para Cristo. Vamos ouvir mais testemunhos.
1: Pastor Kleber, ouvintes, uma senhora que está testemunhando aqui, que ela estava surda, surda, surda. E agora ela ouviu uma explosão.
11: Oh, glória.
1: Todavia, agora está ouvindo perfeitamente. Meu irmão, o nome da senhora.
13: Irmão, meu nome é Raquel, faltava 2 dias para me voltar a trabalhar, porque eu estava de férias, e de repente começou um barulho muito forte dentro da minha cabeça, e o ouvido, eu não escutava só o barulho, e a perturbação na cabeça, fiz todos os exames de sangue, de tudo, e dava tudo negativo. Eu falei, Senhor, o que é que eu faço, Senhor?
1: O médico não encontrou o problema.
13: Não encontrava o problema.
1: E nessa tarde, o que é que aconteceu? No momento da oração.
13: Agora eu fui revelada do barulho do ouvido e a perturbação na cabeça.
1: Curada.
13: Graças a Deus.
1: Quem te curou, minha irmã?
13: Ai, meu Deus, irmã.
1: Este choro é tristeza ou alegria?
13: É muita alegria, Senhor.
9: Aplauso para Jesus. Pastor Ed Carlos, olha para cá, irmã, olha para cá. O que vocês não sabem é que no momento da oração, uma legião se apoderou do corpo dela. Eu estava vendo tudo aqui. E aquela legião que perturbava a mente, que deixava surda, e ela ia no hospital, exames, remédio, não aparecia nada.
13: Nada, irmão, eu tentei me matar, falei pro meu filho.
9: Queria se matar?
13: Eu vou me enforcar, irmão.
9: Queria se enforcar.
13: Eu comecei a viver bicho, bicho.
9: Via bicho?
13: Via bicho, irmão.
9: Olha que demônio. Quem reconhece Jesus, o vitorioso, sobre a morte. Ô, minha irmã, como está se sentindo agora?
13: Eu tô bem, irmão. Eu tô bem. Tô ótimo, irmão.
9: Liberta. Diga obrigado, Jesus.
13: Obrigado, meu Deus.
9: Pela minha libertação. Se isso não é milagre para você, o que é milagre, então? O que é milagre, então? Vamos ouvir mais um testemunho.
1: Minha irmã. Qual é o nome da senhora?
14: Maria do Carmo.
1: O que aconteceu com a senhora no momento da oração?
14: Não, estava com problema na garganta e Jesus me curou.
15: A senhora estava com enfermidade na sua garganta, foi revelada pelo Espírito Santo. Jesus tocou na senhora?
14: Também.
15: Quanto tempo a senhora sofria?
14: Uns 15 dias.
15: E agora, o que é que aconteceu?
14: Jesus me curou.
15: O que, que aconteceu?
14: Jesus.
15: Quem te curou?
14: Jesus.
15: É milagre.
9: Aleluia.
15: Dá glória a Deus, igreja.
9: É Deus levantando. Ele levanta, ele levanta, ele levanta. Tira glória a Deus.
16: Glória.
9: Olhos
16: a Deus.
9: Paralíticos andando.
16: Glória a Deus, pastor Kleber. Amados ouvintes do programa Voz da Libertação, Deus está fazendo milagre. Meu irmão, seu nome?
17: Helena.
16: Helena, quanto tempo estava aí sofrendo na cadeira de roda?
17: Foi mais de 5 anos.
16: E agora levantou aqui, minha irmã?
17: Aqui.
16: Irmã, você estava 5 anos na cadeira de roda.
17: Mais de 5 anos de
16: diabetes. Mais de 5 anos. Qual era o problema?
17: É diabetes alta, descontrolada. Descontrolada. Pressão alta, paralítica, sendo dependente de todo mundo. Todo mundo sendo dependente.
16: E agora, hoje, aqui, o que aconteceu?
17: O Senhor me tirou da cadeira.
16: Como?
17: O Senhor me tirou da cadeira de roda.
16: O Senhor me tirou da cadeira de roda, pastor Kleber!
9: Ouvintes, irmãos que estão aqui nos ouvindo, a cadeira de roda dela está aqui no altar. E a senhora caminhando sozinha, olha lá, no corredor para a glória de Deus.
16: Glória a Deus, é impressionante.
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0: uma maravilha, ouço e aprendo muito com vocês, viu? Amo demais esse programa e quero agradecer e fiquem na santa paz do Senhor.
1: Meu nome é João Márcio de Barra Bonita, gosto de ouvir muito o programa Deus e Amor, peço muito a Deus pela vida de vocês e pela igreja.
0: Aqui é Marlene Jandira, estou ouvindo seu programa de libertação, amo vocês, a paz do Senhor Jesus, Marlene Jandira.
2: Sou ouvinte assídua e amo todos os temas abordados no programa. É de uma ajuda espiritual e intelectual também. Eu amo muito vocês. Sou ouvinte assídua de toda a programação da Igreja Pentecostal Deus e Amor. Sou Fátima Garcês, de Goiânia, Goiás. A paz para vocês.
3: Eu amo esse programa. Que Deus continue nos abençoando, nós todos, em nome de Jesus. Sou Maria de Belo Horizonte.
4: Ah, Senhor, eu sou aqui de Fortaleza. Eu gosto muito desse programa. Todo dia eu estou acompanhando aqui na minha casa. Todo dia eu acompanho esse programa de vocês. Eu me chamo Erineu.

0: Muito bem, agora são exatamente 4:30 da manhã, aqui na Rádio Deus e Amor. Estamos aqui ao vivo nesta manhã de segunda-feira. E agora nós vamos acompanhar juntos o projeto Eu e Mais Um, a nossa irmã Débora Miranda, que vem com o tema A Igreja Através dos Séculos. Vamos acompanhar juntos. Daqui a pouco voltaremos. Daqui a pouco nós estaremos de volta com todos vocês aqui na Rádio Deus e Amor.
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2: Graça e paz de Jesus a todos vocês. Estamos chegando com o Espaço Eu e Mais Um. 5 minutinhos, onde a gente ensina a palavra de Deus àqueles que estão começando na caminhada cristã. O saúdo Débora Miranda, na paz do Senhor Jesus. Estamos essa semana falando sobre a igreja, né? Como ela começou, como ela prosseguiu, o termo etimológico da palavra igreja, enfim. E hoje nós vamos falar, ainda continuando, a igreja através dos séculos. Falamos da primeira igreja, a primitiva, depois dos primeiros séculos, e hoje vou falar como aconteceu depois disso. O que aconteceu? A decadência da igreja. Aquele fervor do cristianismo começou a decair a partir do século IV da era cristã. Como que isso aconteceu? Quando a política imperial tomou, podemos dizer, a cor de um cristianismo convencional. A igreja se politizou e perdeu as verdadeiras características cristãs que até então ela tinha. Os líderes eclesiásticos, eles começaram a disputar o poder até que se estabeleceu uma hierarquia que acabou, podemos dizer, entre aspas, por entronizar a um homem, o Papa, a quem eles declararam vicário, ou seja, o sucessor de Cristo. E antes se havia reconhecido o Espírito Santo como sucessor de Cristo. Mas não. Novas doutrinas começaram a fazer a sua aparição. Por exemplo, adoração de santos, o estabelecimento dos sacramentos, a infalibilidade papal e outras coisas mais. Então, por 1000 anos houve um oscurantismo, podemos dizer, adormecedor, que não deixou brilhar a verdadeira luz transformadora do Evangelho. Então a igreja, já chamada agora católica, se converteu em uma religião política e opressora. Depois disso começa então a reforma cristã. Mesmo assim, a partir do século XV da nossa era, Deus se manifestou através de uma série de reformas. Começaram a fazer com que o cristianismo voltasse às Sagradas Escrituras e também voltasse ao Espírito de Deus como guia da sua fé. A leitura livre da Bíblia, a busca de Deus em oração e a participação de todos os crentes no serviço cristão, aí sim, tudo isso trouxe um novo avivamento mundial para a igreja. Então, dali em diante, os grupos evangélicos começaram a proclamar uma mensagem bíblica que mostrava um retorno ao modelo da igreja do Senhor Jesus lá do livro de Atos dos Apóstolos. E aí chegamos até a igreja de hoje. E na atualidade o mundo está sendo confrontado, podemos dizer, com a mensagem de salvação, a mensagem de cura, de serviço a Deus, de santidade. E esta mensagem chegou até você. Viram a importância? O Senhor disse aos discípulos, olha, vocês estão aqui aprendendo comigo, agora vocês vão se espalhar, eu vou voltar a Deus, ao meu Pai, e vocês vão se espalhar, e esse Evangelho vai até os confins da terra, e chegou até você. Aí na sua cidade você ouviu o Evangelho, este mesmo Evangelho que o Senhor Jesus anunciou. E aí você ouviu, e você se chegou ao Senhor. Então, a sua membresia na igreja vai unir você a milhares e milhares de crentes que praticam a fé que elas proclamam. Então vejam a importância de você conhecer este evangelho, como ele chegou até você, a história da igreja. É claro que foi só um resumo, né? A gente não se aprofundou, mas é importante você saber como a igreja começou e ela chegou até você. Você gostou desta aula? Mande o seu comentário para o nosso WhatsApp 98292-3392. Se despede, Débora Miranda, e até a próxima oportunidade.

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1: Glorioso Deus, maravilhoso e eterno Pai, Deus de amor, Deus de graça, Deus de misericórdia, aqui estou mais uma vez na sua presença, ó Pai, clamando e pedindo em favor de todos os nossos queridos irmãos, ó Pai, que precisam e necessitam também de uma grande vitória, não somente espiritual, mas também financeiramente. Quantas pessoas, ó Pai, que estão desempregadas e desempregados. Quantas vidas, ó Deus, que estão aflitas e aflitos por receberem, ó Pai, aquela notícia, Senhor, que até mesmo entristece o coração dessas pessoas, que é, Senhor, a dificuldade que elas têm de estarem, meu Deus, empregadas. Quantos currículos, quantas entrevistas, ó Deus. E essas pessoas, ó Deus, estão nessa expectativa já fazem meses, e por que não dizer muitos anos, na situação, ó Deus, de desespero, de aflição, porque desejam ardentemente, ó Pai, por esta porta de emprego, para que ela possa e para que ele possa levar o sustento, o alimento, o mantimento para esta mesa, para essa dispensa. Senhor, faça uma grande obra, Senhor, esta semana. Ó, meu Deus, porque eu creio que o Senhor Jesus

salário recompensador, de ter todos os benefícios, ó Pai, que uma empresa, ó Deus, dá de direito aos seus funcionários. E este homem, esta mulher, este moço, esta moça, deseja, almeja, meu Deus, estar nesta empresa, neste trabalho, neste departamento. Ó Senhor, que o Senhor venha preparar, que o Senhor venha, meu Deus, colocar as tuas mãos, tira todo medo, tira todo receio, tira todas as dúvidas, tira todas as incertezas. Senhor, que essa pessoa venha a ser bem-sucedida, que este homem venha a ser bem-sucedido nesta entrevista de emprego. Ah, Senhor, meu Deus e meu Pai, quantas pessoas que vão começar hoje o primeiro dia de trabalho, seja com eles, ó Pai. Que eles venham, Senhor, meu Pai eterno, confiar no Senhor. Que nada venha roubar esta grande vitória, esta grande bênção que o Senhor preparou para os teus servos neste trabalho. Abençoa aqueles que já estão se preparando para sair de casa. Que o Senhor venha livrar, Senhor, meu Pai, essas pessoas no ponto de ônibus, na rua, na avenida. Ah, meu Deus, que o Senhor venha conduzir o teu servo, a tua serva, em segurança até o trabalho. Muitas pessoas estão já retornando dos seus afazeres. Dá o livramento, Senhor. Guarda essas pessoas, porque os parentes, os familiares estão aguardando, ó Deus, o regresso dos seus servos, ó Pai, em segurança, em paz. Senhor Jesus, abençoa todos de uma maneira poderosa, os irmãos que estarão congregando em todas as nossas igrejas pentecostal, Deus de amor, não somente aqui na nossa capital paulista, mas em todos os estados, cidades, regiões. Que o Senhor venha colocar as suas mãos, ó Deus. Que esta segunda-feira venha ser uma segunda-feira com muitas bênçãos e com muitas vitórias da parte do Senhor Jesus. Por isso, meu Deus, fique conosco nesta manhã, fica conosco esta segunda-feira, meu Pai, nos livrando, nos guardando e nos protegendo, é que eu te peço e te agradeço no teu nome. Amém e amém, Senhor Jesus.

0: 4 da manhã, 50 minutos na capital paulista. Nós vamos para o bloco de notícias Saúde em Foco. Daqui a pouco voltaremos com todos vocês aqui na Rádio Deus e Amor.
1: E vamos ao momento de informação aqui na Rádio Deus e Amor. Gordura no fígado. Saiba o que ajuda a reverter a doença de acordo com especialistas. Entre tantas dúvidas a respeito da condição popularmente conhecida como gordura no fígado, um dos maiores questionamentos é sobre o que deve ser feito para reverter o quadro. Em torno aí de 30% da população brasileira tem a doença. E segundo especialistas, é preciso atuar em três pilares principais para reverter a gordura no fígado. Os médicos pontuam que o primeiro suporte é a alimentação estratégica. Reduzir o máximo possível de consumo de açúcar, carboidratos refinados, como pão francês e biscoito, e alimentos ultraprocessados, aconselham os especialistas. O segundo pilar é o movimento, colocar o corpo para gastar energia por meio de exercícios como a caminhada acelerada, que força o fígado a queimar o estoque de gordura. O terceiro está aí envolvendo o controle metabólico. Cuidar do diabetes, do colesterol e da pressão alta. Afinal, a reversão da esteatose hepática vem de resultado direto de um estilo de vida consciente, porque o fígado sente as escolhas e principalmente as erradas. Conforme especialistas, a reversão da gordura no fígado pode ser descrita como uma operação de esvaziamento de estoque. Ao melhorar a alimentação, fazer exercícios, o corpo entra em um estado de déficit de energia. O organismo ele começa a quebrar as moléculas de gordura que ficam estocadas no fígado, processo chamado de lipólise, e transformá-las em energia circulante. Problemas na tireoide. Sintomas parecidos podem confundir com menopausa. Cansaço constante, alterações de humor, dificuldade para dormir, ganho de peso e mudanças na sensação de calor e frio, os sintomas costumam ser associados à menopausa, mas também podem indicar alterações na tireoide. A semelhança entre os quadros faz com que muitas mulheres tenham dúvidas sobre a origem dos sinais e reforça a importância da avaliação médica. Os especialistas explicam que tanto a menopausa quanto doenças da tireoide provocam mudanças hormonais capazes de afetar vários sistemas do organismo. E por isso, o diagnóstico correto depende da análise do conjunto de sintomas e, em muitos casos, da realização de exames complementares. Segundo especialistas, condições como hipertireoidismo, hipotireoidismo e menopausa podem apresentar manifestações muito parecidas. Entre os sintomas compartilhados estão irregularidade menstrual, alterações de humor, aumento da sudorese e insônia. E apesar disso, alguns detalhes ajudam a direcionar a investigação. Enquanto no hipertireoidismo a transpiração costuma ser mais generalizada, na menopausa ela frequentemente aparece em episódios conhecidos como fogachos, caracterizados por ondas repentinas de calor. De acordo com especialistas, sintomas como ganho de peso, baixa energia, sonolência, irritabilidade e alterações na percepção de temperatura podem estar presentes tanto na menopausa quanto em doenças da tireoide. E por isso, é tão importante uma investigação ampla antes de atribuir os sintomas exclusivamente às mudanças hormonais da menopausa.
0: Bem, chegamos ao final de mais um programa, Madrugada do Socorro de Deus. Lembrando a todos que esta programação vai ao ar todas as madrugadas, logo após a oração da meia-noite, a oração da intercessão global. Muito obrigado a todos vocês pelo carinho, pela sua audiência. Uma excelente segunda-feira e uma ótima semana com Cristo Jesus. Quem comunicou com todos vocês, seu irmão em Cristo, Daniel Mariano. Na mesa de som, Hamilton Júnior. Muito obrigado, Hamilton, pelo carinho e também pela sua atenção. Deus abençoe o nosso irmão Guilherme, também no WhatsApp. Agora eu vou deixar vocês com o culto no lar. E na oportunidade estará ministrando a palavra de Deus o pastor Lorival de Almeida com o tema A Razão da Nossa Esperança. Logo após, a oração ao vivo, a oração do amanhecer, dentro do programa Sertão Evangélico. Lembrando a todos que esta igreja pentecostal, Deus é amor. Muito obrigado. Fiquem todos na paz do Senhor Jesus.
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3: Glória a Deus. Eu saúdo a igreja com a paz do Senhor Jesus. Cantem comigo assim.

meus irmãos, é uma coisa gostosa a gente convidar Jesus mais para entrar na minha casa. O Senhor Jesus exploda em bênçãos dentro da nossa casa. E na casa que ainda não entrou, algumas casas entram e acabam saindo. Aí poderia ser: retorna para minha casa, retorna para mim. Dá para ser também, se quiser, dá para mudar. O importante é que Jesus esteja lá. O vocal vai louvando a Deus, vai preparando o seu coração. Tudo aqui é a mensagem de Deus para você.

receber das bênçãos de Deus aí, meus irmãos. Estamos na presença de Deus e sabemos que Deus está abençoando nesse lugar, dando enfermidades. Deixa Deus falar contigo. Tem uma palavra de Deus sendo falada a cada momento.

a batalha é nossa. Todo crente, meus irmãos, sabe que caiu de paraquedas no meio de uma guerra, né? Não tem esse negócio de zona sem guerra, não. Zona desmilitarizada espiritualmente falando, não é lugar do crente, não. O crente está em guerra noite e dia. Então, quando sair a batalha, que Deus esteja contigo, hein? Senão, não dá. Fique de pé em nome de Jesus.

vamos colocar a nossa família na mão de Deus. Pedir a Deus, Senhor, eu quero que o Senhor entre na casa daquele meu filho que está meio rebeldinho, não é? Alguém da minha família que o Senhor precisa ir lá. Livra-nos, Senhor. Livra-nos de todo mal. Livra-nos, Senhor, de todo mal. Livra-nos, Senhor, meu Deus, de todo mal, de toda peste. Livra-nos, Senhor, meu Deus, de tudo que pode fazer mal. Livra-nos, Senhor, meu Deus, de todas as armadilhas. Livra-nos, Senhor, meu Deus, do homem mau, do homem violento. Livra-nos, Senhor, meu Deus, de todas as artimanhas diabólicas. Guarda essa casa, guarda essa família. Os nossos irmãos, meu Deus, que às vezes trabalham em serviços perigosos, às vezes saem de casa em horários diferentes, perigosos também. Livra, Senhor, meu Deus, guarda com o seu amor, com a sua misericórdia, livra do mal. Guarda, meu Pai, guarda, Senhor, meu Deus, guarda, guarda, guarda, ajuda, Senhor, meu Pai. Quando o Senhor guarda, nós sentimos a tranquilidade e podemos dizer que estamos habitando com tranquilidade debaixo da sombra do Onipotente. Aí sim, Senhor meu Deus, nós veremos pessoas caírem ao nosso lado, à nossa direita, à nossa esquerda, mas sabemos que o Senhor nos guardará e não permitirá que praga alguma chegue à nossa casa. Guarda essa igreja, entra nessa casa, Senhor Jesus, entra nessa família. Entra nessa casa, entra nessa família, Senhor Jesus. Entra para abençoar, guardar, proteger em nome de Jesus Cristo. Amém, Senhor. Amém. Amém. 1 Pedro no capítulo 3 é a nossa leitura. Grande culto gostoso, com muito louvor, com muita adoração. Oração, palavra de Deus, muitas manifestações do Senhor e a presença de Deus nos lares e nas famílias cada vez mais forte. 1 Pedro no capítulo 3. Eu vou ler o versículo 15 porque eu vou passar o restante com vocês na própria mensagem. Nós estamos, meus irmãos, agradecendo a Deus pela esperança, apesar do mundo em crise. Então, nós queremos falar hoje sobre a razão da nossa esperança. E é interessante como a Bíblia nos coloca isso de uma forma forte. 1 Pedro 3,15. Antes, santificai a Cristo como Senhor em vossos corações, e estais sempre preparados para responder com mansidão e temor a qualquer que vos pedir, ou seja, vos perguntar, a razão da esperança que há em vós. Como eu vou ler com vocês algumas outras partes, meus irmãos, eu vou parar aqui, eu sei que eu parei na vírgula, pode deixar que nós vamos refletir. Olha, que já deu tudo certo e que vai continuar dando tudo certo, isso é uma realidade. Solta a voz comigo e canta assim, olha...

0: faz parte da esperança. Vai dar tudo certo. Agora, meus irmãos, sem delongas, eu quero que vocês me acompanhem no texto, começando do versículo 8, lembrando que a esperança sempre é a expectação de um futuro bom, de coisas boas, né? Quando se fala em esperança, a gente sempre fala em coisa positiva. Ninguém fala, eu tenho esperança que meu filho, quando crescer, vai para a cadeia. Isso não é esperança, isso é um desastre. Não é? Oh, eu tenho esperança que quando ficar velho eu vou ficar cheio de reumatismo, diabetes. Isso não é esperança. Isso é uma desgraça. Quando a gente fala em esperança, é claro que a gente fala em coisa boa. Nós temos a pretensão, sim, e esperamos que vamos ter um bom futuro. Não é? Isso é importante. E nós estamos embasados no possível e no provável, já que já somos servos de Deus. É possível e é provável que vamos ter um bom futuro, vamos ter uma vida boa, uma vida abençoada por Deus, não é verdade? O versículo 8, e finalmente ser de todos de um mesmo sentimento, compassivos, amando os irmãos entranhavelmente, misericordiosos, afáveis, não tornando mal por mal ou injúria por injúria, antes, pelo contrário, bendizendo, sabendo que para isso fosse chamados, para que por herança alcanceis a bênção. Porque quem quer amar a vida e ver os dias bons, refreia a sua língua do mal e os seus lábios não falem engano. Aparte do mal e faça o bem, busque a paz e siga-a. Porque os olhos do Senhor estão sobre os justos e os seus ouvidos atentos às suas orações, mas o rosto do Senhor é contra os que fazem males. Meus irmãos, eu gostaria de ser assim. Tudo isso aqui que está falando do 8 até o versículo 12. Que coisa boa isso aqui. Já pensou? Todos de um mesmo sentimento, compassivos, amando os irmãos, entranhavelmente amáveis, misericordiosos, afáveis. Me fez mal, não vou pagar com o mal. Me injuriou, não vou pagar com injúria. Pelo contrário, me injuriou, vou dizer: Deus abençoe. É tão difícil, mas é tão bom. Porque para isso nós somos chamados, é o que está dizendo a Bíblia. Tudo coisa boa que faz parte da vida de gente boa. Dessa forma, nós vamos alcançar a bênção, diz a Bíblia. Quem quer amar a vida e os dias bons, refreia a sua língua do mal, que os seus lábios não falem engano. Gente boa faz isso. A parte do mal e faça o bem. Gente boa faz isso. Busque a paz e siga. Que maravilha. Coisa boa. Vai orar, Deus vai ouvir, os olhos do Senhor estão atentos sobre os justos, e aí vai. Isso aqui, meus irmãos, é tremendo, é maravilhoso, mas de repente nos deparamos com o versículo 13. Primeiro a Bíblia fala que o Senhor é contra os que fazem males. Depois no versículo 13, e qual é aquele que vos fará mal, se fordes zelosos do bem? Vocês entenderam que quando a gente paga o mal com o mal, quando a gente faz o que é ruim, a gente pratica coisa má, não é? É possível que alguma pessoa se levante, alguma pessoa nos faça também sentir o mal, mas de repente a Bíblia Sagrada faz aqui uma listagem de coisas boas, tremendas, e vai dar tudo certo, quem quer ser bem sucedido, viver em paz, é assim que tem que fazer. Mas aí vem a pergunta: e qual é aquele que vos fará mal se fordes zelosos do bem? Aí o versículo 14 nós vemos, mas também existe a possibilidade. Se padecerdes por amor da justiça, sois bem-aventurados. É. Como crentes, nós somos filhos da esperança, não é verdade? O incrédulo é filho do medo. E não temais com medo deles, nem vos turbeis. Não é interessante, meus irmãos, que a Bíblia Sagrada basicamente está aqui colocando uma situação de atitude, uma situação da ação da pessoa que quer viver bem, quer viver em paz, dizendo: olha, o crente vive assim. De repente a pergunta: quem é que seria capaz de fazer mal a quem é zeloso do bem? A igreja igreja tem que ser obrigatoriamente zelosa do bem. Tudo que a Bíblia está colocando aqui é para nós. Nós devemos viver isso, devemos propagar isso, devemos respirar isso, devemos exalar isso, cheirar isso. Mas assim mesmo, meus irmãos, de repente a gente começa a perceber, e eu vejo com desconfiança esse versículo 13, e tinha que ser o 13, não é? Eu sou supersticioso, falou em 13, eu morro de medo, porque 13 é o número do azar. Ai, meu Deus! Estou brincando com os irmãos, eu estou só sendo irônico, viu? Daqui a pouco alguém vai falar que não, o Bolivar falou que o número 13 é maldito. Não, não estou falando isso. É possível que mesmo você praticando todas as boas obras que a Bíblia Sagrada relaciona, de repente você passe por uma situação de dificuldade, uma situação de perseguição. Alguém pode se levantar contra você sem nenhuma razão. E a Bíblia fala assim: padecedes por amor da justiça, sois bem-aventurados.
1: Aleluia, glória a Deus.
0: E não tenha medo daquele que vier te perseguir, não. Antes selecione, santifique, separe a Cristo como Senhor no seu coração. E a Bíblia fala: e estáis sempre preparados para responder. Esse preparado, Zé, está sempre com a língua afiada mesmo para responder. Com mansidão e temor a qualquer que vos pedir a razão da esperança que há em vós. Imagine, meus irmãos, deixa eu criar um quadro. Ah, eu acredito que todos nós somos tementes a Deus. Acredito que todos nós buscamos viver uma vida agradável para que possamos ter paz conosco, com os outros, ser um testemunho vivo do que representa o nosso Deus. Mas de repente, meus irmãos, mesmo estamos fazendo as coisas que recebemos como ensino da Bíblia, sendo bons crentes, bons cidadãos, buscando nos apartar do mal, sendo boas pessoas, fazendo bem. Imagine você que de repente você começa a passar tribulações ou a ser perseguido. Você de repente, por amor à justiça, você começa a sofrer danos. Alguém pode pedir a você uma explicação. Alguém pode chegar para você e falar: mas eu não estou entendendo. Você se lembra, eu falei de Jó, né? A mulher de Jó, ela foi bastante dura em palavras com ele. Em outras palavras, porque Jó era um homem, a Bíblia fala, íntegro. Era um homem justo. Era um homem temente a Deus. Mas de repente ele está no mais profundo poço da desgraça. De repente ele pega cacos de telhas para se coçar pelas enfermidades que estavam no seu corpo, na sua pele. A mulher dele basicamente diz para ele: Jó, eu não estou entendendo. Você é um homem de Deus, você se aparta do mal, você é um homem bondoso. Você é tão bondoso e tão temente a Deus que os seus filhos saíam para as festas, você já se sacrificava por eles com medo que eles pecassem. E você está nessa desgraça. Ela poderia ter perguntado: qual é a razão da sua esperança? E ele deveria estar afiado para dar a resposta. É isso que a Bíblia Sagrada está dizendo. Às vezes nós podemos ser chamados para explicar a razão da nossa esperança para outras pessoas. As pessoas, às vezes, meus irmãos, nos veem como coitadinhos aflitos. As pessoas nos veem, às vezes, como pessoas alienadas e separadas de tudo, que não desfrutam nada. Tem uma vida, às vezes, tão regrada em tantos sentidos. E mesmo assim, às vezes, passamos por tribulações, passamos por gozações, passamos por perseguições. E alguém pode perguntar: então, para que é que serve o seu Deus se você é tão bom e sofre desse jeito? Os irmãos estão entendendo? Por isso nós estamos aqui hoje, para agradecer, porque nós sabemos qual é a razão da nossa esperança. Eu sei qual é a razão da minha esperança. Você sabe qual é a razão da sua esperança. Existem, meus irmãos, situações, por exemplo, uma pessoa da igreja, Às vezes para se edificar. Eu já passei por essa questão. E passei por uma situação muito difícil na minha vida, uma certa época, e me perguntaram, mas escuta, do que adiantou você ser crente, ser pastor, ganhar almas, tudo que você passou aí? Só faltava me falar como a mulher de Jó, né? Tipo, não foi a minha esposa, hein, claro. Mas só faltava me falar, por que você não deixa o seu Deus? Não vou falar mal de sua. Por que você não deixa o seu Deus, já que você servia a esse Deus e passou por tudo que você passou? Passei pelo vale da sombra da morte e saí do outro lado. Basicamente a pergunta foi, por que é que você continua tendo esperança nesse teu Deus se você está vivendo essa situação? Você sabe qual é a razão da sua esperança? Porque a Bíblia Sagrada nos fala que nós devemos saber qual é a razão da nossa esperança. Devemos estar afiados para responder. Seja em que âmbito ou em que nível for a pergunta. Porque é claro que essa pergunta pode ser feita por pessoas diferentes. Eu dizia a respeito do irmão novo convertido. Às vezes ele está buscando entendimento, pode perguntar para você, escuta, eu queria me edificar. E qual é a razão da sua esperança? Eu vejo você uma pessoa de tanta luta. Talvez o irmão da fé possa perguntar para a sua própria edificação. E aí tudo bem, problema nenhum não. Aqueles que eu chamo os empreendedores de uma busca. Pessoas que estão buscando alguma resposta, buscando talvez entender com mais profundidade as coisas de Deus. Podem perguntar, mesmo porque essas pessoas buscando direção e encorajamento, podem perguntar, mas escuta, eu sei que o irmão é um homem de luta, eu sei que, mas às vezes eu vejo o irmão passando tanta tribulação, não é? E como é que é essa esperança toda, qual é a razão dela? Por que você tem tanta esperança? Até aí também tudo bem. Mas, meus irmãos, a coisa começa a pegar quando nós entendemos que algumas pessoas perguntam. Não é porque querem ser encorajadas, não é porque querem ser direcionadas, não é porque querem ser edificadas, mas porque querem fazer zombarias, gozações, perseguições. E é o que nós estamos vendo. Eu venho falando, meus irmãos, há muito tempo que preconceito, não só nesse país, mas nesse planeta, maior do que os cristãos sofrem, não existe. E, infelizmente, muitas pessoas desistiram justamente por não entender a razão da sua esperança. O porquê elas têm esperança. Você sabe a razão da sua esperança? O porquê que você tem esperança mesmo? Sendo uma pessoa que busca esse mesmo sentimento, uma pessoa compassiva, misericordiosa. Vejam vocês quantos adjetivos lindos aqui, olha. Uma pessoa que não torna o mal por mal, uma pessoa que é uma bênção, né? Uma pessoa que refreia a língua, uma pessoa que se aparta do mal. Você saberia dizer qual é a razão da sua esperança? Porque você, apesar de tudo isso, às vezes passa por situações que você chega a questionar, será que isso está certo? Será que eu estou no caminho certo? Você sabe dizer, porque isso é importante. Isso é importante. Nós servimos a Deus, nós somos de Deus, nós fazemos as coisas de Deus, mas é claro, nós passamos, estamos sujeitos e é bíblico, nós somos orientados e sabemos que podemos passar por aflições, nós podemos ter dores, nós somos peregrinos e estrangeiros, e se nos perguntarem qual é a razão da vossa esperança, vocês estão afiados para responder qual é a razão da vossa esperança? Eu estou afiadíssimo, meus irmãos. Nós temos de dar uma resposta a essas questões. Não há, ou seja, essa questão, não há espaço para ignorância quando se trata dessa pergunta. Nós temos de saber. Porque a nossa fé, meus irmãos, não pode ser uma fé cega. A nossa fé não pode ser uma fé que é embasada em meros sentimentos ou no Maria vai com as outras. A nossa fé, meus irmãos, ela tem que ser muito mais do que isso. Nós temos que entender essas questões. Temos de ter uma resposta às questões para não cairmos no vazio. Claro que eu posso resumir a resposta. Não tenha medo. Se você padecer por amor à justiça, você é bem-aventurado. Cristo está separado no seu coração, não tenha medo. Não fique turbado. A Bíblia Sagrada fala que nós devemos nos regozijar na esperança. A resposta é simples. E se houver espaço, nós podemos prolongar o assunto a noite toda, o dia inteiro, a semana inteira, se necessário for. Qual é a razão da sua esperança? A razão da minha esperança, a razão da nossa esperança. Qual é a razão da sua esperança? Todo mundo querendo a resposta, olha lá. Você tem a resposta, você sabe a resposta. A razão da nossa esperança é... nossa esperança é? É Jesus Cristo. A razão da nossa esperança é Cristo. Não é simplesmente o nome, é tudo o que Ele é, tudo o que Ele representa para nós, tudo o que Ele representa em forma de promessa, proteção, provisão. A razão da nossa esperança é Cristo. Louvado seja o nome do Senhor Jesus. Cristo é a nossa esperança. Agora, quando nós falamos de Cristo, meus irmãos, é evidente que quando nós falamos de Cristo, nós podemos fragmentar o que Cristo representa para nós em forma de esperança. Não é só nos regozijarmos na esperança. A Bíblia Sagrada fala, primeiramente, meus irmãos, muitas pessoas têm esperança em muita coisa, mas a esperança de muita gente não ultrapassa os limites da vida e da morte. A única esperança que ultrapassa os limites da vida e da morte é a esperança chamada Jesus Cristo. A Bíblia fala que se nós confiarmos e esperarmos em Cristo apenas nas coisas concernentes a essa vida, nós somos os mais miseráveis de todos. Então as pessoas que têm esperança no dinheiro, têm esperança no sucesso, têm esperança que vão fazer isso, fazer aquilo, mas a sua esperança morre com a morte. Nós estamos anos luz na frente dessa gente. A nossa esperança, meus irmãos, ela não se resume apenas nas coisas dessa vida, não. A nossa esperança transcende os limites da vida. O que quer dizer isso, irmão Olival? Antigamente a gente cantava hinos. E muitos hinos eram muito espirituais. Não que não cantemos hinos espirituais hoje, mas é claro que antigamente parece que nós tínhamos uma gama maior de hinos espirituais, né?

0: Vê que não é aquela coisa tasco de hoje, Jesus está descendo, eliminando. Ó, a gente tem que ter essência. É evidente, meus irmãos, quando nós falamos da esperança que transcende a vida, nós, a primeira coisa que nós pensamos é a vinda do Senhor Jesus. Até hoje eu estava cantando um hino, pensando na mensagem, falei, meu Deus, preciso pelo menos dois hinos aqui agora para rechear isso aqui. E você sabe que vem um hino até comum, não é? Aqui no mundo as desilusões são tantas, mas existe uma esperança, é que ele... Como é que é? Aqui no mundo as desilusões são tantas, mas existe... Vocês estão entendendo, meus irmãos, a esperança? A esperança está nos hinos, a esperança está na harpa, a esperança está indo à luz, a esperança está na mensagem. Tem tribulação, tem luta, aqui no mundo as desilusões são grandes, são tamanhas, nós buscamos viver uma vida pacífica, uma vida dentro daquilo que Deus quer da gente. E assim mesmo, às vezes somos perseguidos, às vezes nós... Agora está na moda fazer stand-up só falando mal de crente. Tudo enquanto é coisa de ruim que acontece é por causa da Bíblia dos crentes. Não esquenta a cabeça não, sabe por quê? Que você tem a resposta. Qual é a razão da sua esperança? A razão da nossa esperança é Jesus Cristo. Ele vai voltar, ele vai arrebatar a sua igreja. E se ele não arrebatar enquanto eu estiver vivo, eu morro e vou estar com ele lá na glória. Louvado seja o nome do Senhor Jesus. A razão da nossa esperança é que enquanto o mundo, meus irmãos, não desfrutará a glória de Deus, os benefícios do céu, nós vamos estar na presença de Deus para sempre. Não vai ser um mero caixãozinho ou sete palmos de terra que vai nos deter. Nós vamos ressuscitar se morrermos antes do arrebatamento. E se formos arrebatados, estaremos para sempre com Cristo, porque a nossa cidade está no céu, de onde nós também esperamos o nosso Senhor e Salvador Jesus Cristo. E enquanto vivemos aqui na terra, qual é a razão da nossa esperança? Continua sendo Cristo. Vocês já perceberam o quanto a palavra de Deus já se cumpriu?
1: É verdade.
0: Vocês já perceberam o

0: Ai, ai, ai. Tá me dando uma coceira na cabeça. Ai. Coitadinha. Coitadinhas aí. Qual é mais fácil, viver a vida enchendo a cara de cachaça e fumando maconha ou renunciar a tudo isso e dizer eu não tomo porque eu não sou escravo? Qual é mais fácil, você se manter puro, purificado, em paz, com a sua boca livre de palavrões e tudo enquanto outras coisas, ou viver essa vida profana, mundana e nojenta? Eles acham que nós é que somos os coitadinhos aí. Eu não estou nem falando de inversão de valores, não estou falando de falta de entendimento, estou falando de burrice mesmo. Nós temos a esperança e sabemos que isso aqui é transitório, isso aqui é vaidade. O que é vaidade? Vaidade é o transitório. Vaidade é o perecível. Isso aqui, tudo, nada disso vai permanecer, por mais rico ou rica que a pessoa seja. A sua riqueza não ultrapassa os limites da vida. Mas essas riquezas aqui, nesses adjetivos que eu li para vocês, isso nos faz transcender, ultrapassar os limites. A nossa esperança é Cristo, a nossa provisão. A nossa esperança é Cristo, a nossa proteção. A nossa esperança é Cristo, nosso companheiro nas horas mais negras da nossa vida, mais escuras da nossa vida. Mas que é engraçado é, porque eu estava lendo esse capítulo e eu fiquei um bom tempo no versículo 13 mesmo. Mas peraí. Depois de fazer tanta coisa boa, qual é aquele que vos fará mal? Depois de ser tão zeloso. É sempre ele. Ou usa um ou usa outro, mas é sempre ele. Um dá lugar para ele. Lembra? Cuidado com ele. Cuidado, irmão. Deu lugar, ele usa. Vai se levantar, mas vai quebrar a cara toda vez que se levantar. Vai achar que teve vitória, mas vai quebrar a cara toda vez que achar que teve a vitória. Sabe por quê? Porque nós separamos Cristo para morar em nosso coração. Jesus Cristo é a nossa bandeira, a nossa esperança. Quando nos perguntarem a razão da nossa esperança, podemos responder: a razão da nossa esperança é Jesus Cristo, o que Ele é e o que Ele representa. Jesus Cristo representa a nossa salvação, a nossa vida. Nós temos razões para ter esperança. São providências que o Senhor tem nos ofertado. São bênçãos espirituais. E essa certeza, meus irmãos, de que, como diz o hino, aqui no mundo tem desilusões, tem tudo, mas a esperança é que ele vai voltar. E não é que ele vai voltar e falar, hello, não, ele vai voltar e falar, vamos embora, chega de ficar aqui. Vamos para lá, tem um lugar que está preparado desde a fundação do mundo. Nós temos essa esperança, essa certeza da vida eterna, então a razão da nossa esperança é Cristo. A razão da nossa esperança é que não importa o tamanho da luta, a nossa vitória já está escrita na história. Porque Cristo morreu na cruz do Calvário. E nós estamos com Cristo, hasteando o estandarte da vitória eterna. Cristo como o Senhor no coração. Vocês estão preparados? Preparado? Preparado? Todo mundo preparado? Qual é a razão da vossa esperança? Qual é a razão da vossa esperança?
1: Quem tem Jesus tem tudo. Quem não tem não tem nada. Mas quem tem Jesus Cristo.

céu já tem morada. Quem tem Jesus tem esperança. Quem tem Jesus sabe que tem a vitória sobre todas as coisas. O mundo, meus irmãos, eles nos acham coitadinhos, mas coitadinhos são eles, bobinhos, não é? Bobinhos. Acham que estão em vantagem. Não, não estão em vantagem. Nós estamos em vantagem. Se você tem Jesus, você tem tudo. Desde as suas necessidades da vida até as promessas depois da vida. O céu nos foi garantido pela morte de Cristo na cruz do Calvário. Quem tem Jesus tem tudo. Se você tem Jesus, você pode responder qual é a razão da sua esperança. Quando vierem te perguntar qual é a razão da sua esperança, esteja afiado para responder. A razão da minha esperança é Cristo. O que Ele é, o que Ele representa, o que Ele fez e o que fará ainda. Que Deus abençoe vocês, meus irmãos. Cristo é a razão da nossa esperança. Coloquem-se de pé em nome de Jesus Cristo. Coloque a mão sobre a sua cabeça, o nosso Deus vai fazer uma obra na sua vida. Se tiver enfermidade, vai sair. Você que ainda não tem Jesus Cristo, a Bíblia faz uma seleção. Não é questão de desqualificação, não. É uma questão de seleção e diferenciação. A Bíblia Sagrada diz que nós não somos como os demais que não têm esperança. Não somos como os demais que não têm esperança, nós somos diferentes. Porque Cristo faz a diferença na nossa vida. Se você tem Cristo na sua vida, você tem esperança. Quem não tem Cristo em sua vida, não tem esperança. Você que está aqui, está apartado dos caminhos do Senhor, deixa Deus abençoar você, volta para Ele. Você que está aqui e ainda não tem Jesus no seu coração, receba Jesus como seu Salvador. Você vai passar para o lado. O que há diferença? Não somos como os demais que não têm esperança. Nós somos diferentes, porque nós temos esperança. Olha, meus irmãos, se a Bíblia Sagrada nos sugere que a pergunta pode ser feita, certamente a Bíblia Sagrada nos sugere que a resposta tem que ser dada. Que resposta você daria sobre a esperança que você tem? Se você tem Jesus, você pode dizer, não, a razão da minha esperança é Cristo. Se você não tem Jesus, eu até fico perguntando, qual é a razão da sua esperança? Alguns esperam em dinheiro. Alguns esperam em influência, poder, beleza. Essas coisas passam, meus irmãos. Não é? Essas coisas passam. Mas a esperança chamada Jesus Cristo não passa. As promessas do Senhor Jesus Cristo não passam. Se você está longe de Deus, volta para Ele agora. Se você não aceitou o Senhor Jesus como seu Salvador, aceita agora. Se você está desviado dos caminhos do Senhor, você não tem esperança. Você precisa dessa esperança. Essa esperança que nos mantém vivos. Essa esperança que nos mantém, meus irmãos, na caminhada. Essa esperança que quando vem a luta, nós sabemos que podemos lutar. Às vezes nós levamos até um safanão na vida, não é verdade? Às vezes levamos uma rasteira, um tombo, mas nós temos a esperança de nos levantar e seguir. Sabemos que embora tenhamos de lutar, a nossa vitória já foi conquistada por Ele, o Filho de Deus. Vem para Cristo, reconcilia-te com Deus. Dá um sinal com a sua mão, tem irmãos aí no seu lado, já aí, bem-vindo à vida. Se você quer ter a esperança que nós temos, levanta a sua mão que os irmãos vão atender você aí no seu banco onde você está. Coloca a mão na sua cabeça, igreja. Senhor meu Deus, Senhor meu Pai, o Senhor é Deus poderoso para curar. O Senhor é Deus poderoso para fazer obra de libertação. O Senhor é Deus poderoso para receber essa pessoa que volta para os braços do Senhor. Purificá-la, perdoá-la, levantá-la, para receber também esse que se entrega ao Senhor. A partir do momento que se entrega ao Senhor, pertence a Ti, ó Deus. E sei que o Senhor guarda e protege aqueles que a Ti pertencem.
Senhor meu Deus, Senhor meu Pai, que a bênção do Senhor esteja sobre essa igreja, que o milagre do Senhor esteja sobre essa igreja, que as maravilhas do Senhor estejam sobre esse povo. Nós temos o Senhor Jesus como a nossa esperança, meu Pai, e estamos afiados para responder qual é a razão da nossa esperança. Senhor meu Deus, Senhor meu Pai, visita esse coração, ó Deus, que é um coração que se transformou numa fonte de lágrimas. O Senhor é poderoso, ó Deus, para aplanar essa vida. O Senhor é poderoso para levantar essa vida. O Senhor é poderoso para abençoar essa igreja. Eu quero nesse momento, ó Deus, pedir ao Senhor, eu invoco, meu Deus, a presença do Senhor com humildade nesse momento. Senhor, o Senhor é Deus poderoso, o Senhor pode curar essa vida. Glorificado, exaltado seja o nome do Senhor. Nós te exaltamos, ó Pai. O Senhor pode nesse momento curar essa enfermidade. O Senhor pode nesse momento repreender esse espírito maligno. Aliás, Senhor meu Deus, eu repreendo em nome de Jesus, ó Pai. Eu repreendo esse espírito imundo que se apoderou dessa casa, dessa família, trazendo desgraças e mais desgraças, levando pessoas para um tipo de vida, ó Deus, incondizente com a vida dos salvos. O Senhor pode levantar e tornar essa pessoa uma vez mais uma pessoa fortalecida, uma pessoa de pé, uma pessoa, meu Deus, que não vai desistir da caminhada. Põe a tua mão agora, meu Deus, nessa juventude, nos adolescentes, desses que aqui estão buscando a sua face, a sua presença. Põe a sua mão, ó Deus, para levantar, para ajudar, para abençoar, meu Deus, em nome de Jesus. Nós queremos ver esse câncer ser extirpado. Nós queremos ver essa obra satânica ser subjugada no poder do nome do nosso Senhor Jesus Cristo. Saia dessa vida, saia dessa casa, obra má, obra maligna. Saia agora, saia em nome de Jesus Cristo. Senhor meu Deus, o Senhor é Deus poderoso. Eu sei que o Senhor está em nosso meio. E eu sei que o Senhor está ouvindo a nossa oração. Eu sei que o Senhor está ouvindo o clamor desse povo, o clamor dessa igreja. Abençoa, meu Deus, com as tuas bênçãos. Purifica, perdoa os nossos pecados, lava-nos na tua palavra. Meu Deus, meu Pai, em nome de Jesus, vai fazendo maravilha agora, meu Deus. Vai fazendo sinais, prodígios em nosso meio. Senhor, meu Deus, em nome de Jesus, operai maravilhas em nosso meio. Operai maravilhas, ó Deus, coisas extravagantes, coisas, ó Deus, inimagináveis. Coisas, ó Pai, que possam fazer o nome do Senhor ser

0: prática satânica. Esse espírito de mundo que veio, meu Deus, trazendo desgraça. Esse espírito de mundo que veio trazendo destruição e morte. Eu te repreendo, obra má, maligna, meu Deus. Eu repreendo todo o mal. Eu repreendo toda a potencialidade do inferno. Sai agora. Derrama do seu poder sobre essa vida. Derrama do seu poder sobre essa igreja. Derrama do seu poder sobre essa gente. Meu Deus, abençoa, Senhor, abençoa. Com todas as bênçãos das tuas mãos, eu creio, Senhor, meu Pai. Eu creio que o Senhor está ouvindo o clamor do seu povo. Eu creio que o Senhor está sendo um Deus de resposta para o seu povo. Em nome de Jesus Cristo, meu Pai. Em nome de Jesus Cristo, ó Deus. Amém, Senhor. Amém. Amém. Queridos irmãos, nós vamos fazer a unção sobre todos vocês. Qual é a razão da vossa esperança? A razão da nossa esperança é o nosso Senhor Jesus Cristo. Nós vamos ungir a todos vocês. Muito obrigado, queridos. Obrigado, irmãos, todos vocês. Obrigado pela presença de vocês. Bem-vindos, viu? Todos vocês, não importa o ministério que vocês congreguem, vocês são bem-vindos a esse lugar. Digam comigo assim: a paz do Senhor Jesus. Mais uma vez, a paz do Senhor Jesus. Mais uma vez, a paz do Senhor Jesus. Vão com Deus, meus irmãos. Vocês estão abençoadíssimos. Ouvintes amados, vocês vão continuar na companhia alegre do programa Voz da Libertação. E que Deus abençoe todos vocês. Se despede aqui do púlpito da Igreja Pentecostal Deus e Amor Sede Mundial, o vosso irmão e colaborador em Cristo, pastor Lunival de Almeida. Fiquem todos com Deus.
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0: horas, mais um minutinho na capital paulista. Bom dia, presbíteros aqui. Bom dia pra você, meu querido irmão. Bom dia pra você, minha querida irmã. Hoje, segunda-feira, dia 10 de agosto de 2026. Clima 18 graus na capital paulista e tá bom demais pra ficar debaixo da coberta, não é?
1: Bom dia, pastor César Medina. Pega na minha mão aqui, rapaz.
0: Rapaz. Eita,
1: que prazer. Homem já tolou o pé aí do riacho lá.
0: Já foi.
1: Tá conosco aqui. Bom dia, você que é rádio ouvinte. Bom dia, você que está agora sintonizado pelo Rádio dos Amor. Você que está agora pelo YouTube, pelo Facebook, pelo canal Direto com Deus. Já estamos aqui segunda-feira, pastor César.
0: Senhor, segunda-feira abençoada para todos aqueles que servem ao Senhor. Olha, não existe segunda-feira brava, não. Não, de jeito maneira. Nós vai é pegar o caminho da roça, já. Mas antes nós temos que fazer o quê, presbítero?
1: Buscar ele, rapaz, que é digno de honra, glórias.
0: É verdade.
1: Todo louvor. E já tá agora nos escutando, só esperando que a gente fale com ele, viu?
0: Exatamente. Então, para que o nosso dia e a nossa semana seja lindo, maravilhoso e abençoado, nós vamos prosear com Deus. Meu Deus e meu Pai, o Senhor é bom. O Senhor é maravilhoso, glorioso, especial, meu Pai. Meu Deus Todo-Poderoso, aqui nós estamos, juntamente com os irmãos internautas, os irmãos rádio ouvinte, Senhor Jesus, estamos todos reunidos na Tua presença, para este momento de oração, para este momento íntimo, para este momento de falar com o Papai do Céu. Aleluia. Oh, meu Deus. Neste momento, Senhor, eu te adoro, te glorifico, te exalto, porque o Senhor é o merecedor de toda honra e de toda glória. Sim, e que toda a humanidade deve, Senhor, deve reconhecê-lo como Deus, Deus Pai, Deus poderoso, onipotente, onisciente e onipresente, Senhor. Pai amado, é tão lindo estar na Tua presença. O Senhor nos honra com este privilégio, ó Pai. E agora, Senhor, os irmãos internautas e os irmãos rádio-ouvintes, ó Pai, em busca, em oração, em clamor, em súplica na Tua presença, Senhor. Meu Deus, Pai querido, eu te agradeço neste momento, Pai, porque o Senhor tem feito obras maravilhosas nas nossas vidas. Sim, na minha vida, na vida do presbítero Zaqueu, na vida de cada um que trabalha conosco aqui na produção, Senhor. O Senhor é tão bom, Pai querido, que nos permitiu conhecer a Tua palavra, nos permitiu conhecer o Teu poder, a Tua graça, a Tua glória. Meu Deus poderoso, embora não somos, Pai querido, merecedores, não somos merecedores, mas o Senhor é bom, o Senhor é misericordioso, benigno é o Senhor. Pai, vem abençoar este irmão, esta irmã, que neste momento, nesta manhã, se prepara, meu Deus, para sair de casa. Ou até mesmo já saiu de casa, já está no itinerário, meu Pai, para o trabalho. Senhor, iniciando esta semana com trabalho abençoado, Senhor. Guarda ele, guarda ela. Guarda, Senhor, no trajeto, no percurso da casa para o trabalho. Guarda, Senhor, quem está no ônibus, no metrô, no trem, no monotrilho, quem está no carro por aplicativo, quem está no táxi, quem está na motocicleta. Senhor meu Deus, aquele que está no seu carro próprio, na sua condução própria, abençoa. Abençoa, Senhor amado, eu te peço, confirmando a vitória, confirmando a bênção, confirmando as portas abertas, meu Deus. Senhor Jesus, neste momento abençoa também esta pessoa que está saindo para distribuir o seu currículo, Pai, por uma vaga, por um emprego, Senhor. Pai Celestial, porque as coisas, cada dia que passa, estão apertando e apertando cada vez mais. Ajuda ele, para que ele possa, Senhor Jesus, para que ele possa conseguir um emprego, para que ele possa conseguir um trabalho. Abre as portas da prosperidade para a vida dele, meu Pai, para a vida dela. Eu te peço neste momento que o Senhor venha abençoá-lo e abençoá-la. Senhor, aquele que amanheceu triste, que ele não se sinta mais triste a partir de agora. Que o teu Espírito Santo, Senhor, entra no coração dele, no coração dela. Arranca essa tristeza, essa angústia e abençoa-o para que ele possa entender que é só ele levantar a cabeça ou dar um passo ao Senhor e ele receberá maravilhas de bênçãos na sua vida. Meu Deus, eu te peço agora que o Senhor venha abençoá-lo, abençoá-la. Esta pessoa que amanheceu doente, enferma, do nada. Aconteceu uma dor de cabeça, uma dor de estômago. Aconteceu, ó Pai, sentir dores horríveis e terríveis. Senhor Jesus, visita esta pessoa agora. Agora mesmo, Senhor. Repreenda, queima, destrua essa doença, essa enfermidade, Senhor. Seja qual a causa, qual a origem, seja queimado na raiz, em nome do Senhor Jesus. Papai querido, eu te peço para que o Senhor possa abençoar esta pessoa que está enferma, está hospitalizada. Senhor, o diagnóstico é forte, Pai. O diagnóstico é de choro e de lamentações. Pai amado, mas há, Senhor, há esperança para ele e para ela, Senhor. Porque operando o Senhor, quem há de impedir? Pai amado, por isso, Senhor, queima esta enfermidade, esta infecção, esta inflamação. Queima, Senhor, os cálculos renais. Queima, Senhor Jesus, os cálculos biliares. Queima, Senhor Jesus, qualquer tipo de doença, o câncer. Seja queimado, repreendido, banido, ó Pai, do corpo desta pessoa. Meu Deus Todo-Poderoso, eu te peço agora para que o Senhor possa operar. Senhor, eu sei que o Senhor tem poder para operar. Pai amado, abençoa também, meu Deus Todo-Poderoso, esta pessoa que precisa, Pai, união na família. Senhor Jesus, o amor da família se esfriou, ó Pai. E esta luta familiar, as discussões, as pelejas, as brigas. Senhor Jesus, Pai, entra com providência na vida desta família, ajudando, guardando e livrando, para que esta família não venha se decompor, ó Pai, mas que sejam cada dia mais unidos na Tua presença. Senhor, não deixe que uma herança coloque inimizade entre os irmãos, entre os parentes e entre a parentela, Senhor. Outra, Pai querido, não deixe que nenhum se aproveite, Senhor Jesus, do seu irmão, da sua irmã, mas sim que a partilha desse bem seja feita Pai querido, com justiça. Sim, Senhor. Pai querido, com igualdade, em nome do Senhor Jesus. Meu Deus, abençoa. Abençoa também a nossa diretoria mundial, a irmã Irene Miranda, pastor Lorival de Almeida, a irmã Débora Miranda, presbítero Davi Miranda Neto, Senhor. Abençoa nossa diretoria deliberativa. Pai, que a bênção do Senhor nunca, Senhor, venha cessar sobre a vida deles, ó Pai. Abençoa também a nossa diretoria executiva, pastor Milton de Almeida, pastor Antônio Osmar de Oliveira. Abençoa, Senhor Jesus, presbítero Marco Magno, presbítero Fabrício Beata. Abençoa, Senhor, também, meu Pai, presbítero Wilson Siqueira, presbítero Gerry Adriane e a irmã Maria Josefina, Senhor. Abençoa, Senhor amado, a todos que compõem a diretoria mundial, que compõem, Senhor Jesus, o corpo de obreiros. Senhor Jesus, abençoa os diáconos, abençoa os cooperadores, presbíteros. Senhor Jesus, os evangelistas, os pastores, os missionários, os membros da Igreja Pentecostal, Deus e Amor, os dizimistas, os ofertantes, aqueles que fazem votos com sinceridade e cumprem, Senhor, abençoa, Senhor Jesus. Dai a vitória, Pai querido, eu te peço, confirmando, Pai amado, sim, a bênção, Senhor Jesus. Neste momento eu te peço também para que o Senhor possa visitar os países que estão em guerra. Sim, a Ucrânia, a Rússia, Senhor, todo o Líbano, a faixa de Gaza, Senhor meu Deus, Pai Celestial. Eu te apresento o Irã nas tuas mãos. Eu te apresento a Nigéria, Pai, que estes dias, Senhor Jesus, extremistas, Pai Celestial, ceifaram vidas de muitos cristãos e evangelistas, Pai. Tenha misericórdia da Nigéria e transforma aquele país em nome do Senhor Jesus, meu Deus. Aleluia. Glória ao Senhor.
1: Sim, meu Aleluia. Deus. Tenha de misericórdia, ó Pai, de cada missionário, de cada evangelista que tem empregado o teu evangelho. Oh, meu Deus, por aí afora. Tenha de misericórdia, ó Deus, de cada um daqueles que tem levado a boa semente, ó Deus, a boa palavra, as boas novas, neste mundo, ó Deus, tão pecaminoso. Pai, em concordância com a oração do teu servo, pastor César Medina, pedimos a ti, ó Deus, que o Senhor venha livrar. Livra, Senhor, estes missionários que têm se empenhado tanto. Este que tem, ó Deus, ali pregado a palavra de Deus. Ó, meu Deus. E junto com a sua família, alguns têm sofrido tanto. É, meu Deus. Quantos desses já perderam as suas vidas? Já perderam, Deus, até mesmo a sua dignidade, devido às humilhações que estes opressores, que estes, ó Deus, extremistas, eles têm feito contra os pastores, os missionários, os evangelistas. Papai, mas acreditamos que a Igreja de Cristo, que está posicionada em oração, a Igreja de Cristo que tem orado, intercedido em favor de cada família, dos missionários e dos missionários que estão pregando o teu evangelho. Aqueles que estão presos, aqueles que foram, eu posso dizer, ó Deus, humilhado em praças públicas, aqueles que perderam parentes ali, a sua família, daqueles que, ó meu Deus, estão passando por situações tão humilhante, caótica, mas mesmo assim, eles permanecem, ah, meu Deus, com os olhos fitos em ti. Mesmo assim, eles permanecem te glorificando e te exaltando e não negam, ah, meu Deus, o teu nome. Papai, esteja com eles, protegendo, guardando e livrando-os de todo mal. Oh, aleluias! Meu papai amado, eu oro também juntamente com esta pessoa que tem orado tanto pela salvação da sua casa, desse pastor, desta pastora, deste missionário, missionária, deste homem e desta mulher de Deus, que agora está com seus joelhos dobrados, outros se encontram com seu rosto em pó. Quantos destes já estão ali indo para o trabalho, meu pai amado, outros dirigindo, mas todos estes estão agora sintonizados na programação e tem orado em favor da sua casa. E tem orado em favor da salvação, da libertação de sua família e parentela. Meu Deus, que o Senhor venha ouvir e contemplar a oração de cada um deles. Quantos destes que têm ganhado tantas almas para o teu reino? Quantos destes que têm orado e o Senhor tem agido na libertação, com salvação, meu Deus, com transformação, mas ele tem se perguntado e questionado, meu Deus, e a sua família, Pai, e a salvação do filho desse pregador, e a salvação, meu Deus, da sua casa, papai, salva, Pai, salva a sua família. Salva a nossa família, salva a nossa casa, meu Deus, que o Senhor venha blindar, sim, blinda a nossa casa, blinda a nossa família, meu Deus, que o Senhor venha blindar os nossos sentimentos, que o Senhor venha blindar a nossa vida espiritual, que o Senhor venha blindar a nossa saúde, blinda, Senhor, papai, blinda contra as afrontas do diabo, blinda, Senhor, contra os laços que o inimigo tem preparado e o teu intuito de ver cada um triste, angustiado, abatido lá na sarjeta, mas nós como igreja de Cristo, nós como igreja do Senhor, nos posicionamos diante do teu altar, sim, meu Deus, e colocamos a nossa casa, a nossa família, a nossa parentela em tuas mãos, Senhor. Tira, papai, o nome de cada internautas e ouvintes. Tira, Senhor, o nome de cada parentes e internautas que agora estão ouvindo a programação do nome daqueles que querem fazer o mal. Do nome deste bruxo, do nome, meu Deus amado, essa pessoa que é bruxo, essa pessoa que faz tanta maldade e pega o nome dessas pessoas, ó Deus. Ó, papai, pedimos a ti, Senhor, retira, papai. Retira, meu Deus, essa pessoa que está sendo vítima de obras malignas. Retira o nome destas pessoas, ó Deus, que se encontra ali com o nome em um centro, ó Pai amado, de pessoas que fazem o mal. Ali, meu Deus, onde eles se reúnem e fazem oferenda no intuito de destruir este casamento, no intuito, ó Deus, de destruir esta família, papai. No teu nome há poder, no teu nome há poder, sim, para desfazer a obra do mal. E é em nome do Senhor Jesus Cristo, é em nome do Senhor Jesus Cristo que nós oramos, estamos aqui intercedendo e pedindo ao Senhor que o Senhor blinde, ó Pai, blinde esta família. Meu Deus, esta família.

vendas aí, meu Deus, é tantas brigas, é tantas discussões, é um, ó Deus, que não quer mais falar com o outro, é, meu Pai amado, mas acreditamos e confiamos, sim, no Teu poder, e bem sabemos, ó Pai, que quando o Senhor age, quando o Senhor opera, quando acontece o Teu grande mover, não há maligno, não há bruxaria, não há feitiçaria, não há encantamento que possa resistir. É uma segunda-feira, meu Deus, aonde nós colocamos a nossa casa, a nossa família em Tuas mãos, mas bem sabemos que já está, Senhor, sim, oh, aleluias, meu Deus. Quantas mães, quantos pais, parentes, que ainda estão agora chorando, porque o seu filho, porque a sua filha, o seu parente, ainda não apareceu, saiu na sexta-feira, meu Deus, e não deu mais notícias, meu Deus, não deixas que o inimigo venha ceifar esta vida, não deixa que o inimigo venha destruir esta casa, não deixa, Senhor, que o inimigo venha roubar a felicidade desta casa, papai, protege, meu Deus, oh, meu Deus, quantas famílias agora estão tristes, se encontram angustiadas, é, papai, este filho, esta filha, este parente que chegou drogado, chegou ali morto de bêbado, oh, pai, chegou totalmente debilitado, oh, meu Deus, livra, papai, livra esta família, Pai, que o Senhor venha repreender estes espíritos malignos que têm levado esta casa a lágrimas, ali, meu Deus, a eles ficarem tão tristes devido a estes vícios do álcool, a estes vícios das drogas, é tantos vícios, ó Deus, e estes vícios têm destruído totalmente a felicidade desta casa. Olha para aí, meu Deus, esta mãe que tem orado em favor do seu esposo, pedindo a Ti que o Senhor livre-os destes vícios do diabo, estes vícios do álcool, da maconha, da cocaína, do baralho, é tantos vícios, ó Deus, este esposo já não consegue mais ter o controle, esta esposa, já esses filhos, já não consegue mais ter o controle.

0: Jesus, desenfreadamente, ó Pai, mas tem uma pessoa agora clamando por libertação. Tem alguém agora pedindo ao Senhor misericórdia, misericórdia desta casa, Pai, misericórdia desta família, aonde o Pai já não arruma mais emprego, aonde esta casa, Pai, eles passam tanto problemas financeiramente, o aluguel atrasado, as contas atrasadas, é, papai, o ganho já não é o suficiente, trabalha tanto, ganha tão pouco, sai de manhã cedo e volta à noite, e mesmo assim, o dinheiro não é o suficiente para pagar as dívidas, meu Deus. Oh, meu Deus, tenha de misericórdia. Misericórdia deste lar. Misericórdia desta família onde eles sofrem tanto com tantas enfermidades. É, meu Deus, é enfermidade que tem destruído um a um. Mas nós, como igreja de Cristo, nós repreendemos a enfermidade. Enfermidade, infecção, maligno, este tipo levado tantos protozoários, bactérias, oh Deus, olha para esta pessoa que está sofrendo tanto com estes vírus, onde o médico não consegue diagnosticar, olha essa enfermidade que tem destruído esta casa, tem destruído esta pessoa, meu Deus, já fizeram tantos exames, já gastaram tanto dinheiro, mas mesmo assim nada tem adiantado, nós repreendemos a enfermidade, é, essa enfermidade que tem ali, meu Deus, está oculto neste corpo, enfermidade que os médicos, a medicina, a ciência não conseguem diagnosticar, mas o meu Cristo tem uns olhos de fogo, mas o meu, em nome do Senhor Jesus Cristo, enfermidade saia deste corpo, enfermidade saia desta família, saia desta vida, em nome do Senhor Jesus Cristo, meu Deus, passa o teu sangue sobre esta casa e que eles venham ter a paz, a felicidade, que eles venham ter, meu Deus, um dia, uma semana em tuas mãos abençoada. Assim nós te pedimos, meu Deus, assim nós te clamamos e já te agradecemos por cada um que te aceitará nesta manhã. Em nome do Senhor Jesus Cristo, amém e amém, Senhor Jesus Cristo. Amém!
1: Amém, amém! Presbítero Zaqueu, depois de uma oração dessa, o dia fica melhor.
0: Verdade.
1: Porque o Senhor Jesus dissipa todas as obras das trevas.
0: Oh, glória!
1: Aleluia! E olha, o Senhor tem bênçãos para você. Você que orou, você que pediu, tenha absoluta certeza que o Senhor Jesus, ele está te abençoando. Sim, está curando você dessa doença, dessa enfermidade. Exatamente. Ele está abrindo portas onde você nem imagina que tem uma porta para ser aberta. Isso mesmo. O Senhor Jesus está abençoando o teu lar, a tua família. Está te dando vitória. Mas para que a vitória, a bênção, seja contínua, sabe? É quando a gente entrega a vida ao Senhor nosso Deus. Aí ela se torna contínua na nossa vida. Por quê? Porque aí você descobriu a fonte da bênção. A fonte da vida eterna. Aleluia. Glória a Deus. É, muitos estão correndo aí para ver se encontra a fonte da vida eterna. Sendo que basta só entregar a sua vida ao Senhor Jesus. E o Senhor Jesus vai falar para você: passaste da morte para a vida. Portanto, aceite o Senhor Jesus, entregue a sua vida para Ele, e você verá que a fonte das bênçãos é o Senhor Jesus. A fonte da vida é o Senhor Jesus. Viva com Jesus. E viva mais ainda. Isso mesmo. Portanto, aceite o Senhor Jesus comigo. Diga comigo assim: Senhor Jesus, neste momento, eu te aceito como meu único e suficiente Salvador da minha vida, da minha alma. Senhor Jesus, perdoa-me todos os meus pecados e livra-me de toda a iniquidade já praticada. Lava-me e purifica-me. Senhor Jesus, escreva o meu nome no livro da vida, sela com teu sangue, para que a partir de hoje, nunca mais, o meu inimigo, o inimigo da minha alma, que é o diabo, que ele nunca mais tenha poder ou influência sobre a minha vida. Senhor, me ajuda, me fortaleça, me guarda, me livra, Senhor, para que eu possa estar preparado para o dia da vida eterna, em nome do Senhor Jesus. Amém e amém, Senhor Jesus. Aleluia.
0: Eita glória, ó, você que aceitou a Jesus, entre em contato conosco agora. E-mail, queraceitarjesus@ipda.com.br. Eu disse, queraceitarjesus@ipda.com.br. E o nosso WhatsApp é 119-594-4645. Disse 119-594-4645. Esse é o número do WhatsApp para você interagir conosco aqui, fazendo um Quero Aceitar Jesus. E tenho certeza que quando você mandar o seu nome, a cidade e o estado de onde você está aceitando a Jesus, um pastor de plantão, ele vai te retornar a mensagem, te direcionar para o pastor aí da sua região, ou o mais próximo, viu? E já vai marcar a data do seu batismo, a data da Santa Ceia do Senhor, e eu tenho certeza que nós adoraremos ao Senhor junto, pastor César.
1: Em nome do Senhor Jesus, e eu quero te dizer, seja bem-vindo à família Deus e Amor, a família que realmente busca a presença do Papai Celestial. Isso mesmo, a nossa igreja é uma igreja? É só isso?
0: Presbítero? É mais do que uma igreja.
1: Ah, tá.
0: Aqui somos uma família, pastor César.
1: É isso mesmo.
0: E esta família quer ir pra onde, César?
1: Eita, vai morar no céu com Jesus.
0: Eu acho que você tá animado não, meu.
1: Rapaz, que isso.
0: Tá desanimado.
1: É, não.
0: Segunda-feira desanimado.
1: Bora trabalhar, minha gente! Rapaz...
0: É. Pastor César, vamos começar agora com o povo que vai ficar pelo rádio local. Olha, você que está, vai ficar com a programação local da sua região, quer continuar aqui no Sertão Evangélico, ó, migra agora pro YouTube. Igreja Pentecostal Deus e Amor Oficial. Você vai continuar conosco até às 7h30. Você está comigo no canal Direto com Deus, Português e demais canais do YouTube, que ficarão também com a programação local. Quer continuar no oficial? Ó, é o oficial, Igreja Pentecostal Deus e Amor Oficial.
1: Exatamente. Portanto, aí está a oportunidade para você continuar com a gente através das nossas redes sociais, através do YouTube. É, vamos que vamos. Não, aqui.
0: A Alzira já chegou.
1: Epa, então nós vai fazer o seguinte, dar oportunidade para ela, né?
0: Depois da oração dessa, rapaz.
1: Menina, verdade. Então, Alzira, pode falar, linha aberta para você, uai. Dia pra você, menino. Dia pra você, menino.
0: Fala, irmãozinha.
1: É, calma, calma, irmãzinha, calma. Irmãzinha tá, né? Ó. Cadê ela?
0: Rapaz, ela tá vindo devagarinho, viu?
1: Tá chegando. Foi nós que se adiantou um pouco, né? Verdade.
0: É porque do povo todo.
1: É, a gente tá olhando aqui, a gente falou, opa, já tá aí. Mas fica tranquilo.
0: Vamos que vamos, ó.
1: Vamos.
0: 11982923392.
1: Isso. Vamos que vamos. Ó, manda sua mensagem. Sua mensagem de texto, sua mensagem de áudio. Envia também aí o seu vídeo pra compartilhar junto com a gente, uai.
0: E a gente fazendo cardio, César. No carro ali, dirigindo, caminhoneiro.
1: É, caminhoneiro,
0: né?
1: Verdade. Você que tá indo pro emprego de busão. É. Eita, barato.
0: Tá cheio, será?
1: É. Tá e lotado. Aquele que tá pegando pau de arara pra ir pra roça?
0: Nos canaviais.
1: É, nos canaviais, nos miarais.
0: Fica pesado.
1: É verdade, olha. Vamos que vamos, então!
0: Vamos que vamos! Tem gente com a gente lá ouvindo a programação.
2: Bom dia, Pai, Senhor Jesus, o pastor Ezaqueu Medina.
1: Bom dia!
2: Que alegria! Que alegria conquistar com vocês.
1: Alegria toda nossa!
2: Oh, é uma benção, uma maravilha ter vocês dentro do nosso lar.
1: Amém!
2: No nosso dia.
0: Prazer nosso, irmã!
2: Meu nome é Maria Aparecida, moro em Silva Jardim.
1: Gostaria
2: de ver o canto dos bichos.
1: Rapaz!
0: É que é o canto dos... Agora não corra não, viu, irmã?
1: É! É o canto dos bichos, olha!
0: É o corral!
1: É, isso mesmo! Deus abençoe, minha irmã, pela sua...
3: A paz do Senhor, irmã.
1: Mensagem.
3: Joaqueu.
1: Paz
3: do Senhor, pastor César Medina.
1: Paz do Senhor.
3: Melhorou, pastor?
1: Me orei.
3: Não, né? Não vai largar o irmão Joaqueu nem nós, né?
1: Só tá precisando
3: Deus
1: engordar
3: ilumina,
1: a canela.
3: Pastor.
0: Fininho, irmã.
3: Joaqueu.
0: Oi.
3: Passa aí o canto do Saracura pra nós.
0: Saracura.
3: Aqui na cidade de Rialma, Goiás.
0: Goiás.
1: Não tá chovendo,
3: manda
1: não?
3: Manda um alô pra nós,
0: a
3: paz do Senhor, pra
0: chuva.
3: Todos os nossos irmãos da Igreja Pentecostal, Deus e Amor. Fica com Deus, meu irmão. A paz do Senhor.
1: Amém.
3: Deus te ilumina.
1: Paz do Senhor.
0: Alô, Goiás.
1: Deus abençoe. Olha.
0: A tua cena tá fininha, igual sabia, rapaz.
1: Rapaz.
0: tá pardal.
4: Bom dia,
1: fininho igual quero.
4: Eu sou irmão de Deus aqui de Belém do Pará.
1: Diga.
4: Estou ligadinho aqui nas programações da Rádio Deus e Amor.
1: Amém.
4: Eu estou ligado agora no programa Sertão Evangélico.
1: Amém.
4: Estou aqui tomando meu cafezinho.
1: Opa.
4: E também me preparando para poder ir trabalhar.
1: Tá tomando café com açaí.
0: Com açaí, tu acha?
1: Açaí, é.
0: Café com açaí, César?
1: Café com açaí, é. Opa,
4: olá,
1: tá chegando, Alzira, tá chegando.
4: Ladislau aqui, Jacareí.
1: Já vai.
4: Oh, que benção, vocês estão ligadinhos aqui, eu e minha esposa aqui ouvindo o programa.
0: É onde, amor?
4: Um evangélico, que coisa linda.
0: É
4: isso aí. Sorta a siriema aí pra nós ouvir.
1: Nós vai sortar, sim, senhor.
4: Fica na paz do Senhor Jesus.
1: Amém, muito obrigado, Deus abençoe.
0: Agora vai, Alzira.
1: Agora vai.
0: Eu acho que agora vai.
1: É, isso mesmo. Vamos que vamos.
0: É porque o mosquitão tá achando o som, mosquitão, né?
1: É.
5: Pai do Senhor, meu nome é Alzira. Quero contar um testemunho que aconteceu com a minha filha Cláudia. Assim, a minha filha Cláudia estava com uma dor muito grande no útero dela, sentia muita dor. Aí ela foi e fez um exame. Aí o médico constatou que ela estava com câncer. Aí a gente disse, meu Deus, e agora? Porque eu já tive também de seio, e ela no útero dela. Aí a gente conheceu a irmã Jane. A irmã Jane fez um convite para a gente ir na igreja Deus é Amor. Aí nós fomos um dia à tarde, numa quarta-feira, e veio a revelação para ela que ela ia ter uma grande libertação, que Deus ia fazer para ela. Para a honra e glória do Senhor, levou acho que mais ou menos uns 2 meses, ela sentiu muita dor forte na barriga, muita dor forte. Dali para cá, meus irmãos, não teve mais nada. Aí ela foi, consultou, o médico disse para ela assim, Cláudia, cadê o teu câncer que não está aqui? Ela disse assim, doutor, pergunta primeiramente para Deus e depois para minha mãe, porque minha mãe orava com a igreja Deus é Amor e olha, ficou curada, graças a Deus. Meu nome é Alzira, moro no bairro Boa Vista, agradeço esse Deus maravilhoso que eu conheci. Eu era católica, mas hoje já não sou mais. Graças a Deus conheci esse Deus maravilhoso. Amém?
1: Amém!
0: Que testemunho, meu pastor César. Este câncer no útero mata mais de 7 mil pessoas por ano no Brasil.
1: Misericórdia, menino.
0: Mais de 7 mil pessoas. É muita gente.
1: 7 mil vidas sendo ceifadas por ano.
0: Por ano.
1: Meu
0: a média papai. É essa. Imagina só, a irmã, ela falou, olha, já tem um histórico que ela fala, né? Que ela teve câncer de mama. E agora, a sua filha, o seu pai, agora, imagina ali. Ela com câncer no útero.
1: Ah,
0: rapaz. E ela falou, o médico era hereditário, E o médico só não tem jeito, o médico só não tem mais tratamento, porque como ela estava sentindo as dores, já estava sentindo os sintomas, porque o câncer inicia silencioso.
1: Sim, sim.
0: A pessoa não percebe. Quando já se expande, quando os sintomas já começam a aparecer, é que já está bem adiantado.
1: Já está avançado.
0: Está avançado.
1: Exatamente.
0: Mas o que ela fez, ela não se desesperou.
1: Uhum.
0: Ela, rapaz, a mulher sábia,
1: uhum.
0: A mãe dela crente, o povo já sabendo, não tem que inventar a palavra.
1: É.
0: Vamos para onde? Para a igreja de Cristo, rapaz.
1: Lógico. É.
0: Rapaz, menino, imagina.
1: Olha só, um convite fez toda a diferença.
0: Verdade.
1: Na vida dela. Né? Um convite especificamente para ir para a presença do Papai do Céu. E isso mudou a vida dela. Hoje ela testifica, ela testemunha, ela fala assim que ela pertencia, né, a uma outra religião, mas ela conheceu esse Deus. E onde Deus curou ela, na igreja pentecostal, Deus e Amor. O médico ficou até abismado, falou, oxê,
0: onde foi isso?
1: Cadê o câncer daqui? Cadê? Jesus fez, ó, um limpa. Fez, e esse câncer desapareceu. E quem é que não aceita o Senhor Jesus, né, num milagre extraordinário como esse? Portanto, você é o nosso convidado especial. Hoje é a segunda do pão. Venha receber a bênção de Deus, porque nós temos cultos em vários horários aqui na Igreja Pentecostal Deus e Amor, na Avenida do Estado, 4568. E os horários são, presbítero Saqueu?
0: 7, 9, 11, 15 e hoje, especialmente, às 19 horas, entrada principal pela Avenida Prefeito Passos, número 10. Ó, e você que não pode vir aqui na nossa sede mundial,
1: isso,
0: está em outras cidades, em outros estados, acesse agora ipda.com.br. Lá embaixo, na parte inferior à esquerda, tem a opção endereços. E lá você poderá encontrar a Igreja Pentecostal mais perto de você. Igreja, Deus e Amor, é mais do que uma igreja. Aqui somos uma família e esta família que vai morar no céu.
1: É isso mesmo, e por isso chegando, cantor Ivan Luiz, pra chamar o povo pra ir morar
0: arretado.
1: No céu. Esse é arretado.
0: Para

0: 8h45, bora acordar, meu povo! Ó, oh, Madinó,
1: pega
0: aqui o chuchu caiu já.
1: Rapaz!
0: Oh. Imagina!
1: É, pra localizar onde tá a cabra, cabrito, boi, a vaca.
0: Mas tem uns aí que também tá merecendo, pô, nos pés, viu?
1: Tem que colocar uns 10 desses, né? Tem que colocar uns 10 desses pra ver se localiza o peão.
0: Ô, Medina, ó, nós temos muita gente agora aqui no YouTube, mas tô achando que tá pouco mesmo.
1: Muita gente?
0: Tem, mas tô achando que o povo tá dormindo ainda.
1: Não acredito.
0: Ó, Berenice já mandou mensagem aqui no nosso YouTube. Maria Helena, Elias, Bercília Rosa, Cristina Ruiz. Ruiz, né?
1: Cristina Ruiz.
0: Ela é de onde mesmo?
1: Argentina, la hermana Cristina Ruiz. Que Dios te bendiga muchísimo. A todos los hermanos de Argentina y a todos los hermanos de habla hispana, que Dios les bendiga a todos ustedes. Bendiciones. Y a todos los hermanos campesinos, ¿vio?
0: E não tem esses, bora ver, mais uma vez.
1: Rapaz, eu tô aqui perdido ainda.
0: O Gabriel Araújo do Voz tá aqui também.
1: É que eu não sei lidar muito com a tecnologia.
0: Espião aí, rapaz, sei não.
2: Mas que barbaridade.
0: Adriana, Catarina, Alexandro do Canto, rapaz.
1: Alexandro do Canto?
0: Rapaz, olha o meu nome, acho que
1: rapaz. Que é isso, menino? Alexandro do Canto.
0: É. Oh, ele canta, deve cantar.
1: É, deve cantar. Não é que ele fica no canto, ele deve cantar.
0: Pois é. E você ainda não mandou sua mensagem de texto, de áudio, de vídeo?
1: Olha.
0: É, muita gente tá mandando mensagem.
1: Rapaz, tudo,
0: aí no YouTube, no Facebook, né?
1: Uhum.
0: Você já compartilhou, não? Ó, o Carlos Eduardo, lá do estado de Paraná, Londrina.
1: Opa.
0: Ele fala, bom dia na Santa Paz do Senhor.
1: Bom dia.
0: Indo pro trabalho agora e ouvindo vocês no rádio aqui no carro.
1: Eita, maravilha.
0: E essa segunda-feira seja de muita vitória para todos nós.
1: Que privilégio pegar uma carona com você, meu José. É verdade. Olha só, nós temos Percília Rosa no YouTube acompanhando a gente.
0: Percília Rosa.
1: É, tá pedindo.
0: Tô
1: pedindo pra Deus abrir as portas pra ela.
0: Já tá aberto em nome de Jesus.
1: Em nome de Jesus, é verdade. Vamos que vamos? Quem mais?
0: José Almeida, tá lá. José Almeida, do estado do Pernambuco, César. Lá de Caruaru.
1: Da Pernambucana?
0: Pernambucana retada, rapaz. Paz do Senhor, meus irmãos, bom dia. Ouvindo aqui o programa enquanto prepara aquele café forte para ir pra roça, rapaz.
1: Para ir
0: pra
1: Deus.
0: Roça.
1: Deixa
0: aquele milharar, rapaz.
1: Dá um colheminho pra fazer pavão.
0: Quebrar as espigas lá, rapaz.
1: Pra fazer cuscuz.
0: Não, tem que esperar secar. Pra depois você ralar.
1: Sim.
0: Sabe, né? Fazer aquele flocão ali. Sabe fazer cuscuz?
1: Rapaz.
0: Sabe fazer cuscuz ali no milho?
1: Não, né? Não, não sei fazer cuscuz não.
0: Ah, tá.
1: Aí com a minha esposa.
0: Não, pegar o milho, ralar o
1: tá, preparar a farinha, preparar a farinha do cuscuz. É outra coisa, né, filho? Aí o trabalho é do, né, trabalho masculino, meu filho, é verdade. Vamos que vamos, quem mais tá com a gente? Quem mais?

0: Já que tem mais gente.
1: Tem mais lá, contigo lá. Ele quer que você fale o nome dele lá.
0: Tem uma, ó, Cláudio Pereira também.
1: Cláudio Pereira?
0: É, tá no YouTube também acompanhando a gente, verdade? Ó, tá pedindo oração pro Samuel.
1: Samuel.
0: É, nós vai orar sim, né? Cada dia que passa a gente tá orando. Tem o Raimundo Nonato, de Juazeiro do Norte.
1: Cearense, rapaz.
0: Cearense. Bom dia, Pai do Senhor. Passando só pra deixar um abraço. Obrigado por esse abraço. E dizer que o Sertão Evangélico é a melhor companhia para quem pula cedo da cama. Toca o galo abençoado pra nós.
1: Olha o galo,
0: opa!
1: Já amanhece o galo cantando, os bem-vindos, as galinhas. Rapaz.
0: O galo tem que cantar meio longe. O galo tem que cantar meio longe.
1: Perdido, né?
0: Se não,
1: pega ele.
0: Se não, vira canja.
1: Rapaz, o Cleitinho apareceu esse dia aqui, o Cleitinho, viu?
0: É, rapaz, Cleitinho, deve tá bom, deve tá gordo, né?
1: Tá sendo cevado, César.
0: Tá sendo cevado, Cleitinho.
1: Luzia Fernandes, lá de Dourados, Mato Grosso do Sul, César, ó.
0: É, lá da minha terra, meu filho.
1: Que alegria estonizar na programação nesta manhã, friazinha, viu? Aqui no sítio, a gente não perde um dia do programa de vocês. Que Deus abençoe a semana de todos.
0: É isso mesmo. Deus abençoe praça, você aí, conterrânea. É, Deus multiplique as bênçãos na sua vida.
1: Glória a Deus.
0: Eita, maravilha. Quem mais? Quem mais?
1: Rapaz, é o Brasil inteiro sonizado. É o norte, é o sul, centro-oeste, sudeste.
0: Muita gente.
1: Muita gente, né?
0: Porque é o melhor programa caipira.
1: Não tem outro, César.
0: Não tem outro, não. O melhor programa caipira porque anuncia o evangelho do Senhor.
1: Ah, imagina só. É. O melhor programa do Brasil, o melhor programa caipira da manhã, o Sertão Evangélico, sim, na sim, maior rede rádio evangélica do Brasil. É aqui, na Grandona, rapaz, viu?
0: É verdade, no YouTube, no Facebook, no Instagram, e muita gente, mais de 400, mais de 460 emissoras anunciando o Evangelho do Senhor, levando também o Sertão Evangélico para todo mundo, no Brasil e no mundo. Aleluia!
1: Tito e Zezinho, tá chegando.
0: Zezinho. Ah, é?
1: Para cantar um louvor abençoado, rapaz.
0: Rapaz, então vamos dar oportunidade.
1: Vamos, rapaz. Individualidade.

0: 2h53.
1: Mas já, mas já? Certo. Rapaz, esse reloginho não para, não.
0: 7h53, César, sabe onde?
1: É com...
0: Lá, Fernando de Noronha.
1: E é. E é 5h53 lá no Mato Grosso do Sul.
0: E 4h53 lá no Acre, e em algumas cidades do Amazonas, viu?
1: Que lindo. Então,
0: o Brasil inteiro, mas tá ligado com o sertão, viu?
1: É verdade. César,
0: nas suas mãos aí...
1: A palavra de Deus.
0: Fala de novo, é o quê?
1: A palavra de
0: Eita
1: Deus.
0: Eita glória, é luz, rapaz, é tudo.
1: Verdade, menino. E o Senhor tem uma palavra especial pra você. Está acompanhando o Sertão Evangélico. Presta atenção na palavra, porque Deus está falando contigo.
0: Eu vou te
1: Tiro. Ajuda o pregador.
0: Ajuda o pregador. E eu também tiro o meu chapéu.
1: É verdade. No livro de 1 Pedro, no capítulo 5, olha, nós temos a palavra do Senhor. Versículo 6, 7 e 8. Humilhai-vos, pois, debaixo da potente mão de Deus, para que a seu tempo vos exalte, aleluia, lançando sobre ele toda a vossa ansiedade, porque ele tem cuidado de vós. Sede sóbrio, vigiai, porque o diabo, vosso adversário, anda em derredor, bramando como leão, buscando a quem possa tragar. E o Senhor, ele não quer que você seja tragado pelo adversário. Mas o Senhor, ele quer que você saia, que você levante, que você seja realizado, que você seja abençoado. Mas, o primeiro versículo que nós lemos diz, humilhai-vos. Humilhar, humilhar-se na presença de Deus é se apresentar. É reconhecer que só o Senhor pode fazer alguma coisa na sua vida, por você, pelo seu lar, pela sua família. Isso, pois debaixo da potente mão de Deus. Humilhai-vos, pois, debaixo da potente mão de Deus. Deus é potente, onipotente na realidade. Ou seja, tem todo o poder. Agora imagina você, debaixo das mãos de Deus, debaixo da potência das mãos de Deus, aleluia, livre de qualquer inimigo, livre de qualquer situação de vexame, livre de qualquer situação vexatória, porque o Senhor, a seu tempo, vos exaltará. Ele vai te exaltar, ele vai tirar você do monturo, ele vai tirar você dessa luta, ele vai tirar você. Mas primeiramente, se apresente ao Senhor. Você tem que dar o primeiro passo, é você que tem que dar a iniciativa. Porque Deus, ele não invade o coração do homem e da mulher, não. Ele bate na porta, se você permitir, ele entra e você é abençoado. Em nome do Senhor Jesus. O inimigo quer te tragar de tudo quanto é jeito. Quer contra você fazer tudo quanto é mal. Mas se você se humilhar debaixo da potente mão de Deus, a vitória é sua. Você deve lançar diante do Senhor, lançando sobre ele toda a vossa ansiedade, porque ele tem cuidado de vós. Ansiedade, desespero, depressão, opressão, lança diante do Senhor, lança sobre o Senhor, entrega a tua vida a Ele, aceite o Senhor Jesus, reconcilie-se com Ele e a vitória é sua, em nome de Jesus. Amém e amém, Senhor Jesus. Aleluia!
0: Eita glória a Deus. Eita, que palavra abençoada, rapaz.
1: Verdade, é.
0: Depois dessa palavra, depressão, ansiedade e tudo que pertence já foi pro quinto dos infernos.
1: Em nome de Jesus.
0: Rapaz, isso foi assim uma lapada nas costas do rapaz. Veio até o chifre.
1: Uma lapada. Uau! Uma lapada com espada de fogo aí.
0: Rapaz,
1: é isso mesmo. Vamos que vamos!
0: 6:58 antes de a gente ir lá com o Galdeiro na radiola, certo?
2: E é. Jesus. A paz do Senhor a todos os ouvintes aí do programa Sertão Evangélico.
1: Amém.
2: Ah, mas aqui, olha quem apareceu.
0: Pois é,
2: né? Tirou o pé do riacho. Bem-vindo novamente, Pastor Medina.
1: Amém, muito
2: Deus
1: obrigado.
2: Abençoe. Uma excelente semana.
1: Pra você também, meu querido. Aquele abraço do tamanho do coração de Deus pra você.
3: Uai. Pai do Senhor, glória a Deus. Sou ouvido do programa Sertão Evangélico. Francisco, irmão Francisco daqui de Brasília, conhecido como Pastorzinho.
1: Eita,
3: quero
1: Pastorzinho,
3: mandar o canto da Sabiá.
1: Tá certo,
3: para o pessoal aqui do acampamento Pepe Bujica e do acampamento Noel Tangérico e o Chico Mendes.
1: Tá bom,
3: glória a Deus. Podia ir pra ir pra roça pra trabalhar, que já tá chegando a chuva, né?
1: É, verdade.
3: Tá se aproximando pra preparar a terra pra plantar, pra muito gente comer bom. Comida saudável, né? Comida
1: fatura,
3: sem tóxico, só com orgânico, né? É isso aí.
1: É isso aí.
3: Fica com Deus, a paz do Senhor Jesus.
1: É, amém, galera, rapaz. Pai do Senhor Jesus. Rapaz, é uma planta, uma horta, tem de tudo que é orgânico e é gostoso demais.
0: É verdade,
1: verdade.
0: Tudo orgânico, César.
1: É, tudo orgânico. Bem gostosinho.
0: Ô, César, vamos mandar aqui uma página aqui, ó.
1: É, okay,
0: só que do YouTube, rapaz, ó.
1: Pode
0: eu vi um comentário dos irmãos comentando lá do interior de São Paulo.
1: Aham.
0: Ó.
1: Diga.
0: Viviane de Capela do Sergipe, setorial de Caicó, Rio Grande do Norte, irmã.
1: Eita.
0: Valéria.
1: Uhum.
0: Mas quem aqui, ó. Gente, Brasil inteiro sintonizado na programação. Catanduva, rapaz, interior de São Paulo, viu?
1: É.
0: E sem falar mais de tanta gente hoje.
1: Tá, não, não, você pode citar todo mundo aí.
0: Muita gente.
1: Nós vai ter que fazer uma lista, ó. Vai.
0: Mas agora deu fome agora.
1: Rapaz.
0: Deu uma broca aqui, rapaz.
1: Opa, vamos então. Ó, já são 7:00 da manhã. Nós vai fazer o seguinte. Um cadinho só. Nós vai voltar com vocês. É verdade. É. Mas eu vou voltar sentado na mesa. Comendo aquele queijo. Rapaz. E você vai estar fazendo café.
0: Ah,
1: não. É, você vai fazer o café.
0: Tá bom. Eu entendo.
1: Café que
0: derruba uma café. Eu entendo.
1: É, porque...
0: Você tá muito, muito fechado, magrinho.
1: É, eu tenho que me alimentar.
0: Você tá muito desmatriado.
1: Cria massa muscular, sabe?
0: Você tá desmatriado demais.
1: Eu tô mesmo.
0: É, o Caliel tá com fome, Caliel.
1: É, não sei como...
0: Calma, Caliel.
1: Não sei como que tá no faroleto.
0: Porque o Caliel tá desmarcado igual você, César.
1: É isso mesmo, vamos lá.
0: 7:01, rapaz.
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0: chegou a hora abençoada, só. É, a hora abençoada. Já tá fazendo café, já, Jaquil?
1: Tá no cheiro, rapaz. Tá no cheiro medonho aqui, rapaz.
0: É, aí é? Tá não, tá no cheiro medonho não, tá no cheiro gostoso.
1: Ah, é?
0: É. Cheiro medonho, que negócio é esse, rapaz? Cheiro medonho.
1: Cheiro medonho, rapaz. Tá um cheiro medonho, rapaz.
0: É, um cheiro gostoso.
1: Tá gostoso?
0: Ah, sei. Rapaz do céu, invadiu todo o estúdio esse cheiro agora, hein? Tá? Os meninos já estão de água na boca lá, olha lá. Rapaz. É, tá com água na boca.
1: Será essa gente de...
0: De quê?
1: Lá da tua região, lá?
0: Ah, Mato Grosso do Sul, Mato Grosso.
1: Não, tu tem qual cidade mesmo?
0: É, eu sou de Ponta Porã, no Mato Grosso do Sul.
1: Ih, divisa Paraguai.
0: Na fronteira com o Paraguai, fronteira rapaz. Seca.
1: É?
0: Você atravessa a avenida, você já tá no outro país.
1: E é assim?
0: E é. Aí você atravessa a avenida... Gente, você tá atravessando, você atravessou a avenida, você começa a falar assim, vai já babei cominha, agora tá pendendo o assado, ter o ET,
1: não sei não. E onde eu moro, na Teresina, Piauí, você atravessa a fronteira, você tá em Timor do Maranhão.
0: É, rapaz, você tem que falar maranhense, né?
1: Maranhense. Agora, agora não sei falar não, viu?
0: Rapaz, não sabe falar maranhense, não.
1: Já vou.
0: É. Tipo assim. bom dia, maranhense, tá abençoado. Café tá bom, eu tá quero. Bom. Eu quero esse café, olha. Nós temos
1: hambúrguer, hambúrguer?
0: Tem
1: sanduíche?
0: Tem até sanduba.
1: Dizia que sanduíche, é?
0: É, sanduíche.
1: E esse aqui é o quê, Medina? Esse negócio aqui?
0: Rapaz, olha.
1: Deixa eu ver.
0: Bolo de limão. É um bolo de limão, meu filho. Olha, moleque. Tem até rodela de limão, rapaz. Olha que bonito.
1: E que dali? Quer saber o que dali, César?
0: Esse aqui é enroladinho de alguma coisa.
1: É enroladinho mesmo? É salgado, então?
0: Parece que é, porque tem... Rapaz... Eu tô vendo, parece que tem salsicha dentro.
1: Eu acho que é presunto.
0: Tem presunto e queijo.
1: Presunto e queijo.
0: É, oh, menino.
1: Café pra você.
0: Opa! Muito obrigado.
1: Enquanto isso, César, vamos chamar sabe quem?
0: Quem?
1: A Cristine, César.
0: Ih, é, ué?
1: O Calião está bravo, Calião, rapaz.
0: Tá bravo, né?
1: É, mano,
0: rapaz. É. O homem não tem nem tamanho e tá bravo.
1: Rapaz, pô, rapaz. Ô, Cristine, vem lá, pode ficar aí, pegar a gente.
0: Vem, Calião. vem, Cristine, bom dia.
2: Bom dia! Chegou o momento de informação aqui no programa Sertão Evangélico. Vamos trazer as principais notícias do campo, curiosidades e informações quentinhas do agronegócio brasileiro. Fôlego Rural. Mais recursos ajudam o produtor a manter a safra em andamento. O crédito rural empresarial atingiu 316 bilhões e 57 milhões de reais no primeiro semestre da safra 2025-2026. O valor representa crescimento de 6% sobre o mesmo período da temporada anterior. Na prática, esse recurso ajuda a comprar insumos e a manter a produção em funcionamento. E sem esse apoio...
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Glória a Deus. Quero saudar os irmãos, amados ouvintes, nesta manhã com a paz do Senhor Jesus. Aqui que vos fala sua irmã em Cristo, Lorena Zimbruski. Estamos nesta manhã iniciando mais um culto do trabalhador, mais uma oração em favor do trabalhador, em favor da nossa casa, da nossa vida, da nossa família. No livro de Salmo 112 diz a palavra do Senhor: Louvai ao Senhor. Bem-aventurado o homem que teme ao Senhor, que tem seus mandamentos, que em seus mandamentos tem um grande prazer. Sua descendência será poderosa na terra, a geração dos justos será abençoada. Glória a Deus. E no versículo número 8 do capítulo 112 diz: O seu coração bem firmado não temerá até que ele veja cumprindo o seu desejo sobre os seus. Glória a Deus, aleluia, que nesta manhã nosso coração, que a nossa alma, que a nossa vida venha sempre estar firmado no Senhor, venha estar firmado na presença de Deus, que a cada dia nós venhamos temer ao Senhor, não ter medo, mas temer a sua grandeza, a sua santidade. E glória a Deus, aleluia, que em seus mandamentos nós viemos ter prazer a cada manhã. Oremos ao Senhor, oremos em favor do trabalhador, oremos por nossas vidas, por nosso lar e por nossa família. Senhor, meu Deus, meu Pai, Deus de graça, Deus de poder, Espírito Santo de Deus, Espírito Santo da verdade, Senhor Jesus, graças te damos, meu Deus, porque Tu és grande, Tu és maravilhoso, Pai, Tu és fiel. Graças te damos, Senhor Jesus, porque a tua misericórdia, o Senhor, tem nos alcançado. Graças te damos, Senhor Jesus, porque o Senhor tem nos sustentado, tem nos livrado, Senhor. Graças te damos, meu Deus amado, Deus querido, porque tu tens sido fiel, Senhor, pelos teus livramentos, Senhor Jesus, pelo teus cuidado para conosco, para com o nosso lar, para com nossa família, Senhor. Os teus cuidados, Senhor Jesus, por cada um de nós, meu Pai. Nesta manhã, Senhor, aqui estamos, Senhor Jesus, clamando a Ti, meu Deus. Nesta manhã, aqui estamos, Senhor Jesus, diante do teu altar, diante da tua presença, Senhor Jesus, não só para te pedir, Senhor, mas para ser gratos, para com coração grato a ti nesta manhã, Senhor, porque o Senhor, meu Pai amado, tem nos sustentado, meu Pai, porque o Senhor tem nos guardado, Senhor Jesus, a cada instante, a cada momento, Senhor. Pai amado, não sabemos, Senhor Jesus, o que o inimigo ele tem tramado, o que ele tramou sobre essa madrugada, sobre esta manhã, Pai, para atingir a nossa vida, nosso lar, Senhor Jesus, mas a tua graça, o Senhor, meu Pai, os livrou, Senhor. O salmista Davi nos diz, Senhor Pai amado, na tua palavra, deitei, dormi, me acordei, porque o Senhor, a tua misericórdia nos alcançou, a tua misericórdia nos sustentou a mais um dia, Senhor. Ó Pai amado, Pai querido, nesta manhã de segunda-feira, Senhor, quero te agradecer, Senhor Jesus, pela vida dos amados ouvintes que aqui estão conosco, dos nossos amados irmãos que aqui estão conosco, meu Pai amado, Pai querido, nesta manhã, Senhor Jesus, já em oração, Senhor, já clamando, já te agradecendo, Senhor Jesus, já, meu Pai amado, Pai querido, entregando a sua vida, o seu lar, a sua família, a direção de seus passos em tuas mãos, Senhor. Pai amado, Pai querido, eu quero apresentar também nesta manhã, Senhor Jesus, este trabalhador, meu Pai amado, Pai querido, que se encontra, meu Senhor Jesus, ainda em sua casa, ou até mesmo já, Senhor Jesus, nos coletivos, no transporte, meu Pai, indo para o seu trabalho, Espírito Santo, ó Deus amado, Deus querido, dá livramento, cubra com o seu sangue, Senhor, acampa os teus anjos sobre esta vida, sobre este lar, Senhor Deus. Pai amado, Pai querido, este trabalhador, Senhor Jesus, que se encontra neste momento, Senhor, retornando para o seu lar, meu Pai. Ah, Senhor, que da mesma forma que o Senhor levou, que da mesma forma, Senhor Jesus, que o Senhor esteve com ele, Senhor Jesus, na saída do seu lar, meu Pai, também esteja com ele no retorno ao seu lar, meu Pai. Ah,
Senhor Jesus amado, Deus querido, Senhor Deus, vai, Senhor Jesus, diante deles, Senhor, repreenda, meu Pai amado, todas as investidas do inimigo, meu Deus, repreenda, meu Senhor, toda a seta do inimigo, meu Pai, repreenda, Pai amado, Pai querido, todo mal, Senhor Jesus, repreenda, Espírito Santo de Deus, Espírito Santo da verdade, toda arquitetura, todo plano do inimigo para destruir esta vida, destruir esse lar, esta família, Pai amado, ó Espírito Santo de Deus, Espírito Santo da verdade, meu Senhor, o Senhor é um Deus que tudo pode, meu Pai, o Senhor é um Deus, meu Pai amado, Pai querido, meu Senhor, que tudo pode fazer em favor da nossa vida, em favor do nosso lar, da nossa família, Senhor, que nesta manhã, Senhor Jesus, o Senhor venha, meu Pai amado, trabalhar, que nesta manhã, Senhor Jesus, o Senhor venha, meu Pai amado, Senhor Jesus, pelejar pela nossa vida, pelejar pela nossa causa, pela nossa família, Senhor, que nesta manhã, Senhor Jesus, o Senhor venha direcionar, meu Pai, este trabalhador, que o Senhor venha direcionar este homem, esta mulher, meu Pai amado, Pai querido, ó Espírito Santo de Deus, Espírito Santo da verdade, que nesta manhã, Senhor Jesus, nós viemos deixar o Senhor nos conduzir, que teu Espírito Santo, ó Pai amado, Pai querido, venha ser com cada um de nós, venha ser com o teu povo, venha ser com o meu Pai amado, Pai querido, com este homem, com esta mulher, Senhor, ó Pai amado, Pai querido, Senhor Jesus, eu quero apresentar, Senhor Deus, não só este trabalhador, meu Pai, mas eu quero apresentar este pregador, meu Senhor, eu quero apresentar, Senhor Jesus, trabalhador autônomo e pregador autônomo, Senhor Deus, meu Pai amado, Pai querido, eu quero apresentar, Senhor, pequenos e grandes empresários, meu Pai, ah, meu Pai amado, Pai querido, eu quero apresentar, Senhor, esta pessoa, meu Pai amado, Pai querido, na qual o Senhor deu condições, Senhor Jesus, de abrir as portas, meu Pai, e que diante dessas portas abertas, Senhor, vidas, meu Pai, tem sido abençoada, a porta tem sido aberta para pais de famílias, para homens e mulheres, Senhor, ó Pai amado, abençoa teus filhos nesta manhã, Senhor, meu Deus amado, Pai querido, Senhor Jesus, que cada um de nós venhamos tender, Senhor, Pai amado, que aonde o Senhor nos coloca, meu Pai, é para um propósito, Senhor, que não é apenas uma porta de emprego, Pai amado, Pai querido, que não é apenas, Senhor Jesus amado, Deus querido, uma porta que se abriu para que ele vinha ser sustentado, Senhor Jesus, ganhar o seu pão de cada dia, meu Pai, ah, meu Pai amado, mas que ele venha entender que diante desta porta, Senhor, o Senhor também tem um propósito na vida dele, Senhor Deus, que ele venha entender, Senhor Jesus, que diante desta porta de emprego, Senhor Jesus, o Senhor também prepara, Senhor Jesus, momentos, meu Pai, para que essa pessoa, meu Deus amado, Deus querido, venha ser alcançado, Senhor, a tua palavra venha ser pregoada, meu Pai, a tua palavra, Senhor Jesus, venha ser, Senhor Deus amado, Deus querido, levada, meu Pai amado, Pai querido, aonde ele estiver, Senhor, que este teu servo, essa tua serva, meu Pai, ele venha ser testemunha, Senhor, do teu poder, da tua graça, Senhor, da tua misericórdia nesse local de trabalho, Senhor, que as pessoas não venham só, Senhor Jesus, conhecer a ti, meu Pai, pelas palavras que venham sair da boca desta pessoa, mas pelo agir, Senhor Jesus, pelas atitudes, pelo caráter de cristão, Senhor, meu Pai amado, Pai querido, sim, Senhor Deus, porque o nosso caráter, Senhor Jesus, nosso andar, nosso modo, Senhor Jesus, de chegar em certos lugares, Senhor Jesus, fala mais do que mil palavras, meu Pai amado, Pai querido. Senhor Jesus, dá, Senhor Deus, agora neste momento, Senhor, estratégia, sabedoria, Senhor, dá direção, ó Pai amado, Pai querido, a esta pessoa, ó meu Deus amado, Deus querido, eu quero apresentar, Senhor, este homem, esta mulher, Senhor, este trabalhador, meu Pai, que já não tem ânimo mais, meu Pai amado, Pai querido, de chegar neste local de trabalho, ah, meu Deus amado, Pai querido, em
cansaço tem batido, Senhor Jesus, no seu corpo. A fadiga, Pai amado, o desânimo, meu Senhor. Ó, Pai amado, Pai querido, que o Senhor venha, Senhor Deus amado, nesta manhã, Senhor, sustentar nas mãos desta pessoa, meu Pai. Ó, Espírito Santo, segura nas mãos deste homem, desta mulher, meu Senhor. Ai, meu Pai, que ele venha, Senhor Jesus, suportar até o tempo que o Senhor venha, Senhor Jesus, colocar ele em outro lugar, meu Pai. Ah, meu Deus amado, Deus querido, da saúde, da sabedoria espiritual, meu Pai, da direção a cada dia, Senhor, da saúde física, Senhor, saúde mental, meu Pai amado, Pai querido. Oh, Espírito Santo, sim, Senhor, porque nós sabemos, meu Pai, que lidar com os seres humanos todos os dias, Senhor, não é fácil, não é fácil, Senhor. Cada um de nós, meu Pai amado, Pai querido, temos um pensamento, um modo de agir, um modo de falar, Senhor. Meu Pai amado, Pai querido, se não for a Tua graça, a Tua misericórdia, Senhor, nos direcionando, nos sustentando, meu Pai, nós não suportaremos, Senhor. E o Senhor sabe o que cada um passa, o Senhor sabe o que cada um enfrenta, Senhor Deus. Pai amado, Pai querido, meu Senhor, que neste local de trabalho ele não venha só encontrar, Senhor Jesus, um lugar, Senhor, para ter o seu sustento, mas que ali ele venha encontrar, Senhor, oportunidade, Senhor Jesus, de pregar o Teu Evangelho aos seus colegas. Ah, meu Pai amado, Pai querido, que portas venham ser mais abertas, Senhor, para alcançar este homem, esta mulher, este pai de família, meu Pai, que tem saído incansavelmente do seu lar todos os dias, Senhor, para procurar uma porta de emprego, Senhor. Ah, meu Pai, quantas portas têm se fechado, meu Pai amado, devido, Senhor Jesus, oh, meu Senhor, que tem acontecido no mundo, meu Pai. Ah, meu Deus amado, Deus querido, mas a Sua palavra, o Senhor diz que eu sou o Deus que sustenta o Seu povo. O Senhor é um Deus que sustenta a nossa vida, Senhor. Então nos sustenta, Senhor, sustenta este homem, esta mulher. Sustenta esse pai de família, meu Pai amado, Pai querido. Prospera esses negócios, meu Pai. Prospera grandemente, meu Deus amado, Pai querido, este comércio. Prospera grandemente essa empresa, esse escritório, meu Pai. Ah, meu Pai, prospera grandemente, meu Pai amado, esta clínica, sim, Senhor, porque tem pessoas ali, Senhor, que precisam de portas abertas, meu Pai amado, Pai querido, Senhor Jesus, e o Senhor é um Deus que abre porta onde não há porta, Senhor, e o Senhor Deus é que abre porta dentro de portas, meu Pai. Capacita, Senhor, este trabalhador, capacita cada dia mais, Senhor, da direção, sabedoria, meu Deus amado, Senhor Jesus, da sabedoria, meu Pai amado, Pai querido, direcione os seus passos, os seus caminhos, da sabedoria, Senhor Jesus, este empregador, meu Pai amado, Pai querido, sim, Senhor, da direção, meu Pai amado, Pai querido, meu Deus amado, Deus querido, que o Senhor venha entrar agora, Senhor, com a providência, que o Senhor venha entrar agora, Senhor Jesus, com a providência divina, Senhor, dando livramento agora, meu Pai amado, livra, Senhor, dos acidentes, livra, Senhor Jesus, dos homens maus, livra do assalto, Senhor, livra, Senhor Jesus, agora, neste momento, Senhor, esta pessoa que se encontra, Senhor Jesus, nesse local, meu Pai. Ah, meu Pai, livra agora essa pessoa que se encontra no transporte de aplicativo, até no mesmo seu transporte particular, Senhor. Livra, Espírito Santo de Deus. Vai livrando, meu Senhor Jesus, livra agora, meu Pai. Livra, Senhor, na ida ao colégio, à faculdade, na ida, Senhor, até mesmo no médico, Senhor. Livra agora, meu Pai, este lar, esta família. Livra este homem, esta mulher, Senhor. Livra esta criancinha, Senhor, livra este jovem, Senhor, livra agora, Senhor, esse idoso, livra agora, meu Pai amado, Pai querido, este homem, esta mulher, Senhor, meu Pai amado, eu apresento a Ti, Senhor, neste momento, Senhor, as causas impossíveis.

oração, Senhor, que vem apresentando a Ti, Senhor, esses dias, esse mês, que vem apresentando a Ti até mesmo há anos, meu Pai, este propósito, esta causa em Tuas mãos. Tu és o Deus de milagres, Senhor. O Senhor é um Deus de poder, o Senhor é um Deus de providência, meu Pai. O Senhor é um Deus, meu Pai amado, das causas impossíveis. O Senhor é um Deus de vida, o Senhor é um Deus, meu Pai amado, Pai querido, de esperança, um Deus de salvação, meu Pai amado. Que nesta manhã, Senhor Jesus, o Senhor venha, Senhor Deus amado, Deus querido, entrar aonde nós não podemos entrar, ir aonde nós não podemos ir, Senhor, fazer o que nós não podemos fazer nesta manhã, meu Pai amado, Pai querido. Entra agora, meu Pai amado, dentro deste lar, que através, Senhor Jesus, dessa onda sonora, meu Pai, que através, meu Pai amado, Pai querido, desta vida, Senhor, o Senhor venha alcançar mais vida, meu Pai amado. Vai, Senhor, agora entrando, Senhor, no lar agora deste homem, desta mulher, desta irmã, deste irmão que tem orado.

este parente, Senhor, que esta pessoa tem clamado por sua vida, que esta pessoa tem clamado, Senhor Jesus, para que o Senhor venha, meu Pai, salvar, para que o Senhor venha, Senhor, libertar, Senhor, para que o Senhor venha restaurar esta vida, Senhor. Pai amado, Pai querido, vai restaurando agora, nesta manhã, Senhor Jesus, esta vida, restaura a esperança, restaura, Senhor Jesus amado, a comunhão, Senhor, restaura a alegria, meu Pai amado, Pai querido.

nesta manhã, meu Pai, esta pessoa, Senhor Jesus, que acordou, meu Pai amado, ela possa até mesmo dizer que sem motivos para agradecer, Senhor, mas só estamos, Senhor, com vida, Senhor, respirando, Senhor, gera um grande motivo para te agradecer, meu Pai. Ah, meu Pai amado, Pai querido, quantas lutas, quantas provações, meu Pai, meu Deus amado, Deus querido, mas na tua palavra o Senhor diz, meu Pai, que nada disso é para a nossa morte, mas para que teu nome venha a ser glorificado, para que teu nome venha a ser exaltado, para que teu nome venha a ser engrandecido, Senhor, meu Pai amado, Pai querido, vai, Senhor Jesus, diante de nós, meu Senhor, vai adiante de nós nesta manhã, meu Pai amado, Pai querido, eu quero apresentar, Senhor Jesus, esta pessoa que saiu, meu Pai, da sua casa enferma, em busca, Senhor Jesus, do hospital, até mesmo para levar um exame, Senhor, meu Pai amado, Pai querido, eu quero apresentar, Senhor, os blocos cirúrgicos nesta manhã, esse hospital, meu Pai, este corredor, meu Deus amado, se encontra ali pessoas, meu Pai amado, Pai querido, não só acamada, mas se encontra ali, Senhor Jesus, acompanhantes, meu Pai, ó, meu Pai amado, Pai querido, visita agora, Senhor, visita agora, meu Pai amado, Pai querido, meu Senhor Jesus amado, esse hospital do câncer, hospital do coração, esse hospital de trauma, Senhor, visita agora, meu Pai amado, Pai querido, esta pessoa, meu Pai amado, que se encontra desenganado pela medicina, ah, Senhor, essa pessoa que se encontra, meu Pai amado, até mesmo, Senhor, enferma, mas a medicina ainda não encontrou a causa, mas o Senhor sabe a causa, Senhor, vai, Senhor Jesus, entrando, Senhor, trabalhando, vai

forma de trabalhar na vida de cada um. O Senhor sabe, Senhor, a forma, Senhor Jesus, de fazer na vida de cada um, meu Pai. Mas que diante de tudo, meu Senhor, o Teu nome venha a ser glorificado. O Teu nome venha a ser exaltado, Senhor. O Teu nome venha a ser engrandecido.

Senhor. Talvez o juiz já tenha até assinado, meu Pai amado, Pai querido, por causa perdida, mas o Senhor é o juiz dos juízes, meu Pai. O Senhor é advogado do advogado, é o Senhor que dá sabedoria, é o Senhor que dá autoridade ao homem, Senhor. Meu Pai amado, Pai querido, meu Senhor Jesus amado, vai abençoando agora, Senhor. Abençoa, meu Pai amado, Pai querido, meu Senhor, este lar. Abençoa grandemente, meu Senhor Jesus, este homem, esta mulher, Senhor. Eu quero apresentar este pai de família, esta mãe de família, meu Pai, que tem orado, que tem clamado, Senhor, pelos seus filhos, pelo seu esposo e esposa. Tem clamado por sua família, pelos seus parentes, Senhor. Eu quero apresentar agora este filho que se encontra rebelde, meu Pai. Esta mãe já não vê como se resolver mais nada, meu Senhor. Mas o Senhor Deus que ouve as lágrimas, que ouve a oração, Senhor Deus amado, Deus querido. Ó Espírito Santo de Deus, Espírito Santo da verdade, meu Senhor Jesus, vai agora, Senhor. Meu Pai amado, que esta mãe, este pai não venha desistir, meu Pai, daquele seu bem mais precioso que a sua família, meu Deus. Meu Pai amado, Pai

Deus amado, Deus querido, talvez essa pessoa já ouviu tantas palavras negativas, Senhor, que até mesmo já desistiu, meu Deus, até mesmo da sua própria vida, meu Pai, dos seus próprios sonhos, dos seus próprios projetos, meu Senhor, mas que nesta manhã, meu Pai amado, Pai querido, o Senhor venha, Senhor, mostrar para esta pessoa, Senhor, que a última palavra vem de Ti, Senhor, que a última decisão, ela vem de Ti, ó Espírito Santo. O homem pode até, Senhor, planejar, Senhor, o homem pode até arquitetar, Senhor Jesus, mas na sua palavra o Senhor diz que o desígnio vem de Ti, meu Pai. É o Senhor que direciona os passos nesta manhã, é o Senhor que dá direção, meu Pai amado, a cada dia, a cada manhã, meu Pai. Ó Espírito Santo de Deus, visita agora seus presídios, visita as delegacias, meu Pai, visita agora, Senhor Jesus, as autoridades, meu Deus, visita agora, Senhor Jesus, este estado, Senhor, entra ali, Senhor Deus amado, Deus querido, nas câmaras, Senhor, entra nos senados, meu Pai, entra, meu Pai amado, Pai querido, operando, Senhor, trabalhando, fazendo o Teu querer, Senhor Jesus, eu quero apresentar a Ti esta nação, Senhor, este

sua própria palavra, o Senhor diz que no mundo teríamos aflições, teríamos momentos difíceis, momentos de dores, meu Pai, mas venceremos, Senhor, porque o Senhor diz, eu venci, Senhor, e nós que estamos contigo, aquele que está contigo vencerá. Sem a tua presença nós não venceremos, Senhor. Sem a tua presença, Senhor, nós não conseguiremos, meu Pai. Sem a tua presença, meu Pai amado, nós desistiremos, Senhor. Mas que nesta manhã, Senhor Jesus, nós viemos nos colocar cada dia mais de pé diante da tua presença. Perseverar, Senhor Jesus, por esta causa. Perseverar por este lar, por esta família, Senhor. Ah, meu Pai amado, Pai querido, talvez o inimigo já tenha até seu decretado, Senhor, o fim deste casamento, o fim deste homem, desta mulher, mas é o Senhor que dará ordem, Senhor. Se o Senhor não der a ordem, Pai amado, Pai querido, o inimigo, ele não tem o poder para nada, Senhor. Restaura agora, meu Pai amado, Pai querido, Senhor Jesus, eu quero apresentar este filho, meu Pai, que talvez saiu, Senhor Jesus, madrugada fora, Senhor Jesus, com amizades, e ainda não retornou, Senhor, e tem uma mãe preocupada, um pai preocupado agora nesta manhã, Senhor Deus, Pai amado, Pai querido, vai agora onde está esta pessoa, ah, meu Deus, vai trazendo para sua casa, Senhor, restaura esta vida, Senhor Jesus, do mundo do pecado, restaura, Senhor Jesus, esta vida, Senhor, desses caminhos maus, meu Pai, das más amizades, das más conversações, dos seus maus caminhos, restaura agora, meu Pai amado, Pai querido, ah, meu Deus amado, meu Deus, Tu é Deus maravilhoso, Tu é Deus que pode todas as coisas, meu Senhor. Restaura, meu Pai, nesta manhã, Senhor, a vida, Senhor Jesus, deste jovem, deste homem viciado, Senhor, seja nas drogas, meu Pai amado, Pai querido, ó, meu Senhor Jesus,

Senhor. Liberta agora, Senhor Jesus, do mundo da criminalidade, meu Pai. Liberta este morador de rua, meu Senhor. Meu Deus amado, Deus querido, que se encontra nas ruas, viciado nas drogas, meu Pai. Que até mesmo tem famílias, meu Senhor. Tem lar, Senhor, tem esposa, tem filhos. Mas diante do vício, Senhor Jesus, diante do seu pecado, da sua fraqueza, não tem forças para voltar para a sua casa. Não tem forças para se levantar, Senhor. Segura nas mãos do homem, desse homem, desta mulher, nesta manhã, Senhor. Segura nas mãos deles, meu Pai amado, Pai querido. Liberta esta vida, Senhor, do mundo do pecado. Liberta nesta manhã, meu Pai. Vai diante agora, Senhor Jesus, fazendo milagre. Vai operando milagre na vida deste homem, desta mulher, Senhor. Meu Pai amado, Pai querido, eu quero apresentar a Ti, Senhor Jesus, a Tua obra, a Tua igreja, Senhor Jesus. Eu quero apresentar a Ti não só a igreja, meu Pai amado, Pai querido, o templo, mas nós que somos a Tua igreja, meu Pai. Vai trabalhando em nossos corações, meu Deus amado, trabalha nesta manhã, Senhor Jesus, neste coração aflito, neste coração angustiado, neste coração entristecido, meu Pai, por palavras, por atitude. Trabalha agora, Senhor, na vida desta pessoa que tem olhado tanto, Senhor Jesus, para o outro e tem esquecido de olhar, Senhor, para Ti. Meu Pai amado, Pai querido, que viemos tão somente olhar para o alto céu, porque o próprio salmista nos diz na Tua palavra, Senhor, que é de lá que vem o nosso socorro, que é de lá que vem a nossa força, que é de lá que vem a nossa esperança, Senhor, que é de lá, meu Deus amado, Deus querido, quando Ele vai, olhamos para o céu, Senhor, para que viemos lembrar, Senhor, que naquele grande dia, aonde iremos morar na eternidade, Senhor, é um lugar que não existe dor, que não existe lágrima, que não existe rancor, que não existe sofrimento, meu Pai amado. Então que viemos perseverar, Senhor, crendo, Senhor Jesus, que veremos esse lugar, este grande dia, Senhor, que veremos, Senhor, a Tua morada e moraremos contigo, meu Pai. Ó Deus amado, Deus querido, quantos têm se afastado da Tua presença, meu Pai, diante, Senhor Jesus, das lutas, das palavras, Senhor, das acusações, dos julgamentos, meu Pai, mas que viemos estar firmado na Tua palavra, que viemos estar

0: Jesus, Senhor, se olharmos mesmo para a luta, Senhor, não resistiremos, meu Pai, porque a nossa carne é fraca, o nosso corpo é fraco, Senhor, mas quando olhamos para a cruz, lembramos, Senhor Jesus, que o Senhor, meu Pai amado, morreu por nós, meu Pai amado, Pai querido, meu Senhor, nos ajuda, segure nossas mãos, meu Pai. Eu quero apresentar nossos amados irmãos que se encontram afastados, Senhor, da Tua presença. Eu quero apresentar, Senhor Jesus, o novo convertido, Senhor. Ajuda, Senhor, da graça, da força nesta caminhada. Abençoa, Senhor Jesus, os cultos, meu Pai, no decorrer das semanas, campanhas. Abençoa o culto logo mais nesta manhã, Senhor, Teus servos que estarão aqui, Senhor, cooperando, ministrando a Tua palavra. Abençoa o culto logo mais ao meu dia, à noite, meu Pai, o culto de ceia, Senhor. Abençoa neste decorrer desta semana, meu Pai. Abençoa cada visitante, abençoa cada membro, cada dizimista, cada ofertante da Tua obra. Abençoa a Tua igreja, o Teu povo, meu Pai. Meu Senhor, muito obrigada, Senhor, por esses minutos de oração. Muito obrigada por estar aqui, Senhor, clamando, Senhor, junto com Teus filhos, meu Pai amado, Pai querido. Ó, Espírito Santo, abençoa a Tua serva que irá trazer a Tua mensagem nesta manhã, Senhor. Seja conosco, continua falando as nossas vidas, em nome do Pai, em nome do Filho, em nome do Santo Espírito de Deus. Graças a Deus. Amém? Glória a Jesus e as palmas que louvem ao Senhor nesta manhã. Glória a Deus. Vamos receber a serva do Senhor, irmã Ana Paula, que estará trazendo a palavra nesta manhã, com as palmas bem alegres para o Senhor Jesus.
1: Cumprimento, amada igreja, na paz do Senhor Jesus. Amém? Louvado seja Deus. Motivo de muita alegria estarmos na presença do Senhor Deus, iniciando mais uma semana aí para a glória do nosso Senhor. A palavra do Senhor se encontra aberta no livro de Mateus, capítulo 14, versículo 22 em diante. Aleluia! Mateus, capítulo 14, versículo 26. Aleluia! Vamos ler. E os discípulos, ao verem-no andando sobre as águas, ficaram aterrados e exclamaram: é um fantasma? E tomados de medo, gritaram. Somente até aqui. Soberano Deus e eterno Pai, eis-nos aqui, Senhor, perante a Tua palavra, perante a Tua grandiosa presença, Pai. Pedimos então, se o Senhor vinha falar conosco através do Espírito Santo de Deus, concede-nos sabedoria, Senhor, para entendermos, Senhor, e examinar as Sagradas Escrituras, ó Pai. Assim nós te pedimos, fala conosco, em nome de Jesus. Amém, aleluia. Louvado seja Deus. Glória a Deus. Mateus capítulo 14, versículo 26 em diante, você já conhece essa história? Você já conhece tudo o que aconteceu aqui? Você já ouviu essa pregação? Logo a seguir, compeliu Jesus os discípulos a embarcar e passar adiante dele para o outro lado, enquanto ele despedia as multidões, e despedidas as multidões, subiu ao monte a fim de orar sozinho. E caindo a tarde, lá estava ele só. Entretanto, o barco já estava longe, a muitos estádios da terra, açoitado pelas ondas, porque o vento era contrário. Na quarta vigília já da noite, foi Jesus ter com eles, andando sobre o mar. E os discípulos, ao verem-no andando sobre as águas, ficaram aterrados e exclamaram: é um fantasma! E tomados de medo, gritaram. Hoje, a palavra do Senhor Deus, assim como fala, vem tratar a respeito de um sentimento chamado medo. Esse sentimento que tem atrapalhado a humanidade, por mais que já esteja caminhando com Cristo, por mais que já esteja na presença de Cristo, por mais que esteja com os olhos em Cristo, Mas de repente, em meio à tempestade, em meio às ondas bravia, em meio a grandes ventos, do nada aparece esse sentimento chamado medo em nossa vida. O medo de acordar, o medo de dormir, o medo de chegar à noite, o medo de entregar currículos pela manhã, o medo quando seu filho sai.

humanidade. E não somente o medo, mas também outro tipo de sentimento que tem atrapalhado a nossa vida, a vida de muitas pessoas. Sentimento de angústia, sentimento do passado, vem lembranças do teu passado, de repente no teu coração, que vem fazer com que você venha desfalecer na fé. Ou seja, a palavra do Senhor Deus vem nos ensinando que quando eu rapidamente tiro os olhos de Cristo e olho para os ventos, para as tempestades, para as ondas que vem acontecendo ao redor, porque elas não vão parar, o vento não vai cessar agora, as ondas do mar não vão parar agora, portanto o medo, a angústia, o rancor, a falta de amor, a rejeição, as lembranças do passado vem tentando fazer com que você venha parar a sua caminhada. Portanto, quando você vai olhar a palavra do Senhor Deus que vem dizendo dessa forma, ainda que os ventos caindo à tarde e já se encontrava na vigília da noite, foi Jesus ter com eles andando sobre o mar. E os discípulos, ao verem-no andando sobre as águas, ficaram aterrados e exclamaram. Não somente porque viram alguém andando por cima das águas, por cima daquele mar, mas também porque eles já se encontravam com medo pela situação na qual eles se encontravam naquele momento. Mas Jesus imediatamente lhe disse, tende bom ânimo, sou eu. Não temas, respondeu-lhe Pedro, disse, se és tu, Senhor, manda-me ter contigo sobre as águas. E ele disse, vem. E Pedro, descendo do barco, andou sobre as águas e foi ter com Jesus. A palavra já tinha sido lançada, Senhor, se és tu, deixa eu ir até aí onde o Senhor se encontra. Vem, Pedro, ou seja, a palavra de Cristo já foi lançada em nossa vida, em nosso coração. A promessa do Senhor já foi feita sobre a tua vida e sobre a minha vida. Pedro desceu sobre o barco e foi certo de descer daquele barco, porque ele estava indo de encontro a Jesus através da palavra do Senhor Deus. Vem! E ele foi, e caminhando ainda, ele chegou a caminhar até o meio, ele chegou a caminhar até onde Jesus se encontrava, ele estava caminhando por cima daquelas águas. E assim era a nossa caminhada. Durante essa caminhada o medo ele vem. Durante essa caminhada os sentimentos ruins ele vem. Acontece que quando a gente tira os olhos de Jesus Cristo, quando a gente deixa de orar, quando a gente deixa de buscar por causa do medo, quando a gente deixa de vir para a casa do Senhor,

esse caos. E foi isso que aconteceu com Pedro. E você vai olhar na história que aconteceu dessa maneira. Pedro, descendo do barco, andou sobre as águas, porque enquanto eu olho para o meu Senhor, ele lá está, o Deus do impossível. Ele faz com que eu venha viver o impossível, aquilo que na minha história, aquilo que não é da minha visão, aquilo que eu me encontro nesse exato momento, mas ele me faz viver o impossível. Como é possível um homem andar por cima das águas? Meu Deus, que fé tremenda! Você pode ver, não, ele não teve fé. Não, ele teve fé, porque enquanto ele estava andando, enquanto ele estava com os olhos fitos em Cristo, enquanto a palavra do Senhor tinha sido lançada sobre a vida dele, vem até mim, ele estava andando por cima das águas. Você pode se imaginar? E essa é a pergunta que eu deixo para você refletir. Jesus, no dia de hoje, se encontrasse por cima daquelas águas e dissesse para você, vem, você teria coragem ao menos de pisar o pé fora desse barco? Meus amados irmãos, só o Senhor poderia responder essa pergunta para mim. Porque eu não saberia. Em meio a uma tempestade, em meio a eu ver, se eu somente olhar para as ondas que se encontram bravias, se eu somente olhar para aquele mar horrendo, para aquele mar infinito que somente são águas e a tempestade.

os ventos fortes, se eu for olhar para esses ventos, se eu for olhar para essas ondas, eu vou achar, Senhor, eu vou morrer, eu não posso chegar até a Índia, onde o Senhor está. Você pode imaginar isso na tua vida no dia de hoje? Quantas pessoas acordam? Quantas pessoas têm medo até de sair de casa para entregar um currículo? Quantas pessoas têm levantado dessa maneira com medo de uma enfermidade, com medo de chegar ao hospital, com medo de pedir um socorro? E sabe o que isso impede em nossas vidas? De viver aquele exato momento para a glória de Deus.

medo. Se você olhar para a força do vento, você vai ter medo. Se você olhar para as circunstâncias na qual você está vivendo nesse exato momento, você vai ter medo. E é isso que o inimigo ele tem lançado no coração de muitas pessoas. E você e eu também temos alimentado esse medo no nosso coração. Senhor, eu estou com medo. Eu não vou lá porque eu tenho medo de ser rejeitada. Eu não vou lá porque se eu for lá, eu não sei se o Senhor vai abrir essa porta. Ou seja, pensamento, coxeando em dois pensamentos. Nossos pensamentos andam como as ondas do mar, o tempo todo para lá e para cá, com uma dúvida no coração. O Senhor não nos quer dessa forma, Senhor. O Senhor é maior do que esse medo. Eu irei porque eu já tenho a Tua palavra. Eu caminharei por cima dessas águas porque eu olho para o meu Senhor. A palavra do Senhor Deus diz que Pedro gritou ao submergir porque teve medo. Por que que ele submergiu? Por causa do medo. E ele gritou: salva-me, Senhor. Ainda que o homem ele venha submergir, ainda que ele clame, aleluia, e louvado seja Deus. Ainda que ele clame, Senhor, salva-me, porque eu me encontro aflito e necessitado. O medo me alcançou. Senhor, salva-me, porque eu não consigo sair dessa situação. Senhor, salva-me, porque eu não sei o que fazer. Senhor, salva-me, porque eu vou perecer, eu vou morrer. Eu não vou aguentar. Olha o estado na qual eu me encontro. Senhor, salva-me. A palavra do Senhor Deus, ela vem nos demonstrando dessa forma. Salva-me, Senhor. E prontamente, prontamente, essa é a palavra. Prontamente, porque Cristo se encontra. Cristo se encontra perto de você. Assim como ele se encontrava perto de Pedro. E diz a palavra do Senhor que assim que ele ouviu o grito de Pedro pedindo socorro, prontamente Jesus estendeu a mão, tomou-lhe e disse: homem de pequena fé, por que duvidaste? A dúvida faz com que nós não venhamos crer naquilo que o Senhor Deus ele quer de nossas vidas. A dúvida faz com que eu e você não vivamos para a glória de Deus.

nessa manhã. O Senhor ele te diz nessa manhã, homem de pequena fé, por que tu tem duvidado? Por que tu tem duvidado que eu sou na tua vida? Não é ele quem tem te lançado a palavra? Ainda que tu esteja vivendo nesse deserto, ainda que a tua vida ao todos os lados esteja vivendo o caos, o Senhor ele te diz, por que tem duvidado da sua palavra? Utiliza esses ventos para glorificar o nome do Senhor. Utiliza esse mar para glorificar o nome do Senhor. Utiliza essa tempestade para glorificar o nome do Senhor. Subindo ambos para o barco, cessou o vento e os que estavam no barco adoraram.

Jesus, salva-me. Porque como a palavra de Deus diz, prontamente ele ajudou Pedro. E essa aqui é a palavra do Senhor nessa manhã. Aleluia, louvado seja o Senhor. As palmas que glorifiquem a Jesus, aleluia. Vamos orar? Glória a Deus. Você que trouxe a oferta, o dízimo, você pode entregar na livraria, amém? Peço que você ore juntamente comigo nessa manhã, crendo. Se você tem sentido nesse momento, tem sentido alguma coisa no seu coração, algum sentimento ruim, Jesus, ele sabe de todas as coisas. Apenas abra teus lábios e diga: Senhor Jesus, tem misericórdia de mim. Jesus, tem misericórdia de mim. Jesus, tem misericórdia.

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0: É isso aí, amada audiência do programa de missões. Adote uma Alma está entrando neste programa. Mais uma manhã abençoada por Deus. Que tem um imenso prazer em cumprimentar toda a amada audiência. É sua irmã cooperadora Raimunda Lima.
1: Marisa Alves.
2: Ali Souza.
0: E é isso aí, agora você que está nos acompanhando neste exato momento, receba a primeira oração deste programa na voz da nossa irmã cooperadora, Marisa.
1: Glória a Deus, você que está aí do outro lado, junte-se a nós nesta oração, louvado seja Deus. O Senhor vem abençoar ricamente a vida de todos que estão ouvindo essa programação. Oremos ao Senhor. Soberano Deus e Eterno Pai, Deus de maravilha, de bondade, de misericórdia, meu Pai. Deus, eu te dou graça, meu Pai, mais um dia, Senhor, na sua presença, meu Pai. Eu me coloco diante do Senhor nesta hora, meu Senhor, para te pedir, Senhor, a tua misericórdia, a tua bondade, meu Pai. Espírito Santo de Deus, Espírito Santo da verdade, nós estamos aqui, meu Pai, nesta manhã, Senhor, para trazer, Senhor, a tua palavra, meu Senhor da glória. Sou grata a ti, meu Pai, por mais, Senhor da glória, esta oportunidade que o Senhor está nos concedendo nesta manhã, meu Deus. Meu Deus, eu te agradeço aqui nesta hora, Pai, pela vida, Senhor, do nosso irmão Thales, Senhor, pela vida do pastor André, da irmã Raimunda, pela minha vida, pela vida da irmã Sebastiana, Senhor, eu te agradeço, Senhor, a tua filha, Senhor, que o Senhor venha entrar com providência, Senhor, da cura, Senhor, na vida da tua filha, meu Pai, Senhor da glória, restaura a saúde dela, meu Deus. Oh, Jesus amado, Jesus querido, eu te peço, Senhor, entra com a tua providência, Senhor da glória, na vida de cada ouvinte que está nesta hora, Senhor, nos ouvindo, esta programação. Meu Deus, abençoa, meu Pai, Senhor da glória, neste dia, Senhor, dá um dia de livramento, Senhor, de vitória para todos os ouvintes, Senhor da glória. Deus de poder, entra com tua misericórdia, Senhor, naqueles lares, Senhor, que se tem alguém enfermo, Senhor, que o Senhor entre com a cura, Senhor, com a libertação, com a salvação, meu Pai, Espírito Santo de Deus, eu te peço, Pai, nesta manhã, Senhor, fica conosco neste lugar, Senhor, dando, Senhor, a tua direção, meu Pai, Espírito de Deus, eu te peço, Senhor da glória, Senhor, abençoa, meu Pai, a cada ouvinte que vai participar, Senhor, abençoa, meu Pai, entra, Senhor, com a sua providência, meu Pai, naquilo que eles estão precisando, Senhor da glória. Deus, eu te peço, Pai, nesta manhã, Senhor, fica conosco, meu Pai, para a tua honra e glória do teu santo nome. Amém, Jesus.
0: É isso aí, amada audiência do programa de missões Adote uma Alma, e você que juntou a sua fé conosco, creia que o milagre de Deus chegou até a sua vida, o seu lar. Jesus é o maior interessado em te ajudar. E nesta manhã nada melhor do que nós juntar a nossa fé juntamente com toda a amada audiência, porque chegou a hora da palavra, o alimento da nossa alma espiritual. E você que está aí, você vai ouvir esta palavra vindo do coração de Deus até o seu coração. Nós vamos receber essa poderosa palavra na voz do nosso irmão, cooperador Thales.
2: Graças a Deus. Quero desejar um bom dia a todos os nossos amados ouvintes. Você que está no seu lar, você que está dentro do carro, indo para o trabalho ou indo para a faculdade. Vou abrir a Bíblia no livro de Evangelho de Jesus Cristo, conforme escreveu Mateus, capítulo de número 17 e o versículo de número 14, que diz assim: E quando chegaram à multidão, aproximou-se-lhe um homem, e pondo-se de joelhos diante dele e dizendo: Senhor, tem misericórdia de mim. Meu filho, que é lunático, e sofre muito, pois muitas das vezes cai no fogo e muitas vezes na água, e trouxe aos teus discípulos e não puderam curá-lo. Senhor meu Deus e meu Pai, eis aqui a tua palavra, Senhor. Estamos nessa programação de manhã, Senhor, meu Deus amado, meu Deus querido. E que a tua palavra, Senhor, nesta manhã, ela vá de encontro em corações, em vida de pessoas, meu Pai. Que estão ouvindo, meu Deus, esta programação, meu Deus amado. E a situação à sua volta, Senhor, já perdeu a esperança. Mas eu creio, Senhor, meu Deus, que o Senhor é poderoso para fazer. O Senhor é poderoso, meu Deus amado, para dar vitória. O Senhor é poderoso, meu Deus amado, para trazer o milagre, Senhor, para a vida deste homem, para a vida desta mulher, Senhor. Em nome do Senhor Jesus Cristo, nesta manhã tão maravilhosa de segunda-feira, Pai, eu te peço, fala conosco, Pai, de uma forma, meu Deus, de uma forma tremenda e de uma forma poderosa, no nome de Jesus. Amém. Graças a Deus. Está diante de uma palavra a qual o evangelista Mateus, ele vai descrever uma história muito interessante de um pai de família que ele agora está passando por uma luta dentro do seu lar, dentro da sua casa com seu filho. E a Bíblia diz que aquele homem passava já fazia tempo que ele estava passando por aquela situação. Mas não tinha ninguém que pudesse trazer a solução para ele. Não tinha ninguém que pudesse trazer a resposta para a vida dele, o milagre a qual ele precisava para a vida do seu filho. Eu posso estar pregando essa palavra para pessoas que você pode estar passando pela mesma situação. Você pode estar passando momentos difíceis. Você pode estar passando por momentos de dificuldade e você não vê uma saída, você não vê uma solução, você não vê uma esperança, mas eu quero te apresentar nesta manhã que Jesus, ele é a esperança, Jesus, ele é a saída, Jesus, ele é a solução. Neste exato momento não havia homem, não havia ninguém que pudesse trazer a solução para a vida deste pai de família, não havia ninguém que pudesse trazer um milagre para a vida do filho dele, mas quando ele ouviu falar de Jesus, quando ele ouviu falar de um homem que estava agora pregando, que estava curando, que estava libertando, que estava transformando a vida de pessoas, ele propôs em seu coração de ir até com Jesus, ele propôs em seu coração de chegar até o Senhor, porque ele sabia que o Senhor poderia fazer algo pela vida dele. E há momentos na nossa vida que a gente olha para a direita, olha para a esquerda, olha para a retaguarda, olha para frente, a gente olha ao nosso derredor, parece que não há uma solução, parece que não há uma saída, parece que não há uma esperança, mas o meu Deus, ele está dizendo: ei mulher, ei homem, eu sou a solução para os teus problemas, eu sou o milagre que tu precisa, eu sou aquele que pode fazer milagre, ele é o dono do milagre, é aquele que pode operar. Não importa aquilo que você esteja passando, não importa aquilo que você esteja enfrentando, não importa o que você esteja atravessando, mas Deus, ele está dizendo através da sua palavra que somente ele pode fazer o milagre que você precisa. Aleluia. Você pode até pensar: mas o que eu estou passando é um problema grande, o que eu estou passando, aleluia, eu não vejo mais esperança, mas o Senhor está dizendo: não há problema grande diante do nosso Deus, não há problema grande diante do nosso Senhor. Ele é maior do que o problema, ele é maior do que essa adversidade, ele é maior do que essa situação que você está passando. Você pode, na sua mente, você pode estar dizendo que não há mais solução, não há mais saída. Na sua mente você já não tem mais uma esperança de algo, aleluia, melhor chegar para a sua vida, mas o Senhor está dizendo nesta manhã: ele tem um melhor para a tua vida, ele tem milagre para a tua vida. Aleluia. O pai de família propôs em seu coração de chegar na presença do Mestre. Ele propôs em seu coração de chegar na presença do Senhor. Ele propôs em seu coração de pegar o seu filho e levar até Jesus, porque ele sabia que Jesus, ele tinha o poder de trazer libertação para a vida dele. Diante daquela situação, era alguém que não dormia. Diante daquela situação, era alguém que passava sono. E quando nós passamos sono, é difícil. Nosso dia a dia não vai mal, não vai bem, vai mal. Ou seja, já era tempo, aquele homem estava vivenciando essa situação com seu filho. Mas ele disse, eu vou até Jesus. Porque Jesus, ele vai trazer a libertação para o meu filho. Eu posso estar pregando essa palavra para pessoas que você, aleluia, está orando por alguém da tua casa, está orando por alguém da tua família, está orando pelo seu esposo, está orando pela sua esposa. Eu posso estar pregando esta palavra que você já não aguenta mais, que você já não suporta mais a vida que você está vivendo. Quantas noites de sono mal dormida, isso tem tirado a tua paz, isso tem tirado, aleluia, muitas das vezes a tua paz, tem tirado o teu sono, tem tirado o teu sossego. Mas Jesus, ele manda dizer para a tua vida nesta manhã, ele tem o poder de trazer libertação, ele tem o poder de trazer salvação, ele tem o poder de mudar essa situação, aleluia. Ou seja, você está precisando que Jesus, ele chegue e entre com a libertação. Mas o Senhor está dizendo, abre a porta da tua casa, como ele disse para Zaqueu: Zaqueu, desce depressa, porque hoje convém pousar em tua casa. Deixa Jesus entrar na tua casa, deixa Jesus entrar na tua família, deixa Jesus fazer milagre, porque na maioria das vezes a gente quer do nosso jeito, da nossa maneira, mas não é do nosso jeito, não é da nossa maneira, é da forma de Deus, é do jeito de Deus, é da maneira de Deus, é como Deus, ele quer fazer sobre as nossas vidas. A Bíblia diz que ele chega, no momento que ele chega, Jesus não estava, estava somente os discípulos. E a Bíblia diz que depois ele não houve, não teve sucesso diante de ter levado aos discípulos. Ele não teve uma resposta. E quando ele tem a possibilidade de falar com Jesus, ele vai chegar e contar o seu problema para aquele que pode trazer a solução, para aquele que pode trazer um milagre para a vida dele. Porque na maioria das vezes a gente pega, conta o nosso problema para uma pessoa que não tem nem capacidade, às vezes vai apontar o dedo, às vezes vai criticar, às vezes vai falar uma palavra que não é aquela palavra que nós queremos ouvir. Mas a Bíblia diz que ele chega até Jesus. E agora ele se ajoelha aos pés do Senhor. Ele disse, Senhor, me ajuda. Eu tenho um filho que ele precisa de libertação, a qual os demônios chegam, aleluia, perturba ele, joga na água, joga no fogo. Já são várias noites mal dormidas, porque eu tenho que estar de olho no meu filho, eu tenho que estar prestando atenção no meu filho, porque senão os demônios vão tirar a vida dele, vão matar ele. E agora ele disse assim, só que eu levei até o teu discípulo e eles não puderam fazer nada. E agora Jesus, ele vai dizer, ó geração incrédula, ó geração perversa, até quando eu estarei convosco? A Bíblia diz que agora Jesus, ele pondo as suas mãos sobre a vida daquele jovem, e ele começa a se bater bruscamente. Só que naquele exato momento, o meu Senhor, o Senhor Jesus, aquele que eu estou pregando nesta manhã, ele repreende aquele espírito maligno que perturbava a vida do filho daquele homem, e a libertação, ela chega sobre a vida daquele jovem. A Bíblia diz que depois dessa situação, ele começa a glorificar e exaltar o nome santo do Senhor, porque agora o seu filho não passaria mais pelaquela situação, porque os demônios que aprisionavam a vida daquele jovem, ele foi liberto para a glória e honra do nome do Senhor Jesus Cristo. E eu quero lhe dizer sobre a autoridade do nome de Jesus Cristo nesta manhã, que os demônios que têm lutado contra a tua casa, contra a tua família, pessoas, aleluia, que têm te dado dor de cabeça, têm feito você chorar, o Senhor está dizendo, eu vou entrar com a libertação, eu vou entrar com mudança, eu vou entrar com transformação. Da mesma maneira que o Senhor deu libertação à vida daquele jovem, ele tem libertação para a tua casa, ele tem libertação para a tua vida. Jesus, agora neste exato momento, dentro dessa situação, os discípulos olham aquela situação e dizem: Senhor, porque nós não conseguimos repreender aquele demônio? E Jesus vai responder para eles: porque castas de demônio não se repreende, não se expulsa através da oração e do jejum. Na maioria das vezes a gente vê, a gente quer fazer as coisas do nosso jeito, a gente quer fazer as coisas da nossa maneira. A gente, na maioria das vezes, até fala, até quer brigar, quer discutir, mas não vai trazer solução, não vai trazer milagre. O Senhor está dizendo hoje, Deus está te dando uma direção nova nesta manhã. Ele está te mostrando as armas com que você vai ter que usar. É oração, é jejum, é se humilhar na presença de Deus. Como disse Lamentações de Jeremias, põe a tua boca no pó, talvez assim haja esperança. Deus está dizendo para você nesta manhã: fique em silêncio, deixa Deus ele trabalhar, deixa Deus agir, deixa Deus, as mãos de Deus se mover em favor da tua casa e da tua família. Ou seja, ele fala para os discípulos: não tem como, aleluia, colocar a mão sobre o oprimido e ele ser liberto. Tem que ter uma vida de oração, tem que ter uma vida de consagração, tem que haver uma renúncia para que Deus ele possa usar a vida de vocês. E eles ficam maravilhados com as palavras de Jesus. Eu quero dizer e finalizar esta mensagem, essa pequena mensagem para a sua vida, e dizer: Deus tem milagre para a tua casa. Deus, ele tem milagre para a tua família. Eu quero declarar e profetizar sobre a autoridade do nome de Jesus Cristo, que a libertação, mudança e salvação chegará na tua casa, em nome de Jesus Cristo.
0: É isso aí, amada audiência do programa Adote uma Alma. Você aí ouviu esta palavra vinda do coração de Deus, creia. Deus vai fazer maravilha, Ele vai mudar o rumo da tua história. Basta você crer, você confiar e o milagre de Deus chegará até ti. Neste momento nós queremos dedicar a primeira faixa musical para toda a amada audiência, os voluntários do grupo Adote uma Alma, do grupo Valente de Davi, que estiveram conosco no último sábado ali na comunidade de Nova Esperança. A todos esses guerreiros da obra de Deus, nós vamos dedicar o louvor Vaso de Honra na voz da nossa irmã Débora Miranda.

0: audiência do programa Adote uma Alma. E nós seguimos por aqui com esta programação. Você agora vai ficar a par de todas as campanhas realizadas aqui na nossa IPDA, Igreja Pentecostal Deus e Amor, que tem sido marco na história do evangelismo mundial, situada aqui mesmo na Alexandre Amorim, 525, aqui no bairro de Aparecida. E você vai ficar por dentro de todas as campanhas que são realizadas desde o primeiro horário do dia, na voz do nosso irmão cooperador Thales.
1: Graças a Deus. Quero também estar falando para você que está aí, ouvinte, amado ouvinte da Voz da Libertação, que você está ouvindo também. Eu quero fazer hoje um convite todo especial para você nessa segunda-feira aqui na nossa Igreja Pentecostal Deus e Amor, localizada na rua Comendador Alexandre Amorim, número 525, bairro de Aparecida, nossa sede estadual. Nós estamos hoje meio-dia com uma campanha maravilhosa, aonde com o tema Eu Sou o Senhor que te Sara. Então quero fazer esse convite todo especial. Você estiver por aqui na nossa Manaus, fica localizado aqui no centro, você estiver por aqui ou fazendo compra, ou naquele horáriozinho de almoço, é aquele culto relâmpago, é de meio-dia até uma hora, onde tem louvor, tem palavra, oração, revelação. Deus usa os seus servos em cura, libertação. Então eu quero lançar, você não pode ficar fora dessa. Eu quero lançar esse convite todo especial para você, para estar conosco aqui ao meio-dia nesta campanha com o tema Eu Sou o Senhor que te Sara. Também eu quero estar falando para você na segunda-feira sobre o projeto Adote uma Alma, né? Na semana, sobre os dias a qual o projeto Adote uma Alma, ele está na segunda-feira com evangelismo no semáforo. Onde fica esse evangelismo? Aqui tem o Colégio Militar, entre o Colégio Militar e a rua Luiz Antoni, onde os servos e servas de Deus estão aí evangelizando no semáforo. Você estiver passando, por algum motivo você estiver passando lá, vai ter alguém para orar por você, vai ter alguém para interceder pela sua vida. E também na terça-feira, visita nos lares com a nossa líder estadual, nossa irmã Sebastiana. E se você quiser, eu quero agendar uma visita no meu lar, então anote o número aí, o DDD 92 94 94 9960. Vou repetir novamente para você: DDD 92 94 94 9960. Terça-feira, visita nos lares. Eu estou precisando de uma visita no meu lar, então terça-feira você pode falar com a nossa irmã Sebastiana e nós vamos estar indo até o seu lar fazer essa visita. Quarta-feira, mapeamento da sede estadual em casa, onde os servos de Deus vão indo, como a irmã, nossa irmã Sebastiana falou, não é os servos de Deus, é Jesus indo até a tua casa, indo até a tua porta, para abençoar a tua vida. Quinta-feira, de novo, evangelismo no semáforo, onde os servos de Deus estão evangelizando. Tem o Colégio Militar, entra ali a cruzada, a rua com a rua Luiz Antoni. Sexta-feira, evangelismo no Porto de Manaus, onde os servos e as servas de Deus vão de barco em barco ali evangelizar, levar a palavra do Senhor. E também no sábado, evangelismo no centro, e domingo, evangelismo no mercado municipal. Então, essa é a programação do projeto Adote uma Alma.

0: isso aí, amada audiência. Então, você ficou a par, você que está aí do outro lado, que quer juntar uma dessas equipes, você tem toda a oportunidade. Você que não pode estar no decorrer da semana, você pode estar aí no sábado, no domingo. Tem duas equipes, uma no Porto de Manaus e outra no Mercado Municipal aos domingos. Então, não tem como você ficar de fora. Você que sente no coração esse desejo de semear a palavra de Deus às almas sedentas, está aí a oportunidade que Deus está dando para cada um de nós de levar o ídolo de Jesus, porque nós já estamos em reta final, Jesus está voltando, e nós queremos agora nossa atenção toda voltada para esta concentração agora do dia 30 de agosto, ali na comunidade de Jerusalém, onde vai estar o nosso pastor André Zebruschi, e ele agora vai dar a sua expectativa para este dia que já está se aproximando. Olha aí, comunidade de Nova Jerusalém recebendo o grupo de missões Adote uma Alma para este mega evangelismo. E agora com vocês, o nosso irmão pastor Zebruschi vai dar suas expectativas para este grande dia.
1: A paz do Senhor, nossos irmãos aqui do Adote uma Alma. A paz do Senhor, todos os ouvintes do programa Voz da Libertação. É, vai ser um prazer estar no dia 30. Já várias caravanas confirmadas. A de Manacapuru já são 6 caravanas confirmadas. De Manaus já temos uma. E a fé de nós fazer outra. E com certeza, uma grande festa espiritual vai acontecer. Você não pode só, leve alguém, convide uma pessoa para que ele possa ouvir a palavra e crer no poder de Deus.
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0: É isso aí, então você que mora aí nesta comunidade de Nova Jerusalém, você não pode ficar indiferente. Convide aí um enfermo, um problemático, esta pessoa que está acamada. Creia que o próprio Jesus que estará passando aí na sua comunidade, você não pode ficar de fora, não pode ficar indiferente, assim como aquela mulher do fluxo sanguíneo. Ela ouviu também falar que Jesus iria passar ali no seu vilarejo, na sua cidade, e ela não ficou indiferente não, amada gente. Ela teve uma ação, ela teve uma atitude, e ela foi até o encontro de Jesus, mesmo ali debilitada, mesmo ali as pessoas ali aglomerando ao redor de Jesus, mas mesmo assim, veja que ela não se intimidou. Veja que ela se aproximou ali com muita dificuldade, mas ela tocou ali na orla de Jesus. E Jesus, quando aquela mulher tocou na orla de Jesus, a Bíblia diz que Jesus parou e disse que alguém a viu tocado naquele momento. Mas os discípulos olharam para Jesus e disseram: Mestre, como nós vamos saber quem te tocou? Olha em teu derredor, tamanha multidão. Mas Jesus queria ouvir a voz daquela mulher, assim como ele quer ouvir também a tua atitude. Ele quer ver a tua atitude, ele quer ver a tua ação, para que você venha estar presente conosco nesta concentração, porque eu tenho toda certeza que o milagre de Deus chegará até a tua vida, até teu lar. Então não fique diferente, compareça conosco, caravanas vindo de Manacapuru, aqui de Manaus estará saindo 2 ônibus aqui da nossa sede estadual, rumo a esta concentração que vai iniciar às 8 da manhã. Então você não pode ficar de fora, você compareça conosco, porque Jesus é o maior interessado em te ajudar.
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0: É isso aí, amada audiência. Nós vamos ficar agora com a faixa musical que foi pedida pela nossa irmã Sebastiana Santos, Apocalipse.

É isso aí, amada audiência, nós prosseguimos por aqui, chegou o momento que muitas pessoas esperam, que é o Espaço Saúde das Nações. E hoje nós vamos falar um pouco da nossa saúde interna, né? Então, hoje nós vamos dar uma dica de saúde natural para você que tem problemas aí de constipação, você que tem problema de pressão oscilada, você que tem problema hepático. Então, você vai ficar por dentro dessa dica de saúde que tenha certeza que vai fazer toda a diferença na sua vida. Nós sabemos que hoje muitas pessoas estão consumindo em excesso carboidratos. Então, o carboidrato, ele é o vilão deste século. Porque muitas pessoas, ao consumir em excesso carboidrato, ele acaba trazendo muitos problemas, principalmente para o fígado. Porque o que causa gordura no fígado não é a gordura, é a proteína que você come. E sim o excesso de carboidrato, aquele montante de arroz, de feijão, né, nossa irmã Marisa. Muita gente não consegue conciliar, ele vai colocando tudo que está ao seu alcance no prato. E não é assim. O nosso corpo, ele é uma máquina. Então, ele funciona com todas as peças no lugar certo. Então, você que está aí do outro lado, que quer ter uma boa qualidade de vida, você hoje vai ficar a par de um suco natural que você tem aí na sua geladeira, na sua casa, um suco antioxidante que vai trazer muitos benefícios para a sua saúde, que é a beterraba. Sim, a beterraba com a cenoura. Você vai bater esses dois tubérculos, você vai bater no liquidificador bem batido, em seguida você vai coar, você vai passar para uma garrafa e você vai ficar ao longo do dia tomando este suco. Você que tem a pressão que só vive oscilando, só vive nas alturas, passe a fazer uso deste suco antioxidante, você vai ver a maravilha que vai acontecer no seu organismo, o fígado, a gordura que está lá localizada no fígado, que está trazendo toda essa constipação, esse desconforto, essa diarreia repentina, essa enxaqueca, todo esse incômodo que você tem sentido na região do abdômen, ela vai começar gradativamente a sumir. Quando você começar a ter bom hábito alimentar, fazer uma reeducação alimentar, começar a introduzir no seu cardápio mais proteína, mais salada, mais farinhas veganas, leite vegano, isso tudo vem da natureza que Deus deixou. Ele diz que a saúde das nações, ela vem da natureza. Antigamente, os povos antigos, tudo que eles precisavam estava na natureza. Naquela época, não tinha médico, não tinha ninguém. Era a natureza ao alcance daqueles povos. Então, hoje não é diferente. Muitas pessoas têm sofrido em busca de uma solução, mas não têm encontrado. Muitas das vezes se intoxicando cada dia mais e mais com drogas lícitas, que traz efeito colateral não só no seu organismo, mas também principalmente no seu rim, no seu coração. Então, está na hora de nós reagirmos e começar a fazer uso da natureza que Deus deixou ao nosso alcance. E nesta manhã você ficou com esta dica de saúde. Pegue para a sua vida, comece a reagir, comece a ter uma boa qualidade de vida. Que Deus abençoe a todos. Na próxima semana estaremos de volta.

0: Deus. Aleluia, louvado seja Deus. E agora você vai ficar a par das atividades que o grupo de missões estará realizando agora, não só no mês de agosto, também no mês de setembro. Nós queremos chamar a atenção ali da cidade de Parintins. Parintins, nós temos aí uma grande concentração que vai iniciar no dia, nós estaremos embarcando, dia 10 de setembro, para a cidade de Parintins. Estaremos ali numa grande concentração ali de curas, milagres, libertação. São 3 dias de grande evento ali de fé, das mulheres de fé ali da cidade de Parintins. E você que é aí da comunidade aí de Parintins, no município de Parintins, você está convidado, pastor Pedro, aí nessa responsabilidade, juntamente com a nossa irmã Simone, que está auxiliando aí o nosso pastor Pedro, nesta grande festa do Espírito Santo, onde estará também se deslocando de Itacoatiara, uma caravana, juntamente com o pastor Josinei, toda a sua congregação para este grande evento. Estará ali também no último dia 13, levando a palavra de Deus ao município ali de Parintins. E a nossa expectativa é muito grande para este dia. Irmão Thales, diga em poucas palavras, qual é a sua expectativa para este dia 12 de setembro ali na cidade de Parintins?
1: A minha expectativa é muito grande, minha irmã Raimunda, que eu tô crendo pelos olhos da fé que o operar de Deus vai ser muito grande naquele lugar. Parintins vai ser abalada pelo poder de Deus. Deus vai trazer milagre grande naquele lugar. Deus vai mudar situações, vai mudar vida. Vai ser uma benção para a honra e para a glória do nome santo do Senhor. E é uma grande expectativa que está aguardando já ali na cidade de Parintins. Deus vai fazer grandes coisas naquele lugar. As mãos de Deus vão se mover em favor daquele lugar. Vai ser bênção em nome de Jesus.
0: É isso aí. Então você não pode ficar de fora desse evento. Você que mora aí no município de Parintins, Parintins vai receber a comitiva do grupo de missões Adote uma Alma ali pelas ruas de Parintins, evangelizando, dando brado de vitória, anunciando que o rei está voltando. E nós estamos com pressa, irmã Marisa, porque os sinais avançam na terra. Irmã Marisa, a senhora também, eu creio que já está na grande expectativa para este grande dia, 12 de setembro ali, na cidade de Parintins. Irmã Marisa, qual é a sua expectativa, irmã Marisa, para este dia? Eu sei que a senhora está muito alegre.
2: Glória a Deus. Eu creio que nesse dia Deus vai operar a sua grande maravilha naquele lugar. Louvado seja Deus, porque Parintins tem muitos servos de Deus, né? Eu creio que a nossa igreja ali, né? Eu nunca fui nesse lugar.

0: Parintins vai ser impactado ali, né, pelo evangelismo que vamos fazer naquele grande dia ali, que, né, e à noite eu creio que Deus vai usar os seus filhos, que vai trazer a palavra do Senhor, e grandes coisas o Senhor vai fazer neste dia, louvado seja Deus. Eu creio que vai ter muita salvação de almas, vai ter libertação, vai ter cura, milagres, eu creio, porque Jesus ainda faz milagre na terra, louvado seja Deus, e Deus, ele está assim, agindo, dependendo de cada pessoa, louvado seja Deus, buscando, né, a presença do Senhor, louvado seja Deus, e o Senhor, ele quer pessoas que têm esse compromisso, né, com ele, de trazer a sua palavra, de levar nas casas, evangelizar as pessoas, louvado seja Deus, e eu creio que nesse dia não vai ser diferente, Deus vai agir, vai ter muita salvação de alma, é isso que eu creio, louvado seja Deus.
1: Isso aí, amada audiência, então atenção Parintins, atenção todas as comunidades adjacentes ali do município de Parintins, vocês não poderão ficar de fora, não faça indiferença, mas compareça conosco no dia 12 de setembro, onde estará no Santo Altar de Deus a nossa irmã cooperadora Sebastiana Santos, saindo aqui da cidade de Manaus, se dirigindo até a cidade de Parintins para profetizar a tua libertação. Você que está enfermo, você que está problemático, não fique de fora. Compareça conosco, onde o milagre de Deus te espera. É a Igreja Pentecostal Deus e Amor, que tem sido um marco na história do evangelismo mundial.

0: É isso aí, nós agora queremos comunicar a todos que não esqueçam que é logo mais, a partir das 11h30, já nós já estaremos aqui recebendo você e toda a sua amada família para estar conosco na campanha do Grupo de Missões Adote Uma Alma, Eu Sou o Senhor que te salva. Você que está aqui na cidade de Manaus, que está com uma pessoa acamada, hospitalizada, que está com uma pessoa na UTI, que você está em desespero, não se desespere. Jesus é a solução. E a Igreja Pentecostal Deus e Amor, que tem sido o marco na história do evangelismo, é o pronto socorro de Jesus aqui na Terra. Então você pode estar conosco, traga uma garrafa com água, uma peça com roupa desta pessoa que está enfermo, que está enfrentando algum problema, uma fotografia, mediante a sua fé e compareça. Eu tenho a certeza, amado Deus, que Jesus não vai lançar você vazio, não. Você vai sair daqui com o seu milagre, com a sua cura, com a resposta que tanto você tem almejado. A partir das 11h30, aqui na rua Alexandre Amorim, 525, bairro Aparecida. Nós estaremos aqui de braços abertos, aguardando a sua visita.
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0: Nós vamos agora ouvir a última faixa musical para todos os ouvintes do programa de missões Adote Uma Alma, o hino Privilégio, da nossa irmã Ângela Gonçalves.

Graças a Deus. É nesta alegria tão contagiante que nós estamos agora nos despedindo desta programação tão maravilhosa. Eu vou estar fazendo uma oração agora, oração de gratidão, agradecer ao Senhor por essa semana maravilhosa, essa segunda-feira de sol que está maravilhoso, e vamos agradecer a Deus. Oremos ao Senhor. Senhor, meu Deus e meu Pai, nessa hora e nesse momento de oração, Senhor, te agradecemos, meu Deus, por esta noite de sono maravilhosa que o Senhor nos deu, meu Pai. O sono do justo, o sono reparador, meu Deus. Queremos te agradecer, meu Pai amado, por mais uma oportunidade de vida que o Senhor nos concedeu. Quantas pessoas dormiram e não tiveram esse privilégio de acordar mais, de respirar, de poder, meu Deus amado, ver este sol tão lindo e tão maravilhoso, Senhor. Te agradecemos por esta manhã, te agradecemos por esta programação, te agradecemos por essa coinonia, por esta comunhão, meu Deus, esta confraternização, de estarmos reunidos, de poder, meu Deus, falar da tua palavra, de poder, meu Deus amado, falar do teu amor, de poder falar que o Senhor muda, que o Senhor transforma.

0: agradecer por cada vida que está aqui, nossa irmã Marisa, nossa irmã Raimunda, nosso pastor estadual, nosso pastor André Zebrusque, nosso pastor Juarante, Senhor, segundo pastor também, meu Pai. Te agradeço por tudo, Senhor. Te agradeço pela vida. Te agradeço, meu Deus, pelo esse ar que eu estou respirando. Meu Deus amado, no momento, meu Deus, da pandemia, pessoas pagavam fortuna, dinheiro grande, meu Deus, por este ar, que o Senhor nunca nos cobrou nada. O Senhor nos deu de graça esse ar que nós respiramos. Te agradeço, meu Deus, pelo esse ar. Te agradeço pelo sol. Meu Deus, pela essa, meu Deus amado, por tudo que tu tem feito em nossa vida, Senhor. Em nome de Jesus Cristo, Pai, abençoe esse dia. Que nós possamos ter um dia alegre, que nós possamos ter um dia feliz, que nós possamos ter um dia de paz, que nós possamos ter um dia produtivo para a tua honra e para a tua glória, no nome de Jesus, amém.
1: É isso aí, amado audiência, chegamos aos momentos finais, queremos agradecer. Nesta manhã, nos auxiliando nos botões eletrônicos, nosso pastor André Zebrusco, nosso irmão Juarante, que acabou de chegar, nossos irmãos que comporam hoje esta equipe maravilhosa, nossa irmã Marisa, nosso irmão Thales. Graças a Deus por essa oportunidade que foi nos dada por Deus, na pessoa do nosso irmão Zebrusco. E nós só queremos agradecer. E quem se despede nesta manhã é sua irmã cooperadora, Raimunda Lima,
2: Marisa Alves
3: e Thales Souza.

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0: Castro chega com vocês hoje, segunda-feira. Mais uma vez aqui com vocês, é o programa Voz da Libertação, que não deixa nós se separar, estamos juntos aí, mais uma segunda-feira de bênção, já tivemos dois cultos aqui mesmo na nossa sede estadual, e agora já vamos começar o terceiro culto de hoje. Você, meu amigo, você, meus irmãos, são nossos convidados. Hoje, segunda-feira das grandes santas Ceia do Senhor. Tivemos ontem às 8 horas da manhã e hoje continua às 19 horas. Você que é membro, não fique em casa, venha para cá. E lembrando que agora pela manhã nós estamos na campanha 21 dias de oração de Daniel. Meu Deus, como Deus usou nossos irmãos segunda-feira nos milagres, na libertação. O bichão esteve gritando aí, pastor André. Meu Deus, e essa segunda-feira hoje não vai ser diferente. Hoje, meu Deus, está trazendo uma palavra para nós. Como pregador hoje, nosso irmão presbítero Allan Kardec, no altar de Deus. Hoje, segunda-feira do grande milagre de Deus. Pastor André, hoje estamos aqui chegando 222 dias. Pastor André, falta quanto para nós chegar a 2027, né? Estamos hoje, 222 dias se passaram. Segunda-feira, e hoje queremos contar com você. Meu amigo, é o programa que tá zoando no teu lar. É o programa que fala do amor do nosso Jesus. O amor que traz esperança, o amor que traz coragem, que traz saúde, traz força, traz vida, é Ele, Jesus, o Nazareno. Pastor André, hoje é segunda-feira, eu falei que hoje já passamos 222 dias. Falta quanto, pastor André, para nós chegar a 2027? Pastor André, contigo, a paz do Senhor.
1: A paz do Senhor, pastor Juarantes, a paz do Senhor, todos os ouvintes do programa Voz da Libertação. Falta aproximadamente 145 dias.
0: Olha aí,
1: para nós, pastor, encerarmos o ano.
0: Maravilha, pastor André! É, Jesus está chegando, pastor. Olha, amados e queridos ouvintes, o nosso responsável estadual está conosco. É uma honra estar trabalhando do lado deste homem de Deus. E à noite você vai conhecer ele no altar de Deus, tá? Hoje ele vai estar no altar no horário das 19 horas. Corre para cá, você que não é membro, você que talvez está ouvindo aí com seu celularzinho ligado no trabalho, venha para cá, corre para cá. Rua Comendador Alexandre Amorim, 525, aqui no centro da Grande Manaus. Você não pode perder. Venha estar conosco hoje. Nós vamos estar hoje no horário das 19 horas com a Santa Ceia do Senhor. Amado e queridos ouvintes, queremos falar para você que este programa é órgão oficial das igrejas Deus e Amor, que tem a sua sede mundial na Avenida do Estado, 4568 São Paulo, na direção da Mulher de Deus, Ereni Miranda de Oliveira. E aqui em Manaus, nós temos a nossa sede estadual, Rua Comendador Alexandre Amorim, 525, aqui no centro da Grande Manaus. Da inteira responsabilidade do pastor André Zibrus, que ele mesmo está conosco aqui nesta manhã. Querido, você não pode perder. Temos 6 concentrações, hein? Já correu 2 concentrações, agora estamos na campanha 21 dias de oração de Daniel. Meu Deus, milagres, maravilha vai acontecer. Venha para cá, não fique em casa. E agora, já começamos. E hoje vamos até as 10 e pouco, 11 horas, mas o milagre vai acontecer na tua vida. Corre para cá, não fique em casa. Jesus tem bênção para você. Pastor André, nós vamos agora ouvir, né, o que marca o programa Voz da Libertação. É Conte a Bênção, pastor André. Pastor André, eu estou me esforçando para estar aqui com o programa, para passar para o nosso ouvinte o que acontece. Meu Deus, o que acontece na igreja, Deus e Amor. É milagre, irmãos, é milagre. Maravilha, cura, libertação. E através da cura, meu Deus, o povo tem chegado aos pés do Senhor. Pessoa que chora, vive chorando. Já talvez você já bateu em várias portas. Até agora nada. Chega de ouvir história. venha ouvir a palavra, venha escutar com teus próprios ouvidos aqui na Igreja Deus de Amor, a palavra que é ministrada do coração de Deus para o nosso coração. É aqui mesmo na rua Alexandre Amorim, 525, aqui no centro, Aparecida. E agora, pastor André, já são 8 horas. Se passa, pastor André, se passa, o horário se passa, já é 8 horas e 7 minutos. E nós vamos, sem perca de tempo, acompanhar o que Deus está fazendo, o que o meu Deus está fazendo na Igreja Deus de Amor. O que acontece nesses cultos que nós estamos aqui diariamente? São 6 horários de culto, e hoje eu quero contar com vocês, campanha, olha, 21 dias de oração de Daniel, é agora pela manhã, às 8 horas já começou, e vamos até 10h30, 10h40, trazendo para você o que o meu Deus tem para o teu coração dia de hoje. Então, pastor André, paz do Senhor, pastor André, hoje, segunda-feira, pastor André, paz do Senhor, Jesus, o que é que você tem para nós, antes de nós ouvir o programa, ou seja, os testemunhos de cura, pastor André, o que é que você tem para os nossos ouvintes, que nos acompanha de perto, de longe, aqueles que estão acompanhando em outros estados, aqueles que estão em outros países, pastor André, a tua palavra para o nosso ouvinte, pastor André, responsável das igrejas, Deus e amor, a paz do Senhor.
1: A paz do Senhor, pastor, hoje nós temos aquele culto especial, culto de Santa Ceia, os irmãos que não puderam participar no dia de ontem, domingo, hoje segunda-feira, na nossa sede estadual, temos aí o culto especial, o culto de Santa Ceia, onde com certeza, ouvintes, Deus tem uma palavra de fé, Deus tem uma palavra de esperança, Deus quer nos ajudar para que você possamos vencer, permanecermos fiéis ao Senhor, para que naquele grande dia venhamos receber a coroa da vida. Vamos ouvir um testemunho do que Deus está operando na Igreja Deus de Amor.
2: Bom, a bênção que eu tenho que contar, que Deus revelou hoje agora de manhã, foi verdade. Fiz exame e constatou, sim, essa doença na minha vida. E graças a Deus, hoje, Deus já me curou, já botou por terra, em nome de Jesus Cristo. E eu vou trazer os exames para constatar que Deus me curou, em nome de Jesus Cristo.
3: Quem te curou?
2: Jesus Cristo.
3: Em qual igreja?
2: Igreja Pentecostal, Deus e Amor.
3: Confirme o seu nome e seu endereço.
2: Meu nome é Adnelson Pinho Oliveira, bairro São Francisco, número 370.
3: Honras e glórias ao nosso Senhor Jesus Cristo pela vida do irmão que acaba de relatar este maravilhoso depoimento de fé.
4: Seu nome?
5: Leia.
4: Conte a bênção.
5: A bênção é que no primeiro dia da campanha eu recebi uma bênção, né, de um trabalho que eu estava fazendo só um serviço, né, que eu fui contratada. E aí eu fui para esse local de trabalho e eles me contrataram para fazer um serviço lá 4 dias. Aí eu estou feliz com essa bênção que eu recebi. Senhor.
3: Prosperidade de Deus.
5: Sim, de Deus.
3: Deus abre portas onde não há porta.
5: Abre, sim. Falo para os ouvintes, né, para eles virem buscar sua bênção, que aqui está um milagre.
3: Confirme seu nome e o bairro que você mora.
5: Meu nome é Cleia, moro no bairro de Nova Cidade.
3: Honras e glórias ao nosso Jesus pela vida da irmã que acaba de relatar este maravilhoso depoimento de fé.
4: Seu nome?
6: Valdeci.
4: Conte a bênção.
6: Eu trouxe a fotografia da minha esposa, que ela estava com uma gastrite muito forte, ela não conseguia vir fazer campanha, porque o trabalho dela é muito prolongado, é um trabalho de cobradora de ônibus, e através da oração da campanha aqui na Igreja Deus e Amor, ela já pode dormir, ela não conseguia dormir, com tanto refluxo, né? Ela foi curada, através da fotografia.
3: A sua esposa não pôde vir com o senhor, devido ao trabalho dela, que exige o dia quase todo. O senhor trouxe a fotografia dela, assim, bom, ela não pode ir, mas vou levar a fotografia. E através da sua fé, pela foto, ela foi alcançada, porque o senhor está aqui na Igreja de Deus, eu vou fazer as campanhas em favor dela.
6: Positivo, eu estou aqui sempre fazendo as campanhas aqui na Igreja de Deus, eu recebi também outra bênção, o dinheiro que estava travado, né, na justiça, e eu recebi.
3: O senhor já teve essa experiência com Deus, do milagre que Deus operou na vida da sua esposa, e o dinheiro que estava travado não saía, o senhor estava lutando, colocou na mão do Senhor, descansou em Deus, e o Senhor lhe deu a causa ganha.
6: Sim, positivo, deu a causa ganha, estou muito feliz de fazer campanha nessa igreja, faço campanha mais de 20 anos aqui.
3: E qual o conselho você dá aos ouvintes do programa Voz da Libertação?
6: Olha, procure aqui a igreja, aqui no Alexandre Morim, né? Eu aconselho você que já procurou algum socorro em outro lugar e não encontrou, vem aqui na igreja que eu creio que aqui você vai receber a sua bênção.
3: Confirme uma vez mais seu nome e seu endereço.
6: O meu endereço é Rua 17, Casa 31, Lira do Vale 2.
3: Seu nome?
6: Valdecir.
3: Honras e glórias ao nosso Senhor e Salvador Jesus Cristo pela vida do irmão que acaba de relatar este maravilhoso depoimento.

0: graças a Deus, na grande Manaus, 8 horas e 13 minutos. É, nós ouvimos aí esse testemunho de cura, milagre que aconteceu na vida desse cidadão. E a sua vida, como é que está diante de Deus? Esse milagre pode acontecer na tua vida, na vida da tua família. Talvez você está com uma enfermidade, você já foi ao médico, já fez exame, ainda não descobriu, venha para cá. Oh, meu Deus, tem bênção para a tua vida, a tua família. Chega de sofrer, meu amigo, chega de sofrer. Deus tem uma bênção para a tua vida, aqui mesmo na Igreja Deus e Amor. Essa pessoa que contou esse testemunho aí, contou essa bênção, chegou aqui sentindo essa enfermidade no seu corpo. Mas logo que termina a palavra, o pastor, ele orou por revelação, o Espírito Santo revelou para ele. E ele foi chamado, foi curado na hora. E você, meu amigo, chega de estar batendo em portas erradas, falando o teu problema para a pessoa que não sabe de nada, que não conhece. Venha falar o teu problema para Deus. Oh, meu Deus, tem resposta para a tua família, para a tua casa. Ah, pastor, eu tô desempregado, não, isso aí para Deus não é nada. Deus abre a porta para você, não só financeiramente. Tem porta que você não sabe o que ele tem para abrir para você. Venha para cá, Rua Alexandre Amorim, 525, aqui mesmo no bairro de Aparecida. Pastor André, já tem alguém conosco aí? Fala para nós, Pastor André. Pastor André, você que está aí, né? Eu gosto sempre de trabalhar com alguém. Por quê? Só a gente não faz nada se não tivermos alguém. Jesus disse, vai em dois para a obra, fazer a obra. Pastor André, tem alguém conosco aí do outro lado? Pastor André, a paz do Senhor.
1: Pastor, temos aqui a nossa ouvinte fiel, nossa irmã Raimunda Teixeira. Nossa irmã Raimunda Teixeira, ela que apoia a obra de Deus, obreira da casa do Senhor.
0: Maravilha.
1: E ela está na escuta do programa A Voz da Libertação. Deus abençoe também nosso irmão Júnior Santos. Obrigado. Que sempre está em sintonia com o programa A Voz da Libertação.
0: Então vamos, pastor André, primeiro louvor. Esse louvor para minha esposa que está nos acompanhando, irmã Ione, lá no Alvorada, os nossos irmãos lá da Redenção, Abraão, ligado com o programa lá no bairro de Redenção, você do Lírio dos Vales, Nova Esperança, pastor Gilmar e família, Deus abençoe, Santo Agostinho também hoje acompanhando, Deus abençoe, irmã Rebeca nos acompanhando, Chiborena, Chiborena, ouvindo o programa, a nossa irmã Rebeca, lá no Chiborena, Deus abençoe Manaus, Deus abençoe Amazonas, esse programa é para você, é você que faz o programa, divulgue esse programa aí para a sua família, para os seus amigos, você da costa de Aruanã, nosso irmão cooperador Antônio, que é o dirigente da igreja aí sim, Janauacá, Samaúma, Castanho, você de Altaze, que nos acompanha, Careiro da Vaze, todos vocês que neste momento, pastor André, o primeiro louvor é para você, Maria Arante, Mundo Novo, Deus abençoe. Vamos para agora para o nosso irmão pastor, ele vai fazer o seu também, seu oferecimento, pastor André, com você, meu pastor.
1: Quero oferecer a todos os ouvintes, toda a membresia da Igreja Pentecostal Deus e Amor, todos os ouvintes que sempre estão em sintonia com o programa, e divulga o programa A Voz da Libertação. Vamos ouvir o louvor, Chorando, Sorrindo, Leia Miranda, nesta manhã.

0: Glória a Deus, maravilha, é esse louvor maravilhoso aí que você está acompanhando, você pode adquirir aqui na nossa Igreja Deus e Amor, aqui na rua Comendadora Alexandre Amorim. Esse louvor é lindo, eu gosto muito desse louvor, espero que vocês que estão nos acompanhando também gostaram, Deus abençoe. Hoje nós não podemos deixar de falar para você que hoje nós temos doutrina, tá bom? E a ceia, essa ceia com os pastores todo de branco, né, pastor André? Todo de branco, e os diáconos, presbíteros, hoje no horário das 18 horas, lembrando, pastor André, que nós não podemos deixar de falar, terça-feira, nossa irmã, é Conceição, 6 da manhã, já no altar de Deus, é com ela pela manhã, meio-dia, o presbítero Marcelo, irmã Dora, e à noite com nossos irmãos, os nossos irmãos do Círculo de Oração dessa terça-feira. Terça-feira, você não pode ficar em casa. A Igreja Deus e Amor, ela abre às 6 da manhã e ela vai até às 21 horas, 21h15, 21h30, e vamos levando a palavra. E queremos falar, pastor André, também, quarta-feira, do mover de Deus. Meu Deus, como Deus está operando, como Deus tem operado na Igreja Deus e Amor. E essa quarta-feira, atenção Manaus, atenção povo de Deus, atenção famílias católicas, famílias evangélicas, atenção Manaus, atenção Amazonas, atenção, é nesta quarta-feira o horário, pastor André.
1: É, a partir das 8 horas da oração. Isso. Mas o culto começa às 8h30, né? 8h30. Até às 9 horas a oração, depois a oportunidade, e encerra 10h30, 11 horas. Vem a quarta-feira, agradecimento da campanha, alargando as tendas.
0: Vem agradecer, venha pra cá, não fique em casa não, venha acompanhar, venha comprovar com teus próprios olhos, sempre eu falo essa palavra, não fique só com teus ouvidos ouvindo não, venha ver com seus próprios olhos. Você vai contemplar Deus usando o pastor na hora da palavra. Deus tem falado no momento da palavra. Ontem tivemos a ceia pela manhã, foi um despertamento para os nossos membros, para nós que tivemos aqui. E também quarta-feira, atenção, quarta-feira do Mover de Deus, rua Alexandre Amorim, 525, com certeza. Pastor André, já confirma a sua presença às 8 horas, pastor, às 9 horas?
1: Isto mesmo, estaremos aqui. Olha, no agradecimento aí da campanha.
0: E você vai ficar em casa? Não, venha para cá. Corre para cá, chega nesta quarta-feira, às 8 da manhã, às 8h30, 9 horas, até 10h40, 10h45, nós vamos estar aqui recebendo as bênçãos de Deus. Atenção, Maniquara, Maniquara, acompanhando o programa Voz da Libertação. Atenção, você de Manacapuru, você do Ariaú, você do Laguinho, você do Lago do Limão, você do Santana, Santana, Bela Vista, é, você de Iranduba, Deus abençoe, Manaus, nesta quarta-feira. Estamos falando de quarta-feira, eu pulei aqui um pouquinho, mas estamos falando de quarta-feira. Quarta-feira às 9 da manhã, ao meio-dia às 14 horas e às 19 horas. Meu Deus, agradecer a Deus pelos milagres. Vem agradecer a Deus pela tua vida, pela vida da tua família. Vem estar conosco, o pastor André vai estar no altar de Deus 9h20. Ele já está com a mensagem preparada, que Deus já preparou, e você não vai ficar de fora. Venha para cá, pastor, eu acompanho aqui pelo rádio, pelo celular. Não, venha acompanhar aqui dentro do salão, você não pode ficar em casa. Eu estava acompanhando quinta-feira, eu não pude estar aqui. A oração é bom, mas é muito melhor que estar sentindo o calor do povo de Deus, né, pastor André? Não é não? Quinta-feira eu estava em casa ouvindo também. Mas não foi que nem nós estamos aqui sentindo o calor do povo de Deus, pastor André.
1: É, a melhor coisa é estar presente aqui, reunido juntamente com nossos irmãos para se fortalecer. E na quinta-feira, oração do Getsêmani, nós estamos no propósito buscando os dons do Espírito Santo.
0: Deus,
1: é a busca dos dons do Espírito Santo de Deus. Então venha conosco, venha clamar, venha buscar. E Deus há de dar sabedoria aos dons do Espírito Santo.
0: Maravilha, olha aí. Você vai ficar em casa quinta-feira? Quinta-feira às 18 horas, hein? O dia todo aqui nós temos um culto para a Fundação Reviver. Mas à noite você não vai ficar em casa, não. Por favor, venha para cá. Eu, nessa quinta-feira, não pude estar aqui. Eu fui acompanhar, né? Mas não é como nós estamos aqui sentindo aquele calor do povo de Deus, de perto, vendo com nossos próprios olhos. Venha para cá, não fique em casa. Quinta-feira, às 18 horas. Olha aí, buscando os dons de Deus. Você que talvez é uma pessoa que há tanto tempo ora, está orando e nunca botou em prática o dom de revelação, venha ser nesta quinta-feira tocado pelo poder de Deus. Rua Alexandre Amorim, 525. Pastor, e sexta-feira? Fala o nosso ouvinte, sexta-feira, pastor. Estamos na campanha. Hoje encerrou essa campanha, meu pastor André, a paz do Senhor.
1: Sexta-feira é o agradecimento da campanha, o grande livramento pelo sangue de Jesus. Nós vamos agradecer a Deus e aí na próxima sexta-feira vamos dar início de mais uma poderosa campanha. São 7 sexta-feira e cremos no poder de Deus.
0: Maravilha, pastor André. Que bom. Você vai ficar de fora? Não, venha para cá. Venha para cá sexta-feira. E lembrando que domingo às 8 horas da manhã, nós estamos aqui na grande reunião ministerial. Queremos convidar você que é obreiro, você que é obreiro, você que é secretário, secretária, venha para cá. Você, pastores, nossas irmãs obreiras, todos aqueles que faz parte do trabalho, da obra de Deus, você que é atendente de livraria, você que faz a abertura dos cultos, é neste domingo, logo mais às 8 horas da manhã e também ao meio-dia, às 13 horas, não é 14 horas não, já começa às 13 horas. Venha para cá, você que neste momento está no trabalho, está ouvindo com seu celular, é neste domingo, 8 horas da manhã e também a 1 hora da tarde, 13 horas, você não pode perder. É neste domingo, reunião ministerial, com a presença do homem de Deus, responsável das igrejas de Deus de amor, que vai estar no altar de Deus. Então você não vai ficar de fora, nossos obreiros e obreira da Grande Manaus. É neste domingo. Pastor André, nós vamos com outro louvor e vamos ver quem está conosco. Pastor André, quem está conosco, fala.
1: Vamos de louvor nesta manhã, pastor. Nós vamos ouvir aqui Débora Miranda, Ele Não Estava Lá. Você que está nos ouvindo, medite na letra desse louvor.

pode se transportar para lá agora. Feche os olhos e se transporte para este lugar. Que clima sombrio. Uma mulher chorava. Era Maria Madalena. Ela estava chorando junto ao sepulcro de Jesus. De repente, ela viu dois homens. Eram dois anjos do Senhor vestidos de branco. E eles lhe perguntaram: mulher, por que você está chorando? E ela disse: eu estou chorando porque levaram meu Senhor embora e não sei onde o colocaram. Quando ela disse isso, ela olhou para trás.

olhou para ela e disse: Maria, Maria, Maria então reconheceu que era a voz.

0: 8:38 na Grande Manaus. Aí você acabou de ouvir esse maravilhoso louvor, é na voz da nossa irmã Débora Miranda, cantou para nós nesta manhã. Não se esqueça que hoje nós estamos na campanha de 21 dias de Daniel agora pela manhã. Começamos às 8 horas e daqui a pouquinho mais vamos estar no altar de Deus. Também o nosso irmão pastor Allan Kardec vai estar hoje pregando a palavra do Senhor. E vamos marcar qualquer segunda-feira nessa campanha com o pastor Andrés e Brusque. Ele vai pregar também nessa campanha. Estamos fazendo rodízio, pastor. Vai chegar, vamos preparar. Hoje já vou preparar o povo aí para nós ouvir uma palavra, uma segunda-feira com o pastor Andrés e Brusque, tá bom? Ele é que é responsável das igrejas, Deus e amor. E você que neste momento está pedindo o contato do programa, o nosso pastor vai neste momento passar para você. Você que mora no outro estado, mora nas comunidades, no sítio, você vai agora pegar aí o seu celular, pegar um aparelho, vai notar direitinho como é que você vai entrar em contato para ouvir o programa Voz da Libertação. Pastor André, ele vai neste momento passar para o nosso ouvinte. Muito obrigado, obrigado Manaus, obrigado Amazonas, que está nos acompanhando. Não se esqueça, pastor e obreiro, obreira, hoje nós temos ceia aqui na casa do Senhor. Pastor André, a palavra com a senhora.
1: E você que está nos ouvindo e você queira participar, mandando sua mensagem de texto, seu áudio, o telefone é 092, que é o código 984-476580. Participa, programa Voz da Libertação e seja abençoado.
0: Graças a Deus, aí tá, você pode entrar em contato, você pode ligar, e você, seu celular, você que está trabalhando na fábrica, nas lojas, você que está viajando, você das comunidades, você que está no sítio, você que está na roça, você que está nas plantações, como agora nossa irmã lá do Bela Vista, ela está falando aqui que ela está trabalhando, fazendo roça, que bom. Glória a Deus, os trabalhadores que nos acompanham, você que está ligado nessa programação, divulga aí na sua comunidade. Divulgue o programa aí na sua comunidade. Logo, com certeza o pastor André vai marcar uma visita aí nesse Bela Vista, tá bom? A Igreja Deus e Amor, que pertence ao campo de Manacapuru, Bela Vista. Pastor aí que está nos acompanhando, não lembro o nome do pastor, mas é um pastor abençoado, Bela Vista, que está precisando da visita dos pastores. Logo, o pastor André vai estar aí com vocês, tá bom, irmãs? Deus abençoe, que o nosso Deus venha trazer uma notícia boa para nós no dia de hoje. Quem dera que você pudesse estar conosco também. Graças a Deus, gostei de estar ali no Santana, eu fui com vocês aí, foi esse ano já, tivemos aí, meu Deus, uma multidão, não suportou, tinha muita gente fora, não conseguiu entrar, mas eu agradeço a fé do povo ali do Santana. Deus abençoe Bela Vista, Deus abençoe você que tem essa fé grande. Um dia chuvoso, a estrada estava ruim, mas eu não sei como é que vocês chegaram, muita fé. Deus abençoe Manacapuru, Deus abençoe você que neste momento está acompanhando. Pastor André, vamos com o último louvor? Vamos, pastor? Nós vamos, esse louvor aqui eu quero oferecer também para os irmãos dessas comunidades que estão nos acompanhando, lá do Tabocal. O pastor está acompanhando o programa Voz da Libertação. Pastor André, você tem uma palavra para o pastor lá de Tabocal, pastor André? Fale aí.
1: Deus abençoe o pastor do Tabocal, Deus abençoe nossos irmãos do interior, que Deus possa abençoar grandemente a sua vida. Nós vamos ouvir Débora Miranda, A Última Lágrima.
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2: Às vezes choramos e muitas vezes achamos que Deus não está se importando com as nossas lágrimas. Talvez você veio aqui para derramar a última lágrima. Pela conversão do seu esposo, pela cura da enfermidade, pela solução do problema. Mas pode chorar que Jesus enxuga suas lágrimas nesta noite.

0: em Manaus, 8 horas e 47 minutos. Estamos chegando aí no final do nosso programa Voz da Libertação, Pastor André. Vamos comentar quarta-feira, Pastor André. Vamos comentar. Quarta-feira vai ser fogo de Deus aqui, hein? Você que nos acompanha, é nesta quarta-feira. Você faz o seu convite aí, divulgue o nosso programa Voz da Libertação aí para o seu amigo, para o seu vizinho, para a sua vizinha, que nesta quarta-feira, no dia do agradecimento, o meu Deus tem surpresa para a tua vida, hein? O nosso Deus tem surpresa para a tua casa, para a tua família, para o teu trabalho, para a tua empresa. Você que está nos acompanhando nas feiras, nos mercados, você que nos acompanha aí na sua banquinha de café, vendendo café, vendendo fruta, nesta quarta-feira Deus tem surpresa no agradecimento da campanha. Deus operou milagre nesta quarta-feira, não vai ser diferente. Foi quarta-feira, foi sete quarta-feira de grande mover de Deus. As pessoas contavam as bênçãos com a sua viva voz. Pessoas que vieram pela primeira vez saíram daqui glorificando o nome do Senhor. E nesta quarta-feira, Pastor Adé, não vai ser diferente. Agradecer a Deus é vitória na vida de todos aqueles que comparecer. Eu sei que você, neste momento, talvez está aí cansado de andar, cansado de ouvir a história. Chega de ouvir a história, vem ouvir a palavra de Deus. É nesta quarta-feira, vai ser no horário das 8 horas, vai começar a oração. 8:30 já começa o culto, no máximo 9:20 já o pastor já vai estar ganhando o altar, já vai estar subindo no altar de Deus, para trazer aquela palavra do coração de Deus para o nosso coração. Você vai se esforçar, forme aí a tua caravana, você aí das comunidades, vocês aí do Santana, Bela Vista, venha para cá do Maniquara, do Laguinho, você do Lago do Limão, venha para cá, venha ouvir a palavra do Senhor. Pastor André vai estar no altar de Deus. E nesta quarta-feira, Deus promete ter surpresa para nós, Pastor André.
1: Eu creio, Pastor Juarante, o agradecimento da campanha, alargando as tendas onde Jabes clamou a Deus, e Deus fez o prosperar. Então você é o nosso convidado, venha conosco nesta quarta-feira, agradecer. Melhor agradecer a Deus do que pedir, porque quando você agradece, Deus lhe abençoa. Deus abençoe a nossa irmã Sâmia. Está aí a campanha de hoje, pastor, de Daniel. Já deu início, hoje é o primeiro dia.
0: Já é
1: o terceiro dia hoje da campanha 21 dia de Daniel. Você é o nosso convidado, venha conosco. Também nossa irmã Simonete, a paz do Senhor Jesus, pastor André, pastor Juarante. Essa campanha de 21 dias de oração, Daniel, é uma bênção. Deus tem operado muitas bênçãos, milagres, salvação. São pessoas fazendo a campanha e já testemunhando do poder de Deus, pastor. É segunda-feira, quarta-feira, sexta-feira. Venha para as campanhas, seja abençoado nosso Senhor Salvador Jesus Cristo.
0: É sexta-feira, atenção. Falando de sexta-feira, é sexta-feira da libertação. Chega, meu irmão, chega, meu amigo. Quantos o diabo inimigo entrando em contenda com a família, você não sabe. Como Deus tem usado o pastor aqui na revelação. A pessoa chega chorando no altar. Por que, meu amigo? É tanta confusão, contenda, o diabo colocando até separação de famílias. A pessoa aqui não conta seu problema para o pastor, não. O Espírito Santo revela. E essa sexta-feira que passou, eu estava ali embaixo, eu vi com meus próprios olhos as pessoas que recebiam a revelação de Deus chegar com lágrimas nos olhos ali no altar de Deus. Meu Deus, como as famílias

0: sofridos. O diabo, ele não está parado. O nosso adversário, ele não está parado. Ele está aí querendo destruir os lares. E essa sexta-feira, o pastor vai fazer aquela oração forte que tem acontecido sexta-feira. Milagre, libertação. O bichão tem gritado, hein, pastor? O bichão tem gritado. Porque não aguenta o poder de Deus. E nessa sexta-feira, venha ver com seus próprios olhos. Venha, Rua Comendador Alexandre Amorim, 525, aqui no centro da Grande Manaus. Talvez estou falando com pessoas que já fizeram de tudo, já reconciliaram, mas a contenda não parou. Tem alguém por trás desse negócio aí. Venha para cá. Através da palavra que vai ser administrado, o milagre vai acontecer. Se eu estou falando com a pessoa que está crendo, não fique só a ouvir o programa, não. Venha para cá. Traga a tua família, traga teus amigos, as tuas amigas, traga a tua família. Venha receber de Deus a palavra e aquela oração poderosa da libertação. Quando os pastores oram em favor, né, do povo ali, colocando as mãos sobre a cabeça do povo, na primeira oração que o pastor faz no altar, o sobreiro desce para colocar as mãos sobre as pessoas, e nós sentimos que aquela oração está movendo o povo ali. Então, meu amigo, chega de sofrer, venha para cá, Rua Alexandre Amorim, 525, aqui no centro da Grande Manaus. Pastor André, e essa sexta-feira, pastor André, você vai estar no altar de Deus?
1: Isto mesmo, estarei aí na campanha de agradecimento, ministrando a palavra de Deus, e com certeza Deus há de abençoar poderosamente neste dia de sexta-feira. Já vamos se preparar para uma próxima campanha poderosa na Igreja Deus de Amor.
0: Maravilha! E aí, você fica atento. Fica atento, não fique de fora. Venha participar. Meu Deus, eu tenho acompanhado que toda sexta-feira eu desço para ali, eu vejo a pessoa, quando é revelado, chorando, com lágrima, contando as maravilhas. Meu Deus, olha, meu amigo, como Deus tem realizado seus milagres, suas maravilhas, aqui mesmo na Rua Alexandre Amorim, 525, Igreja Deus e Amor. Quero chamar você, não fique em casa, venha para cá, conheça o trabalho da Igreja Deus e Amor. Quero lembrar que hoje nós estamos no terceiro dia da campanha de 21 dias de oração de Daniel. Venha para cá, comprove o que estamos falando aqui, venha ver com seus próprios olhos. Chega de só ouvir, vem acompanhar com teus próprios olhos. Já vamos se preparar, pastor André, para fazer oração. Já vou descer lá para o altar também, acompanhar lá de perto, porque Deus tem bênção para você hoje. Ainda dá tempo, corre para cá, não fique em casa. Jesus é aquele que conhece o nosso problema. Eu vou orar agora, em favor de todos. Coloca a sua peça de roupa, documento, fotografia, água aí para o nosso Jesus ungir. Eu creio muito que eu sou testemunho que através de uma água ungida, o meu Deus faz o milagre, faz o milagre. Então vamos agora, meu amigo. Hoje, ceia do Senhor, pastor e todo de branco, diáconos, presbíteros, vamos estar juntos hoje no horário das 19 horas. É, vamos estar aqui. Não percam as bênçãos de Deus, a grande festa espiritual que é a Santa Ceia do Senhor. Pastor André, agora só resta nós fazer oração do agradecimento.

0: maravilhoso, Pai. Obrigado, Senhor, por esse momento tão maravilhoso que tivemos, meu Pai, com nossos ouvintes, aqueles que estão longe, aqueles que estão perto, que o Senhor possa tocar nessa família. Nós estávamos falando sobre a libertação, sobre a cura, sobre o milagre. Quantas famílias sofrendo, meu Deus. Quantas famílias que não conseguiram dormir à noite, quantas mães passaram a noite chorando, preocupado ou preocupada, com tantos dos problemas que têm surgido nas famílias. Quantas famílias chorando, meu Deus. Coloca as tuas mãos santas e poderosas sobre a vida dessas pessoas. Essa pessoa que colocaram uma peça de roupa, um documento, uma água para que o Senhor venha consagrar. Quantas pessoas, meu Deus, hospitalizadas. Ali naquela clínica, meu Pai, as enfermeiras, os enfermeiros, meu Deus, talvez preocupados, correndo para um lado e para o outro. Meu Pai, pessoa chorando, pessoa gritando, socorre, meu Pai, que o Senhor possa estender as tuas mãos sobre essas pessoas que estão hospitalizadas. Meu Deus, abençoa minha família, minha esposa, minha filha. Onde tiver uma pessoa da minha família, apresento o nosso pastor André, responsável das igrejas Deus e Amor, a sua família, os seus filhos. Meu Deus, abençoa, Pai, a nossa família, os pastores, as obreiras, os obreiros, os membros, aqueles, meu Pai, que tem cuidado da tua obra, da saúde. Apresento, Pai amado, a todos, em nome de Jesus. Fica conosco, meu Deus, em nome do Senhor Jesus. Amém e amém, Jesus. Deus abençoe, pastor André. Deus abençoe, Manaus. Deus abençoe, Amazonas. Deus abençoe, Brasil. Deus abençoe vocês de perto e de longe que nos acompanharam. Vamos estar aqui às 16 horas, se assim o nosso Deus permitir. Pastor André, a paz do Senhor, muito obrigado. Deus abençoe. Muito obrigado mesmo, meu pastor. Que o meu Deus possa hoje te usar no púlpito, pastor. A paz do Senhor.
1: Amém, Jesus. A paz do Senhor abençoe também. Deus abençoe todos os ouvintes do programa Voz da Liberdade.

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Glória a Deus, cumprimento a todos, com a paz do Senhor Jesus, amém. Pode aplaudir ao Senhor com palmas e glória a Deus, aleluias. Louvado seja o nome do Senhor. Abra as vossas Bíblias, no livro de Salmo 119 e o versículo 41. Salmo de número 119 e o versículo 41 da palavra de Deus. Quem nos visita pela primeira vez nesta noite? Tem alguém que está nos visitando pela primeira vez? Tem alguém? Glória a Deus, todos já são da casa, membros. Deus abençoe os membros, Deus abençoe os congregados, Deus abençoe os pastores que estão conosco. Que Deus possa abençoar grandemente todos em nome do Senhor Jesus. Salmo de número 119 e o versículo 41. Todos encontraram? Diz assim: que o teu amor alcança-me, Senhor, e a tua salvação segundo a tua promessa. Então responderei aos que me afrontam, pois confio na tua palavra. Jamais tires da minha boca a palavra da verdade, pois nas tuas ordenanças depositei a minha esperança. Amém, Jesus. Vamos adorar a Deus. O louvor com vocal e depois estaremos orando ao Senhor nesta noite. Adoremos ao Senhor.

o Senhor virá buscar um povo especial, zeloso de boas obras, onde Paulo nos diz na sua palavra que aqueles que morreram com Cristo ressuscitarão primeiro.

nós pecados. Oh, Espírito Santo de Deus, trabalha, trabalha na vida desta pessoa, liberta, Senhor, a vida deste homem, desta mulher, pelo poder da tua palavra. Oh, Espírito Santo de Deus, nós temos visto, Senhor, meu Deus, as consequências do pecado. Apresentamos também o estado de Minas Gerais, oh Deus,

Jesus. Pode aplaudir ao Senhor. Oh, aleluias. Louvado seja o nome do Senhor. Abra as vossas Bíblias nesta noite. Evangelho de Jesus Cristo que escreveu Mateus, capítulo 18, versículo 34 da palavra de Deus. Evangelho de Jesus Cristo que escreveu Mateus. Todos encontraram Evangelho de Jesus Cristo.

juiz, até que pagasse tudo o que devia. Assim também fará meu Pai Celestial a vocês, se cada um de vocês não perdoar de coração o seu irmão. Amém, Jesus. Diga, Senhor Jesus, me ajude a perdoar de coração o meu irmão. Amém, Jesus. Pode se assentar, desocupa suas mãos e glorifica o nome do Senhor com palmas de glória a Deus. Palmas e aleluias. O Senhor colocou esta mensagem no meu coração nesta noite para falar a respeito do perdão, meus queridos. Segundo a ciência, afirma isto, que 80% das enfermidades no corpo físico é por falta de perdão, é por a pessoa carregar uma mágoa, uma revolta, uma ira, e isso lhe adoece, causa mal, mal-estar na pessoa fisicamente. Mas quando nós olhamos para a palavra de Deus, nós vemos que a falta de perdão é muito mais do que uma doença física. A falta de perdão pode comprometer uma alma na perdição. É o que a palavra de Deus nos ensina. Jesus, ele falava a respeito das ofensas de um irmão para o outro. Porque todo mundo sabe que nós, seres humanos, tem dias na nossa vida que seria bom que não existisse aquele dia. Mas são os dias maus. Quando a Bíblia nos diz que nesta vida, a Bíblia nos ensina que tem seus dias altos e baixos, seus dias maus. E diante disto, nós seres humanos temos sentimento. Nós seres humanos lidamos com pessoas. Nós seres humanos temos problemas. E quando nós se deparamos com certas situações, e olhando pela palavra de Deus e pela natureza humana, são raízes. Por exemplo, uma árvore, ela se mantém de pé porque existem várias raízes ligadas que mantém esta árvore de pé. Assim que você vai cortando as raízes, ela vai perdendo as suas forças. Ela vai enfraquecendo ao ponto de ela secar, morrer, qualquer vento ela cair e assim por em diante. E assim também na nossa vida, os problemas, se nós não saber lidar no dia a dia, não resolver no dia a dia, isso pode tornar algo sério que passa a ser raízes sendo cortadas na nossa vida. E chega um momento que isso pode comprometer a nossa vida diante de Deus. E Jesus estava, alguém chega até Jesus e vai falar a respeito das ofensas. Como que Jesus trataria isto? Porque a lei ensinava uma coisa. Eles aprenderam diante da lei, da Torá, como tinha que agir diante das ofensas. E a Bíblia nos diz para nós que de repente Jesus explica para eles e Pedro, os discípulos, Pedro aproximou-se de Jesus e perguntou: Senhor, quantas vezes deverei perdoar o meu irmão? Ele diz mais: se ele pecar contra mim até 7 vezes, Pedro, ele já foi além daquilo que a lei ensinava, os estatutos, o juízo de Deus ensinava. Segundo uns teólogos, dizem que eram 3 vezes que poderia perdoar o seu próximo. E Pedro vai: Senhor, até quantas vezes? 7 vezes. E Jesus olha para Pedro e diz: não, Pedro, não é só 7 não, mas é 70 vezes 7. Quando nós olhamos para esta passagem que se fala a respeito de 70 vezes 7, nós vemos que o dia tem 7 dias da semana, então são 7 dias na semana, todos os dias. Quando
quando se fala de 70, olhando pela palavra de Deus, no livro de Salmo diz que a idade do ser humano, a média é de 70 anos. Então é por toda a vida. São todos os dias, 7 dias na semana, e por toda a vida que tiver na face desta terra, tem que perdoar o seu próximo. Precisa perdoar, aleluia! Precisa perdoar uns aos outros. Não é só 70 vezes 7, mas é 7 vezes na semana e 70 anos, e o que passar ainda mais diante do Senhor. E a Bíblia nos diz, meus queridos, que diante disso, os discípulos ficaram meio assustados, né? Imagina 70 vezes 7, perdoar. Para eles achavam até mesmo que isso era algo impossível, que não seria muito certo. E Jesus vai apresentar para eles uma parábola, chamada parábola do servo impiedoso. Jesus conta que havia um rei. Ele foi fazer as suas contas e ele percebeu que tinha um homem que lhe devia. E a Bíblia diz para nós que esse homem, ele devia uma certa quantidade de prata, que era 10 mil talentos. E esse rei, então, ele decide ir cobrar, esse servo, cobrar a dívida que ele devia. 10 mil talentos. E ele chama o seu servo e diz, olha, eu preciso que você pague a dívida para mim. A sua dívida está grande, está alta. Eu preciso que você pague. E naquele tempo, como era a lei, o costume, quando as pessoas não tinham condições de pagar a dívida, os filhos, o esposo, ou até mesmo toda a família era levado como escravo, prisioneiro, até que viesse pagar a dívida. E a Bíblia diz para nós, então, que o servo se prostrou ao rei, ao seu senhor, diz, olha, eu não tenho condições de pagar essa dívida, é muito alto, não tem como. Implorou, olha, não leva meus filhos, não leva minha família prisioneira, tenha compaixão de mim, tenha misericórdia de mim, aleluias, tenha paciência comigo, que eu tudo vou lhe pagar. E aquele rei, percebendo que aquele senhor não tinha condições de pagar, diz a palavra do Senhor que ele perdoou os 10 mil talentos. Perdoou, não esqueceu, perdoou. Aleluia. Perdão é você lembrar de algo e não mais lhe causar dor. Perdão é você olhar para a pessoa que um dia fez mal, mas não ter mais raiva dela, não ter mais aquela angústia por ver ela. Tem pessoas que sofreram mal na vida, que se aproxima de alguém e já fica mal, falta desmaiar já, a pressão aumenta, a pressão baixa. Não é assim? Por quê? Porque está tendo uma falta de perdão. Porque quando algo é perdoado, a pessoa pode ver aquele que fez o mal, mas não vai sofrer nada, porque ele compreendeu que aquela dívida, aquela causa já foi perdoada. Quem perdoa é um ferimento sendo cicatrizado. Quem tem uma cicatriz no corpo sabe, aleluia, já foi sarado, está lá, a marca está lá, a cicatriz está lá, mas não sente mais dor, porque foi curado, foi sarado. E assim também é o perdão, aleluias. Oh, aleluias. A nossa vida, antes de encontrar-se com Cristo Jesus, era uma vida de amargura, de sofrimento, de angústia, fugitivo, como um devedor diante de Deus. Mas depois que encontramos com Cristo, compreendemos que não somos mais devedor, porque Jesus já pagou o preço por mim e por você.
Jesus já nos perdoou, aleluia. E aquele que é perdoado, ele tem paz na sua alma, paz no seu coração. Ele tem alegria, o gozo de viver, porque ele está perdoado diante de Deus. Aleluias! Oh, aleluias! Mas a Bíblia diz, Jesus, na parábola, dizendo que o servo que foi perdoado começou a fazer contas. E de repente ele percebeu que o seu conservo devia 100 denários. E ele diz: olha, opa, eu tenho a receber de alguém 100 denários. E ele vai procurar esse homem que deve 100 denários para ele. E ele encontra o homem e diz: olha, eu preciso que você pague para mim os 100 denários. Estou precisando. Isso, aquilo. E aquele conservo diz para seu servo: olha, desculpa, eu não tenho como te pagar, não tenho condições, tenha misericórdia de mim. Mas a Bíblia diz para nós que o servo não teve compaixão no seu conservo. Antes pegou ele, sua família, seus filhos e lançou sobre prisões até que viesse pagar a dívida. 100 denários era equivalente a 100 dias de trabalho, porque um dia de trabalho naquele tempo era equivalente a 1 denário. A pessoa trabalhava para ganhar 1 denário. Então esse conservo devia para o seu servo 100 dias de trabalho. Mas o servo não teve compaixão, não teve misericórdia. Antes pegou e lançou em prisão até que a dívida viesse a ser paga. Diante de tudo isto, a Bíblia diz para nós que chegaram até o rei e falaram: orei, o servo a qual você perdoou a dívida de 10 mil talentos, um talento equivalente a 35 quilos de prata naquele tempo, meus queridos, que era equivalente a 60 milhões de dias trabalhado. 60 milhões de dias trabalhado, o servo precisava para pagar a dívida para o rei. Imagina só, não tinha condições. Era uma dívida que não tinha como pagar. Não tinha condições de pagar esse servo para o rei, porque era 60 milhões de dias, 60 milhões de talento. Só que o rei ficou indignado, porque ele perdoou o seu servo, que devia 60 milhões de denários, e o seu servo mau não perdoou aquele que devia 100 denários, 100 dias de trabalho. E a Bíblia vai dizer para nós, então, que o rei pegou aquele seu servo irado, o Senhor entregou aos torturadores até que pagasse tudo o que devia. Aleluia! E aí Jesus diz: assim também fará meu Pai Celestial a vocês, se cada um de vocês não perdoar de coração o seu irmão. Aleluia! Jesus está dizendo para os discípulos, Jesus volta a dizer para mim, para você: a nossa dívida com Deus é maior do que aquela pessoa que te deve, é maior do que aquela pessoa que fez o mal para ti, é maior do que aquela pessoa que você carrega mágoa, ira, revolta contra ele por um dano que ele te fez. Mas a sua dívida diante de Deus é maior do que essa que o teu irmão, a tua irmã fez sobre você. Aleluias! Aleluias! Jesus está querendo ensinar o povo, dizendo: olha, se você não tem coragem de perdoar o seu próximo, o seu irmão, cuidado, porque nem Deus vai perdoar os seus pecados. Quando nós olhamos para a palavra de Deus, nós vemos muitas pessoas que chegam ao ponto de dizer: ah,
Eu não vou mais dizimar, não vou mais ofertar na igreja porque não vejo resultado nenhum. Só que quando nós olhamos na palavra de Deus, a Bíblia nos ensina, se você está de mal com o seu irmão, leva a oferta no altar e volta a reconciliar com ele, para que o seu sacrifício seja aceito diante de Deus. Porque quando o sacrifício é aceito diante de Deus, vem resposta de Deus para a nossa vida, vem recompensa de Deus para a nossa vida. Quando

pelo sangue de Jesus. Você talvez pode dizer, mas pastor, você não sabe o que a pessoa fez, você não sabe o dano, você não sabe o que se passou na minha vida, mas a Bíblia me ensina que a minha dívida, a sua dívida é muito maior diante de Deus. É algo que nós jamais poderíamos pagar diante do Senhor. Dizer para ele, eu quero que o meu povo tenha um coração de manancial de água viva, porque eu vejo meu povo com coração de cisterna. O que é cisterna? Cisterna é aquele local onde é cavado para armazenar água. Se você jogar um lixo na água hoje, amanhã vai estar pior do que hoje. Cada dia mais vai estar mais suja, mais contaminado. Esse é o coração de uma cisterna.

próximo. Aí Deus olha e diz: olha, ensina eles ter um coração de manancial de água viva. O que é um manancial de água viva? É uma fonte aonde a água nasce. Se você ir numa fonte aonde a água nasce, meu irmão, minha irmã, você pode jogar lixo, você pode embarar, você pode jogar sujeira. Em questão de segundo, aquela água está limpa de novo, porque aquele manancial leva embora as impurezas, leva embora a sujeira. E Deus diz: assim tem que ser o coração do meu povo. O inimigo pode usar alguém para te magoar, mas o Espírito Santo leva embora a mágoa, a angústia, a ira, porque do céu, da fonte de Deus, jorra a água da vida, diz a palavra do Senhor. Do trono de Deus é jorado água de vida sobre nós. E esta água de vida limpa, meus queridos, nosso coração, a nossa alma. Aleluia, leva embora aquilo que muitas vezes o inimigo joga sobre a nossa vida, lança sobre a nossa vida, para que você venhamos ser um coração amargurado, de ira, de revolta, por causa das adversidades desta vida. Então Jesus está dizendo: olha, se não perdoar as pessoas que vocês veem todos os dias, o meu Pai também não perdoa as vossas ofensas. É algo muito sério, porque se Deus não perdoa nossos pecados, o que será de nós? Se Ele vier e o coração está cheio de ira, de mágoa, seu lugar vai ser aonde? De tormento, diz a palavra. Como aquele servo que foi perdoado pelo rei, mas não perdoou o seu conservo. Jesus está dizendo: o rei é Deus, os servos são eu e você, que era um devedor diante de Deus, não tinha capacidade de pagar. E o conservo, quem são? São nosso próximo, a qual muitas vezes saímos prejudicados em algo, talvez ele não fez por querer. Eu vejo, quando eu olho para a palavra de Deus, nem sempre aquilo de ruim que acontece na nossa vida é o diabo. Deus, ele permite certas coisas para saber como está o nosso coração. Porque falar que eu amo a Deus é fácil, mas viver na realidade se torna difícil. Porque como que eu posso dizer eu amo a Deus que não vejo, mas não amo o meu próximo que eu vejo todos os dias? Como eu posso dizer eu amo o Senhor de todo o coração, mas não consegue perdoar o seu irmão, não consegue perdoar a sua irmã? Nós precisamos demonstrar que amamos a Deus de todo o coração, amando o próximo, amando aquele que muitas vezes nos fez o mal, aleluia, amando de todo o coração, aleluias. Teve uma campanha que foi revelado por um dos nossos diretores, transbordando com óleo da unção. E no dia desse culto, fui orar a Deus, e Deus me deu uma mensagem a respeito de Davi e Saul. Transbordar, quer dizer, é algo que não tem mais espaço para nada. Um copo transbordando não tem espaço para mais nada, já está transbordando. E Deus me fazia entender entre a vida de Saul e a vida de Davi. A vida de Saul era uma vida que estava se esvaziando de Deus. E o que aconteceu com Saul? Perseguia Davi, queria matar Davi, armou emboscada contra Davi, aleluia. Mas Davi tinha uma vida transbordando na presença de Deus. Deus entregou Saul nas mãos de Davi, para Davi fazer o mal, matar. Mas Davi: não, quem sou eu colocar a mão contra o ungido do Senhor? Porque estava transbordando da graça de Deus.
paga com o bem. Mesmo que ele recebeu mal, ele paga com o bem, porque ele demonstra que ele ama a Deus e conhece a Deus, viu a Deus. Porque João vai dizer: se eu não amo meu irmão, se eu faço mal, eu nunca vi Deus. Porque Deus é amor. Deus é Deus de misericórdia. E aqui nós vemos, meus queridos, perdoar, eu sei que é difícil, mas entende uma coisa, por si mesmo você jamais vai conseguir perdoar. Deus é tão misericordioso que Ele sabe como é a nossa natureza, que Ele diz: olha, eu vou enviar o Espírito Santo de Deus. É Ele que vai te ajudar a perdoar. É Ele que vai fazer você perdoar. É Ele que vai fazer você, aleluia, fazer o bem mesmo recebendo o mal. Sem o Espírito Santo, nós não temos capacidade de perdoar. Nós não temos condições de perdoar. Mas quem tem o Espírito Santo, ele compreende, porque o Espírito Santo testifica a sua dívida com Deus. Era maior do que esta, com seu irmão lhe fez, com esse irmão que lhe fez algo contra ti, a sua dívida era muito maior perante Deus. E o próprio Jesus vai dizer para nós, para nós reconciliar-se com nosso inimigo antes de chegar diante do juiz. Porque depois que estiver perante o juiz, ambos serão julgados pela lei. Que Jesus está dizendo: perdoa enquanto tem vida, porque depois da morte segue-se o juízo de Deus. Reconcilia-se com seu amigo a caminho, antes de chegar no tribunal, aleluia, e ser julgado pela lei. Jesus dizendo: reconcilia com seu irmão enquanto tem vida, porque depois que chegar a morte, só vai restar o juízo de Deus. Pode aplaudir ao Senhor. Aleluia. Eu lembro de uma reflexão que certo pai falou para o seu filho: meu filho, se você estudar, se formar, vou lhe dar um presente para você. Vou lhe dar um automóvel de presente pela sua dedicação. E o jovem estudou, estudou, se formou. No dia de receber o presente, convidou todos os seus amigos para aquela festa, porque era o dia que ele ia receber o presente do seu pai. E lá a festa aconteceu, chegou o momento que o pai foi lhe entregar o presente que lhe prometeu. E lá o filho começa a abrir aquela caixa, e quando ele abre a caixa, ele se depara com uma Bíblia. Aquele filho revoltado, irado com o pai, fechou aquela caixa de volta, saiu da festa e foi-se embora. Nunca mais voltou para casa. O pai ficou triste com aquela situação, tentou reconciliar com o filho, explicar para o filho que não era só aquilo que ele pensava, mas o seu pai estava cumprindo aquilo que ele prometeu. Mas aquele filho não quis saber, foi-se embora, porque para ele foi muito vergonhoso receber uma Bíblia a qual o pai lhe tinha prometido um automóvel para ele. O tempo se passou, aquele filho tão distante, de repente ele recebe a notícia que o seu pai partiu. E assim que o seu pai partiu, os dias se passou, ele voltou para a sua casa. Seu pai já não existia mais. E veio as lembranças, a saudade do seu pai, e a sua mãe diz: meu filho, por que você não abre aquele presente novamente que o seu pai lhe deu no dia que ele
da sua festa. Lá ele, com o coração angustiado, foi abrir o presente novamente. Quando abriu o presente, se deparou com a Bíblia, mas no meio da Bíblia estava uma carta ensinando o seu filho que nunca abandonasse a lei do Senhor, que ele viesse sempre guardar os mandamentos do Senhor. E aí dizia na carta: meu filho, e quando você começar a folhear mais esta Bíblia, você vai encontrar o presente que eu lhe prometi. Porque o pai pegou o cheque do valor do automóvel e colocou no meio da Bíblia. Mas quando o filho encontrou o cheque, foi ver, já não valia mais. Já tinha perdido todo o seu valor. Agora, seu pai partiu, não deu tempo de perdoar. O presente que o seu pai tinha prometido, realmente ele recebeu, mas não soube ver, aproveitar aquele momento.

tempo de perdoar. E o mais, o cheque já não valia mais. Assim são muitas pessoas. Já me deparei, até no meio da minha família, depois que está lá velando no caixão, o desespero, pedindo perdão, não adianta mais. Jesus disse que não adianta mais. Depois da morte, segue-se o juízo. O tempo de perdoar é hoje, é com vida. O tempo de perdoar é agora, aleluia. O tempo de perdoar enquanto tem vida, porque depois da morte, segue-se o juízo diante de Deus. Esta noite, o Espírito Santo pergunta para mim e para você: como está o seu coração? Tem perdoado os seus devedores? Tem perdoado aqueles que um dia lhe fizeram mal? Aleluias, como está? Está conseguindo perdoar? Ah, pastor, eu não perdoo de jeito nenhum. Glória! Então cuidado, porque nem os seus pecados Deus te perdoou. Jesus diz, não, se não perdoa os homens que vê todos os dias, o meu Pai não perdoará as vossas ofensas. E talvez você carrega uma mágoa na sua vida,

com a pessoa, ou até mesmo Deus causar a situação. Quando se fala de um Deus vivo, que tem prazer de ver um pecador se arrependendo, eu olho e vejo um Deus que Ele causa situações para que o nome dEle seja glorificado e exaltado. Então o que eu digo para você nesta noite, a palavra fala para mim e para você: perdoa enquanto tem vida. Reconcilia-se com o seu inimigo enquanto está no caminho. Porque quando chegares perante o tribunal, não terá mais reconciliação. É a lei aplicada. Que lei é esta? Esta mesma palavra que hoje nós ouvimos todos os dias. Se coloque de pé nesta noite. E eu quero fazer uma oração. Talvez seu corpo está doente, o seu físico. Você tem tomado medicamento, mas nada tem adiantado. E hoje você compreendeu que isto é consequência de uma falta de perdão. Eu quero fazer uma oração nesta noite. E esta oração você vai pedir graça de Deus, força do Senhor. Você vai pedir para Deus causar situação na sua vida, para que você possa perdoar esta pessoa. Eu esqueci agora o nome de um homem que havia um criminoso, ele cometeu muitos crimes. E no dia do julgamento dele, várias pessoas foram assistir o julgamento. E as pessoas que sofreram algum dano, se deparavam com aquele homem e diziam: você tem que morrer, você tem que pagar tudo que você fez, eu te desejo que você vai lá no inferno, isso, aquilo. De repente um senhor falou assim: meu Deus, eu preciso colocar em prática aquilo que eu aprendi do meu Jesus. Olhou para aquele senhor e falou assim: olha, você causou muito dano para mim. Eu sofri e sofro muito pelos danos que você causou sobre a minha vida. Mas é uma coisa, eu te perdoo. Quando ele falou: eu te perdoo, o criminoso não aguentou.

Senhor nosso Deus, nós estamos aqui nesta noite diante de uma palavra. Palavra esta que é fiel e verdadeira, Senhor. Palavra esta que nos ensina

nossa vida, Senhor. Nós possamos perdoar os nossos devedores, como assim também o Senhor perdoa as nossas dívidas. Nos ajuda, Senhor. Não deixa nenhuma semente, ó Deus, de amargura, de ira, de revolta, ó Deus, germinar em nossos corações, porque o inimigo das nossas almas, ele é astuto, ó Pai. Ele lança pequenas sementes malignas, meu Deus. E se nós não lançar fora essas sementes, se nós não lançar fora essas pedras que o inimigo lança, meu Deus, isso vai se tornando em nossa vida como um terreno infrutífero, meu Deus, que não consegue produzir aos olhos do Senhor. Oh, Espírito Santo de Deus, se tem alguém em nosso meio que precisa perdoar,

nome do Senhor Jesus. Amém.

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0: Muito bem, estamos de volta com você aqui no Voz da Libertação. Agora são 11 horas e 1 minuto. Nós estamos ao vivo com você nesta segunda-feira, dia 10 de agosto, diretamente aqui da capital paulista, do Templo da Glória de Deus. Olha, para você que está chegando agora pela Rádio Deus e Amor, eu sou o Ítalo Siqueira, eu tenho também na minha companhia Presbítero Levi Muniz, Gabriel Araújo, e este é o novo formato do programa Voz da Libertação, agora no audiovisual, que vai ao ar de segunda a sexta, das 10 ao meio-dia, e nós queremos contar com a tua participação. Muito obrigado para você que está pelas redes sociais, se você acompanha pelo rádio também, obrigado pela sua audiência. E se quiser acompanhar em imagens também, em vídeos, acesse o nosso canal no YouTube, Igreja Deus e Amor Oficial, e você vai ver tudo isso em primeira mão. Olha só, a nossa enquete está ativa, está no chat. Hoje nós queremos saber sobre o texto de João, capítulo 11. Jesus falou assim, olha, tirai a pedra. A gente sabe lá da ressurreição de Lázaro. Lázaro estava já no sepulcro há 4 dias. Jesus chegou lá e falou, tirai a pedra. Mas para quem Jesus falou isso? Quem Jesus mandou tirar a pedra? Letra A, Jesus falou para Marta. Foi para Marta que ele ordenou. Letra B, para as pessoas que estavam presentes, para os funcionários que estavam presentes ali. Ou letra C, para os seus discípulos. Nós temos um número de votos, Gabriel, atualizado?
1: 87.
0: 87 votos. A nossa meta hoje é 150 votos, hein? Então vote, participe. Você que está aqui pelo YouTube, Facebook, Instagram, tem o chat, é só votar automaticamente. Ou pelo rádio, você pode mandar mensagem para o nosso WhatsApp. 119-8292-3392. Participe e aprenda mais da palavra de Deus. Olha só, agora 11 horas e 3 minutos, eu tenho um recado muito especial para você. Nós estamos no Agosto Verde, o mês da beneficência cristã, e tá chegando o dia, hein? Tá chegando o dia do aniversário de 32 anos da Fundação Reviver, e vai ser dia 22 de agosto. Eu sei que você já anotou na tua agenda, sei que você já está preparado, já está inserido aí na caravana da tua igreja, então nós vamos nos encontrar aqui, hein? Nós vamos nos encontrar, tomar aquele café juntos, se abraçar, tirar fotos, todo mundo alegre na presença de Deus, porque dia 22 de agosto vai ser bênção e vai ser aqui no Templo da Glória. E olha, nossa presidente, nossa diretoria, evangelistas da nossa igreja como a Maria Lorene e também o pastor Jerry Borchat, que pregará a palavra de Deus, sem contar dezenas, centenas de caravanas que virão de todo o estado de São Paulo e de outros estados, e você não pode ficar de fora. Olha, para falar sobre a Fundação Reviver, o Agosto Verde, nós temos um convidado muito especial. Ele é coordenador de muitos projetos aqui da Fundação Reviver, está muito atuante, tanto em São Paulo como em todo o Brasil, e ele está aqui hoje para falar com a gente com muito mais propriedade. Vamos receber pastor Nelson Santos. Pastor Nelson, a paz
2: Bom
0: do
2: dia,
0: Senhor Jesus, seja bem-vindo. Pode se aproximar mais aqui, varão. Gostei da gravata, Senhor. Hein? Gravata verde.
2: Para celebrar, né? O Agosto Verde.
0: O senhor está vestindo a camisa, hein?
2: Ítalo, agradeço o convite, presbítero Levi, irmão Gabriel. E estamos aqui, como o irmão falou, vamos falar um pouquinho sobre as instituições Reviver, o Agosto Verde, o mês da beneficência cristã. E até aí no intervalo aqui estavam nos acompanhando, ouvindo um pouquinho a nossa presidente irmã Ireni falando um pouquinho como foi a fundação. Estamos falando também sobre a associação. Vamos falar um pouco mais dos projetos e daquilo que nós esperamos realizar ainda mais no mês de agosto.
3: Glória a Deus.
2: É, bênção.
1: Opa, e olha aí, ó. A Fundação Reviver, ela tá fazendo, comemorando o aniversário, né?
3: 32 anos, Gabriel.
1: Anos, e nós temos todas as frentes, né? Tanto para ajudar as crianças, mas está aí o nosso pastor, que ele falará melhor sobre o que está acontecendo, ele entrará a fundo sobre todos os trabalhos. Enquanto isso, muitas pessoas aqui no chat já mandando o coração. Por exemplo, a nossa Florisa Menezes, ela assim, ó, Deus abençoe a todos os projetos da IPDA, Fundação Reviver.
3: Olha só.
1: E IPDA comenta. E ó, faça como ela fez, mande os corações aí no chat, coração verde, você que apoia todas as causas da nossa igreja, você que apoia todo movimento, né? Nossa igreja é uma igreja viva, né?
3: Igreja Deus e Amor é uma igreja viva, orgânica, né? Uma igreja que trabalha para abençoar a vida de milhares de pessoas. E você que está nos ouvindo aí, ó, participe. Inclusive, Gabriel, nesse mês de agosto, todas as nossas igrejas viraram ponto de arrecadação.
1: Sim.
3: Todas as igrejas. Se você for vir aqui à sede mundial, ou qualquer uma das nossas igrejas, ontem eu estive lá em Franco da Rocha, e tem uma mesa, assim, do lado, assim, e o pessoal não era culto da Reviver, sim, mas o pessoal trazendo as doações, colocando lá, e dia 22, todo mundo aqui na sede mundial, porque nós vamos fazer uma festa muito grande, né? Nós vamos... falar não só como está o trabalho da Fundação, contar um pouco da história, como também, através dessa arrecadação, ajudar milhares e milhares de pessoas.
1: E ninguém melhor para falar sobre isso como o nosso pastor Nelson Santos, que é o coordenador desse projeto. Ítalo, podemos?
0: Eu acho que agora pode.
1: Consegue?
0: Olha, me deu um pequeno ataque de tosse aqui, mas acontece, né?
1: Ah, acontece. Esse ar gelado aí é só Jesus.
0: É verdade. Mas, pastor Nelson, olha, pode vir mais pra cá, pastor? Bem... Eu tô tossindo, mas eu não mordo, não, tá?
2: Não, tá bem.
0: Não é transmissível.
2: Pastor... Não, eu vou fazer igual a irmã. Ela veio na Santa Ceia, mas só ficou de longe.
0: Boa. Tá prestando atenção, hein?
2: Não.
0: Pastor Nelson, olha, desde já, muito obrigado pela sua presença. A gente quer saber mais sobre essas expectativas, esses preparativos para o dia que está em breve, está chegando perto, o dia de semear.
2: Sim, dia 22, e todo mês de agosto, tradicionalmente nós fazemos isso aqui na sede mundial, o Agosto Verde. Depois as congregações também fazem lá nas suas unidades, né? E por que nós fazemos isso? Porque no mês de agosto, a própria Fundação Reviver celebra o seu aniversário, quando foi a fundação, e como é o mês da beneficência, nós nos empenhamos ainda mais, porque fazemos todo ano, mas nos empenhamos ainda mais para que todos façam arrecadações das doações ali de calçado, vestimenta, alimento. Por quê? Porque com essas arrecadações nós conseguimos efetivamente praticar o amor de Deus, porque o Senhor nos diz que nós temos que ir pregar o Evangelho aos quatro cantos do mundo, mas ele também disse que nós temos que estender a mão ao necessitado. É uma obrigação nossa socorrer a viúva, o órfão, o estrangeiro necessitado. É mandamento do Senhor.
0: Verdade.
2: Inclusive Paulo, em 2 Coríntios 9, ele diz uma palavra que diz o seguinte: quando você dê com alegria, e daquilo que você pode, não por obrigação. E é isso que nós precisamos praticar no Evangelho também. A beneficência, ela não é uma obrigação. Ela é uma ordenança do Senhor pelo amor, né, pela prática do amor dele que ele ensina. Então, em agosto, nós nos empenhamos ainda mais em todo o Brasil para ter essa grande arrecadação e aí conseguir suprir aquelas pessoas necessitadas. Muitos perguntam, Ítalo, mas é só para os irmãos membros da Deus e Amor? Não. A igreja não, a igreja é aberta para atender todos os necessitados. E nós temos visto quanto a Igreja Pentecostal Deus e Amor, através das instituições Reviver, por exemplo, tem atuado nas próprias catástrofes que nós vemos. Nós tivemos um grande exemplo em 2024 ali no sul do país. Já todos os anos nós socorremos também nessa época do inverno, por exemplo, o sul do país. Na última sexta-feira nós destacamos uma carreta com alimentos, roupas para Mato Grosso, a Mambaí. Por quê? É uma região que faz muito frio, tem muita necessidade e todo esse empenho. Então, neste mês de agosto, além da celebração, nós fazemos isso, nós nos empenhamos cada vez mais. E o dia 22 é onde nós nos reunimos, né? Vamos nos reunir, primeiro para quê? Agradecer ao Senhor por tudo que o Senhor tem nos permitido fazer. Agradecer a Deus como Ele prospera o seu povo e como o seu povo, praticando o amor de Deus, abre a mão e ali ajuda para que nós possamos socorrer muitas vidas.
0: Muito bem. Inclusive, o senhor citou a carreta que saiu daqui de São Paulo em direção a Mambaí e Dourados, né?
2: Exato.
0: Tiago e eu estávamos lá e nós gravamos alguns vídeos, fotos e tal, e realmente uma carreta gigantesca, viu? Eu não sei se vocês acompanharam, ela já tinha chegado uns dias antes, né?
2: Exato.
0: E ela foi lotada, assim, abastecida de cestas básicas e muita coisa. Então isso representa o que é a Fundação Reviver. E o senhor coordena alguns projetos.
2: Exato,
0: quais
2: participa de alguns projetos. Hoje nós temos ali um dos projetos que nós praticamos aqui em São Paulo e no Rio de Janeiro, que é o projeto ASAF. É um projeto voltado à formação de orquestra filarmônica dentro da comunidade. Então nós temos um projeto na comunidade Paraisópolis, em São Paulo, e o outro na comunidade Rocinha, no Rio de Janeiro. Qual que é o propósito? Começar ali com jovens de 13 até a idade, quem queira participar, para que o trabalho esteja dentro da comunidade e impacte efetivamente a comunidade. Porque nós sabemos que são situações adversas que aquelas crianças, aqueles jovens, desde o início ali, vivem. E através deste projeto, nós, além da música, nós levamos ali também a uma palavra da palavra de Deus, para que estas crianças e jovens enxerguem de que há uma outra realidade. E como o irmão estava aqui orando, falando que é o mês da petição, vendo que efetivamente nós podemos ter os nossos sonhos e Deus alcança, né, nos faz alcançar estes sonhos. Então tem o projeto ASAF. Nós temos também, pelas instituições Reviver, tem ali o projeto Água para o Nordeste, que graças a Deus temos alcançado as muitas comunidades, e não ficou só para o Nordeste, nós estamos crescendo em todo o Brasil. Então nós temos poços perfurados no Piauí, no Pernambuco, agora dia 24 eu vou exatamente para Mambaí, vamos perfurar um poço numa comunidade indígena.
0: Glória a Deus.
2: E o próximo planejado vai ser em Camalaú, na Paraíba, e temos mais poços também em Dormentes, no Pernambuco. Então estamos expandindo. Graças a Deus, todos têm nos acompanhado, têm ali nos ajudado e nós temos tido a oportunidade de avançar. Nós temos também ali o projeto que, na verdade, é chamado Pão e Vida, que os membros da nossa igreja conhecem, onde principalmente nós socorremos ali os irmãos de fé, mas também todos aqueles que vêm ali têm necessidade. E nós temos também acompanhado outros projetos. Por exemplo, nós temos o consultório odontológico e em breve nós estamos trabalhando, por quê? Muitos sabem que nós temos uma carreta 2 Saúde, que é um ambulatório, onde nós percorremos o Brasil o ano passado. Esse ano está sendo feita uma manutenção e volta para o próximo ano. Mas nós temos um micro-ônibus, que é um consultório odontológico móvel.
0: Glória
2: e ele está sendo restaurado agora para em breve, eu creio que mais 2 meses, nós voltamos a colocar esse micro-ônibus ali para atender comunidades. Ou seja, ele vai ali e naquela comunidade ele atua fazendo aquelas consultas básicas.
0: Olha,
2: são muitos projetos.
0: Com a sua fala, realmente a gente percebe que a Fundação Reviver é gigantesca e está em crescimento. Inclusive, agora, a gente vai acompanhar uma matéria que a nossa equipe fez do projeto Águas para o Nordeste.
2: Exato.
0: Você conhece esse projeto, né, pastor?
2: Conheço. Isso está no coração, estou ali desde o início. Vamos, então, acompanhar.
0: Vamos acompanhar. Vamos, então, olha, você que está em casa, preste muita atenção. Você que está pelo rádio, quiser acompanhar as imagens que a nossa equipe fez, venha para o YouTube no canal Igreja Deus e Amor Oficial. Vamos acompanhar então o pastor aqui no telão, como ficou essa matéria.
2: Tiago, aqui nós vamos ingressar em mais um espaço da Vila Reviver, que é um espaço que nós chamamos já de complexo de criação de caprinos e ovinos. E o nosso objetivo é trazer a comunidade carente aqui de situação de vulnerabilidade para ensiná-los a criação de cabras, numa evolução genética para que essas cabras deem um grande volume de leite e também com esse leite nós vamos ter uma queijaria. Então, Tiago, como eu falei, esse aqui é o sistema dessalinizador. Paz do Senhor Jesus, irmão Luciano.
4: Tudo bem?
2: O irmão Luciano vai explicar para nós. Então, ele é um sistema que funciona com membranas, é um sistema israelense. Irmão Luciano, como que explica? Explica para nós todo o processo
4: aqui. Aqui é o sistema, vem, esse sistema aqui, a entrada de água dele é por aqui. Ela vem daquela caixa de 5 mil litros de águas, passa por aqui pelo processo de dessalinização.
2: Irmão Tiago, depois de tudo que você viu do processo de dessalinização, aqui está o resultado, que para nós é uma grande satisfação, inclusive para aqueles irmãos que contribuem, simpatizantes, né, que fazem as suas doações, suas ofertas para nós, que está aqui, ó, são essas torneiras aqui, que a princípio aquelas famílias que têm condição de vir com um galão de água, para pegar já a água dessalinizada. Essa área aqui é uma área de espera, onde eles podem vir. Nós aproveitamos aqui umas placas solares e depois, ao final, nós temos ali onde nós também alimentamos carro-pipa que levam para as comunidades. E aqui, finalizando, a nossa estrutura, onde nós enchemos os carros-pipa para entregar nas comunidades. Então, ali nós temos as caixas, toda a tubulação. Cuidado, vai se molhar aí. O irmão pega a mangueira, pode abrir um pouquinho aí, para os irmãos verem. E aí, nós vamos ter, então, a água saindo para abastecer os carro-pipa.

0: Olha, em primeiro lugar, parabéns à nossa equipe que foi até lá, né? As imagens muito, muito belas, apresentou bastante o projeto. Parabéns ao Thiago Santos, ao Isla, que estava lá, né? E, pastor Nelson, quando a gente fala sobre Fundação Reviver, é isso. Somente uma obra de Deus para se preocupar com uma região distante, onde não tem água, onde o calor é intenso, e proporcionar toda essa estrutura com água filtrada, água potável e totalmente grátis para a população.
1: Isso, Ítalo, aqueles que puderam nos acompanhar com imagem, e teve outros só que ouviram, nós vimos ali primeiro um dos projetos que nós estamos fazendo agora, que nós vamos criar caprinos e ovinos para ensinar a população e depois ajudá-los a que eles criem nas suas comunidades para eles terem a sua forma de subsistência. E depois nós vimos ali na Vila Reviver, aquele projeto grande, Deus preparou aquele terreno, onde nós temos um projeto de dessalinização. Por quê? Naquela região do Piauí a água é totalmente salobra. E muitas pessoas já ingerindo aquela água têm que fazer hemodiálise 3 vezes na semana.
0: Meu Deus.
1: E se mencionando de que essa cidade paulistana está a 230 quilômetros de Petrolina ou 600 quilômetros de Teresina, onde está disponibilizado o tratamento de hemodiálise.
0: São cidades com uma estrutura melhor.
1: Exato. Então ali nós temos todo esse complexo de dessalinização com uma tecnologia israelense, onde tem água potável, onde em algumas populações eles vêm buscar com ali um recipiente que ele possa estar ali, outros nós vamos com carro-pipa, e nós vimos do alto ali a comunidade de Racha do Meio, como o irmão falou, o irmão Ítalo, né, e o nosso irmão Isley esteve ali filmando, Tiago, desculpe, corrigindo, né, Tiago, exato, e vocês puderam ver do alto, aqueles que puderam ver a imagem, totalmente seco, é uma comunidade que está a 13 quilômetros da nossa unidade ali da Vila Reviver, e que eles, ali nós estávamos puxando daquele poço, uma cacimba que eles chamam, uma água salgada. Então nós estávamos demonstrando ali o quão benefício foi feito. O irmão Tiago entrevistou aquele pessoal ali daquela comunidade para ver o benefício da água potável que chega ali. Então são coisas maravilhosas, 32 anos da Fundação Reviver. Aqueles que não sabem, a Fundação Reviver começou, quando a nossa irmã Ereni até relata isso, começou com a união de irmãs aqui em São Paulo, que viam idosos e pessoas passando fome, situação de rua, pegavam aqui alimentos, faziam um sopão, e olha como estava começando, pegava a garrafa PET, cortava a garrafa PET, e com essa garrafa PET que serviu o sopão. E 32 anos depois nós estamos no Brasil todo, com muitos projetos que nós temos, alcançando vidas. Então isso é a prática do amor. É levar a palavra como a Igreja Pentecostal Deus e Amor tem levado ao mundo nesses 64 anos, mas nesses 32 anos é isso que nós temos praticado efetivamente. É no anunciar e no praticar o amor de Deus. Então é isso que nós queremos convidar até aqueles que nos acompanham a participar conosco aqui no dia 22 de agosto. Vamos ali celebrar a Cristo, agradecendo ao Senhor por tudo que Ele tem permitido com muita alegria, mas também momento de comunhão entre os irmãos.
0: Verdade.
1: O ano passado foi lindo, esperamos que esse ano venham mais pessoas ainda. Ó, e tem as, como o irmão Levi estava falando que ele visitou ali, as igrejas aqui da grande capital já vão participar. Tem umas que todo aquele momento de comunhão, os irmãos vêm e falam, mas eu vou ficar o dia todo aí. Olha, se vier pela manhã, a nossa irmã evangelista Maria Lorena estará trazendo a mensagem.
0: De manhã.
1: Nós temos ainda o santuário da oração, para que se a pessoa queira fazer oração, estar ali. Nós vamos ter a cantina da Help a Deus e Amor, está aberta o dia todo. Nós teremos barraquinhas com muitos alimentos.
0: Glória a Deus.
1: O pastor Paulo falou um pouquinho aqui de como.
0: Falou.
1: Então é um dia maravilhoso que nós nos dedicamos a realmente ter aquela comunhão, né, agradecer a Deus, dar graça a Deus por tudo que Ele tem permitido, que eles conheçam um pouco também, nós vamos falar um pouquinho, recapitulando dos projetos. E é isto.
0: Glória a Deus.
1: Essas são as instituições Reviver, fazendo e praticando o amor de Deus.
0: Glória a Deus. Fundação Reviver fazendo assistência social com amor, com excelência, glorificando o nome de Deus. Pastor Nelson, olha, muito obrigado. Deus
1: abençoe. Nós que agradecemos em nome das instituições que viver. E que os irmãos possam aí, né, falar aos irmãos deste mês, focarem para 22 de agosto, virem e celebrar conosco esse grande aniversário. Com certeza a nossa líder mundial, nossa irmã Ereni Miranda, vai ficar muito feliz de receber todos aqui, juntamente com a diretoria da Igreja Pentecostal Deus e Amor e das instituições Reviver.
0: Glória a Deus. Deus abençoe, pastor Nelson. Muito obrigado.
1: Paz a todos.
0: E vamos esperar o senhor aqui mais vezes. Que Deus abençoe. E olha, sabe o que vai acontecer também dia 22? Milagres. Tem muita gente recebendo curas, bênçãos financeiras, libertações, através dos cultos da Fundação Reviver. E é por isso que agora a gente vai acompanhar juntos o testemunho da irmã Inês. Ela recebeu bênçãos através dos cultos da Fundação Reviver. Então vamos assistir.
2: Quando eu me casei, a gente não tinha nada. A gente não tinha casa, não tinha carro, não tinha nada. Como todo mundo tem um sonho de realizar o sonho da casa própria, né? A gente morava de favor, passava muita humilhação. O marido trabalhou de caseiro e depois ele começou a trabalhar por conta. Mas sempre assim, casa cedida. E aí eu orava muito a Deus, pedia a Deus para me dar uma casa própria. A gente comprou um terreno, mas não deu para construir. E a gente foi orando, orando. Aí eu tentei fazer empréstimo, juntar dinheiro e não dava certo. Aí, quando foi um dia, eu peguei um carnezinho. Peguei o carnezinho e aquele cofrinho também. Aí eu fiz um propósito com Deus. Falei, Jesus, eu vou encher essa latinha, eu vou pagar esse carnezinho todo mês. Se o Senhor me der minha casa própria. Aí eu comecei a pagar aquele carnezinho. Eu acho que quando eu paguei umas 3 ou 4 folhinhas, mas aí eu pagava e colocava na latinha lá também. Só que o mais, assim, que eu era mais fiel era o carnezinho, sabe? Todo mês eu fazia aquele propósito, todo mês, assim, no começo do mês eu tinha uma data já pra pagar ele. Aí eu fui e Deus usou um pastor e falou, ó, Deus tá mandando te dizer que vai te entregar uma escritura na sua mão de um documento que você pede. Aí eu falei, glória a Deus, né? Porque eu tava até chorando já naquela semana pra tentar conseguir fazer um empréstimo pra tentar dar uma entrada na casa, sabe? E aí eu recebi aquela revelação e tomei posse. Falei, não, não vou fazer. Aí quando foi um dia, aí a gente pegou aquele terreno que a gente tinha, que não tinha como construir, porque ia ter que investir muito, a gente tinha condições de investir pra construir nele. Aí a gente negociou ele e através dele a gente foi e conseguiu comprar a nossa casa. E para a honra e glória do Senhor Jesus, esse mês aqui eu já vou pagar a escritura já. Essa revelação já faz, ó, uns 4 anos que eu recebi. E essa semana, quando o rapaz foi e falou, ó, a gente vai ter que transferir o documento e tal, aí eu lembrei da revelação. Eu falei, nossa, Deus usou o pastor lá atrás para falar comigo dessa escritura aqui e está se cumprindo agora. Só que ele já está longe, né? Mas um dia eu ainda vou ter a oportunidade de testemunhar para ele, que Deus usou ele. Você que sente vontade, ou que, não só pelo bem material, mas é o mais espiritual que é o importante. Mas você que tem vontade de ter algo, até mesmo uma cura, uma libertação, Deus usa também, Deus faz também através, né, da Fundação Reviver. Então faz propósito com carnê, através do carnê, através do cofrinho, que a bênção é garantida, tenho certeza, porque eu sou prova disso.
0: A bênção é garantida, a nossa irmã Inês deu certeza disso. Quando você faz votos nos cultos da Fundação Reviver com fé, os milagres acontecem. Não se trata de ser especificamente da Fundação Reviver. Ah, Deus só opera através da Fundação Reviver. Não se trata disso. Se trata de quando você faz beneficência cristã com amor, com vontade, com orgulho, Deus te abençoa também com amor, com vontade e com orgulho. Então vem cultuar com a gente nos cultos da Fundação Reviver. Olha, Levi, para uma mulher que morava de favor e passava muita humilhação, agora concluindo o pagamento até da escritura da casa... Isso é milagre financeiro, né?
3: A vida mudou. A vida da irmã foi transformada. Porque morava de favor, tinha muita dificuldade, aquela humilhação. E agora, depois que ela fez esse voto com Deus, o Senhor deu a casa e ela já tirou até a escritura. Ó, a vida realmente foi transformada. E é isso que Jesus faz, né? Quando nós confiamos, nós somos abençoados.
0: Glória a Deus. Eu vejo muito, Gabriel, nos cultos da Fundação Reviver, as pessoas recebendo bênçãos financeiras. Será que tem alguma relação quando a gente faz benefício de ser cristão, Deus abençoa financeiramente? Parece que tem alguma coisa relacionada aí, né?
4: Sim, tudo está relacionado. A partir do momento que nós ajudamos o necessitado, ajudamos, como a Bíblia ensina, ajudar o socorrer o órfão, ajudar as viúvas, no sentido de você fazer, quem recompensa é Deus. Lógico, não estamos falando de uma oferta de troca, de, ó, Senhor, vou ajudar alguém, o Senhor me ajuda. Não, mas um coração abençoado, um coração voluntário atrai a atenção de Deus. E Deus abençoa justamente porque sabe que essa pessoa também irá abençoar. Então, Deus faz isso, Deus engrandece o nome dele na sua vida para que você também, através disso, possa continuar engrandecendo o nome dele.
0: Glória a Deus. Então, olha só, você quer viver bênçãos reais, bênçãos verdadeiras, seja nas finanças, na saúde, no casamento, na família? Nós esperaremos por você no dia 22 de agosto, aqui na Sede Mundial, será o aniversário de 32 anos da Fundação Reviver. Presidente, irmã Irene Miranda, a nossa diretoria deliberativa executiva, evangelista Eliana Miranda, evangelista Maria Lorene, pastor Jerry Bochá, Avenida do Estado 4568 ou Avenida Prefeito Passos número 10, Liberdade, São Paulo. Esperaremos por você aqui no Templo da Glória de Deus. Olha só, agora 11h27, a gente vai com o nosso repórter externo. Você que está acompanhando pela primeira vez, nós temos o momento da externa do Voz. O nosso repórter Tiago Santos sempre visita alguma igreja, sempre visita alguma região do estado de São Paulo, até de outros estados, para trazer informações para nós. Enquanto ele se prepara, a gente vai cantar com a nossa irmã Débora Miranda. Sim, daqui a pouco a gente vai com ele pegar todas essas informações e atualizações, mas agora a gente vai cantar com Débora Miranda a canção Caminhada. Solte a sua voz e cante conosco aqui no Voz da Libertação.
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0: Deus, nossa irmã Débora Miranda cantando aqui com a gente. Olha, você que deseja acompanhar esse vídeo, clipes da nossa irmã Débora Miranda, e que tem clipe com lançamento recente, hein? Tanto da irmã Débora Miranda, quanto de outros cantores da MC Music, você pode acompanhar no nosso canal do YouTube Igreja Deus é Amor Oficial, ou na nossa plataforma IPDA Play. 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Inclusive, hoje, segunda-feira, irmã Débora Miranda, né? Oração do meio-dia, ao vivo, e na sequência, mensagens cantadas. É isso mesmo, Levi?
1: É isso mesmo. Meio-dia em ponto, programa Mensagens Cantadas, tem a oração do meio-dia, e logo em seguida, o programa Mensagens Cantadas. E, ó, hoje, eu vi a irmã Débora falando, hoje tem aquele quadro, Conhecendo Melhor a Sua Bíblia, que é um quadro onde ela explica bem detalhadamente a palavra de Deus, ninguém pode perder.
0: Glória a Deus. Então é isso aí, daqui a pouco, irmã Débora Miranda ao vivo no canal Igreja Deus é Amor Oficial e também na Rádio Deus é Amor, né? Olha, agora a gente vai sair um pouquinho aqui do estúdio e a gente vai lá para a IPDA Setorial de Capelinha, Minas Gerais, com o pastor Natanael Chaves. Ele está com a gente e vai conversar um pouco sobre a obra de Deus. Pastor Natanael, a paz do Senhor Jesus, bom dia, bem-vindo à Voz da Libertação. É um prazer tê-lo conosco.
2: Pai, Senhor Jesus, Ítalo Siqueira, Deus abençoe sua vida. Quero agradecer a Deus pela oportunidade de estar aqui participando do programa Voz da Libertação. E também cumprimentar todos os apresentadores aí do estúdio, toda a equipe que está trabalhando para que este programa venha alcançar vidas e transformar pessoas. E estamos aqui na cidade de Capelinha, para a honra e glória de Deus, trabalhando na nossa igreja, Deus é Amor, aqui da sede setorial de Capelinha, e eu estou aqui tomando café mineiro.
0: Glória a Deus!
2: Café mineiro.
0: Que bênção, pastor, glória a Deus!
2: Glória a Deus, nós temos buscado desenvolver um trabalho aqui na nossa igreja, para a pregação da palavra de Deus, porque assim nós conseguimos alcançar vidas e transformar vidas. Graças a Deus, a obra de Deus vem crescendo aqui em Capelinha, temos um campo aqui abençoado, um campo estruturado, e a nossa preocupação maior aqui não é apenas realizar os cultos, mas alcançar vidas através de trabalhos, através de evangelismo, ações sociais que a nossa igreja Deus e Amor aqui de Capelinha está desenvolvendo aqui em todo o campo, em toda a região aqui de Capelinha. Aqui é um povo muito abençoado, temos cultos aqui na nossa igreja todos os dias, para a glória de Deus, e o trabalho vem crescendo, a obra vem crescendo. Estamos aqui. A última vez que eu conversei com você, eu estava lá em São Paulo, né? Agora estou aqui em Minas Gerais, mas tudo para a honra e glória de Deus. E o trabalho, a obra vem crescendo aqui na nossa igreja Deus e Amor, em Capelinha. Muitas pessoas estão sendo abençoadas, muitas pessoas estão sendo alcançadas pelo poder de Deus, pelo poder da palavra de Deus aqui na nossa igreja. Pessoas recebendo milagres, pessoas sendo curadas, pessoas sendo transformadas pela palavra. E o nome de Deus sendo glorificado aqui na nossa igreja, Deus e Amor, aqui na nossa sede setorial de Capelinha. Estamos trabalhando com diversos projetos aqui, com diversos departamentos da nossa igreja. Quando eu cheguei aqui, eu pude encontrar uma igreja desenvolvida. Temos os nossos departamentos, o Pequeno Galileu, trabalhamos com o Expansão Jovem, com as mulheres de fé, com os homens de fé, para a glória de Deus aqui. O trabalho está sendo desenvolvido aqui e vidas estão sendo alcançadas pelo poder da palavra. E também quero lembrar, né, estamos no mês de agosto, o mês da beneficência, né? Nosso programa hoje foi voltado para o Agosto Verde e aqui também estamos fazendo esse projeto, esta ação social aqui para a glória de Deus e muitas pessoas estão sendo alcançadas através da Fundação Reviver. Ajude você também esta obra assistencial da nossa igreja, né? Mas aqui na nossa sede setorial de Capelinha, para a honra e glória de Deus, o trabalho está sendo desenvolvido, as atividades da igreja e muitas vidas estão sendo alcançadas pelo poder da palavra, em nome de Jesus.
0: Glória a Deus, que bênção. Olha, o pastor passou o máximo de informações para nós, né? Falou Sim. sobre todos os projetos, sobre todas as atuações. Então, parabéns, pastor. Parabéns aí por essa atuação, pelo trabalho de vocês. E nós queremos saber, inclusive, sobre a Fundação Reviver, Agosto Verde, o senhor pontuou aí no final. Então, eu quero saber, para complementar a sua fala, como é que tem sido a atuação da Fundação Reviver? Vocês têm feito projetos sociais, doação de cestas básicas, roupas, como é que está funcionando aí em Isso. Capelinha, Minas Gerais?
2: Aqui a nossa região é necessitada, ela é muito carente, então como que eu posso dizer? A Fundação é um meio onde atua em diversos setores da região, é um departamento muito forte, então aqui a gente trabalha com arrecadação de alimentos, para que nós possamos realizar cestas básicas. Há muitas pessoas carentes aqui, elas precisam desse trabalho, deste meio para se ajudar. Então, a igreja, através da Fundação Reviver, vem trabalhando aqui para alcançar essas pessoas que necessitam dessa ação social. E a igreja vem trabalhando focada, determinada para alcançar essas pessoas aqui em Capelinha, né? Aqui Capelinha é o norte de Minas Gerais. Então, é uma região aqui que ela é uma região que precisa muito da Fundação Reviver. E graças a Deus, a Fundação Reviver está aqui, e está aqui em Capelinha.
0: Glória a Deus. Que Deus abençoe o pastor Nathanael Chaves. Muito obrigado pela participação. Continue exercendo esse excelente Amém. Trabalho aí, viu? Muito obrigado.
2: Eu quero deixar um convite para vocês, viu? Já Opa. Se programar. O Gabriel ficou me devendo lá em São Paulo, né? Aí
0: Muito bem.
2: Em São Paulo, mas eu quero convidar vocês três para vir aqui.
0: Opa,
2: marcar pra vocês, dar uma glória a Deus conosco.
0: Vamos esperar o convite, pastor. Muito tá obrigado.
2: A nossa igreja fica localizada na rua Carlos Prates, 422, bem no centro de Capelinha. Deus abençoe a todos, ouvintes. Deus abençoe a todos, em nome de Jesus.
0: Glória a Deus, pastor Nathanael Chaves, de Capelinha, Minas Gerais. Olha, vamos aguardar, hein, pastor? Vamos aguardar o convite. E você quer conhecer mais as igrejas Deus e Amor? Acompanhe diariamente o Voz da Libertação, de segunda a sexta, das 10 ao meio-dia, e você vai conhecer isso e muito mais. Gabriel, quero saber se a nossa audiência está participando, mensagens, respostas à enquete, como é que está aí a participação do público?
3: O pessoal está comentando bastante, mas, pastor, fiquei te devendo aqui em São Paulo. Peço até perdão por isso, que algumas datas não batiam, mas será um privilégio ver que o senhor estava aqui, agora Deus te levou para Minas Gerais para cuidar lá, que Deus abençoe grandemente a sua vida e seu ministério. Então, muitas pessoas aqui, Ítalo, mandando mensagem. Por exemplo, acabou de chegar a mensagem aqui do Cassiano Camargo. Ele é neto da Sueli Camargo, lá de Colombo, Paraná, que está conosco também, que veio por intermédio da Persília, a Persília fazendo os discípulos e estão aqui comentando conosco, muita gente mandando mensagem, muita gente, por exemplo, a Naná, tá aqui, né, Naná, ou Nana, não sei, não sei. Tá aqui assim, ó. Eu ajudo a Fundação Reviver e Deus tem me abençoado bastante. Inclusive, estou fazendo faculdade, estou quase concluindo esse ano, se Deus quiser. Maravilha. E com certeza Deus quer, para que você continue abençoando e ajudando mais pessoas. A própria Sueli Camargo aqui, ela falou assim, ó, essa mensagem do devocional veio com uma flecha em nossos corações, que Deus abençoe, muita gente participando aqui conosco, e eu quero ler algumas mensagens mandadas para nós do WhatsApp. E a primeira mensagem que eu quero ler do WhatsApp, o Arcas vai jogar, é da Marlene. Bom dia, Deus abençoe a igreja amada na gloriosa paz do Senhor Jesus, amém. Deus abençoe também. Próxima mensagem, o Arcas vai mandar pra gente, é do Paulo Alexandre Faveiro. A melhor equipe do programa Voz da Libertação, ô Glória, estamos na audiência, amém. Mandou amém, que Deus abençoe. Então, opa, aí está acompanhando, eu ali tentando ajeitar o costume, mas amém.
0: Mandou
3: ali,
0: até foto, hein, Gabriel?
3: Mandou até foto da 30º número... Nosso programa é número de 365.
4: 365.
3: 365, né? Ó, completamos um ano.
4: Maravilha. Assim
3: dizer, de programa, que Deus abençoe. Próxima mensagem, e ó, continue mandando mensagem, foto, vídeo, assim se você quiser, ó. O Ítalo Cavalcante de Arujá. A paz do Senhor Jesus, já estou na sintonia da programação Voz da Libertação. Estou de pé pela fé com Jesus de Nazaré. Amém. Um abraço para o pastor Delalande, um abraço para o Ítalo Siqueira, Gabriel Araújo, Levi Muniz. A programação dá uma bênção, sucesso, chuchu, beleza, olha aí, ó. Amém, Ítalo, que Deus abençoe grandemente a sua vida. Temos mais mensagens? E temos mais mensagens. E o Arcas diz que é da Jeane de São Paulo. Meu nome é Jeane, estou assistindo esse canal todos os dias, eu baixei aqui na rádio, é a Deus e Amor de São Paulo. Fico ligadinho na rádio e já estou batizada na Isa. Ó, glória a Deus. Amém. Deus é bom demais. Eu já aceitei Ele como Salvador da minha vida. Foi a melhor decisão. Como diz José de Paulo, a melhor coisa que eu já fiz na minha vida foi tomar a decisão de aceitar Jesus. Glória, né? Com certeza. Deus. Essas foram as mensagens que nós lemos das pessoas que mandaram pelo WhatsApp. E agora temos mensagem de áudio, Ítalo.
0: Será que temos?
3: Será que temos?
0: Olha, o nosso WhatsApp está aí disponível para você entrar em contato com a gente, viu? 119-8292-3392. Estamos esperando a tua interação. Vamos ouvir o áudio da Lúcia. Vamos lá, Lúcia, é com você. Cadê a irmã Lúcia? Vamos ouvir o que a senhora tem a dizer.
5: Irmãos. Glória. Eu sou a Márcia, moro em Sinop, Mato Grosso. E ouço a rádio Deus e Amor o dia inteiro.
0: Glória a Deus.
5: É uma rádio abençoada, já tive milagres sobre a rádio. E agradeço a todos. Que Deus abençoe vocês aí, essa rádio aí é uma benção.
0: Glória a Deus. Muito obrigado, irmã Márcia. Falei Lúcia, mas era Márcia.
3: É Márcia.
0: Deus abençoe, irmã Márcia. Obrigado pela audiência. Agora nós temos a mensagem do Adailton. Ah, vamos lá, Adailton. Vamos saber o que você tem a falar pra gente. É com você, varão.
6: Por favor, irmão, como você orar, ora pro João Vinícius. Pela mente dele, meu irmão.
3: Amém.
6: Tá bom? Deus continue lhe abençoando. Dê um bom dia. Eu não sei se a mensagem está certa, se está errada. É que eu falei que era Maria. Não sei se é. Meu nome é Maria Lúcia, do Santo de Jesus.
0: Glória a Deus. Bom, Maria Lúcia, a senhora está certa. Errado estou eu aqui, que falei a Daíl. Mas é... Perdão, fui menino. Olha, muito obrigado, irmã Maria Lúcia, pela sua audiência, que Deus abençoe. Será que o Adailton chegou, varão? Será?
3: Ô, varão!
0: Adailton! Fala, Adailton! Fala, Adailton! É você, varão!
7: Bom dia, meu irmão, que é irmão Adailton, Porto Velho Antônio. Respondente a enquete aí, eu acho que foi pelo seu céu. Bom dia, fico com Deus.
0: Rapaz, ele respondeu a enquete.
4: Respondeu
0: a... Foi seus servos, será que ele falou?
3: Fora.
0: Tem como repetir, Brunão? Tem como repetir esse áudio? Vamos lá, vamos ouvir novamente. O Adailton respondeu a enquete. Vamos lá.
7: Bom dia.

0: mensagem no WhatsApp, foto, vídeo, pode pedir oração,
1: pode
0: interagir, testemunho, até responder a enquete?
1: Responder a enquete e interagir. Talvez você quer contar um testemunho, você quer pedir oração, você quer interagir, você quer mandar um abraço, um alô para alguém, fica à vontade. Quiser mandar vídeo, áudio, tudo isso a gente faz aqui no nosso WhatsApp, a gente recebe, encaminha, coloca no ar e o nome de Deus é glorificado.
0: Sabe o que dá para fazer também pelo WhatsApp? Ah. Mandar os aniversariantes pra gente cantar, pra gente dar as felicitações. E hoje é aniversário da Natália, a irmã da nossa diretora Amanda.
2: Amanda.
0: Então vamos lá, será que nós temos a nossa bela canção aí de...
3: Olha
0: aí.
3: Olha.
0: Feliz aniversário, Natália, que Deus abençoe, sucesso, saúde, prosperidade e paz pra você. É feliz aniversário, né, gente?
4: É feliz aniversário. Que Deus firme seus passos, prospere seus caminhos e frutifique sua vida em todas as áreas. Que em tudo Deus te abençoe.
1: E para todos os aniversariantes, né?
0: Claro.
1: E porventura a gente não sabe, mas que estão nos acompanhando, parabéns, muitos anos de vida.
0: Nosso WhatsApp é 11982923392. Tudo isso e muito mais você pode fazer pelo nosso WhatsApp. 11982923392. Vem pra cá, vem pro Voz, vem participar com a gente. E olha só, nós chegamos ao momento do encerramento da nossa enquete. Você votou? A enquete de hoje, João capítulo 11, verso 39. Disse Jesus, tirai a pedra. Para quem Jesus pediu para tirar a pedra? A quem Jesus ordenou? Letra A, Marta. Letra B, para as pessoas, para os funcionários presentes. Ou letra C, seus discípulos. Você votou, participou? Gabriel, quantos votos nós temos?
2: 162 votos.
0: Opa, glória a Deus.
2: A meta era 150?
0: Passamos a meta, hein? Passamos a meta. Palmas para nós, palmas para a enquete, palmas para Jesus.
2: Meu glória a Deus.
0: É isso aí. Parabéns, 160 aí?
2: Dois.
0: Três. 163 agora? Pessoas que vão aprender hoje. Então vamos lá. Bruno, agora que rufem os tambores para o encerramento da nossa enquete. Olha só, está aqui na tela o resultado da nossa votação. Nós tivemos aí três opções, 163 votos, 15% desses votos foi para a opção C, é isso?
2: C.
0: Opção C, né? 43% entre a letra A e a letra B ficou quase empatado, né? 43% para a letra A e 42% para a letra B. Ou seja, as pessoas ficaram ali divididas entre para Marta e para as pessoas presentes. Mas vamos lá, Gabriel, vamos lá. Qual a resposta certa da enquete de hoje? Para quem Jesus ordenou tirar a pedra?
2: Bom, ó, o Cassiano Camargo Ribeiro também está fazendo aniversário hoje, que Deus abençoe.
0: Opa, parabéns,
2: vida, Cassiano. Que é o neto da Sueli, salvo engano.
0: E é a primeira vez dele hoje, né?
2: Isso, primeira vez, é o neto da Sueli Camargo e eu fazendo aniversário. Tá todo mundo aqui, ó, a Persília mandando os parabéns para ele. Então, parabéns também, varão, que Deus abençoe. Agora, vamos ao texto. A resposta certa é a resposta B. Por que a resposta B? A Nara deixou essa enquete aqui e nós vamos responder agora. Vamos usar somente o texto para isso. João, capítulo 11, verso 39. Disse Jesus, tirai a pedra. Marta, irmã do defunto, disse-lhe, Senhor, já cheira mal, porque já é 4 dias. Perceba que Jesus aqui está falando na questão da ressurreição de Lázaro. Lázaro morreu. E o Senhor Jesus, eu sou a ressurreição e a vida. Quem crê em mim, ainda que seja morto, viverá. Crês tu nisso? Ele disse para ela no verso 26. E ela diz, Senhor, eu sei que o Senhor é o Cristo, e no último dia ele vai ressuscitar. Só que no 34 ele diz, onde vocês puseram? Então, onde o pusestes? Disseram-lhe, Senhor, vem e vê. No 35, Jesus chorou. Ou seja, o contexto aqui é o seguinte, no 34 Jesus falou, tá, onde que ele está? Onde que Lázaro está? E ele falou, vem e vê, nós vamos te mostrar. No 38, Jesus, pois, movendo-se outra vez em si mesmo, foi ao sepulcro. E era uma caverna e tinha uma pedra posta sobre ela. A pedra estava no túmulo. E ele diz, tirai a pedra. No 40, disse-lhe Jesus, não te hei dito que se credes verás a glória de Deus? Por quê? Porque, vamos lá, a pedra era grande o suficiente, ou pesado o suficiente, para que uma pessoa, sendo até homem, não conseguisse mover. Então não faz sentido. Jesus olhar para Marta, a mulher, e falar assim, ó, tira a pedra, Marta.

0: ela não ia conseguir. A não ser que ele tava fazendo aqui um milagre, justamente dar uma força pra ela que ela não tinha pra ela tirar a pedra. Então não. Vamos ler aqui o texto. O texto não diz assim, ó. Disse-lhe Jesus, tirai a pedra, Marta. Não, o texto diz. Disse-lhe Jesus, tirai a pedra. Marta, a irmã do defunto, disse. Ou seja, Jesus está olhando para quem? Para os trabalhadores, para as pessoas que estavam em volta, e diz, tirem a pedra. Tirai a pedra. E a Marta se manifesta dizendo, mas Senhor, já cheira mal porque faz 4 dias. Então a resposta certa, Jesus não pede para ela tirar porque ela não conseguiria tirar. Então as pregações hoje é, tira a pedra que eu vou fazer milagre. Tire a pedra, Marta. Não seja Marta, tire a pedra. Não, Jesus não pediu para Marta, mas sim para quem estava perto, ou os trabalhadores, ou quem estava em volta, para as pessoas. Então a resposta certa é a letra B.
1: Muito bem. E isso também, Gabriel, é uma questão até de português simples, né, Levi?
2: Sim.
1: Que assim, o texto diz assim, ó, disse Jesus, tirai a pedra. Ponto. Ponto. Marta, a irmã de Lázaro, disse. Ou seja, ele terminou um assunto e já está começando outro, né?
2: Exatamente. E no versículo 41, está escrito, a primeira frase do versículo está dizendo, tiraram então a pedra.
1: Tiraram.
2: Então, se tiraram... foram as pessoas, não
1: do
2: foi
1: plural,
2: nada.
1: Né?
2: Exatamente.
1: Muito bem, Levi, então, parabéns, olha aí.
2: Resposta.
1: Contribuiu perfeitamente.
2: Resposta está aí. 160, olha, 173 votos tivemos.
1: Glória a Deus.
2: Maravilha.
1: Bênção. Muito obrigado, Gabriel e Levi. E olha, amanhã vai ter mais enquete, Gabriel.
0: Teremos enquete. E amanhã tá boa também. A de amanhã traz novidades. Essa semana as enquetes farão você olhar para o texto com um olhar diferente.
2: Clínico e diferenciado.
0: Clínico e diferenciado. Depois dessas enquetes, você vai olhar para quem estiver pregando e vai falar, já ouvi essa enquete, não é assim não, hein? O texto está errado. Você está errando o texto.
1: Muito bem, Gabriel.
2: Vai ser como os bereanos, né? Os bereanos
1: é verdade.
2: Questionavam.
1: Obrigado, Gabriel. Obrigado, Levi, por essa excelente enquete. Já estou ansioso para de amanhã, hein?
2: Amém.
1: Mas vamos lá. Olha só, infelizmente nós chegamos ao fim de mais uma edição e eu quero agradecer a todos vocês que estiveram com a gente, pelas redes sociais, pelo rádio. Amanhã estaremos de volta aqui, hein? Das 10 ao meio-dia, Voz da Libertação. Neste novo formato, mas mantendo a mesma essência. Palavra de Deus, oração, louvores, testemunhos, participações especiais e muito mais. Muito obrigado, Gabriel Araújo. Obrigado, presbítero Levi Muniz, que Deus abençoe.
2: Amém.
1: Fique agora com a nossa irmã Débora Miranda na oração do meio-dia. Até amanhã, se assim Jesus permitir. Fique na paz do Senhor Jesus.
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2: 11 horas e 57 minutos.

Ó Deus eterno, estamos na tua santa presença, Deus. E nós, com nosso coração entregue a ti e sincero, nós queremos te louvar, Senhor. Já neste momento desse dia, nós paramos as nossas tarefas para falar contigo em oração. Ah, Senhor, ao meditarmos a sua grandeza, nos sentimos tão pequenininhos, ó Deus. Somos tão pequenos como um grão de areia no mar. Senhor, meu Deus, nós queremos nesse instante te louvar pelo que o Senhor tem sido. Como o Senhor é bom, quão grandes são as suas misericórdias que se renovaram esta manhã. Senhor, meu Deus, eu estou reunida aqui com tantas pessoas, com milhares, cada um com a sua história, com a sua situação. Hoje há pessoas que oram comigo que estão felizes, outras muito tristonhas. Mas que em tudo o Senhor seja louvado. Senhor, eu quero te agradecer pela comida, pelo alimento que esteve em nossa mesa por esta manhã. Quero te agradecer, Senhor, acima de tudo pela salvação que custou a tua vida, Senhor, na cruz. Te agradecer, Senhor, pela palavra que foi revelada aos nossos corações. Ah, meu Deus, esta palavra que guia os nossos passos, que ilumina os nossos caminhos, que endireita as nossas veredas. Senhor, o que seria de nós sem o Senhor? Não seríamos nada, mas o Senhor nos amou primeiro e teve misericórdia e compaixão de nós. Quero te agradecer, meu Deus, juntamente com milhares e milhares de ouvintes e telespectadores, a sua bondade, a sua paciência para conosco, meu Deus. Senhor, o Senhor continua nos amando, mesmo quando nós erramos. O Senhor não ama o nosso pecado, mas o Senhor continua nos amando. Senhor, meu Deus, eu quero te agradecer, meu Deus, pela nossa família. Quero te agradecer pelo Evangelho que chegou até nós. Ó Pai querido, nós te louvamos, nós te bendizemos. O quanto o Senhor tem sido bom para conosco. E nós temos sido tão maus, ó Deus. Louvado e engrandecido seja o nome do Senhor que está sobre todos os nomes. Meu Deus, nós somos pó da terra. E sempre, meu Deus, vamos precisar do Senhor, porque sem ti, nada, nada podemos fazer. Senhor, por isso nós rogamos humildemente a tua presença, rogamos humildemente, Senhor, a sua misericórdia. Ó Deus, eu apresento nesse instante, em todos os lugares que tiver uma pessoa levando a tua palavra, seja evangelista nas ruas desta cidade, seja evangelista dentro das conduções de ônibus, de metrô, de trem, de barco, onde estiver uma pessoa, meu Deus, renunciando o seu conforto físico para levar a tua palavra. Que o Senhor esteja ali aprovando, o Senhor esteja ali, Senhor, meu Deus, provendo o que esta pessoa precisa. Senhor, quantas pessoas estão agora em lugares tão perigosos, como em países que não há liberdade para levar a tua santa palavra. Mas estão ali, meu Deus, em lugares até escondidos, em porões, reunidos em pequenas orações, em reuniões rápidas, para que não sejam descobertos. Mas estão ali. Eu sei que os seus ouvidos, Senhor, estão atentos às orações daquele lugar. Oh, meu Deus, eu oro também para os nossos pastores, que estão, meu Deus, clamando
estão lutando, meu Deus, nas igrejas, estão visitando, estão trazendo alimento para elas, para que elas possam crescer alimentadas e saudáveis. Abençoando as famílias dos nossos pastores, as esposas, os filhos. Eu oro também pelos jovens, que Satanás tem abocanhado com tantas coisas, com tantas opções terríveis, que aparentemente são até bonitas, mas o final delas é a morte. Senhor, eu oro pelas nossas crianças, tão frágeis, mas tão amadas por Ti, que estão, meu Deus, muitas vezes neste momento sofrendo abusos físicos, abandono, falta de amor. Quantas criancinhas estão neste momento, Senhor, sendo abusadas sexualmente, às vezes até pelos seus próprios pais e genitores. Senhor, meu Deus, em nome de Jesus eu Te peço agora, Senhor, venha cuidar dessas criancinhas, aquelas que estão enfermas. Quantos meses ela está neste hospital? Quantos meses ela está, meu Deus, enferma e aos cuidados médicos? E este pai e esta mãe choram, pedindo, meu Deus, a cura desta criança. Ela põe a sua mão sobre o rádio com tanta fé, Senhor, para que o Senhor a visite nesta UTI, nessa CTI. Senhor, vem inspirar os médicos, a equipe médica, fisioterapeutas, os médicos especialistas, para cuidar desta criancinha. Quantas desenganadas, meu Deus, esperando apenas a morte, estão cancerosas, estão sofrendo, meu Deus, as agruras dos últimos dias, os dias terminais desta enfermidade tão terrível. Oh, meu Deus, nosso coração chora por elas. Senhor, muito mais o seu coração, Senhor. Abraça estas criancinhas. Ameniza estas dores, ó Deus. Venha curá-las para que o Teu nome seja glorificado. Venha, meu Deus, agora. Quero orar também agora pelas viúvas que estão, meu Deus, muitas vezes abandonadas pelos seus próprios filhos. Não recebem uma mensagem. Não recebem muito menos um abraço, Senhor. Quantas vezes estão ali passando necessidade. Estão tímidas de falar deste problema, dessa situação, para quem pode ajudá-las. Mas o Senhor é marido das viúvas. Aleluia. Visita elas agora, também os órfãos. Que nunca sentiram, Senhor, um abraço, um afago carinhoso, quentinho de um pai e de uma mãe. Senhor, eu quero orar neste momento por pessoas que estão nos vícios, já não sabem mais o que fazer. Estão, meu Deus, se arrastando e sabendo que elas estão escravizadas. Sabem que precisam da libertação, mas não tem forças de dar um passo em direção ao Senhor. Ah, meu Deus, mas essa pessoa faz menção do Teu nome agora. E ela grita por socorro e diz, Senhor, me ajuda, porque senão eu vou morrer. Ah, Senhor, Tu és o libertador de Israel. Liberta, Senhor, para que o Seu nome seja glorificado. O Senhor veio para libertar os cativos. Liberta, meu Deus. Quantas pessoas amarradas nas correntes malignas. Quantas pessoas amarradas, meu Deus, em correntes de vícios. Senhor, quantas pessoas amarradas nas correntes da violência, dos crimes. Não conseguem abandonar. Ah, Senhor, se essas pessoas Te conhecessem. Ah, se essas pessoas pudessem conhecer quem é o Senhor. Permita, meu Deus, que um evangelista, um bom samaritano vá até elas agora e as abrace com a Tua palavra, com o Teu evangelho.
Oh, meu Deus, nós estamos aquém daquilo que o Senhor tem ordenado de ir e pregar, de ir evangelizar, de ir discipular. Perdoa-nos, Senhor. Não temos feito aquilo que o Senhor tem pedido. Estamos acomodados. Estamos bem, estamos confortáveis. Isso não é bom. Desperta-nos, Senhor, para o chamado, para a ordem imperativa que o Senhor deixou para o seu povo: ide e pregai. Meu Deus, nós precisamos fazer a obra de um bom evangelista, porque as almas morrem ao nosso lado e nós nada fazemos. Senhor, venha com as suas mãos de misericórdia resgatar aquelas pessoas que estão agora tentando tirar suas vidas. Nós não queremos ter, Senhor, a culpa destas almas que morreram sem salvação. O despertamento precisa acontecer em nossas vidas. Vem, Espírito Santo. Vem, Espírito Santo, desperta o seu povo. Estamos na última hora para que as trombetas toquem e o Senhor arrebate a sua igreja. Aleluia. Que dia glorioso onde podemos estar com o Senhor para sempre e fugir desta terra nojenta que jaz do maligno. Ó, Senhor, a violência cresce a cada dia. O pecado corre rápido, Senhor. E ele cresce a cada dia também, meu Deus. E quantos estão se entregando a essa situação pecaminosa? Jesus, nós somente pedimos socorro. Nós não somos nada, Senhor. É o Senhor que é tudo em nós. Ó Deus, levanta esta pessoa que caiu. Ela sabe que ela precisa mudar, que ela precisa se levantar. Estenda aquela mão que um dia foi furada na cruz do Calvário. Por sua misericórdia e graça, estenda esta mão, Senhor. Levanta este que está caído, esse que está à beira do caminho, como aquele cego de Jericó que clamava pela misericórdia quando o Senhor Jesus passava. Aleluia! Eu sei que o Senhor passa nos lares agora. Passa mesmo, Senhor, também na minha casa. Passa nesta casa por sua graça, Senhor. Humildemente eu te peço, passe mesmo, Senhor, neste hospital, onde esse radinho está ligado, esse celular. Também, Senhor, nesse presídio, quantos estão orando comigo? Quantas pessoas estão pedindo, Senhor, a liberdade física, que já cumpriram, meu Deus, a justiça da terra. Agora aguardam, meu Deus, a liberdade. Senhor, meu Deus, que o Senhor possa agora fazer com que esse advogado, ele recomece, que ele se lembre deste processo que está engavetado, talvez até esquecido, ó Deus. Senhor, meu Pai, esta pessoa que ora agora por sua aposentadoria, tantos anos na labuta, talvez até na roça, nos sítios, de sol a sol todos os dias, e nada tem, Senhor, de resposta. Todos os dias é a mesma coisa. Eu sei que ela pode ter sido esquecida pelas instituições governamentais, mas não pelo Senhor. Tu és aquele, meu Deus, o dono da prata e do ouro, aquele que sustenta, aquele que promove, aquele que realmente traz a promoção verdadeira. Oh, Senhor, eu oro neste momento por aquelas mães que estão buscando ser mães. Ou seja, ainda não são mães, estão buscando ser mães, estão fazendo tratamentos e nada dá certo. Senhor, nós temos tantos exemplos bíblicos daquilo que o Senhor pode fazer. A Sara, que ficou grávida ainda na sua idade tão avançada, porque o Senhor trabalha no improvável. Oh, glória a Deus! Como esse Deus que nós servimos é lindo, é maravilhoso.
trabalha no impossível. Venha, meu Deus, abrir a madre agora desta mulher. Jesus, são tantas as necessidades, mas eu quero agora me ater, Senhor, e dar esse espaço para nós orarmos pela nossa vida espiritual, que é mais importante, que é o essencial, o primordial, meu Deus, é o que rege a nossa vida. Sim, meu Deus, quantas pessoas estão mornas, querem voltar, mas não conseguem. Senhor, meu Deus, que o Teu Espírito Santo venha agora mover nesta casa, mover nesta vida. Senhor, meu Deus, quantas pessoas deixaram o primeiro amor. Quando aceitaram a Ti, tinha o prazer de falar com o Senhor. Tinha o prazer de estar em consagração, examinando a Tua Palavra. Hoje a Bíblia está em um canto da sala, ou até aberta no salmo, mas nunca lida e examinada. Ó Senhor, é Teu Espírito Santo que nos move a buscarmos a Tua face. É Teu Espírito Santo que nos ensina. É Teu Espírito Santo que nos traz aquela vontade de buscar a Ti. Vem Espírito Santo. Vem Espírito Santo. Vem Espírito Santo sobre nós, sobre a Sua Igreja. Transforma esta mente, transforma esta casa, Senhor, transforma. Transforma, meu Deus, esta mente, que está totalmente atrapalhada, enganada. Visita, Senhor. Vai fazendo a obra, meu Deus, tremenda, maravilhosa, meu Pai espiritual. Quantas pessoas estão até na igreja. Entraram no Evangelho, mas o Evangelho não entrou nelas. Nunca tiveram uma experiência contigo. Ah, Senhor, elas precisam ter essa experiência contigo. Como elas precisam. Porque a vida delas vai mudar, Senhor. Meu Deus, quantas pessoas receberam o chamado. Os dons espirituais. Mas não têm colocado em prática. E são tantas desculpas, ó Deus, que nem podemos mencionar aqui. Senhor, meu Pai, abre portas espirituais. Abre portas para este pastor. Para ele regressar, meu Deus, aos púlpitos novamente. Eu quero neste momento, Senhor, pedir ao Senhor humildemente que o Senhor venha abençoar, meu Deus, esta irmã que abriu a sua casa para pregar o Evangelho. Hoje estas portas estão fechadas. Senhor, esta pessoa que não entende o Evangelho, ela não sabe, Senhor. Mas o Teu Espírito Santo pode ensiná-la. Como é bom servir a Ti, que não é obrigação. Que o Teu Evangelho, Senhor, é o amor. Que o distintivo do Evangelho é o amor, porque o Senhor sempre pregou o amor. Por onde o Senhor passava, o Senhor pregava a Sua Palavra com amor. E nós queremos fazer isso, meu Deus. Viver o amor. Pregar o amor. Pregar a Tua Palavra com amor. Aleluia. Senhor, e que o nosso testemunho fale mais alto que as nossas palavras. O nosso testemunho em casa, no trabalho, na escola. Não somente na igreja. Ó Deus, venha perdoar as nossas falhas, nossa falta de compromisso às vezes, Senhor. Ó Deus, muitas vezes o conforto nos abraça e nós deixamos de ir à igreja e deixamos de congregar, porque está frio. Mas não deixamos de ir ao trabalho porque está frio. Não deixamos de ir na escola porque está frio, mas deixamos de ir à Tua casa porque está frio. Como somos convenientes, ó Deus. Nós reconhecemos o quanto somos maus. Somos miseráveis, pó da terra. Ainda bem que o Senhor cobre a multidão dos nossos pecados com Seu amor. Que o Senhor não olha para nós como o homem vê. O Senhor olha diferente. O Senhor olha o interior, o nosso coração.
Ó Espírito Santo, venha revestir-nos desta graça, para que nós possamos prosseguir adiante, sem olhar para a direita e nem para a esquerda. Ó Deus, quantas pessoas neste momento fazem um voto de retidão a Ti, de fidelidade a Ti, e confessam, Senhor, que precisam mudar. Receba, meu Deus, esta confissão. Receba, Senhor, este pedido agora. Olha para esta pessoa, meu Deus, que está dizendo, Senhor, como eu mudei, eu preciso voltar ao primeiro amor. Ó Deus, coloque em nosso coração aquela fome da Tua palavra, de ouvir dela, de examinar ela, Senhor. Nós queremos apenas bênçãos materiais, financeiras, físicas, familiares. Esquecemos do mais importante, que é o espiritual. Espírito Santo, venha sobre nós agora e renova as nossas forças, a nossa fé, meu Deus. Renova, Senhor, que o grande avivamento comece em nós e depois vai chegando a nossa família também, ó Deus. Senhor Jesus, quantas pessoas agora estão em luto. E luto, ó Deus. Perderam alguém da família. Eu me lembro delas agora. Esta dor, Senhor, que está cravada na alma, no coração. Uma perda de um filho, Senhor, como dói. Eu não posso imaginar, Senhor, a perda de um filho querido. Vem, meu Deus, sarar, Senhor, esta ferida. Eu não posso dizer a esta pessoa, não chore. Porque o Senhor diz, chorai com os que choram. O próprio Senhor chorou a morte de Lázaro, seu amigo. Meu Deus, apenas console. Ameniza esta dor, Senhor. Traga o consolo do Teu Espírito Santo a este coração que está ferido. Ela está desiludida, achando que tudo se acabou. Não, mas ainda há vida, porque onde o Senhor está, há vida em abundância. Senhor, muitas vezes nós não entendemos o trabalho do Senhor. Nós conhecemos o Senhor muitas vezes superficialmente. Nós até, meu Deus, aceitamos, muitas vezes não entendemos, mas aceitamos aquilo que o Senhor está fazendo. Senhor, não nos deixe de fora dos Teus planos, dos Teus propósitos. Nós queremos estar dentro deles. Senhor, usa-nos. Mesmo com a nossa pequenez, a nossa miséria, venha nos usar, Senhor. Porque as almas perecem. Quantas pessoas perdem as suas vidas e estão perdidas para sempre, porque não querem ouvir, não ouviram falar do Seu grande amor. Meu Deus, nos encaminhe para o Evangelho verdadeiro, no Evangelho superficial, muitas vezes que pregamos com a nossa vida, Senhor. Ó Deus, é tão bom servir a Ti. Não é, Senhor, obrigação, mas é tão bom nós servirmos o Senhor. Meu Deus, venha sarar as feridas. Venha sarar, Senhor, as feridas que muitas vezes são causadas pelos espinhos deste caminho pedregoso, Senhor. Nós sabemos que são muitas as lutas, as provações que a Sua igreja tem passado. Mas nós sabemos também que o Senhor tem estado conosco. Quando o Senhor subiu aos céus, o Senhor deixou uma promessa, e ela é fiel e verdadeira, que nós não ficaríamos abandonados, que nós teríamos o Espírito Santo para que estivesse conosco todos os dias, até a consumação dos séculos. Fica conosco, o Senhor, não vá embora. Não silencie a Sua voz, Senhor, por favor. Fale conosco, fale comigo, meu Deus, nós queremos ouvir. Tenha total liberdade, Espírito Santo, para falar, para exortar, para redarguir, Senhor. Venha, meu Deus, venha, Senhor, com esta voz maravilhosa, falar com os Teus filhos, falar com a Sua igreja. Ó Deus, eu finalizo esta oração Te agradecendo.
que oportunidade, Senhor, de nós falarmos com o único Deus, o verdadeiro, o dono do universo, aquele que criou os planetas. Imagine, Senhor, nós temos esta oportunidade, esse privilégio, Senhor. É sem palavras. Obrigado, meu Deus, porque o Senhor nos aceitou. O Senhor é o nosso Deus. Muito obrigada, Senhor, pelo seu amor. Muito obrigado por esta oportunidade de eu poder orar, meu Deus, com o mundo inteiro, através dessa rede de rádios e também de internet, Senhor. Fica conosco neste dia. É o nosso pedido em oração, no nome de Jesus. Amém, Senhor. Amém.

0: Você que acompanhou essa programação, esta oração, melhor dizendo, você ouviu o que o Senhor falou com você através desta oração. Você sentiu no seu coração a necessidade de vir para o Senhor. Você sabe que a sua história é ruim. E ela vai continuar ruim antes, mesmo que você tenha até boas intenções, mas se você não tiver Jesus para mudar a sua história, você vai continuar assim. Senhor Jesus quer você. Ele morreu por você. Ele ama você do jeito que você é. Do jeito que você está. Venha do jeito que você está agora. Não precisa mudar para chegar até o Senhor. Você vai orar comigo. Você que quer aceitar Jesus neste instante. Você que quer regressar aos caminhos do Senhor. Você vai orar comigo neste instante. Assim. Senhor meu Deus, em nome de Jesus, eu me achego a Ti, Senhor, humildemente, pedindo, Senhor, a Sua misericórdia e a Sua graça. Perdoa meus pecados, Senhor. Eu reconheço que sou mau. Eu preciso de Ti, meu Deus. Venha arrancar as páginas velhas da minha vida. Eu quero ter uma vida nova, Senhor. Caminhar com o Senhor. Ser ensinada pelo Senhor. Escreve o meu nome, Senhor, agora no livro da vida, para o último dia da redenção. Muito obrigada, Senhor, por me aceitar. Em nome de Jesus. Amém e amém, Senhor Jesus. Agora você faz parte da família do Senhor. Você vai ligar agora no WhatsApp 95094-4645 e você vai falar com o pastor. Eu aceitei Jesus pelo rádio e eu quero as orientações do que eu devo fazer agora para me preparar para o batismo nas águas. Anote nosso WhatsApp agora e mande a sua mensagem ou seu áudio. Sim, 95094-4645. Ou então o nosso e-mail, eu quero aceitar Jesus, @pda.com.br. Deus abençoe você. Que o Espírito Santo de Jesus, Espírito Santo de Deus, continue nos corações, nas vidas, nos lares. Fiquem na paz do Senhor. Se despede, Débora Miranda.
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0: Boa tarde, São Paulo, Brasil, a paz do Senhor Jesus. Vos saúda Débora Miranda nesta segunda-feira. E eu tenho certeza que Deus tem muita coisa linda para seu coração, para sua vida. Eu tenho certeza que o Senhor vai falar com a família. Temos aqui também dica de saúde. Hoje nós temos a nossa pergunta que a gente vai debater e depois a Bíblia vai responder. As perguntas não são para confundir, mas para refletir, tá certo? E eu quero começar o programa de hoje com uma pergunta que nós vamos refletir agora, e vocês têm dois meios de dar aí a sua sugestão, sua opinião. Temos aí pelo nosso WhatsApp 98292-3392, ou então pelos canais oficiais da Igreja Deus e Amor Oficial, Débora Miranda Oficial no YouTube, tá? Entre lá agora, curta a página, quero vocês compartilhando. Vamos lá, todo mundo compartilhando, vamos evangelizando, gente, vamos lá. Compartilhando com alguém que você conheça, ou até pessoas que você conheça superficialmente, sabe que não são crentes, que não conheçam a palavra de Deus. Vamos lá, evangelista no ar, tá certo? Vamos lá, entre agora na página, ou seja, no canal do YouTube, Igreja Deus e Amor Oficial, curta a página, compartilhe. Eu tenho certeza que você estará evangelizando. É. Ou então também o meu canal no YouTube, Débora Miranda Oficial. Tá tudo certo aí? Vamos à nossa pergunta?
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0: A nossa pergunta é essa: o que mais importa para Deus? A boa intenção ou a atitude correta? Sabe como que é? Às vezes você tem aquela sensação que está tudo certo, mas mesmo assim as coisas não acontecem, né? Será que realmente é isso que está acontecendo? Foi a boa intenção e não a atitude correta? O que, que você acha? Nós estamos aguardando a sua opinião nos nossos canais, que nós já dissemos agora. Enquanto vocês vão pensando aí, nós vamos à nossa primeira mensagem musical hoje, esse programa totalmente musical que vai trazendo, vai gotejando aí a palavra do Senhor ao seu coração. Ângela Gonçalves, trazendo essa mensagem ao seu coração.

0: maravilha, que maravilha o Senhor trazendo a sua bênção sobre a nossa vida. Talvez alguém esteja me ouvindo agora no trânsito, em casa, talvez até no hospital, no trabalho. E a pergunta que não sai da sua mente é: Deus, ó Senhor, será que o Senhor está me ouvindo? Na Bíblia nós encontramos tantas pessoas que passaram por isso, né? José foi vendido pelos irmãos, Davi foi perseguido. Ana chorava porque não podia ter filhos. E todos esses momentos parecia que Deus estava demorando. Mas Deus não estava ausente, Deus estava trabalhando. Irmãos, eu acho que uma das coisas mais difíceis da vida é entender que o silêncio de Deus não significa a ausência de Deus. Mas a gente acha que é isso. Há momentos em que Deus está preparando aquilo que nós ainda não estamos prontos para receber. A gente nunca pensa assim, né? Talvez você esteja olhando para uma porta fechada e pensando: ah, Deus me abandonou. Mas se essa porta está protegendo você, essa porta fechada? E se o atraso que tanto incomoda hoje for exatamente o que vai evitar uma grande dor amanhã? A fé não é acreditar apenas quando tudo está dando certo. A fé é continuar confiando quando ainda não entendemos o que Deus está fazendo. Será que Deus está demorando ou será que Ele está preparando algo maior do que você imagina? Fique conosco, porque Deus está falando. Deus está agindo num momento em que tudo parece ficar parado. E eu acredito que esta palavra pode falar diretamente ao seu coração.
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0: Fique aqui comigo, porque Deus tem palavra de vida para o seu coração. Nós queremos a sua participação. O que mais importa para Deus? A boa intenção ou a atitude correta? A gente vê tanta gente falando, né? Não, hoje Deus sabe meu coração, eu não quis errar, foi uma boa intenção. Mas será que isso é suficiente para Deus? Hoje essa resposta pode mudar a forma como você enxerga a sua fé, não é? Então nós vamos falar pela palavra de Deus, quase no finalzinho desta programação, tá certo? E eu quero contar uma história, enquanto vocês vão pensando na pergunta em debate de hoje. O que importa para Deus? A boa intenção ou a atitude correta? Vamos aí a uma história, uma ilustração que traz uma lição de vida para a nossa fé.

Certa vez, um pregador mudou-se da cidade de Houston, Texas, e poucos dias depois que chegou, ele teve que ir de ônibus de sua casa até o centro daquela cidade. Quando ele se sentou, ele descobriu ter recebido 25 centavos a mais no troco e pensou: é melhor eu devolver esses 25 centavos. Ou esquece: não, são apenas 25 centavos, acho que não precisa, é só 25 centavos. Quem se preocuparia por quantia tão pequena? Acho que eu vou deixar aqui no bolso mesmo. Não que eu esteja querendo roubar, mas preguiça de ir lá voltar e devolver 25 centavos. Eu acho que vou deixar por aqui. Chegou o ponto onde ele deveria descer. Quando chegou ao ponto, parou momentaneamente ali na porta. Ah, não, na verdade eu vou voltar. Eu vou entregar esses 25 centavos e vou devolver isso aqui. Não, não dá. Minha consciência está pesando muito mais do que eu posso imaginar. E lá ele devolveu ao rapaz que estava ali cuidando dos trocos, né? Ó, tome, você me deu troco a mais, 25 centavos. E ele disse para aquele pregador: mas você não é um novo pregador, não é? Eu tenho pensado sobre ir ouvir a sua mensagem aqui na cidade. Eu queria apenas ver o que você faria se eu lhe desse troco a mais. Só isso. Vejam. Quando o pregador saiu do ônibus, agarrou-se literalmente ao poste mais próximo e exclamou: oh, meu Deus, me perdoe. Eu quase vendi o seu filho por 25 centavos. Em 1 Pedro capítulo 2, versículo 12, disse: tendo o vosso viver honesto entre os gentios, para que glorifiquem a Deus pelas boas obras que em vós observem. E a nossa meditação e a nossa reflexão é sobre esta pergunta: o que mais importa para Deus? A boa intenção ou a atitude correta? Você já pensou sobre isso? A gente vê muito isso, né? Deus vê a intenção, mas também Deus vê a atitude? Ou o que importa é a sua intenção e não tanto a sua atitude? Nós queremos a sua mensagem de voz para o WhatsApp ou talvez até uma mensagenzinha escrita, né? Escreva nos comentários também do YouTube. O nosso WhatsApp é 98292-3392, aqui em São Paulo. E os nossos canais no YouTube, Igreja Deus e Amor Oficial e Débora Miranda Oficial. Vamos lá, queremos vocês participando. Nós vamos a mais uma mensagem musical e depois teremos a nossa dica de saúde. Precisamos ter saúde física, não é? Temos que cuidar do templo do Espírito Santo. O próximo hino que nós vamos ouvir está no meu novo canal de crianças, né, Débora Kids, que está sendo uma benção. Estou muito feliz pela repercussão. As crianças estão aceitando bastante, né? E cada semana, cada 15 dias, melhor dizendo, nós estamos com uma nova mensagem musical, nós estamos com hinos, músicas infantis, atenção professores, pais. E hoje nós vamos apresentar uma música nova que eu lancei semana passada, Comer e Crescer. Vamos lá, criançada, meditando neste hino.

Nós estamos fazendo aqui um alerta atual, né? O vírus respiratório e cuidados essenciais para isso. Nós estamos aí tendo, ouvindo, né? Você que está me ouvindo agora, esse é um alerta importante de saúde pública. O Brasil está registrando um aumento de casos de síndromes respiratórias, principalmente gripe e vírus respiratórios que afetam crianças, idosos e pessoas com imunidade baixa, pessoas com problemas de doenças degenerativas, né? Doenças mais graves. Bom, e isso merece atenção, porque em muitos casos, essa gripe começa simples, né? Mas pode ir evoluindo para uma internação, daí o negócio começa a piorar. Porque no hospital tem vírus, tem bactérias, e o negócio começa a ficar mais grave. E o que está acontecendo hoje? Os dados recentes mostram que vírus da gripe, a influenza, continuam circulando em várias regiões do nosso país. E está tendo um aumento de internações por infecções respiratórias. Crianças pequenas, idosos são os mais atingidos. Ou seja, não é algo distante. Está acontecendo agora. E quem mais precisa de cuidado? Os grupos de maior risco, que são crianças pequenas, gestantes, idosos, pessoas com doenças crônicas. E esses grupos podem ter complicações mais rápidas. Vocês estão entendendo? Isso é muito importante ficar atento, porque muitas vezes é uma coisa tão simples, mas tão complicada. A vacinação é a principal proteção. As autoridades de saúde reforçam. A vacina contra a gripe continua sendo a principal forma de prevenção contra esses casos graves. E ela está disponível gratuitamente no SUS para os grupos prioritários. Agora, atenção para algo muito importante. Medidas simples ainda salvam vidas. É. Lavar as mãos com mais frequência. Evitar aglomerações se estiver com sintomas. Usar máscara se estiver gripado. Manter ambientes ventilados, acordou, abre um pouquinho a janela do quarto, né? Beber bastante água. Parece básico, né? Mas funciona. E um sinal de alerta, procure atendimento médico se houver febre alta persistente, falta de ar, tosse forte, que piora, e fraqueza intensa.

0: mas em alguns casos não é só gripe, não. Pode evoluir rápido, então fica aqui essa orientação de utilidade pública. Cuide da sua saúde, proteja os mais vulneráveis, mantenha a vacinação em dia e não ignore sintomas fortes. Saúde é algo que a gente não percebe o valor até precisar dela. Saúde é algo importante. Então, temos atenção a isso, a nossa dica de saúde de hoje.
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0: Vocês estão conosco aqui no Melhor do Rádio Brasileiro, neste momento de almoço. Quanta gente agora trabalhando na hora do almoço, outros viajando na boleia do caminhão, ouvindo a gente, dando aí uma caroninha para o nosso programa. Muito obrigada. Nós temos aqui a enquete, a resposta, no quadro aqui de hoje, né? O que mais importa para Deus, boa intenção ou atitude correta? A Gisélia diz, a paz do Senhor, Débora, para mim a atitude correta é mais importante. Andréia Santos, a minha opinião, uma coisa é fazer, outra é falar. Atitude explica muita coisa. O Ítalo Cavalcante no YouTube, Débora Miranda Oficial, diz, a paz do Senhor, irmã Débora, eu sou Ítalo de Arujá. A programação está um sucesso e acredito que o que vale para Deus é a atitude correta, porque de boa intenção o inferno está cheio. Ele veio aí com um chavão, né? Um provérbio. O que mais importa para Deus? A boa intenção ou a atitude correta? Eu quero ouvir você. Enquanto vocês vão pensando, mais um hino, Lucas. Deus te levanta. Cristina Santana, do CD Vaso Restaurado.

0: E nós vamos seguindo, trazendo aqui o melhor do rádio brasileiro para a sua vida. Nós estamos com a pergunta em debate. Você acha que mais importa para Deus é a boa intenção ou a atitude correta? Nós queremos ouvir você, você que nunca participou. Estamos aguardando a sua participação no nosso WhatsApp, 11982923392. Lucas, se tiver a gente já ouve. Vamos lá? Então vamos.
1: A paz em Jesus Cristo, irmã Débora Miranda. Na minha opinião, eu acho que o que vale aí para Deus... A intenção ela é boa também, mas eu acho que vale são as atitudes corretas, né? Porque você ter uma intenção é uma coisa, mas você fazer é outra. Fica aqui a minha opinião e eu também estou ligadinho aqui no programa Mensagens Cantadas. Deus abençoe a todos. A paz do Senhor Jesus.
2: A paz do Senhor, irmã Débora. Sou a irmã Liette, aqui da Ilha de Mosqueiro, no estado do Pará. Acerca da resposta certa, com certeza o que vale para Deus é a atitude correta. Amém? A paz do Senhor Jesus.
0: Olha aí, as pessoas estão participando, como também a Rosimeire do Rio de Janeiro. Ela diz, boa tarde, paz do Senhor Jesus. Eu acho a intenção correta e a atitude, os dois caminham juntos. Ela diz, que programa maravilhoso, aprendo muito, irmã Débora, Deus abençoe cada dia a sua vida. Obrigada a você, Rosimeire, pela sua audiência e preferência à nossa programação. O Marco de Curitiba, creio que Deus valoriza a intenção, mas espera que ela se transforme em atitude. Boa vontade, sem ação, acaba ficando incompleta. Obrigada, Marcos, pela sua também participação. A Sandra nos manda a mensagem, a sua opinião de Goiânia. Para mim, a atitude correta pesa mais. Muita gente tem boa intenção, mas acaba fazendo o que é errado. Obrigada, Sandra. Deus te abençoe. Carlos nos escreve de Recife. Acho que Deus observa o coração primeiro. A intenção revela quem realmente nós somos. Obrigada. Eliane de São Paulo. Os dois são importantes, tanto a atitude como também a intenção. Uma boa intenção sem atitude não ajuda ninguém. E uma atitude correta sem sinceridade pode ser apenas aparência. Obrigada. João de Belém, Pará, Deus vê a motivação. Às vezes a pessoa erra tentando acertar. E acredito que Deus considera isso também. Obrigada, irmão João. A Patrícia de Campo Grande, Mato Grosso do Sul. Prefiro pensar que Deus espera obediência. Nem toda boa intenção produz um resultado bom. As respostas estão boas, né, gente? Povo inteligente, hein? Roberto de Porto Alegre, a atitude correta é a prova de que a intenção é verdadeira. Sei lá, né? Nem sempre. A irmã Débora sempre dando opinião antes, não pode. A Marcha de Salvador, Bahia. Creio que Deus analisa o conjunto. O coração e as ações precisam caminhar juntas. Obrigada, Deus abençoe. André de Londrina, boa intenção. Sem responsabilidade pode causar danos. Por isso considero a atitude correta mais importante do que a boa intenção. Obrigada, André. O pessoal está respondendo a pergunta aí maravilhosamente bem, né? A Vanessa de Vitória diz assim, Deus conhece nossas limitações. Muitas vezes a intenção sincera tem muito valor diante dele. Obrigada, Vanessa. Deus te abençoe. Fernando, da cidade de Ribeirão Preto, interior de São Paulo. Ele diz assim, acredito que Deus se agrada quando a intenção e a prática estão alinhadas. Obrigada, irmão Fernando, pela sua participação. Luciana nos escreve de Maceió, Alagoas. Vejo a intenção como a raiz e a atitude como fruto. Sem fruto, a raiz perde o sentido. Essa escreveu muito poeticamente. Obrigada, Luciana. Paulo de Brasília, Distrito Federal. Para mim, Deus olha primeiro para o coração, porque ninguém consegue esconder suas verdadeiras motivações. Obrigada, irmão Paulo. Deus abençoe. Renata de Florianópolis, da bela cidade, lá de Santa Catarina. Uma atitude correta, diz ele, feita apenas para impressionar os outros, não tem tanto valor quanto parece. Obrigada, Renata. Gilberto de Manaus, ele diz assim, a boa intenção é importante, mas Deus nos deu sabedoria para agir da maneira certa. Muito obrigada, Gilberto, pela sua participação aqui conosco. Juliana de Santos, eu creio que Deus valoriza a sinceridade, mesmo quando ainda estamos aprendendo a agir corretamente. O pessoal está participando. Deus abençoe. Se tivesse que escolher, disse o Sérgio João Pessoa, diria que a atitude correta. O amor verdadeiro aparece nas ações. Muito obrigada, irmão Sérgio. Deus abençoe. Agora aguardamos a sua resposta. Daqui a pouquinho eu continuo lendo aqui as respostas, tanto do canal da Igreja Deus e Amor Oficial, quanto do meu canal Débora Miranda Oficial. Mas não somente quero que você participe, eu quero que você compartilhe o nosso programa. Nós temos que deixar essa preguiça, temos que compartilhar. Temos que compartilhar o programa, as pessoas leem e não agem. Temos que agir, temos que evangelizar, temos que colocar para frente o canal da Igreja. Você curte o canal da Igreja, mas nunca compartilha? Compartilhe os programas, compartilhe os cultos, as lives, tá certo? Compartilhe agora, vamos lá, todo mundo compartilhando esta programação que você está ouvindo nesse instante, neste canal Igreja Deus e Amor Oficial. Vamos lá, trabalhando para o Senhor.
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0: Daqui a pouquinho eu vou fazer o estudo bíblico respondendo esta pergunta. O que que a Bíblia fala sobre intenção, intenções, atitudes, né? A gente sabe que Deus vê as atitudes, né? Por exemplo, você está na igreja. A gente, como ser humano, a gente está olhando a pessoa na igreja. Puxa vida, essa pessoa vem todo dia na igreja. Agora, mas por que que ela vem todos os dias na igreja? Será que tem uma intenção não boa? Ou realmente ela gosta de servir a Deus? Então, quem conhece a intenção é só Deus, né? E diante dessa situação, o que mais importa para Deus? A boa intenção dela? Ou a atitude correta? Bom, Deus vê o coração e a vida, né? Quais são as passagens bíblicas que a gente pode se apegar nisso? A gente vai depois, no quadro Conhecendo Melhor a Sua Bíblia, aqui no programa, meditar profundamente o que a palavra de Deus sobre isso, diz sobre isso. Eu gosto muito de falar de família, né? Eu sou uma pessoa que prezo muito pelo momento familiar. Não gosto muito de que momento de família estejam em casa com o celular na mão, não. A gente está junto, a gente tem que estar olho no olho, conversando, interagindo-se e curtindo aquele momento, né? Como que você age no momento em que você está em família? Porque hoje a gente vê família conectada, mas desconectada. Como que é isso? Como que é isso? Infelizmente, a rede social tem o seu lado ruim, né? Família junta, mas não conectada? Vamos falar sobre isso? Vamos lá, Lucas! Meditação sobre a família.
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0: Hoje eu quero falar sobre este momento da família, te fazendo uma pergunta simples, mas que pode tocar profundamente a sua casa. Como está sua família hoje? Como está a sua família hoje? Porque existe uma realidade que está acontecendo em muitas casas. Famílias que estão juntas, moram na mesma casa, comem na mesma mesa, mas não estão conectadas. Entenderam? Porque cada membro desta família vive em seu mundo. Cada um vive no seu celular. Cada um vive na sua rotina. E a casa vai ficando cheia, mas vazia de conversa, entenderam? Aquela casa cheia de gente, mas silenciosa. Talvez você já tenha vivido isso. Você está na sala, mas ninguém está conversando. Que triste, não é? Ou todos estão juntos, mas cada um olhando para uma tela. E às vezes a gente pensa, puxa, nós estamos bem. Porque ninguém está brigando, ninguém está discutindo, a casa está em paz, a casa está em harmonia, ninguém está discutindo aqui, mas será que silêncio significa paz? Ou é distância? Porque existe um tipo de afastamento dentro da família que não faz barulho. Esse barulho. Esse barulho, entre aspas, esse barulho perturba a gente. Esse barulho não tem grito. Esse barulho não tem discussão. Mas tem falta de presença. Sabe por quê? Dentro daquela casa que está desconectada entre si, filhos que não contam mais o que sentem, pais que não sabem mais o que os filhos pensam, casais que conversam só sobre contas e problemas, problemas e contas, e aos poucos a conexão vai se perdendo a cada dia. A Bíblia nos ensina que família não é só convivência. Família é aliança, é cuidado, família é presença. A Bíblia fala que Deus ensina que os pais deveriam conversar com os filhos no dia a dia. Está lá em Deuteronômio, dentro de casa, andando no caminho, os pais deveriam conversar com os filhos em todo o tempo. Ou seja, Deus nunca planejou uma família apenas dividindo o mesmo espaço, não. Deus planejou uma família vivendo relacionamento. Talvez hoje o maior desafio não seja a falta de amor, não, mas falta de tempo e atenção. E hoje Deus te convida a refletir. Será que sua família está apenas morando junta ou realmente vivendo junta? Porque família não se perde de uma vez, preste atenção. Não se perde a família de uma vez, ela se perde aos poucos. Quando a conexão vai sendo substituída pela distração, pela falta de foco. E talvez hoje o primeiro passo não seja uma grande mudança, mas uma simples conversa, um simples abraço. Falamos de família e você tem que estar atento a isso. Olha, gente, o século XXI está arrastando famílias para o abismo por causa da internet. Gente, pelo amor de Deus, vamos prestar atenção. Família cristã, pelo amor de Deus. Nós temos a palavra de Deus aqui. Vamos prestar atenção. Não deixe as redes sociais roubarem este momento tão importante do almoço, do café da manhã. A gente já fica o dia inteiro longe, né? Trabalho o dia inteiro, estudo o dia inteiro, chega à noite, internet, internet, internet, internet. Mas é assim que eu relaxo. Não, não, não. Vamos ter organização, vamos? Vamos deixar um tempo para tudo, vamos lá? Vamos nos conectar novamente? É assim que Deus quer para aquela instituição que Ele criou.
5: Se alguém não cuida de seus parentes, e especialmente dos de sua própria família, negou a fé. E é pior que um descrente. 1 Timóteo, capítulo 5, versículo 8.
0: Vamos entregar a nossa vida ao Senhor, cantando Priscila Rubio, do canal do YouTube da gravadora MC Music, e no bonito, entrega.

0: resplandeça em mim, Senhor Jesus. Você está ouvindo o programa Mensagens Cantadas, gravadora MC Music, todos os dias com você. 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Eu estava vendo uma criança esses dias perto de mim falando réu, réu. A criança nem sabe o que é isso, mas eu sei o que é. Réu significa inferno em inglês. Ou seja, ela ouviu em algum lugar, em algum filme, alguma música, essa palavra réu e saiu falando, né? 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
1: Paz do Senhor Jesus, irmã Débora. Aqui quem fala é a Maria Helena Moura, eu moro em Caieiras, aqui no Residencial Samarino, Caieiras. Eu estou muito feliz de participar da pergunta. A gente tem que ter a atitude correta, né? Sinceridade com Deus, né? Porque sem as duas, a gente não está seguindo a Deus, servindo a Deus conforme tem que servir, né? Então, essa é a minha resposta. Sinceridade e atitude correta com Deus, né? Estou sempre buscando a Deus. Eu estou muito feliz. Eu sou membro da igreja aí da Baixada do Grissério. Sou da Sede Central, Luiz. Muito obrigado. E fica na paz do Senhor Jesus Cristo. Fica com Deus, irmã. Fica com Deus.
2: Débora, paz do Senhor, Levi Muniz passando por aqui. Com relação à resposta da enquete, da pergunta, eu acredito que Deus vê a intenção do coração. Às vezes a pessoa toma uma atitude correta, mas a intenção do coração dela não é aquela, não é boa. Entendeu? Ela só fez o que é correto, mas não fez o que é certo. Não sei se você me entende. Então, eu acredito que Deus vê o nosso coração, Deus vê a nossa, a intenção do nosso coração. Um abraço, Deus abençoe. O programa está uma bênção.
0: Obrigada, amigo Levi. Deus te abençoe, sempre participando. Me lembro do Levi pequenininho, né? Com um radião desse tamanho. Ele é maior que ele. Andava pela sede mundial aí, atrás do Lorival. E gostava de ouvir o Lorival pregar, né, Levi? Deus te abençoe. Tá aí há tanto tempo, desde que conheceu a palavra de Deus, desde que nasceu, tá aí, né? Conosco e hoje apresentando o programa. Que maravilha. Que Deus abençoe grandemente a sua vida e também da sua esposa. E nós vamos aguardando a sua opinião, a sua participação com a nossa pergunta. Você acha que importa para Deus a boa intenção ou a atitude? Aquela atitude correta. Estou fazendo essa pergunta e eu quero você participando. Tatiane de Cuiabá, Mato Grosso. Penso que Deus considera a intenção, mas nos chama ao amadurecimento para transformar a intenção em prática. Meu Deus, esses ouvintes estão muito chiques nessas respostas, hein? É. Leonardo de Foz do Iguaçu. Nem toda ação aparentemente correta nasce de um coração correto. Por isso a motivação é fundamental. Mais uma resposta bonita, né? Obrigada, Leonardo. Helena de Aracaju, Sergipe. Deus deseja um coração sincero e uma vida coerente. Separar a intenção e a atitude é muito difícil, porque uma deveria alimentar a outra. Obrigada, irmã Helena. Creuza Ribeiro, de Vila Velha, Espírito Santo. O que vale a atitude correta dentro da palavra do Senhor? Também quero agradecer a Creuza pela participação. Cláudia Gouveia, de Guarulhos, participa. Tudo bem, irmã Débora? Tudo bem, graças a Deus. Para mim, diz ela, sempre o que é certo, para mim, sempre o que é certo é a atitude correta, pois Deus não compactua com o erro. Obrigada, Cláudia, Deus te abençoe. Agradeço você pela sua participação, tá certo? Que Deus abençoe. E nós vamos seguindo, aguardando a sua participação aqui na nossa pergunta em debate de hoje. Débora e Leni cantam Hora de Despertar, CD Prova de Amor.

0: maravilha, nós estamos preparados para esse dia de glória, né? Nós temos que estar com as nossas lamparinas acesas, porque a qualquer momento, aí vem o noivo! Aí vem o Senhor Jesus para arrebatar a sua igreja, né? Meus queridos irmãos, sejamos preparados. Você que está em casa, no trânsito, no trabalho, na correria do dia a dia, pare por um instante, respire fundo. Deus tem uma palavra de renovo para o seu coração. Abra sua mente para o que diz a palavra do Senhor. Filipenses 4, versículos 6 e 7. Não andeis ansiosos por coisa alguma, antes em tudo sejam os vossos pedidos conhecidos diante de Deus, pela oração, súplica e ação de graças, e a paz de Deus, que excede todo entendimento, guardará o vosso coração e o vosso pensamento em Cristo Jesus. Eu não sei qual é a tempestade que você está enfrentando hoje. Talvez seja uma preocupação na sua família, uma porta que se fechou, talvez uma resposta que não chegou. E vem a ansiedade, né? A ansiedade tenta roubar a sua paz e fazer você esquecer do tamanho do nosso Deus. Mas a Bíblia não diz para não sentirmos medo. Ela nos ensina o que fazer com ele. Ela diz, mude o foco. Em vez de alimentar a preocupação, alimente a sua oração. Aleluia. Entregue esse fardo nas mãos daquele que tem o controle de todas as coisas. A paz que você precisa não vem da ausência de problemas, não. Ela vem da presença de Deus no seu barco. Onde você estiver agora, se puder, feche os seus olhos por um instante. Coloque a sua vida nas mãos do Pai e diga, Senhor, eu quero estar na Tua presença, dentro da Sua vontade. Acalma o meu coração, acalma a minha vida. Que eu quero sentir o quanto o Senhor tem cuidado de mim. Eu quero estar sempre na sua presença. E me ensine a lançar, Senhor, sobre o Senhor, toda a minha ansiedade. Porque o Senhor tem cuidado de mim. E eu quero começar a fazer agora o quadro Conhecendo Melhor a Sua Bíblia. A gente vai responder calmamente, né? Fazer esse estudo profundamente, respondendo a pergunta, o que mais importa a Deus? É a boa intenção ou é a atitude correta? Vamos então começar a fazer esse estudo bíblico através do rádio. Você que não tem condições, principalmente, de ir à igreja, pegue a Bíblia Sagrada, o seu caderninho, ou então grave esse estudo para depois você ouvir. Vamos estudar a Palavra de Deus?
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0: Esta pergunta é simples, mas ao mesmo tempo ela é complicada, né? O que mais importa para Deus? A boa intenção ou a atitude correta? Porque muita gente vive assim, né? Ah, Deus sabe meu coração, eu não quis errar, foi com boa intenção. Mas será que isso é suficiente para Deus? Em 1 Samuel 16, 7, Deus vê o coração e a vida. Deus vê a intenção, mas Deus também vê a atitude. Ou seja, Deus não separa o que você sente do que você faz. O que está dentro precisa aparecer fora. Vemos a questão de Saul. Ele teve boa intenção, mas não substituiu a obediência, não é? Deus deu uma ordem clara para Saul, olha, você vai fazer assim. Você vai fazer do jeito que eu estou falando. Mas Saul disse, não, vou fazer do meu jeito. E quando ele foi confrontado, ele disse, não, mas eu fiz isso para oferecer sacrifício a Deus. Quer dizer, parecia uma boa intenção. Aí Deus responde a Saul, não, obedecer é melhor do que sacrificar. Então, aqui nós vemos um princípio forte. Boa intenção não corrige desobediência. Falando com os jovens agora. Um jovem diz assim, ah, eu sei que não deveria ver isso na internet. Eu sei disso. Mas eu não fiz nada de errado. Não fiz nada de errado. Ou seja, eu entrei nesse relacionamento com essa moça ou com esse jovem porque eu achei que era amor, né? Aí larga a moça, larga o rapaz, a pessoa fica ferida. Mas a pergunta é, isso que aconteceu te aproximou ou te afastou de Deus? No livro de Provérbios está escrito, há caminhos que parecem certos, mas o fim deles é a morte. Falando com as mães, por exemplo, uma mãe diz, eu gritei com meu filho, eu o xinguei de nome feio. Eu gritei com ele, mas foi com boa intenção, porque eu estava nervosa e foi para educar ele que eu gritei. Ou você pode dizer, não, eu controlo tudo porque eu amo demais. Mas amor sem sabedoria pode machucar. Efésios capítulo 6, versículo 4 diz, não irritem os seus filhos. Então, boa intenção não substitui atitude desequilibrada, não é? Não substitui atitude equilibrada, melhor dizendo. Falando agora com um líder de uma igreja, ou líder de uma igreja, de uma congregação que cuida de uma congregação, não, eu tomei essa decisão para proteger a igreja. Mas será que foi direção de Deus ou apenas a sua emoção? Em 1 Samuel, capítulo 15, mostra Saul fazendo algo para Deus, entre aspas, mas fora da vontade de Deus, como eu acabei de falar agora. Nem tudo que parece espiritual é direção de Deus. Portanto, nós temos que ter o discernimento do Espírito Santo para que a gente possa ter uma boa intenção e uma boa atitude, né? Por exemplo, membros, ah, eu não vou na igreja, eu não sirvo na igreja, mas o meu coração é de Deus, eu não aceitei Jesus, mas eu amo a Deus, Deus sabe o quanto eu amo a Deus. Não, eu fumo, mas eu amo a Deus. Não, mas eu roubo, mas eu amo a Deus. Como que é isso, né? A gente vê boa intenção, mas a atitude está incorreta. Este povo me honra com os lábios, mas o coração está longe de mim. Então existe esse outro extremo, como diz Isaías, capítulo 29, versículo 13. Fazer tudo certo por fora, mas estar vazio por dentro, isso se chama religiosidade sem vida. Nós temos de ter boas intenções e boas atitudes. Não adianta você querer ir à igreja todos os dias para mostrar a alguém que você é crente, mas por dentro você está dizendo, ai, eu tenho que ir na igreja todos os dias tenho que estar na igreja, ai meu Deus, que coisa chata. Má intenção, má atitude, boa atitude, está indo na igreja, puxa, está na igreja todo dia, mas má intenção, está indo para uma segunda intenção. Temos tantas situações que a gente pode meditar, que a gente pode pensar. Agora, o equilíbrio bíblico é o mais importante. Só a intenção não basta e só a atitude sem coração não basta. Entenderam? Isso é muito importante a gente meditar. Deus quer os dois juntos. Boa intenção e boa atitude. É claro que Deus não vai desprezar uma boa intenção. Mas Deus também não aceita desobediência disfarçada. Veja que coisa interessante. Em João capítulo 14, versículo 15, está falando sobre algo muito importante. Se vocês me amam, obedecerão aos meus mandamentos. Olha só. Às vezes a gente está vendo por fora uma pessoa e a gente está julgando ela pela atitude. E às vezes o coração dela é bom também. Ou também, a atitude é boa, mas a intenção é muito mal, muito má. O que você pensa sobre isso? Deus não despreza uma boa intenção, mas também não aceita uma desobediência disfarçada. Presta atenção, porque intenção, sem atitude, vira uma desculpa. E atitude sem coração vira religião vazia.

o que você sente. Deus está apenas olhando o que você tem como intenção, nem apenas o que você faz. Mas Deus está perguntando, sua vida está alinhada comigo por dentro e por fora? Você é o que você é em quatro paredes. Porque tem muita gente disfarçada de crente. Por fora está resplandecente, mas por dentro está uma podridão. Como o Senhor diz, sepulcro caiado. Meu Deus, isso é muito triste, né? O que nós podemos dizer sobre isso? Boas intenções. Boas intenções. E boas atitudes. Ou más intenções. E boas atitudes. Más intenções. E boas atitudes. Segundo a Bíblia, ela é profunda nisso. E como é gostoso a gente ter um Deus que sempre está cuidando da gente e olhando o que a gente está pensando, o que a gente está fazendo. Porque a gente é muito julgado pelo homem, não é? Às vezes a gente está até com boa intenção e as pessoas estão julgando a gente. Dizendo que, aquilo lá é por causa disso, por causa daquilo. Faz aquilo por causa daquilo, por causa daquilo. Na Bíblia, a combinação de más intenções com boas atitudes é descrita como hipocrisia. Falsidade ou religiosidade vazia. Olha que coisa interessante. Deus não analisa apenas as ações externas, o que as pessoas veem, mas julga o coração, as motivações verdadeiras. Bom, qual que é o princípio geral, então? Deus vê o coração. O ser humano se impressiona com as aparências, a gente é assim. Puxa, aquele irmão, ele está todo dia diante do altar. A gente se impressiona. Meu Deus, como aquele irmão espiritual. O ser humano vê a aparência, não adianta. É Deus que fala. O ser humano se impressiona com as aparências e com as boas ações, mas Deus sonda as intenções por trás daquela atitude. Não é? Provérbios 16, 2 diz assim, todos os caminhos do homem parecem puros aos seus olhos, mas o Senhor avalia as intenções. Bom, eu quero trazer aqui um exemplo bíblico de boas ações com más intenções. Um bom exemplo é o dos fariseus. Jesus condena aqueles que dão esmolas publicamente apenas para serem elogiados. Por exemplo, aquela atitude de ajudar os pobres era boa dos fariseus, mas a intenção, olha, eu estou ajudando os pobres, era aquela vaidade, aquele orgulho, né? Então, essa vaidade, aquele orgulho dos fariseus anulava a recompensa que Deus iria dar a eles. Judas Iscariotes, aquela falsa preocupação com os pobres, né? Judas, ele pergunta, por que um perfume caro foi usado para ungir Jesus em vez de ter sido vendido para ajudar os necessitados? Então a Bíblia revela que a intenção real de Iscariotes e Judas era roubar o dinheiro da bolsa. Ananias e Safira, outro exemplo. Atos 5. O casal vende uma propriedade e entrega parte do dinheiro à igreja. E aquele casal finge estar doando o valor total. Aquela boa atitude, aquela doação, foi corrompida pela má intenção, que foi mentira e busca por status. Quem estivesse olhando aquele casal, meu Deus, está dando uma propriedade deles para uma boa causa, imagine! Mas eles estavam mentindo a Deus, estavam roubando a Deus. Bom, também temos o perigo. Segundo ponto, o perigo da lisonja e do elogio falso. A Bíblia condena duramente quem usa palavras bonitas e atitudes gentis para camuflar o mal ou obter vantagens. Por exemplo, Salmo 55, 21. A sua fala é macia, como manteiga, mas a guerra está no seu coração.
As suas palavras são mais suaves que o azeite, mas são espadas desembainhadas. Meu Deus! Provérbios 26 diz, quem odeia disfarça isso com os lábios, mas no coração abriga o engano. Embora sua conversa seja mansa, não acredite nele. Quantas pessoas lisonjeiras, né? Começa a agradar a liderança da igreja, ou agradar o patrão para poder conseguir um benefício financeiro, ou ser preterido pelo chefe lá do emprego, mas é tudo mentira. Deus vê o engano. Você é crente, o que é isso? Não é? Agora, o que Jesus diz sobre a raiz das atitudes? O que vale mesmo para Deus? O que vale para Jesus? Para Jesus, uma atitude é verdadeiramente boa se a intenção que a gerou foi pura. O exterior reflete o interior. E Jesus compara os hipócritas a sepulcros caiados, que por fora parecem bonitos, belos, quer dizer, são as boas atitudes, mas por dentro estão cheios de ossos e podridão, que são as más intenções. Que coisa triste, né? Bom, como nós estamos aqui para trazer a solução pela palavra de Deus, a orientação bíblica para evitar essa divisão entre a ação e a intenção é a busca pela integridade e sinceridade diante de Deus. No livro de Tiago, capítulo 4, versículo 8, diz, aproximem-se de Deus e Ele se aproximará de vocês, ou seja, chegue-se a Deus e Ele se achegará a vós. Pecadores, limpem as mãos. E vós que tem a mente dividida, purifiquem o vosso coração. Que oração linda Davi fez. No Salmos 139, versículo 23. Sonda-me, ó Deus, e conhece o meu coração. Prova-me e conhece os meus pensamentos e vê se há em mim algum caminho mau. Veja que coisa tremenda. Em que classe você está? Deus te sonda agora. Se você está sendo uma pessoa verdadeira ou hipócrita. Na igreja uma coisa, em casa outra. Condena os outros, mas faz o mesmo. É um hipócrita. Ainda bem que nós temos um Deus que vê todas as coisas. Como diz aquele hino que eu canto. Deus vê muito além do que o homem vê. Às vezes você é julgado por algo que você teve tão boa intenção de fazer e você é julgada ridicularmente pelas pessoas, porque você fez. E por você não ser amada por aquelas pessoas, você é julgada. Mas ainda bem que você tem um Deus que conhece o seu coração, a sua boa intenção. Não te detenhas em continuar fazendo as boas atitudes e também tendo as boas intenções. Agora, você que está tendo má intenção e fazendo como hipócrita faz o fariseu, fazendo uma atitude, entre aspas, correta, para dizer que é bom crente, que é boa pessoa, Deus está olhando o seu coração agora e sondando. Mas dá tempo ainda de você mudar esta má atitude e ser um crente verdadeiro. Não adianta você disfarçar. Você fazer que é e não é. Porque Deus vai julgar você segundo o seu coração. Porque é Ele quem sonda o coração, aquela vida interna, aquele, o seu interior é Ele quem julga e é Ele quem vê. E você que gosta de julgar aquele que faz, achando isso, aquilo, quem é você para julgar? Nós não somos nada para julgar a ninguém. Somente Deus tem esse poder e esse direito de julgar alguém. Deus está falando com pessoas que às vezes estão até desprezando esta palavra. Mas não despreze essa palavra, porque esta palavra, ela é de Deus para o seu coração. Deus está cuidando de você, mostrando para você o quanto você precisa melhorar para você ser salvo. Meus irmãos, esta mensagem que nos confronta e nos chama a sinceridade diante de Deus, ela é importante hoje. Deus está nos confrontando hoje com a sua palavra.
Porque nós humanos olhamos por fora. Você já parou para pensar o que é possível fazer a coisa certa pelo motivo errado? Nós nos impressionamos com quem ajuda, com quem fala bonito, com quem está sempre de braços abertos, mas a Bíblia diz em 1 Samuel 16:7 que o homem vê a aparência, mas o Senhor vê o coração. Deus não assiste apenas ao nosso teatro externo. Eles são dos bastidores da nossa mente. Os religiosos no tempo de Jesus, os chamados fariseus, eles davam esmolas. Oravam em público, né? E faziam cara de coitado quando estavam em oração e jejum. Aos olhos do povo, as atitudes eram santas. E hoje está cheio de fariseu e hipócrita dentro da igreja. Jesus olhou para eles e os chamou de hipócritas. Por quê? Porque a intenção deles era o orgulho, a vaidade do coração, o desejo de serem aplaudidos pelos homens. A atitude dos fariseus era boa, mas a intenção era má. E quantas vezes nós caímos nessa armadilha de Judas Iscariotes? Ele criticou o desperdício de um perfume caro, dizendo que o valor deveria ir para os pobres. Parecia uma linda atitude, não é? De caridade, de bondade. Mas a palavra revela que a intenção dele era roubar o dinheiro do Senhor. Meus queridos irmãos, grave isso no coração. Deus não aceita uma boa ação para camuflar uma má intenção. Não adianta. Não adianta pedir perdão por educação se no coração você ainda guarda o rancor. Não adianta ajudar alguém esperando algo em troca ou querendo mostrar que você é superior. Não adianta. Para Deus, a raiz da árvore importa muito mais do que o fruto que ela exibe, como estava dizendo a irmã que participou aqui. Por isso, a nossa oração hoje a Deus precisa ser o mesmo do salmista Davi. Sonda-me, ó Deus, porque tu conheces o nosso coração. Prova-nos e conhece os nossos pensamentos. Vê se há em nós, Senhor, algum caminho mau. Ah, meus irmãos, que as nossas mãos façam bem, porque o nosso coração está cheio do bem. Está cheio do amor de Cristo e não por interesse. Seja sincero com Deus e com os irmãos. Para que você parecer bom se seu coração é mau? Deus te conhece. Seja sincero com Deus onde você esteja agora. E que você possa resplandecer de dentro para fora, refletir o que está dentro para mostrar o que está fora e para mostrar o que está fora o que está dentro. Que Deus possa te ajudar, me ajudar, nos ajudar a refletirmos o verdadeiro coração honesto, sincero, bom para com os homens e para com Deus. Que Deus te abençoe em Cristo Jesus.

Quadro Conhecendo Melhor a Sua Bíblia, respondendo a nossa pergunta de hoje. A pergunta que, tão maravilhosa, tão profunda, né? O que mais importa para Deus, a boa intenção ou a atitude correta. Nós queremos que todos os dias você esteja ouvindo a nossa programação. Não somente hoje, que estamos aqui ao vivo e também pelas redes sociais. Mas todos os dias estamos aqui das 12h30 até as 14 horas, levando a mensagem de salvação, colocando hinos para sua meditação e também trazendo a palavra de Deus, sempre com estudo bíblico, momento da família, tantas coisas interessantes. Vamos a mais um hino, irmão Lucas? Temos aí mais um hino, um lançamento novo com a irmã Priscila Santana. Nós vamos ouvir o hino Não Temerei, do CD Oásis, um novo lançamento da nossa gravadora.

Tito, não temerei. Novo lançamento, MC Music. Nós estamos com muitos lindos lançamentos. E você quer conhecer, entra no canal MC Music, tá bom? Temos aí também o canal da igreja, né? O PDA Play, que você pode entrar lá e acompanhar os cultos, notícias, todas as campanhas, os avisos. Temos aí o Ministério Online da Igreja, né? Você pode acompanhar tudo. Você entrando lá, você se cadastrando, você vai receber todas as informações necessárias do que está acontecendo. 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Por exemplo, nós temos agora, o ano que vem, 65 anos da igreja. Nós estamos assim já com a boa intenção, né? Estamos falando de intenção. Nós estamos com a boa intenção de fazer um estádio. Nós estamos orando para a gente achar um estádio. As datas não estão batendo com a nossa data daqui do aniversário. Nós queremos fazer no estádio, e 65 anos, trazer os membros de fora, né, de outros países, fazer uma grande festa evangelística, cada membro trazendo uma pessoa não crente. Imagine que lindo no estádio, todo estádio louvando ao Senhor, todo estádio recebendo a palavra. Coisa linda, não é? Então, olhem para que Deus prepare essa data em um estádio. Estamos procurando estádio aqui em São Paulo, que possa receber toda essa multidão, porque as datas não estão abertas para a data do aniversário da igreja, no mês de junho. Se a gente não conseguir em junho, a gente vai tentar fazer no outro mês, né? Talvez julho, agosto, mas a gente vai insistir, vamos continuar procurando. Mas orem a este favor, tá certo? Gente, estamos em cima da hora, nosso horário passou rapidinho. Nós vamos orar, então, neste momento, juntamente com você. Grandioso Deus, nós estamos mais uma vez na Tua santa presença para Te louvar, Te agradecer, meu Deus. Foi muito bom estar com os nossos ouvintes agora. E muito mais com a Sua presença, Senhor, porque sem a Sua presença nada de bom aconteceria. Senhor, nós te louvamos também, Senhor, por esta oportunidade de falar do Seu amor, de aprender, de ensinar também. É uma oportunidade rica, Senhor. Meu Deus, esteja nessas famílias que estão agora acompanhando o nosso programa. Esteja, Senhor, com as pessoas que estão agora necessitadas de uma palavra. Senhor, venha agora fazer a Sua obra de redenção nestas famílias. Pessoas que estão depressivas, pessoas que estão desesperadas, procurando uma porta, Senhor. Seja a porta aberta agora, levando, Senhor, uma pessoa para pregar o Teu Evangelho, para abraçá-la. Senhor, que esta pessoa não seja agora uma pessoa suicida, meu Deus. Vem agora socorrer esta pessoa que está na ânsia da morte. Tu és o socorro presente, meu Deus, na hora desta angústia. Senhor, visita agora esta pessoa enferma fisicamente, espiritualmente. Senhor, curando da depressão, curando, Senhor, da ansiedade, que é o mal do nosso século. Senhor, que amanhã possamos voltar com este vigor, com esta alegria. Continue conosco, Senhor, pois o mundo tem sido muito mal, abençoando a nossa nação, salvando a nossa nação, salvando as nações, meu Deus, levando os Teus servos, meu Deus, para levar a Tua palavra. Em nome de Jesus, eu Te agradeço por esta oportunidade.

0: E assim nós vamos dando final ao nosso programa, dando um ponto final ao nosso programa, agradecendo a sua audiência, você que nos deu essa preferência de estar aqui conosco. Amanhã estaremos de volta às 12 horas e 30 minutos, eu juntamente com meu esposo, o pastor Lourival de Almeida. Também temos o nosso canal para as crianças, Débora Kids Oficial. Entre agora, Débora Kids Oficial, curta a página e compartilhe. Compartilhe com crianças que você conheça, tá certo? E também temos um ministério online da Igreja Deus e Amor e pdaplay.com.br, tá certo? Muito obrigado aos técnicos Lucas e também ao cinegrafista, assessoria, a todos que nos ajudaram. Muito obrigado ao Senhor por esta oportunidade. Deus abençoe a todos vocês. Se despede Débora Miranda e também pastor Lourival de Almeida. E até amanhã, se Deus quiser. 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
1: 14 horas e 1 minuto.
2: O meu nome é Terezia Maria de Jesus. Moro em Goiânia, Goiás. Eu sofri um derrame hemorrágico. Como eu morava numa chácara, quando o socorro chegou lá, já tinha passado da hora. 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Me levaram ali para o hospital do Hugo e me entubaram. Muda cega e paralítica. E os irmãos orando, Deus de Abraão, de Isaac, de Jacó, a Jesus Cristo, seu Filho, é o Espírito Santo. Jesus me ressuscitou. E hoje eu estou aqui para dar esse testemunho, para aumentar a fé dos irmãos em todos os cantos do mundo, porque nós servimos um Deus que ressuscitou e Ele tem todo o poder sobre a morte. Por isso eu estou aqui para dar o testemunho que Jesus sim tem poder e Ele está com a chave da morte para a glória e honra do eterno Jesus Cristo de Nazaré, aleluia. E eu prometi a Ele que viria aqui dar o testemunho. E hoje eu sou completamente livre e sadia, não tenho doença nenhuma, para a glória desse Deus maravilhoso. 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
5: Graça e paz de Jesus a todos vocês. Estamos chegando para o espaço Eu e Mais Um, 5 minutinhos, onde a gente ensina a palavra de Deus àqueles que estão começando na caminhada cristã. O saúdo Débora Miranda, na paz do Senhor Jesus. Estamos essa semana falando sobre a igreja, né? Como ela começou, como ela prosseguiu, o termo etimológico da palavra igreja, enfim. E hoje nós vamos falar, ainda continuando, a igreja através dos séculos. Falamos da primeira igreja, a primitiva, depois dos primeiros séculos, e hoje eu vou falar como aconteceu depois disso. O que aconteceu? A decadência da igreja. Aquele fervor do cristianismo começou a decair a partir do século IV da era cristã. Como que isso aconteceu? Quando a política imperial tomou, podemos dizer, a cor de um cristianismo convencional, a igreja se politizou e perdeu as verdadeiras características cristãs que até então ela tinha. Os líderes eclesiásticos, eles começaram a disputar o poder até que se estabeleceu uma hierarquia que acabou, podemos dizer, entre aspas, por entronizar a um homem, o Papa, a quem eles declararam vicário, ou seja, o sucessor de Cristo. E antes se havia reconhecido o Espírito Santo como sucessor de Cristo. Mas não. Novas doutrinas começaram a fazer a sua aparição. Por exemplo, a adoração de santos, o estabelecimento dos sacramentos, a infalibilidade papal e outras coisas mais. Então, por 1000 anos houve um oscurantismo, podemos dizer, adormecedor, que não deixou brilhar a verdadeira luz transformadora do Evangelho. Então, a igreja, já chamada agora católica, se converteu em uma religião política e opressora. Depois disso começa então a reforma cristã. Mesmo assim, a partir do século XV da nossa era, Deus se manifestou através de uma série de reformas. Começaram a fazer com que o cristianismo voltasse às Sagradas Escrituras e também voltasse ao Espírito de Deus como guia da sua fé. A leitura livre da Bíblia, a busca de Deus em oração e a participação de todos os crentes no serviço cristão, aí sim, tudo isso trouxe um novo avivamento mundial para a igreja. Então, dali em diante, os grupos evangélicos começaram a proclamar uma mensagem bíblica que mostrava um retorno ao modelo da igreja do Senhor Jesus lá do livro de Atos dos Apóstolos. E aí chegamos até a igreja de hoje. E na atualidade o mundo está sendo confrontado, podemos dizer, com a mensagem de salvação, a mensagem de cura, de serviço a Deus, de santidade. E esta mensagem chegou até você. Viram a importância? O Senhor disse aos discípulos, olha, vocês estão aqui aprendendo comigo, agora vocês vão se espalhar, eu vou voltar a Deus, ao meu Pai, e vocês vão se espalhar, e esse evangelho vai até os confins da terra e chegou até você. Aí na sua cidade você ouviu o evangelho, este mesmo evangelho que o Senhor Jesus anunciou. E aí você ouviu e você se chegou ao Senhor. Então, a sua membresia na igreja vai unir você a milhares e milhares de crentes que praticam a fé que elas proclamam. Então vejam a importância de você conhecer este evangelho, como ele chegou até você, a história da igreja. É claro que foi só um resumo, né? A gente não se aprofundou, mas é importante você saber como a igreja começou e ela chegou até você. Você gostou desta aula? Mande o seu comentário para o nosso WhatsApp 98292-3392. Se despede, Débora Miranda, e até a próxima oportunidade.
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0: Muito bem, vamos seguindo com o programa Voz da Libertação, nesta segunda-feira. Deus tem uma bênção para você, para sua casa, para sua família. Hoje, segunda-feira, culto doutrinário da Palavra de Deus. Logo mais, daqui a pouco, né, às 18 horas, já se iniciou o culto com o pastor André Zimbruski, pregando a Palavra de Deus, orando por todos em Jesus Cristo, garantindo a bênção, a vitória na vida daqueles que aqui compareceram. Lembrando que, além de tudo, hoje é Santa Ceia do Senhor. Isso, Santa Ceia do Senhor, aqui na nossa Igreja Pentecostal Deus e Amor, às 18 horas, neste culto doutrinário da Palavra de Deus.
1: Graça e paz a todos os ouvintes do programa Voz da Libertação, que tem prazer de vos saudar, sermão em Cristo, presbítero André Zimbruski, pastor responsável da sede estadual Manaus, Amazonas. Nossa igreja está localizada na rua Comendador Alexandre Amorim, 525, no bairro Aparecido. No Evangelho de Jesus Cristo, que escreveu João, capítulo 8, versículo 51, diz: em verdade vos digo que, se alguém guardar a minha palavra, nunca haverá morte. Falando em guardar a palavra, para guardar a palavra, precisamos ouvir a palavra. E estou aqui para convidar você para segunda-feira, segunda-feira do pão, segunda-feira da palavra, para você vir juntamente conosco, alegrarmos na presença do Senhor e ouvir a palavra de Deus. E se nós ouvir a palavra e guardar a palavra, João diz, nunca haverá morte. Que maravilha! Você que está nos ouvindo, os pastores, presbíteros, dirigentes, diáconos, cooperadores da obra de Deus, é segunda-feira, culto de ensinamento, culto da palavra. Esteja conosco, toda a membresia, não venha só, convide mais alguém, traga um familiar, traga um amigo, uma amiga, alguém que está afastado de Cristo Jesus e precisa ouvir a palavra, e com certeza vai ser edificado pelo poder da palavra. É segunda-feira, culto de ensinamento, a partir das 18 horas, vem estar conosco. Deus abençoe, eu te aguardo na próxima segunda, em nome do Senhor Jesus Cristo. 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

Deus. Na Santa Ceia, a nova criatura passa a andar e viver através do novo e vivo caminho. O pecado e a morte foram rompidos pela vida abundante que é Jesus. Assim, aquele que se alimenta de mim viverá por minha causa. 1 João 6,57. O precioso sangue de Cristo, um cordeiro sem mancha ou defeito. 1 Pedro 1,19. Ele pagou por completo a dívida que devíamos a Deus pelos nossos pecados. O sangue de Jesus é purificador. Isso é claramente evidente em 1 João 1,7 a 9. Mas se andarmos na luz, como Ele na luz está, temos comunhão uns com os outros. E o sangue de Jesus, seu Filho, nos purifica de todo o pecado. Se dissermos que não temos pecado, enganamos-nos a nós mesmos. E não há verdade em nós. Se confessarmos os nossos pecados, Ele é fiel e justo para nos perdoar os pecados e nos purificar de toda a injustiça. Temos através do sacrifício da cruz, a purificação e perdão dos pecados. João 19:34. O plano perfeito de Deus incluiu o sacrifício de Jesus na cruz, que nos deu a oportunidade de estar libertos do pecado de uma vez por todas, através do seu sangue. O objetivo da Santa Ceia é o romper com todas as estruturas da opressão. Ele morreu, mas ressuscitou. A cruz e o túmulo estão vazios, mas o trono está ocupado. Celebre a morte e ressurreição daquele que vive e ressuscitou. Lembre-se do verdadeiro significado que ela deve ter em nosso coração. A memória constante da promessa que Jesus vai voltar para nos buscar. Lembrarmos do sacrifício de Jesus na cruz por nós. Examinarmos nossa mente e coração e nos arrependermos dos pecados ao recordar do valor da cruz de Cristo. Termos comunhão com a igreja, tornando-nos um só corpo e anunciando juntos a vinda de Jesus. Jesus.

0: Nesta segunda-feira, logo mais, às 18 horas, culto doutrinário da Palavra de Deus com a Santa Ceia do Senhor. E você estará se deleitando no alimento do céu, que é a Palavra de Deus.
1: Da cruz, a purificação.
0: Vem pra cá, Manaus, vem pra cá, povo de Deus.
2: Desejamos um dia morar com Ele. Que desejamos um dia estar com Ele.
0: É, neste dia nós desejamos sim estar com Jesus.
2: Aleluia! Porque o preço do sangue de Jesus foi um só na cruz do Calvário. Então Paulo ele vai trazer a memória, dizendo, olha, quando nós se reunimos para participar da ceia, não é para comer, participar. Porque aquele que tem fome, come em casa. Ceia não é comer ceia. Aleluia, ceia é participar. Aleluia, é um momento de comunhão. É um ato de memória do que Jesus fez por mim e por você na cruz do Calvário. Aleluia. Dom Paulo diz, nós se reunimos não para comer a ceia, mas nós se reunimos, aleluia, para participar em memória do sangue de Jesus vertido na cruz do Calvário. Primeiro propósito é fazer o homem lembrar disso. E nós precisamos entender todos os dias, lembrar disso, que um dia nós era ovelha desgarrada, não tinha pastor. Um dia nós vivia na treva, na escuridão, achava que estava certo, mas a palavra de Deus nos condenava. Mas hoje, como Paulo diz, pelo sangue de Cristo Jesus, somos lavados, purificados de todo pecado e se tornamos filho de Deus, família de Deus na face desta terra. Oh, aleluia! Louvado seja o nome do Senhor. Agora Paulo, ele diz que a ceia, no segundo propósito, nos leva a examinar a nós mesmos como estamos diante de Cristo Jesus. Por quê? Porque há uma preocupação sobre a ceia do Senhor. Paulo diz que aquele que come indignamente, sem se examinar, ele está participando da ceia para sua própria condenação, não podendo discernir o sacrifício de Jesus na cruz do Calvário. Então Paulo nos leva a compreender que participar da ceia do Senhor não é apontar o outro, mas olhar para si mesmo, examinar a si mesmo. Como dizia meu pastor, quando nós apontamos um dedo para uma pessoa, é três que aponta para a nossa vida. E Paulo diz,

ouvintes, é hoje, nesta segunda-feira, a Santa Ceia do Senhor. Vem você que é membro da Igreja Deus e Amor, está em comunhão com o corpo de Cristo e com a Igreja de Cristo, está em comunhão com Cristo Jesus. Então você pode vir participar da Santa Ceia conosco neste dia de hoje. Nós tivemos uma ceia ontem, né, no domingo. E foi uma bênção de Deus. Eu estava ministrando o pastor André Zimbruski. E hoje não vai ser indiferente. O servo de Deus em consagração, já consagrando a sua vida, meditando na palavra de Deus, para trazer uma palavra do coração de Deus aos nossos corações. Aqui mesmo na sede estadual de Manaus, na rua Comendador Alexandre Amorim, número 525, no bairro Aparecida. No coração da Grande Manaus. Vamos ficar com esta canção aqui, de fundo, Sangue Inocente, do CD Sangue Inocente. É para você, e logo mais teremos ouvindo o que marca o programa Voz da Libertação.

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1: Conte a bênção.
2: Eu já há muito tempo, mais de 3 anos, vivi sofrendo com uma pedra no meu rins. Fazer exame, tomava remédio, tudo não dava jeito. Agora, recente, eu fiz essa campanha, né? Eu fiz meus exames. Para honra e glória do Senhor Jesus. O médico falou, segue-se Deus, porque as pedras não tem mais, que pedra só sai com cortada. Ele falou.
0: Glória a Deus, quer dizer que o próprio médico chegou a dizer para a senhora, segue-se Deus, porque ele já te curou.
2: Ele já tirou todas as pedras, ele falou bem assim para mim. Aí eu digo, glória a Deus, eu tenho um Deus maravilhoso na minha vida. Quem duvidar, segue-se Deus, que é maravilhoso.
0: Glória a Jesus. E qual o convite você faz aos ouvintes do programa Voz da Libertação?
2: Para as pessoas virem, né, para a oração, que é muito bom. Seguir a Deus de verdade, não de mentira.
0: Confirme seu nome e seu endereço.
2: Maria Lucida Lopes Carvalho, Jorge Teixeira.
0: Honra e glória ao nosso Jesus pela vida da irmã que acaba de relatar este maravilhoso depoimento de fé. Seu nome?
3: Noemi Sandra.
0: Conte a bênção.
3: A bênção que eu tenho para contar, eu comprei um óculos. Aí eu fui mandar fazer a lente, tudinho. E antes de qualquer coisa, eu quero dizer que eu sou dizimista na casa do Senhor. E o Senhor, quando a gente é fiel, ele não deixa a gente se enganar. Aí eu peguei, fui na ótica, tudinho. Aí ele fez a lente. Aí eu fui para casa. Ele disse que eu tinha que treinar meu óculos. O óculos não prestou, a lente não prestou. Eu voltei lá. O outro rapaz disse que eu tinha sido enganada pela lente. Eu vim para casa do Senhor e pedi pro Senhor resolver tudo e o Senhor resolveu. E eu tô de óculos novo, eu tô de lente nova e tá tudo certo, em nome de Jesus. E eu pedi pro Senhor e o Senhor me concedeu essa bênção. E eu quero agradecer em nome de Jesus. E é muito bom a gente ser dizimista da casa do Senhor e ser fiel.
0: Confirme o seu nome e seu endereço.
3: Meu nome é Elisandra e eu moro na Rua São Geral.
0: Honras e glórias ao nosso Jesus pela vida da irmã que acaba de relatar este maravilhoso depoimento de fé.
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0: Qual o seu nome?
5: Meu nome é Maria.
0: Conte a bênção.
5: O do meu filho, que Deus abençoe ele. Ele, eu faço esses propósitos pela vida dele, né? E aí, a lancha dele deu um furo. Aí ele puxou na carreira. Aí ele estava lá dentro da lancha. O Senhor tirou ele de dentro da lancha. Quando o homem começou a soldar, a lancha explodiu. Aonde que ele estava? Aí ele estava dentro da lancha. Ele disse assim, ei, eu vou ali atrás de um almoço para nós almoçar. Ele saiu. Quando ele saiu, que o homem começou a soldar a lancha explodiu.
0: Grande livramento Deus deu para o seu filho.
5: Amém. Eu creio aqui na Deus e amor. Eu fazendo o propósito.
0: Se ele estivesse dentro da lancha, hoje já estaria sendo velado e já enterrado.
5: Já, e foi a semana passada.
0: Mas através da sua fé e dos votos, das campanhas que a senhora está fazendo em favor da sua família, Deus deu grande livramento para o seu filho.
5: Foi, grande livramento, mas ele recebeu.
0: E qual conselho você dá para as mães, para os pais que não ainda tomaram a atitude de vir fazer campanha em favor da sua família aqui da Igreja Deus Amor?
5: Que venha e tenha em primeiro lugar a fé, viu? Que Deus faz tudo.
0: Tremendo, isso é um testemunho maravilhoso, um milagre tremendo.
5: Foi um milagre, porque não ia sobrar nem um pedacinho da vida do meu filho. Nem um pedacinho, porque a lancha explodiu, ficou uma flor. E ele tinha saído de lá. Isso foi Deus que tirou ele de lá.
0: Hoje ele está vivo, contando a bênção, testemunhando do poder de Deus.
5: Isso.
0: Confirme seu nome e seu endereço.
5: O meu nome é Maria, moro no Santo Antônio, 38, na casa.
0: Honras e glórias ao nosso Jesus pela vida da irmã que acaba de relatar este maravilhoso depoimento de fé.

0: É, amados ouvintes do programa Voz da Libertação, é o que o nosso Deus faz na Igreja Pentecostal Deus e Amor. Aqui na sede estadual de Manaus, as campanhas são realizadas diariamente. E as pessoas que aqui vêm recebem a bênção, a vitória para sua casa, para sua vida e para sua família. Nós ouvimos aí o depoimento da cura dos rins, das pedras nos rins, da dona Rosilda. Já estava já com o laudo médico, já ia passar por cirurgia, mas ela veio aqui na Igreja Deus Amor, fez campanhas e votos, foi revelada pelo Espírito Santo de Deus e voltou para fazer novos exames para já passar pela cirurgia. Quando chegou lá, o médico viu que ela não tinha mais nada. Ele disse, mas você vai se operar de quê? O que tem aqui? Ela disse, não, foi o senhor que passou a operação. Não, mas você não tem mais nada. Como foi isso? Ela disse, bom, foi Jesus que me curou aqui, lá na Igreja Deus Amor. E ela disse, e ele relatou a ela, então siga esse Deus, porque só ele mesmo para lhe curar, porque pedra no rim só sai se for com cirurgia. Mas ele falou com a própria boca dele, siga este Deus, que ele já arrancou essas pedras do seu rins, ele lhe curou. Coisa maravilhosa, extraordinária, é o poder de Deus, hein, ouvintes? Aqui na Igreja Pentecostal, Deus é mãe. Então hoje, você é o nosso convidado especial a comparecer conosco aqui na sede estadual de Manaus. Logo mais às 19 horas, 18 horas, devido à oração, né, a oração das 18 horas, o Ministério da Oração. Então, chegue cedo, chegue para orar, para clamar a Deus, agradecer ao Senhor por tudo, por esta oportunidade de vida. A igreja está guardada. E aí, às 19 horas, começa a liturgia. Pastor André Zimbrusco sobe no altar às 15 para as 20 horas, trazendo a palavra de Deus, ministrando.
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0: E depois realizando a Santa Ceia do Senhor.
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0: E você que está aí do outro lado nos ouvindo, que é membro da Igreja Deus e Amor, está em comunhão com Cristo e com a Igreja, então você fale com o seu pastor, pegue a sua carteirinha de membro, uma autorização para a Santa Ceia do seu pastor, e você vai chegar aqui e também você vai pegar uma outra autorização de ceia aí na entrada principal de nossa Igreja Deus e Amor. E você vai participar da Santa Ceia conosco. E você que é de outro ministério, você frequenta a Igreja Deus e Amor, você é simpatizante do Evangelho, não fique triste não, você vai aproveitar o melhor também, que é a palavra de Deus. Você vai se alimentar da palavra de Deus nesta noite de hoje e a bênção de Deus é certa na sua vida. Bom, só para constar que na segunda-feira nós temos culto às 6 horas da manhã, todos os dias, na verdade, às 6 horas da manhã, às 7 horas, às 9 horas da manhã, com o pastor João Arantes também, às 12 horas, às 14 e às 18 horas. Vamos lá, uma canção da gravadora MC Music. Vamos aqui, a fé vem cantando aqui para nós, Ivan Luiz, do novo álbum Levanta e Vence.

0: 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Aonde passarás a eternidade depois da sua morte? Jesus falou: Eu vou para o meu Pai, mas um dia voltarei para buscar a minha igreja. E muitos estão desapercebidos acerca da volta de Jesus. Você que pregava, orava, você que ganhou muitas almas para o reino de Deus e hoje está desviado, preste bastante atenção. 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Aonde tu passarás a eternidade depois da sua morte? A última trombeta vai tocar. O arrebatamento da igreja está se aproximando.
1: Eu estava pagando a despesa das minhas compras. O negociante que estava trocando dinheiro sumiu. Sumiu sim, senhores. Sumiu e não se sabe para onde. Eu notei apenas que ouvi umas palavras semelhantes a...
2: Glória a Jesus! Glória a Jesus! Glória a Jesus!
1: Então eu não vi mais o negociante. Eu cheguei a esfregar os olhos. Aquilo era inacreditável. Tudo então parecia só uma leve neblina.

0: buscar a sua igreja. O Rei da Glória. O Rei Jesus. Você não pode perder a oportunidade de receber a sua bênção, a sua vitória na Igreja de Deus e Amor. Prepara-te, pois Jesus Cristo está voltando para buscar o seu povo.
1: Uma hora informam que uma senhora gritava desesperadamente em plena via pública, jogando fora travesseiros e cobertores.

0: surgem pessoas clamando pela ação policial, solicitando auxílio nas buscas de gente desaparecida. São pessoas que chegam chorando e gemendo. Um negociante, há poucos instantes, abandonou sua loja e correndo rua abaixo a plenos pulmões alarmava.
1: Socorro! Socorro!

fechar de olhos, a trombeta soará. E veremos o Filho de Deus vir nas nuvens com poder e grande glória. Ele enviará os seus anjos, que ajuntarão os escolhidos de Deus nos quatro cantos, de uma a outra extremidade da terra.

quanto sofrimento, desilusão, tristeza, angústia na sua vida, caro amigo ouvinte. Você vive chorando, pensando: Deus se esqueceu de mim, Deus, ele me abandonou, Deus não quer mais nada comigo. Você está enganado. Deus, ele te ama. Deus, ele te quer bem. Deus, ele quer abençoar a sua vida. Você está pensando em tirar a sua própria vida. Você pensa em fugir de tudo e de todos, se esconder-se e dizer: ninguém gosta de mim. Você está debaixo de uma depressão. Preste muita atenção. Deus, ele te ama, porque de tal maneira ele enviou seu único filho, para que todo aquele que nele crê não pereça, mas tenha vida eterna. Jesus, ele morreu. Morreu pelos teus pecados em uma cruz de dor, sofrimento, angústia, para te dar a paz, a tranquilidade. Ele mesmo disse bem claro: eu sou o bom pastor, e o bom pastor dá vida pelas suas ovelhas. Ele chegou a dizer mais ainda: vinde a mim todos os que estás cansados e oprimidos, e eu vos aliviarei. Caro amigo ouvinte, lembre-se de uma coisa: Deus nunca vai te desamparar. Esforça-te, tem bom ânimo, e venha participar de uma concentração na Igreja Pentecostal Deus de Amor.

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1: Maravilha, neste momento nós vamos ouvir um quadro abençoado aqui. Vamos aqui um quadro... Deixa-me ver... Um quadro com a nossa irmã Débora Miranda. Momento da família, vamos? Então vamos aí com a nossa irmã Débora Miranda.
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3: E nós vamos dando sequência à nossa programação, falando agora no momento da família sobre... I hate you. É? O que, que é isso? Eu odeio você. As pessoas ficam entusiasmadas, às vezes, ao... a verem os teatrinhos, às vezes embasadas em programas de televisão, filmes, nos chiques, né, que ouvem de histórias e começam de repente a trazer para dentro de casa. O momento da família hoje, eu odeio você, é o tema. Muito bem, ouvintes, é uma palavra, é uma sentença, na verdade, pesada, né? Não é possível uma pessoa chegar para o cônjuge e falar, eu odeio você, depois de ter feito tantas juras de amor, juras de prometo, vai amar, vou amar e tal, de repente eu te odeio, como é que pode? Não acontece, né? Muitas pessoas agem, eu falei, como eu disse, motivadas, né, por teatrinhos, pessoas que às vezes são cheias de chiliquezinhos, né, e passam a ter aqueles pitizinhos, eu te odeio. Na verdade, o que ocorre é que cada um espera que o outro se amolde ao seu estilo de vida. Isso não acontece. Além disso, as diversas tentativas de estabelecer acordos para uma convivência harmoniosa fracassam e geram um sentimento de amargura que se transforma facilmente em agressão. Em alguns casos, a agressão até física. Só falar eu te odeio, em alguns casos, seria até suave diante de tantas circunstâncias que nós vemos de agressão. E isso não pode acontecer. Fantasiamos que podemos mudar o outro e transformá-lo à minha imagem e semelhança. É uma grande ilusão. O cônjuge, ou seja, o outro, é único, singular, tem sua forma particular de perceber e interagir com a realidade, diferente da sua ou da minha. Não tem como chegar, não, eu vou transformar, não tem jeito. E às vezes, no afã de transformar o outro, o que acontece? As tensões aumentam. As frustrações também, até o ponto em que o pior sai de dentro de nós mesmos. E às vezes, num ataque de fúria, nós desferimos palavras impensadas e ofendemos o nosso cônjuge. Coisas que nós jamais pensamos que faríamos um dia. E o pior é que as palavras, em vez de proferidas, uma vez ditas, é aquilo que a gente sempre fala, né? Coisas que não voltam atrás. Dentre elas, as palavras que saem da nossa boca. O sistema de queixas se instala no relacionamento e a ideia sempre presente é de que tudo seria mais fácil se o outro mudasse. A gente nunca pensa se eu, né, mudasse o outro. É uma etapa do relacionamento, né? E nessa etapa também estão presentes uma série de jogos manipulativos, ameaças silenciosas, com o objetivo de que o outro se torne a pessoa que eu imagino que ela deva ser e cumpra a promessa de me fazer feliz. Muitas pessoas se utilizam do dinheiro, outros da intimidade, para manipular o cônjuge, o que produz apenas um maior afastamento. Em geral, buscam um aliado, ou amiga, ou amigo, ou pastor, ou conselheiro, que está envolvido no processo, na tentativa de que essa terceira pessoa convença o cônjuge a mudar. O grande desafio do relacionamento conjugal é a busca da criatividade. Gerar harmonia a partir de duas pessoas únicas e singulares, ou seja, pessoas diferentes, e fugir da fantasia de que podemos mudar o outro. Aliás, se alguém vai ser mudado em alguma coisa, na verdade, é a tarefa do Espírito Santo, não nossa. O que podemos e devemos fazer é incrementar o diálogo na busca de alternativas que sejam boas para os dois. Um diálogo de escuta aberta e tranquila, e não aquela conversa armada onde um quer gritar mais do que o outro, na qual não se permite que o outro sequer complete a sua ideia, né? E fale tudo o que deseja, para que só então eu responda, ou você responda. É muito comum isso, às vezes, porque bem, você fala, não, é você, mas não, deixa eu falar, não deixa, você me cortou, aí daqui a pouco. convencer o outro de que eu estou certo e ele errado, de repente eu tento me perguntar, por que essa outra pessoa que é inteligente, capaz, com tantas qualidades, e a quem eu amo, entende a situação de forma tão diferente de mim? Assim eu vou ampliar a minha percepção da realidade, por conseguinte, enriqueço-me por ter duas perspectivas a respeito de um determinado tema. E assim é melhor ter duas do que apenas uma. Mas por que minha esposa ou meu marido tão inteligente? Eu estou tendo um sentimento que aqui nós estamos discordando nisso, naquilo. Sabe uma coisa? Vamos ouvir as duas ideias. Meu ouvinte, é necessário compreender que o outro não é, não pode e não deve ser conforme a minha imagem. A minha esposa não pode ser eu não posso ser ela. Antes, na singularidade está registrada a multiforme beleza da criatividade do Pai, que é infinitamente maior que nossas limitadas capacidades de conceber a realidade e que se expressa na multiplicidade de percepções das suas criaturas. Nós nos completamos, nós pegamos as nossas ideias, nós criamos multiplicidades, enfim. Eu vou pegar o meu melhor, minha esposa pega, ou seja, minha esposa pega o meu melhor, eu pego o melhor dela, nós pegamos o melhor do outro, nós vamos se multiplicando. Então, ouvinte amado, quando a situação chega a ponto de eu chegar, ou você chegar para a esposa do cônjuge, e eu te odeio! Olha, sentem-se, conversem. Vocês vão chegar a um denominador comum, vão entender que duas cabeças, duas ideias, duas, enfim, perspectivas a respeito de um assunto é muito melhor que um só, melhor que uma ideia só. E assim vocês vão aí criando centenas e centenas de coisas viáveis que vocês podem realizar juntos. Mas nunca parta para a ignorância, nunca haja no impulso, ouça mais do que fale e você vai evitar um dia o famoso "eu te odeio". Não é porque o ator falou lá no programa de televisão, "I hate you". Você vai começar agora, não é? Tendo esses pitizinhos aí. Calma, calma, vai dar tudo certo, tá bom? Vamos pensar direitinho, somos seres inteligentes e vamos nos completar e vamos ser mais criativos e vamos usar a criatividade de dois para sermos cada vez mais felizes.
4: Entrega teu caminho ao Senhor, confia nele e ele tudo fará para cessar a sua dor, o seu desespero, o seu pranto. Fará com que você sinta agora a certeza de sua segurança. Através desta oração, confia, pois, no Senhor.

0: de eterno Deus, Pai de nosso Senhor e Salvador Jesus Cristo. Graças te dou, Senhor, por tudo em nossas vidas. Graças te dou por mais este dia. Graças te dou, Senhor, meu Deus e meu Pai, por seu amor, por sua misericórdia. Fica conosco, Senhor, fica com este ouvinte. Meu Deus tremendo, Deus santo. Esta pessoa, Senhor, que está aí do outro lado, Senhor. Esta pessoa que está doente. Esta pessoa, Senhor, que está, meu Deus, meu Pai, com esta gripe. Visita, dando livramento, escape, em nome do Pai, do Filho e do Espírito Santo. Amém e amém, Senhor Jesus. Maravilha! Relógio marca 14 horas e 9 minutos. Vamos direto de São Paulo, da capital dos Bandeirantes, e já já voltamos com você nesta programação. Deus abençoe Manaus, Amazonas, Brasil.
1: E 14 horas, olha só, em dois horários, o evento dos 32 anos da Fundação Reviver em Salvador, Bahia, e Deus abençoando grandemente em nome do Senhor Jesus. Então vai ser uma bênção de Deus, todos os irmãos estão convidados em todo o Brasil a fazer essa obra e conhecer nossos trabalhos no Instagram da Reviver Help, Deus é Amor e Fundação Reviver. Você vai conhecer nossos trabalhos e ver também o que nós estamos fazendo aí Brasil afora.
2: E pastor Paulo, como o irmão falou, lá na extremidade, né? A região amazônica ali, os irmãos fazendo esse trabalho, e nós recordamos também que na última sexta-feira saiu também aqui da sede mundial, né, do nosso depósito, aquela carreta para o contrário, o extremo, né?
1: Exato.
2: A carreta saiu completamente cheia ali com alimentos também e roupas para o Mato Grosso.
1: Exatamente, nós tivemos a carreta que saiu na sexta-feira, fizemos na quinta já a reportagem, gravamos alguns vídeos, na sexta-feira terminou de carregar a carreta e já saiu para Amambai e também Dourados, no Mato Grosso do Sul. Nós enviamos uma carreta com várias toneladas de roupa e também 1.000 cestas básicas divididas entre as duas cidades. Foi realmente uma entrega maravilhosa, chegou muito bem a carreta e agora os pastores já estão preparando a logística de distribuição desses alimentos.
2: E pastor Paulo, nós falamos ali de um extremo ao outro, mas no meio, no centro-oeste, ali a região de Goiânia, que todos os anos, aquele grande trabalho para o Agosto Verde, aquele grande esforço. E então, lá é todo o Brasil. Graças a Deus, estamos trabalhando por todo o Brasil e, principalmente, como eu falei, no mês de agosto, todas as igrejas muito empenhadas para fazermos esta grande arrecadação. E por quê? Porque depois, aí já também nos meses de setembro, outubro e novembro, nós podemos atender a necessidade não só de membros da Deus e Amor, podemos frisar isso. Não. Nós estamos para socorrer aquele que está necessitado, aquele que está em situação de vulnerabilidade, para que eles tenham ali dignidade. E todos os anos, então, com essa arrecadação, lembrando que as arrecadações, pastor Paulo, é bom frisar isso, elas ficam na localidade, ficam nas unidades, nas igrejas, para que cada região atenda ali as necessidades da sua região, né?
1: Exatamente, então isso que é importante, muito bem lembrado, irmão Nelson, mas não fiquem preocupados, pode levar na tua igreja, ela vai ser utilizada aí na região e com certeza muito bem empregado para ajudar nossos irmãos domésticos na fé, também as pessoas que precisam de apoio, independente da sua religião, nós estaremos ajudando todos em nome do Senhor. Vamos então a chamada, irmão Nelson, do dia 22, vai ser uma bênção de Deus.
2: Está perto, né? Vamos
1: está chegando. Tá chegando.
2: Vamos ouvir então, Amanda.
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2: E aí, então, dia 22 de agosto, você que está nos acompanhando em todo o Brasil, você que não vai ter a oportunidade de estar conosco fisicamente aqui na sede mundial, mas você pode estar em comunhão acompanhando diretamente pelo YouTube, que nós vamos ter a transmissão ao vivo, pastor Paulo, como fazemos todos os anos.
1: Exatamente, nos acompanhe aí pelo YouTube, estaremos transmitindo aqui direto da nossa sede mundial esse culto especial. E você pode acompanhar, nos ajudar, divulgar aos seus amigos e familiares. E é impressionante, irmão Nelson, eu estava... por esses dias já, vários irmãos eu tenho conversado e falado sobre os nossos projetos. E os irmãos que acompanham nas redes sociais elogiam e veem que os resultados são visíveis nesse trabalho. E um dos irmãos disse que passou essas informações para os seus familiares, pessoas que não são da igreja. E eles ficaram assim, admirados, e o empenho da igreja, o cuidado que nós temos nos projetos, não só no Nordeste, mas como no Norte e em todo o Brasil. Então isso é importante. Então faça o mesmo, ouvintes. Não fique só você sabendo do que as instituições estão fazendo, mas divulgue para a sua família, para os seus amigos. Peça para eles ajudarem também. Você que faz parte do nosso ministério, de outros ministérios, todos estão convidados a nos ajudar nesses projetos. Precisamos muito do teu apoio. Estamos avançando cada dia mais. Estamos aí crescendo, mas precisamos do seu apoio. Nós temos muita coisa a fazer, mas precisamos financeiramente do seu apoio.
2: Sim, pastor Paulo, porque nós, e é evidente, né, nós não temos nenhuma participação governamental, nenhuma empresa que subsidie esses trabalhos. Então nós vivemos da ajuda de todos os irmãos. Como eu falei, irmãos que são membros da Igreja Pentecostal Deus é Amor, irmão de outros ministérios, que queremos agradecê-los, simpatizantes. Mas você que, neste momento, nós temos certeza, em nome do Senhor Jesus, esse momento vai passar, você que não tem condições financeiramente de ajudar, você pode nos ajudar na oração e também nesse gesto de evangelizar e ali compartilhar sobre todo este trabalho. Porque tem muitas pessoas que querem ajudar, estão dispostas a ajudar. O que elas precisam é encontrar algum canal sério onde efetivamente ela se sinta segura de que aquilo que ela está fazendo, aquela contribuição vai ser bem utilizada. E é isso que nós fazemos com toda a transparência, com toda a responsabilidade, porque além de comentar aqui, mostrar nas redes sociais, nós podemos dizer a vocês que nós, anualmente, nós sofremos uma auditoria externa e também somos obrigados a prestar conta ao Ministério Público.
1: Exatamente. O irmão Armando vai preparar para nós ali o nosso WhatsApp central da Fundação Reviver. Eu quero deixar eles para você que quer informações sobre doações, como você pode ajudar. Dependendo da região do país que você está, você pode também apoiar os nossos projetos. Então isso é muito importante. Está à sua disposição o nosso WhatsApp para qualquer informação.
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2: E Pastor Paulo, e todos aqueles que nos ajudam, e tudo que nós fazemos é fundamentado na palavra de Deus, quantas pessoas que efetivamente cumprindo este mandamento do Senhor, que é olhar com empatia para um necessitado, quando contribui, o Senhor mesmo diz na palavra dele que é ele que dará a paga, aquele que de coração aberto, de boa vontade, ajuda o próximo. E quantos testemunhos nós temos visto, Pastor Paulo, disso acontecer aqui nesses anos das instituições Reviver?
1: Exatamente, quantas pessoas, famílias todas abençoadas por Deus, mães e pais orando pelos filhos, pelos pais, filhos pelos pais, fazendo propósito com Deus, ajudando a obra social, e milagres acontecem. Vamos ouvir um deles.
5: Quem está falando aqui é o Jota Gomes, da cidade de Formosa, Goiás. Quero dar um testemunho. Eu sou funcionário público e certa época na cidade onde eu trabalho, como funcionário público da área de segurança, eu consegui um outro trabalho de segurança para conciliar na folga. E aí, passado certo tempo, eu sabia que esse outro emprego ia acabar, ia fechar as portas, né? Vendo a situação que estava acontecendo, fiz um propósito com Deus, né? De contribuir com a Fundação Reviver, se assim Deus me mantesse com essa outra porta aberta. Apesar de eu já ter um outro trabalho fixo, né, concursado, mas aí eu pedi para Deus, para que Deus me mantesse a porta aberta para mim. E foi aí que eu vi um saindo, outro saindo, um entrava, outro saía, e chegou o momento que esse outro emprego acabou, tinha acabado, não haveria mais necessidade, né? Então, mas Deus, pela tua misericórdia e pelo meu compromisso com a obra missionária, não só com a Fundação Reviver, então Deus abençoou que estou até hoje lá, graças ao Senhor, que me permitiu que eu continuasse também com esse outro emprego. E aí foram tirados todos lá, né, que trabalhava lá comigo, e somente eu continuo lá, e com certeza, porque Deus colocou a mão. Então eu estou dando esse testemunho para a glória, para glorificar o nome do nosso Senhor Jesus Cristo, e dizer para os seus ouvintes, quem tem compromisso com Deus, Deus nunca vai deixar ele passar necessidade e jamais deixar essa pessoa no prejuízo. Então é o meu testemunho e eu agradeço pela oportunidade em nome de Jesus.
1: Olha aí, ouvintes, tá vendo nosso irmão lá de Goiás nos contando essa bênção que ele recebeu do seu trabalho? Você tá vendo o propósito com Deus? O que momento que ele mais precisava, o momento que ele mais necessitava, ele alcançou a vitória do Senhor. E não é só na vida profissional, na espiritual, na conjugal, em todas as áreas da nossa vida, quando fazemos propósito com Deus de ajudar a obra social, de colaborarmos com esse trabalho maravilhoso, ajudando vidas por todo esse imenso Brasil, nosso Deus estende as tuas mãos e nos abençoa. E o irmão fala com muita firmeza, né? Ele já fez aquele propósito sabendo que receberia de Deus a vitória. E eu convido você a nos ajudar, a apoiar os projetos. Faça com Deus. Não é você trocando o seu voto pela bênção, não. É você fazendo um propósito com o Senhor. Eu quero ajudar, Senhor. E Deus vai estender as mãos e abençoar a sua vida poderosamente. Eu sei que há pessoas nos ouvindo agora com tantos problemas, dificuldades, mas o Senhor nos abençoa quando confiamos nele.
2: É uma promessa do nosso Deus, Pastor Paulo. E quantos e quantos testemunhos o irmão aí relatando, mas é isso, ele disse que ele já tem um emprego fixo, mas ele ia buscar uma forma de ter mais renda, os compromissos familiares que ele tinha ali, e ele viu que esse segundo trabalho estava ali para se encerrar, e ele temeu, Pastor Paulo, ele temeu de que não haveria mais aquela renda, mas aí ele coloca no coração, né, de daquilo que ele fosse receber, ajudar. Ele fala que não só a Reviver, mas também a obra missionária, ou seja, fazendo o evangelho completo. E o que ele recebeu? Na verdade, a manutenção do trabalho, Deus olhando para o coração dele, de como ele estava fazendo aquele trabalho, de estar contribuindo para a obra social, de ajudando outras pessoas, né? Que é o que Deus quer, que o amor dele seja praticado. E é isso que Deus sempre fala: olha, nós temos que olhar para o próximo como a nós mesmos. Quando nós vemos alguém ali passando fome, não tem um calçado, não tem uma vestimenta, não tem um abrigo, é obrigação nossa de praticar o amor de Deus e estender a mão. Por quê? Quando nós fazemos isso, o nome de Deus é glorificado. E é isso que o irmão fala, que tudo ele estava fazendo agora de testemunha para o nome do Senhor ser glorificado.
1: E o nosso Senhor responde à fé, ao clamor das pessoas, porque o Senhor ele abençoa para que a pessoa possa, com aquilo que tem, que está recebendo, abençoar mais a obra dele. E o nome do Senhor é glorificado diante de todos esses milagres que nós ouvimos. Faça parte, nos ajude, nos apoie. Eu tenho certeza que Deus vai abençoar a tua vida grandemente. Daqui a pouco vamos passar aí as contas da Fundação Reviver, as contas da Associação Reviver Help, para você ajudar as nossas instituições e Deus abençoando grandemente. Mas eu queria aproveitar, Monel, estamos naquela campanha anual para nós angariarmos roupas de frio para as pessoas necessitadas.
2: Exato, pastor Paulo. Na região sul do país, né, podemos falar aí do centro-oeste para baixo, mais uma vez alteração de tempo, e cai drasticamente a temperatura, e quantas pessoas necessitadas de um agasalho. Então você, nós estamos falando do agosto verde, das doações, arrecadações, você que olhando aí no seu guarda-roupa, aquela roupa que você já não utiliza mais, aquele calçado, doe. Deixe ali para alguém que tenha necessidade, porque sempre tem necessidade e as pessoas passam muito frio. Aqui na região, principalmente de São Paulo, quantas pessoas em situação de rua que às vezes não tem nem um cobertor, pastor Paulo. E nós sabemos que tem pessoas sim, que você olhando ali, você pode ajudar alguém. Então faça isso. Você, ó, até no dia 22 também, você que vem para cá, aproveita, traz a sua doação e você no Brasil todo. Procure uma das igrejas pentecostal Deus de Amor e deixe ali e contribua conosco nesta campanha do agasalho.
1: Contamos com o seu apoio mais uma vez, em nome do Senhor Jesus, nesse ano de 2026. Vamos acompanhar então essa chamada do para você, onde você pode doar, como pode fazer a sua doação na campanha do agasalho. Vamos ouvir.
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1: Seguindo aqui com o Espaço Reviver, Monelson, nós estamos nesse mês de agosto, nessas arrecadações, e nós estamos acompanhando aí muitos irmãos levando as doações nas igrejas, e eu quero aqui salientar e agradecer um trabalho muito bom e grande que está sendo feito pelo pessoal do IPDA Play no programa Voz da Libertação pela manhã. O senhor esteve lá hoje, eu estive no último dia 3, e eles estão fazendo uma cobertura tremenda, e além disso os irmãos podem ver, assistindo essa programação das 10 ao meio-dia, os nossos projetos, bem como outros assuntos importantes da obra do Senhor.
2: Isso, nós só temos que agradecer aos nossos irmãos do IPDA Play, porque abrindo esse espaço nós podemos nos comunicarmos cada vez mais, porque nós temos esse horário, 3 vezes por semana, das 15 às 15h30. A nossa irmã evangelista Eliana Miranda também, semanalmente, falando ali do Informativo Reviver. Mas quando abre esse novo canal do Voz da Libertação, nesse novo formato, que agora ali ele tem o áudio, mas tem o vídeo também, nós temos uma possibilidade grande, porque hoje, Pastor Paulo, só ali da Vida Reviver, que nós tivemos a possibilidade de mostrar quando as pessoas conseguem ter acesso à água, leva-se cesta básica, fala ali, leva-se a palavra de Deus, é feito um varal solidário, leva calçado, dá para eles, para todos verem a amplitude dos projetos. Então nós só temos que agradecer, porque isso reforça o empenho que nós estamos tendo para buscar socorrer muitas vidas por todo o Brasil.
1: Muito obrigado a vocês que têm apoiado também os nossos projetos. Você ajude a divulgar. Apoiar os projetos é divulgar tudo aquilo que a igreja disponibiliza de informação para você. Então nós temos todos os dias, das 10 ao meio-dia, o nosso programa A Voz da Libertação, em vídeo e áudio, lá no YouTube, no canal da Igreja Deus e Amor, ou então no IPDA Play, você pode acompanhar.
2: Isso, e você pode ali acessar, como o pastor Paulo está falando, o próprio www.ipda.com.br, você coloca ali ao vivo, você vai ver que tem a gravação dos programas que são feitos, estão ali gravados, e você pode assistir, se informar, compartilhar. É mais uma forma que nós temos aí de cada vez mais divulgar os projetos e angariar recursos para alcançar cada vez mais pessoas necessitadas.
1: Então vamos lá, vamos agora nesse momento citar o nome de algumas pessoas que enviaram as suas doações, e eu quero agradecer a Deus pela vida de todos vocês. Vamos lá, Francisca Maria de Souza Santos, de Brasília, Distrito Federal, Cosmo Marinho Vasco, de Aracaju, Sergipe, Dirlene Maria Dutra, de Contagem, Minas Gerais, Francisca Josefa de Alencar Silva, aqui de São Paulo, Júlio César Barreto, de Santos, São Paulo, Nazaré Sampaio Miguel da Silva, aqui da capital paulista, Sérgio Lopes da Silva, lá do Rio de Janeiro, o Everaldo Barbosa, de Brasília, Distrito Federal, João Gonçalves Soares, de Recife, Pernambuco, a Francisca M. Teixeira Mota, de Fortaleza, no Ceará, Cláudia Calandrini, de Macapá, no Amapá, Helenice Soares, de Goiânia, Goiás, e Fábio Rodrigues de Oliveira, de Lagoa da Prata, também em Minas Gerais. Deus abençoe, muito obrigado a todos vocês, e tem muitos outros nomes que estaremos lendo aqui nas próximas programações, falando desse maravilhoso trabalho, essa doação que você tem enviado às nossas instituições.
2: Só temos a agradecer, nós vemos contribuições do Brasil todo, e é isso, agradecer aos irmãos que têm contribuido, e neste momento, já 15 horas 29 minutos, nosso irmão Armando já sinalizando para nós aqui, vamos ter que encerrar, nós vamos então em uma oração de agradecimento ao Senhor por esse espaço, por tudo que o Senhor tem nos permitido, mas também, pastor Paulo, muitas pessoas deixando ali os seus pedidos de oração pelo Voz da Libertação, aqui também para o programa O Espaço Reviver, e juntos agora, né, numa mesma fé, nós vamos falar com o nosso Deus. Pai querido, Pai amado, mais uma vez graças damos a Ti, Senhor, por esta oportunidade de estarmos aqui juntos em comunhão, e pedimos perdão pelas nossas falhas, nossos pecados, Senhor, e agradecemos a Ti pelo sacrifício do Teu Filho em amor de nós, pela nossa alma. Senhor, nesta programação temos tido a oportunidade de falar, Senhor, de como temos estendido a mão através dos recursos que muitos, também sintonizados e com amor, contribuem para que nós possamos alcançar a vida dos necessitados. Que Tu venha, Senhor, meu Deus eterno, Pai, desde os altos céus, Pai querido, Pai amado, a, Senhor, estender a mão e continuar abençoando todo aquele que tem contribuído, não deixando faltar o pão sobre a mesa, mas antes, ó Pai, livrando-os de todo mal, todo acidente, toda enfermidade. Mas também, Senhor, há aqueles que estão sintonizados nesta programação, colocando as suas petições, e agora em nome de Jesus, Senhor, nós queremos interceder por cada um desses que estão aí sintonizados.
1: Sim, meu Deus, continuando em oração, confiando plenamente em Ti, abençoe a todos os nossos queridos irmãos, todos os pedidos de oração que estão aqui na Central Reviver, na Central de Produção Internacional, no Templo da Glória de Deus. Eu quero apresentar a tua serva, irmã Irene Miranda, visita, Senhor, a tua serva, a tua família, abençoe a diretoria da das instituições Reviver, bem como da Igreja Pentecostal Deus e Amor. Abençoe os irmãos que estão empenhados nos eventos do dia 22, do dia 29, em todo o Brasil, com datas diferentes, mas estão preparados para esse evento em prol às instituições Reviver. Abençoe a vida de cada um, Senhor. Senhor, meu Deus, eu quero apresentar nesse momento o país da Colômbia, principalmente a cidade de Cali e as cidades adjacentes, onde ocorreu, Senhor, aquele terremoto de magnitude 7.4, uma magnitude, meu Deus, muito forte, e ali já há, infelizmente, Senhor, 77 pessoas dadas já como mortas e muitos desaparecidas. Eu quero apresentar, Senhor, nas Tuas mãos agora, aquela cidade, aquela região da Colômbia, bem como, Senhor, todas as outras cidades de outros países afetadas por terremotos, tempestade. Meu Deus, tenha misericórdia. Visita as famílias, guarda, Senhor, o povo, que possam se restabelecer. Nos livra, Senhor, de todo mal, pelo Teu grande poder e pela Tua graça. Senhor, eu te peço, visite as famílias. O inimigo tem atacado, Senhor, veementemente a família, as vidas, e nós te pedimos que proteja poderosamente, Senhor, as famílias. Pai, nós estamos lutando para ajudar as vidas se levantarem da dificuldade, dos problemas. Nos dê força para continuarmos com os projetos das instituições Reviver. Nos dê vitória, nos dê a bênção. É o que eu te peço e te agradeço, em nome de Jesus. Amém.
2: Amém.
1: Que Deus abençoe, meus irmãos, nas suas orações apresente nossos irmãos colombianos. Hoje pela manhã houve um terremoto na Colômbia de 7.4 de magnitude na escala Richter. Então vocês ajudem em oração aquele povo. A Igreja Deus e Amor está já também em conversa com os irmãos lá da região para saber o que podemos ajudar. Isso é muito importante. Como foi na Venezuela, também estamos aí em contato com os nossos irmãos lá da Colômbia. Orem por todo mundo. Estamos vendo aí catástrofe em muitas partes do mundo. Oremos pelas vidas para que possam conhecer o Senhor Jesus. Vamos ficando por aqui, mas assim que encerrarmos aqui, vamos ficar com as contas das instituições de viver para você anotar os nossos números e ajudar a obra de Deus. Que Deus abençoe. Um abraço para vocês que estão sintonizados conosco. Despede-se aqui na locução, seus irmãos em Cristo.
2: Presbítero Nelson Santos.
1: Também o pastor Paulo Martins, na técnica de som, diácono Armando Medina, produção e direção geral da nossa querida irmã Ereni Miranda. Que Deus abençoe. Fiquem com Deus.
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9: 15 horas e 37 minutos.
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Maravilha, em Manaus, o relógio está marcando 14 horas e 40 minutos. Estivemos aí direto de São Paulo, da capital dos Bandeirantes. Nós estivemos aí no espaço Reviver e agora estamos de volta com você aqui direto de Manaus, capital do Amazonas. E vamos seguindo com esta programação, a voz da libertação, voz de Deus falando ao seu, meu, aos nossos corações. Neste momento nós vamos a um instante de oração, vamos fazer um instante de oração e logo após nós estaremos colocando os depoimentos de fé, testemunho de pessoas que foram alcançadas por Jesus Cristo aqui na Igreja Pentecostal Deus é Amor. Vamos clamar ao nosso Deus, que é Criador do céu e da terra. É momento de oração, momento de falar com Deus. Vamos buscar a face do Senhor.

Senhor meu Deus e Pai, Pai de nosso Senhor e Salvador Jesus Cristo, nesta hora, Senhor, de oração em que nossos pensamentos voltados estão a Ti, nós queremos, Senhor, uma vez mais Te agradecer pelo ar que respiramos, pelo fôlego de vida, queremos agradecer-Te, Senhor, por tudo em nossas vidas. Graças damos a Ti, Senhor, pelo Seu amor, pela Sua misericórdia. Agradecemos, Senhor meu Deus, pelo final de semana que tivemos. Te agradecemos por esta manhã, por esta tarde, por este dia, Senhor, pela saúde, pela nossa vida. Senhor meu Deus, meu Pai, graças te dou pela vida deste ouvinte, pela vida deste homem, pela vida desta mulher. Meu Deus, abençoa a irmã Rosimeire, Pai. Abençoa a irmã Sâmia, a sua vida, a sua família. Abençoa, meu Deus poderoso, o seu Luiz Ricardo. Abençoa, meu Deus, o teu servo que está com problemas de plaquetas baixas, anemia profunda. Meu Deus, abençoa, Senhor. Ele só tem 16 anos. Abençoa, meu Deus, meu Pai Luiz Ricardo, pelo teu poder grandioso, Pai. Em nome de Jesus, te apresento a Andréia Lopes. Abençoa sua vida, sua casa, toda a sua família, pelo seu poder. Em nome de Jesus, Senhor, visita essas famílias, essas casas, pelo seu poder grandioso. É o que eu te peço, te agradeço, certo da sua resposta. Amém e amém e amém, Senhor Jesus. Meu ouvinte, fique aí com esta canção, Inflama, cantando Elias Santos, Breno Ávila, Bruno Mendes e Lília Marinho. Do CD ao som da...

Cumprimenta a todos com a paz do Senhor Jesus, amém? Pode aplaudir ao Senhor, oh, aleluias, louvado seja o nome do Senhor. Abra sua Bíblia, vamos lá, 2 Pedro, creio que você já decorou já, né? Glória a Deus. 2 Pedro, capítulo 1, que é o tema da nossa campanha que hoje estamos encerrando. Os 12 dias de clamor, amém, Jesus? 12 dias de clamor para 12 meses de resposta, aleluias. Quem nos visita pela primeira vez nesta noite, levante a sua mão aí pela primeira vez, tem alguém? Lá atrás, Deus abençoe, minha irmã, Deus abençoe, meu irmão. Mais alguém pela primeira vez, Deus abençoe em nome do Senhor Jesus. De outro ministério que está nos visitando nesta noite, tem alguém de outro ministério? Deus abençoe nossos irmãos, os membros, obreiros, cooperadores, os congregados, diáconos, presbíteros. Deus abençoe também pelas vossas vidas nesta noite. Primeira ceia do ano 2026, amém? Todos encontraram, quem pode dizer amém, Jesus? Segunda Pedro, capítulo 1, versículo 10, diz assim: portanto, irmãos, empenhe-se ainda mais para consolidar o chamado e a eleição de vocês, pois se agir dessa forma, jamais tropeçarão. Amém, Jesus? Glória a Deus. Feche os seus olhos, vamos adorar a Deus nesta noite. Nós estamos aqui para adorar aquele que vive e reina para sempre. A gente tem por costume de às vezes perguntar quem veio buscar a sua bênção. Mas eu aprendi algo. Aleluia, nós temos que vir para adorar.

cheia das bênçãos do Senhor. Então nós viemos para adorar a Deus nesta noite, para que possamos sair abençoado por Ele. Feche os seus olhos, adoremos ao Senhor juntamente com o vocal. Aleluias!

passamos, ó Deus, nós temos uma liberdade para te adorar. Ribalabá, Suriano.

continua manifestando o seu poder, trazendo liberdade aos cativos, Senhor. Riba Labá, Surião, Talabás, Riba Labá, Surião, Talabás. Oh, Espírito Santo de Deus, continua

Senhor, toda esta força maligna que prende esta pessoa nos vícios, meu Deus, vai libertando nesta noite, Jesus, vai libertando nesta noite, Senhor.

0: Jesus. Quem orou com fé, bate palmas e dá glória a Deus. Oh, aleluias. Já foi lida a palavra de Deus lá no início, de 2 Pedro, capítulo 1 e o versículo 10. Quando nós olhamos, meus queridos, para esta carta do apóstolo Pedro, ele escreve a sua segunda carta quando ele se encontra prisioneiro em Roma, já pronto ou até mesmo os seus dias sendo contado para ser executado, para ser morto. E segundo alguns estudiosos, historiadores dizem que Pedro foi crucificado de cabeça para baixo na cidade de Roma. Ele não quis morrer da forma que seu mestre Jesus Cristo veio morrer. Ele preferiu ficar de cabeça para baixo. E antes dele sofrer o martírio, Pedro ele vai escrever a sua segunda carta. E esta segunda carta ele vai se apresentar como Simão Pedro, servo e apóstolo de Jesus Cristo. Aleluia! Olha só, meus queridos, a simplicidade de Pedro. Pedro tinha tudo para dizer, eu, Pedro, apóstolo, isso, aquilo, não. Ele diz, servo e apóstolo de Jesus Cristo. Porque antes de qualquer cargo na igreja, eu e você somos servo de Jesus Cristo. Aleluia. Antes de qualquer posição eclesiástica, eu e você somos servo de Jesus Cristo. Mordomos do reino de Deus. Aleluia! Quem é servo, bate palmas e glorifica o nome do Senhor. Oh, aleluia! E ele vai dizer, justificado pelo sangue de Jesus, né? Aleluias, por Cristo Jesus. E ele diz, olha que esta graça seja multiplicada pelo pleno conhecimento de Deus e do Senhor Jesus Cristo. A partir do versículo 3 do capítulo 1 da segunda carta, Pedro vai falar a respeito da certeza da vocação e da eleição de Deus sobre a nossa vida. Veja que muitos são eleitos, muitos são vocacionados, mas nem todo vive a eleição e vive a vocação de Deus. É assim ou não é? Pedro vai dizer para nós, olha, que Deus, pela sua infinita graça, ele fez o seu Filho se revelar neste mundo para nos abençoar com as bênçãos espirituais. Tem pessoas que servem a Cristo pelas bênçãos material. Tem pessoas que servem a Cristo por uma prosperidade, por uma cura, mas Pedro nos diz que ele veio para nos abençoar com as bênçãos espirituais, aleluia. Porque quando somos abençoados na vida espiritual, as demais coisas é acrescentado na nossa vida. Todas as demais coisas serão acrescentado. Oh, aleluia! Aleluia! E Pedro diz que esta bênção espiritual não vem de nós mesmos, dos nossos méritos, por nós se achar bons, não. Mas é uma graça de Deus para nossas vidas. A graça de Deus, a sua grandiosa e preciosa promessa se cumpriu na nossa vida, para nós fazer parte da natureza divina de Deus. E Pedro diz, o resultado desta vocação, o resultado desta eleição, para fazer parte da natureza divina, nós vamos fugir do mundo e do pecado, da corrupção. Por isso que eu digo, tem muitos que têm o chamado, tem muitos que são vocacionados, tem muitos que são eleitos, mas eles não conseguem fugir do pecado, não conseguem fugir da corrupção do mundo. E Pedro diz, esta graça, quando nos alcança, aleluia, nos torna pertencente à natureza divina, porque nós fugimos do pecado para viver para Cristo. Cristo Jesus, o nosso Salvador. Aleluias! E como ele diz, olha, para viver esta vocação, para viver esta eleição, também não é nada fácil. É ou não é? Por quê? Porque vai requerer de nós um sacrifício. Vai requerer de cada um de nós, como ele nos diz aqui, ó, se empenhar na fé. Primeira coisa que nós recebemos de Cristo é o dom da fé, para crer naquilo que nós não vemos, mas ter a certeza, a convicção daquilo que ele tem preparado para nós. A primeira coisa, Pedro vai dizer, olha, por isso mesmo, no versículo 5, empenha-se para acrescentar a sua fé. Por quê? Porque Pedro, João vai dizer que a consequência na fé em Cristo Jesus, o resultado de uma fé verdadeira em Jesus é que nós vencemos o mundo e o pecado para viver para Cristo Jesus. Então a preocupação de Pedro é, ó, dedica pela fé, se empenha pela fé, porque se nós não tiver fé, nós não oramos. Se nós não tiver fé, nós não jejuamos. Se nós não tiver fé, nós não lemos a Bíblia. E quando deixamos de orar, jejuar, ler a Bíblia, o pecado começa a dominar a nossa vida. Mas se nós se empenhar pela fé, orar, jejuar, ler a Bíblia, nós venceremos o mundo e o pecado, porque temos a certeza da vocação e a eleição de Deus para a nossa vida. Aleluias! E ele diz, a fé em Cristo Jesus vai gerar em nós o quê? A virtude, meus queridos. A virtude refere-se à prática de boas ações e comportamentos éticos. Não tem como eu dizer, eu faço parte da eleição de Deus, da vocação de Deus, mas se eu vivo em contenda com meu vizinho, eu estou negando a minha fé. Mas pastor, o meu vizinho é só Deus na vida dele. Mas bem por isso, a Bíblia manda nós amar não somente aqueles que nos ama, mas aquele que nos aborrece também, aleluia. Aqueles que nos critica também, aleluia. Amar eles e amar eles não é pagar mal por mal, não, mas fazer o bem, mesmo recebendo o mal das pessoas. Isto é uma virtude na vida do crente. Isto não é algo que se compra na farmácia. Isto não é algo que se compra no mercado, mas se recebe tendo a fé em Cristo Jesus, aleluia, lendo a palavra, orando, jejuando e tendo a virtude de Deus na sua vida, na nossa vida, para vencer os dias maus. Porque os dias são difíceis, os dias são trabalhosos. Vivemos aquilo que Jesus disse, se tiver 5 na casa, é 3 contra 2 e 2 contra 3. Esse é o tempo que nós estamos vivendo. Mas se temos a convicção da vocação, da eleição, nós vamos ter as virtudes em Cristo Jesus e diante da sociedade, diante das pessoas. E diante disso, Pedro diz, olha, a fé gera a virtude o conhecimento. Aleluia! Conhecimento, por sua vez, é essencial para uma compreensão profunda das verdades divinas e para praticá-lo a fé. Se nós não tivermos um conhecimento da pessoa de Cristo Jesus, da palavra de Deus, estamos sujeitos a ser enganados, como muitos já foram enganados. Muitos já foram enganados pelos falsos profetas, pelos falsos mestres, pelos falsos doutores, a qual a Bíblia nos diz, seguindo doutrinas de demônios e doutrinas de homem. Mas quando eu e você dedicamos no conhecimento, a Bíblia nos diz, aquele que se gloriar, que se glorie em conhecer a Deus, aleluia. E a melhor coisa de conhecermos a Deus é na palavra, é oração e é no jejum, aleluia, a melhor maneira de conhecer a Deus. Precisamos estudar, precisamos sim, mas o melhor conhecimento é ter intimidade com Deus. Porque tem muitos por aí que estão cheios de estudo, mas não são sensíveis ao Espírito Santo de Deus. Carregam um fardo pesado de conhecimento, mas não tem a graça de Deus, a virtude do Senhor, aleluia. Um conhecimento de viver não mais para si, mas viver para Cristo Jesus, o nosso Salvador. Oh, aleluias! Aleluias! Aí Pedro diz, vai gerar, se nós se empenhar na fé, nós vamos ter virtude, vamos ter conhecimento, e através do conhecimento vamos ter o quê? Domínio próprio. Aleluia, que é fruto do Espírito. Domínio próprio é você morder sua própria língua antes de falar uma palavra que machuca o seu irmão. Isso é domínio próprio. Tem pessoa que diz, eu tenho resposta na ponta da língua. Ele está dizendo, eu não tenho domínio próprio, aleluia. Mas o Espírito de Deus, a fé, aleluia, a virtude, o conhecimento em Jesus, nos ensina a ter domínio próprio. Aleluias! Porque se não tiver domínio próprio, a nossa vida, a nossa vocação, a nossa eleição será um fracasso nesta vida. É assim ou não é? E o domínio próprio, meus queridos, é difícil. Às vezes a sua mão tem que ficar se coçando, porque senão você dá um tapa na cara de alguém, não é? A sua língua fica ardendo para dizer uma palavra. Mas a Bíblia nos ensina a ter domínio próprio. Se não tiver domínio próprio, vamos ser reprovados por Deus. Não é nem pelo pastor, é por Jesus Cristo. Se você não tiver domínio próprio, como que você quer ganhar os seus vizinhos se você não tem domínio próprio? Quando acontece uma prova, você faz panela voar, cabo de vassoura quebrar, não é assim? Bate porta daqui, porta de lá, misericórdia. Isso é falta de domínio próprio. A Bíblia diz, irai, mas não pecai. Todos nós estamos sujeitos a ficar irado, mas quando perdemos o domínio próprio, nós acabamos pecando diante do Senhor. E como eu sempre digo, e o meu pastor dizia, se tiver irado e quiser falar qualquer besteira, morda a sua própria língua que vai doer em você, do que machucar alguém com palavras. Porque não sabemos quanto tempo vai demorar para sarar aquela palavra que você falou, que eu disse. Esses dias, se a pessoa estiver aqui, peço até desculpa. Esse dia chegou alguém e eu, com todo respeito, disse, boa tarde, senhora, tudo bem com você? Ela só faltou me dar um tapa. Que senhora, o quê? Não sei o quê. E aí veio para cima de mim. Eu disse para ela assim, minha irmã, escute uma coisa. Se eu soubesse a forma que as pessoas iam me compreender, eu nunca falaria com elas. Aí foi uma palavra só que ela ficou quietinha. Então tem pessoas que não gostam, porque chama de senhor. Tem pessoa que não gosta, chama de senhora. Não é assim. A gente vai se deparar com todo tipo de gente. É ou não é? Com todo tipo de pessoa. E se não tiver domínio próprio, nós acabamos perdendo a nossa bênção. Porque essas pessoas que não faz parte da eleição, da vocação, eles não têm mais nada para perder. Mas eu e você temos algo precioso que precisamos zelar e cuidar. Que é a eleição de Deus e a vocação do Senhor. Oh, aleluias! O domínio próprio vai gerar em nós a perseverança. Ah, meu irmão, minha irmã, a perseverança nas tribulações. Tiago nos diz, ó, para nós se alegrar quando passar por várias tribulações. Hoje parece que é ensinado ao contrário, né? Se tiver na tribulação, não fala com ninguém.
1: Não é assim? Se estiver na tribulação, ele diz, eu não vou para a igreja não, porque eu estou na tribulação hoje. Mas Tiago nos ensina o contrário, para nós se alegrar. Porque a tribulação tem um propósito de Deus na nossa vida. Deus sabe como trabalhar, aleluia. E para que Ele venha conseguir nos moldar, nos trabalhar, Ele vai permitir, aleluia, a tribulação. E diante da tribulação, vai sair a perseverança, aleluia. Passamos por tribulações, mas vamos perseverar em Cristo Jesus, porque esta é a nossa vocação e a nossa eleição diante de Deus. Aleluias! Então nós, e hoje, nos tempos que nós estamos vivendo, muitos têm desistido da caminhada, muitos têm abandonado a fé. É o que eu sempre olho para a palavra de Deus e se preocupo. Quando o povo hebreu saiu do Egito, quando estava próximo deles tomar posse da terra prometida, foi o momento do mais fracasso que eles tiveram. E é isso que nós temos visto. Quanto mais perto está a vinda do Senhor Jesus, mais situações terríveis está acontecendo. Pessoas se desanimando, pessoas voltando para trás, pessoas dizendo, não, eu não quero mais isso para minha vida. Mas por quê? Perder o alvo do céu. Se o nosso alvo for o céu, meu irmão, minha irmã, nós vamos perseverar nas tribulações. Se o nosso alvo um dia é morar com Cristo Jesus, nós vamos perseverar nas tribulações, aleluia. Tem pessoas que o alvo dele é ter uma casa nova, é ter um carro novo, é ter um emprego bom, e quando ele conquista isto, ele se desanima, ele abandona a fé, mas aqueles que olham para a salvação, eles perseveram diante da tribulação, eles perseveram diante da dificuldade. Aleluias! E a Bíblia nos diz, e a perseverança vai gerar em nós a piedade. Aleluias! Que tem seu significado, refere-se ao sebeia, quer dizer, é uma característica essencial da religião cristã, a piedade. Você ver uma pessoa numa situação difícil e você se colocar no lugar daquela pessoa. Não condenar ela, não julgar ela, mas se colocar no lugar daquela pessoa. Isso quer dizer piedade. A palavra é correta também com Deus, com em relação correta tanto com Deus como com outras pessoas. Aonde a pessoa adora a Deus e também cuida dos outros de maneira justa e respeitosa. Ó, cuida dos outros de maneira justa e respeitosa. Não cuida dos outros para fuxicar. Não cuida dos outros para ficar semeando contenda. Mas cuida dos outros que para ajudar esta pessoa. Certo dia, estava lá em Tefé, num culto de ceia, e o irmão chegou, pastor, você viu, fulana de tal, veio participar da ceia, isso. Disse, meu irmão, qual foi o dia que você foi visitar esta pessoa e disse, olha, eu vim aqui para lhe ajudar naquilo que você está precisando. Se é uma orientação, se é uma palavra de conforto, ou até mesmo, olha, eu estou usando essa roupa porque eu não tenho condições e você se disponibilizar e ajudar. Qual foi o dia? Ele ficou com a orelha murcha. Eu disse, então, antes de falar, vai e ajuda. E depois vem e fala comigo. Isso é piedade, é isso que Cristo quer de mim e de você. Antes de julgar, se coloque em posição para ajudar aquela pessoa. Se coloque em posição para ouvir ela. Para dizer, olha, esse não é o caminho certo, mas eu estou aqui para te ajudar. mas não se intrometer. Eu já falei, eu acho, algumas reuniões aqui a respeito da reflexão do porco espinho. Quem conhece o porco espinho? Eles foram fazer um teste de sobrevivência num lugar muito frio. E lá eles soltaram os porco espinho e eles começaram a diminuir a temperatura. E quanto mais a temperatura ia baixando, eles iam se encostando, porque quanto mais perto um do outro, vai se aquecendo. É ou não é? E aí foi as temperaturas baixando e eles se encostando, de repente, um começou a furar o outro. Aí, a tendência é separar, não é assim? E por eles começarem a se encostar demais, e um furando o outro, decidiram se separar. E por eles se separar, acabaram todos morrendo congelado. E a lição é, a nossa intimidade, a aproximação das pessoas tem um limite. Se passar desse limite, vai prejudicar o irmão, vai prejudicar a irmã. Você tem até um limite para até mesmo querer opinar sobre o casamento de alguém. Mas a partir de um limite, você ultrapassar, você vai prejudicar a pessoa. Então nós temos que ter o quê? Sabedoria diante disso. Aleluia. Precisamos ter a piedade, sim, mas não ao ponto de prejudicar a outra pessoa. Estar próximo, vivendo em unidade, mas não intervindo um na vida do outro. Por quê? Cada um prestará conta de Deus naquele grande dia. Cada um vai prestar conta das suas obras. Aleluias! E a piedade, Pedro vai dizer, vai gerar a fraternidade, que é a comunhão, a amizade com os irmãos, fraternidade. A Bíblia nos diz que nós éramos gentios separados de Deus, mas hoje somos família de Deus. E por ser família de Deus, nós precisamos ter o quê? A fraternidade. Comunhão uns com os outros. E a Bíblia nos diz, e o sangue de Jesus nos purifica de todo pecado. Existe hoje uma onda de teologia que desengrejado, né? Que ele diz, a minha casa é a igreja, a minha cama é meu altar, isso, aquilo. Mas ele não vive a fraternidade. Você vir para a igreja é sinal de comunhão. Você participar da ceia é sinal de comunhão. Temos várias pessoas, pensamentos diferentes, gosto diferente, perfumes diferentes, roupas diferentes. Mas estamos aqui para glorificar, para adorar Cristo Jesus. E é isso que Pedro vai dizer. A vocação de Deus, a eleição de Deus vai fazer nós ter o quê? A fraternidade. Mesmo que alguém goste de uma comida diferente, mas eu não vou aborrecer meu irmão, não vou odiar ele, porque eu preciso ter a fraternidade. E aí ele vai dizer, e a fraternidade, o amor. E a Bíblia nos diz, olha, para nós lutar, perseverar na fé, na esperança e no amor. Mas dos três, quem vai permanecer para sempre é o amor. A fé vai ser consumida um dia. A esperança não vai mais precisar, não há mais, mas o amor vai permanecer para sempre, porque Deus é amor. Aleluia! Deus é amor e nós precisamos amar. Amar a Deus sobre todas as coisas e amar o próximo como a mim mesmo. E a Bíblia nos diz que Deus provou seu amor por nós, enviando o seu filho morrer por nós, ainda sendo pecador. Antes de nós sermos justificados, Deus já provou o seu amor por nós. Aí Pedro vai dizer, olha, diante de tudo isso, portanto, irmãos, empenhe-se ainda mais, aleluias, para consolidar o chamado e a eleição de vocês. Se agir desta forma, jamais tropeçarão. Se nós não agir com esses princípios, isso vai se tornar tropeços para a nossa vida. E aquele que tropeça, com certeza ele vai cair. E a Bíblia nos diz, vigiai quem está de pé. Porque aqueles que estão caídos, não terão força para se levantar. Então nós precisamos o quê? Empenhar-se ainda mais. E no tempo que estamos vivendo, é difícil? Sim. Mas é as virtudes daquele que tem a certeza da eleição e da vocação de Deus. Como eu disse, muitos são eleitos, muitos são vocacionados, mas eles não se empenham para viver essas virtudes na sua vida. Porque se nós não se empenhar, esse empenho que Pedro vai dizer é negar a sua própria vontade e lutar com toda a sua força. E se nós não fizer isto, final de ano chega e seremos como alguns por aí decepcionados. Não é assim? Eu não quero mais saber de igreja porque não vi nada de bom. Ah, eu não quero mais saber porque eu não tive nenhum resultado na minha vida. Mas será que ele se empenhou verdadeiramente? Será que ele lutou para viver essas virtudes? Porque a palavra de Deus nos diz, se nós se empenhar, nós jamais vamos tropeçar. Vamos permanecer de pé diante do Senhor Jesus. Pode aplaudir o Senhor, se coloque de pé. Oh, aleluias! Que eu e você viemos se empenhar nessas virtudes, na fé. E com certeza, vem, depois da fé vem a virtude, vem o conhecimento, vem o domínio próprio, vem a perseverança, vem a piedade, vem a fraternidade, vem o amor. Para que final de ano chegue e dizer, obrigado, Senhor, foi difícil, mas eu venci. Terminei o ano na sua presença e quero começar na sua presença de novo. Então vamos se empenhar mais. Esse ano é tempo político. Você vai se deparar com um irmão opositor aí, que é, como dizem, um da direita, outro da esquerda, e alguns vão querer bater boca. Mas eu e você vamos brigar por causa de política? Não. O nosso alvo é falar de Jesus, meus queridos. Precisamos orientar as pessoas a votar corretamente, com uma boa consciência, mas agora discutir não cabe a nós. Discutir política, discutir religião, isso não cabe a nós, não. O nosso alvo é falar do amor de Cristo Jesus. Porque fazendo isso, vamos demonstrar que fomos eleitos por Deus e vivemos uma vocação na face desta terra. Pegue na mão do seu irmão, pegue na mão da sua irmã aí. Cadê? Eu acho que vai dar tempo. Recebi um novo coração. Esse louvor aí a gente começou a cantar no primeiro dia do propósito. Enquanto os presbíteros, já vão lavar as mãos, né? Enquanto vamos cantando aí, depois vocês continuam. Vamos aí. Recebi um novo coração. Aleluias. Coloque a mão, pegue a mão do seu irmão, mão da sua irmã. Aleluias. Vamos adorar a Deus com esse louvor. Aleluias. Aleluias.

palmas e aleluias. Oh, glória a Deus. Os irmãos, quero aproveitar nesta oração também os irmãos que se uniram conosco. Já conversamos com eles. Vem aqui na frente, já apresentar os irmãos. Próxima ceia aí. Já vou entrar em comunhão com a igreja. Nossos irmãos que já estavam vindo com a gente. Foi apresentado mês passado. Agora nós vamos apresentar os nossos irmãos que no decorrer do próximo mês de fevereiro já entram em comunhão para junto fazer a obra de Deus. Amém, Jesus. Alguns irmãos hoje estão aqui, outros não vieram, né? Cadê a irmã Cláudia Carvalho dos Santos? Irmã Cláudia, isso, vem aqui, minha irmã. A senhora já entra em comunhão hoje. Alguns irmãos não puderam vir, né? Outros também vão congregar em outras congregações também. Já conversamos com os pastores. E esses irmãos que estão aqui, eles vão estar congregando conosco aqui na sede, tá bom? E os demais que não puderam vir hoje, nós também vamos conversar e próximo mês vou entrar em ceia. Então, no próximo mês, os irmãos ceiam e a irmã Cláudia, ela já entra em comunhão hoje. Amém? Levante as suas mãos para cá. Vamos orar pelos nossos irmãos, para que Deus venha dar força, graça. E juntos, nesse ano, nós possamos lutar na obra de Deus. Senhor, meu Deus, abençoa o teu servo, a tua serva, meu Deus. A qual, meu Deus, estão aqui porque ouviram o seu chamado. Direciona a vida deles. No decorrer deste ano, Pai, e o próximo mês, eles possam entrar em comunhão de ceia. Para que eles possam ter a liberdade de fazer a tua obra. Abençoa nossa irmã Cláudia. Ajude ela, Senhor, pelo poder da tua palavra, em nome de Jesus, amém? Deus abençoe, meus queridos, Deus abençoe grandemente, em nome do Senhor Jesus. As palmas para o Senhor Jesus, aleluia. Diz a palavra de Deus, primeira epístola do apóstolo Paulo aos Coríntios, capítulo 11, versículo 23. Pois recebi do Senhor o que também entreguei a vocês, que o Senhor Jesus, na noite que foi traído, tomou o pão e tendo dado graça. Vamos orar a Deus, vamos dar graça pelo pão. Assim que for passar com o pão, quero pedir aos irmãos visitantes, congregados de outro ministério, você é bem-vindo na casa do Senhor. E nós temos um regulamento interno que a ceia é celebrada para os irmãos membros ativos na Igreja Deus e Amor. Tá bom? Então você é uma pessoa bem-vinda e a gente compreende a situação e com certeza você ceia outra igreja, ou se você ainda não tomou uma decisão, que você toma a partir de hoje para que você possa fazer parte do corpo de Cristo Jesus e participar da ceia do Senhor, tá bom? Então os membros permaneçam de pé e os visitantes, os congregados podem se assentar após a oração. Senhor Deus, aqui está o pão da padaria, Senhor. Mas nós demos graças ao Senhor. Sim, graças pelo seu sofrimento por nós. Porque estamos aqui hoje em memória do Senhor Jesus. Consagra e amém, Jesus, amém. Pode louvar o

paz. Glória a Deus. Os irmãos das congregações, vocês estão ativos. Vocês podem participar da ceia também, tá bom? O que você não pode é deixar de ir lá na sua igreja ceiar, tá bom? Então, os irmãos das congregações da Deus e Amor dos Bairro, vocês podem participar. Tem alguém aí do bairro que você não pegou? Passe lá, vocês podem participar sim, meus queridos. Só vocês não podem faltar lá na ceia da igreja de vocês, tá bom? Aí eu não vou gostar não, mas vocês podem participar. Passe lá, pastor. Os irmãos dos bairros, vocês estão em comunhão com Cristo, amém? Levante a mão, fica de pé quem é do bairro, que está em comunhão, fica de pé aí, para os irmãos levarem o pão até vocês aí, para vocês participar, tá bom? Lembrando, vocês não podem deixar de ir lá no bairro, lá na congregação, participar da ceia. Mas vocês podem participar aqui sim, em nome do Senhor Jesus. Todos receberam? Aleluias! Louvado seja o nome do Senhor Jesus! Aqui estamos com uma partícula do pão, consagrado na pessoa de Cristo Jesus. Aleluias! Em memória do que Ele fez por nós na cruz do Calvário. Aleluias! Aonde todo o sofrimento que Ele padeceu era nossas culpas, o nosso pecado que caía sobre os ombros dEle. Aleluia! E nos diz a palavra do Senhor. Aleluias! Isto é o meu corpo que é dado em favor de vocês. Faço isto em memória de mim, porque todas as vezes que comerdes o pão, aleluias, anunciais a morte do Senhor até que Ele venha. Aqui estamos, meus queridos, anunciando que Cristo morreu por nós e que também em breve virá nos arrebatar. E como ministro da palavra de Deus, ministro deste ministério, eu ordeno a

áreas. Obrigado, Jesus querido. Oh, Espírito Santo de Deus, que testifique em nosso meio esta graça. Obrigado, Senhor, porque anunciamos a sua morte e ressurreição. E anunciamos que breve virá nos arrebatar. Fica conosco, Senhor, e nos ajude, ó Pai, para a glória do nome do Senhor Jesus Cristo. Amém, Jesus, amém. E as palmas que glorifique, exalte o nome do Senhor. Oh, aleluias! Da mesma forma, aleluia, depois da ceia ele tomou o cálice e disse: esse cálice é a nova aliança do meu sangue. Senhor Jesus, aqui está, meu Deus, o cálice, a nova aliança no teu sangue, Jesus. Obrigado, Senhor, por hoje nós fazer parte.

beber o cálice. Aleluias, louvado seja o nome do Senhor. Esse cálice é a nova aliança do meu sangue. Faço isto sempre que beberdes em memória de mim. Porque sempre que bebeis desse cálice, vocês anunciam a morte do Senhor até que Ele venha. Aqui estamos para anunciar que Cristo morreu por nós. Quando o soldado transpassou o seu lado direito, a Bíblia nos diz que saiu água e sangue de Jesus. E aquele sangue que saiu de Jesus não foi engolido pela terra, não foi bebido pelos animais, mas foi

0: nome, Senhor. Somos purificados, Jesus, muito obrigado, Senhor. E nos ajude a perseverar, Senhor, até o grande dia da grande ceia, em nome do Senhor Jesus. Vamos louvar. Sim, eu amo a mensagem da cruz.
1: Cruz.

coração da fé já, para agradecer ao nosso Deus por mais esse culto. Aleluias! Que Deus abençoe, que Deus prospera, que Deus multiplica grandemente a sua vida. 2026, seja de bênção do Senhor, seja de vitória, seja de realizações. Aleluias! Louvado seja o nome do Senhor Jesus Cristo. Oh, aleluias!

Jesus, amém. Diga: Senhor Jesus, Senhor Jesus, eu creio que este ano, 2026, eu vou declarar com toda certeza, eu e a minha casa serviremos ao Senhor, amém, Jesus? A paz do Senhor Jesus, a paz do Senhor Jesus, e a paz do Senhor Jesus, que Deus abençoe.

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Maravilha! 16 horas na capital do Amazonas. Já estamos de volta com você aqui no programa Voz da Libertação nesta segunda-feira, dia 10 de agosto de 2026. 18 horas e 8 minutos.

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0: E Deus abençoe você de perto, você de longe, você que está nos acompanhando pela Rádio Deus e Amor, rádio pela internet, no rádio ou na internet, levamos a palavra de Deus, o amor, a salvação em Jesus Cristo ao seu coração.

É, vamos testemunhar daqui a pouco, ouvir o depoimento de fé, mas agora nós vamos agradecer ao Senhor em oração. Grande eterno Deus, Pai de nosso Senhor e Salvador Jesus Cristo. Nesta hora, Senhor, de oração em que nossos pensamentos voltados estão a Ti, ó Pai. Nós queremos agradecer-Te, Senhor, por tudo em nossas vidas. Te agradeço pelo ar que respiramos, pelo fôlego de vida. Te agradeço pela vida dos ouvintes, pela vida dos irmãos e das irmãs que estão nos acompanhando. Abençoa, Senhor, a irmã Simonete, a sua família, a sua mamãe, a irmã Sebastiana. Abençoa a irmã Conceição, mãe da irmã Tamires. Abençoa a sua família. Abençoa a irmã Tamires Brito, a sua família. Abençoa o pastor André Zimbrusca, a sua família. Abençoa, meu Deus, meu pai, irmão Leoni, lá no Mauazinho, a irmã Rai, a irmã Raimunda Teixeira, lá no Japim. Senhor, abençoa ela, a sua vida, a sua família, o seu trabalho, suas vendas. Abençoa, Senhor, irmão, a irmã Rosimeire, a irmã Sâmia. Em nome de Jesus, Senhor, abençoa a irmã Ana de Souza. Abençoa, Senhor, o seu esposo, o seu Antônio de Souza. Abençoa o irmão Júnior Santos, ó Pai, a sua família, o irmão Jonas Batista, a irmã Pâmela, lá no Chiborena. Abençoa, meu Deus, a irmã Deusa, lá em Cajati, a irmã Ivonilde, a irmã Elizabeth Lobato, a irmã Edna da Silva Medeiros. Abençoa a Claudete, o Johnson, a Vianney, o Edvan Lopes, ó Pai, lá no Parque Riachuelo. Abençoa a irmã Anne Rodrigues, a sua família, a Luana, o pastor Elcemi, Andrelina, o Cristiano lá em Juiz de Fora. Abençoa, Senhor, a Fabiane, a Elane Ventilari, a sua família, o Edinaldo, ali no bairro da Colônia Antônio Aleixo. Abençoa a Aldilene, lá na costa do Aruanã. Abençoa, Senhor, a Eliane, a sua família. Meu Deus, abençoa a Daniele, o Diogo. Abençoa, Senhor, a Cleane Dias. Abençoa a Karina, a Edna, a Edilene, lá de Parauá, no Careiro da Várzea. Meu Deus, quantas vidas, Pai. Abençoa a irmã Érica na comunidade Vila Nova. Abençoa a Eliane Araújo, a sua família, Senhor. Abençoa esta casa, toda esta parentela, Senhor, esta pessoa, pelo seu poder grandioso. Abençoa a Nathalie, o Júnior Pereira, e na Compensa 2, o Éder. Ana Paula Mendes, abençoa, Senhor, a Cleia, a filha da irmã Maria do Carmo. Abençoa a irmã Maria do Carmo. Abençoa, meu Deus, meu Pai, a Fernanda, lá no Conjunto João Paulo. Abençoa o Carlos Maurício, o Alex Maia, o Matheus lá em Campo Grande, Jucivaldo na Compensa, Andréia, a Érica Evelyn. Abençoa a Rebeca, lá do Chiborena, a Bernadette Almeida, a Aline Nogueira, lá em Portugal. O Senhor visita, Senhor, essa vida lá em Portugal. Abençoa, meu Pai, a Gemima Vieira. Abençoa a Dinay Alves, a irmã Elza, Senhor. Meu Deus, meu Pai, abençoa, visita a irmã Elza Machado. Abençoa a Ana Clay, a sua família. Meu Deus, abençoa a irmã Edilene, a irmã Aldilene Alves Machado também. Ana Cleide, o Fagner Valente lá de Manacapuru. Meu Deus, abençoa a Jordana. Abençoa, meu Pai, o pastor André Coutinho, a sua família. A Flávia lá no Japão, Senhor. Visita a Flávia. Visita, Senhor, meu Deus, meu Pai, a Cíntia, que mora ali no Novo Israel, o Aparecido lá em Tatinga, São Paulo, em nome de Jesus, Senhor. Visita essas vidas. Meu Deus, te apresento, Senhor, já as pessoas estão se mobilizando com as suas doações no Agosto Verde, Senhor. Abençoa, Senhor, a reforma aqui da sede estadual de Manaus. Abençoa os trabalhadores, ó Pai, pelo seu poder grandioso. Em nome de Jesus, Senhor, abençoa os trabalhadores deste lugar, pelo teu poder grandioso, Papai.
pelo seu poder maravilhoso. Abençoa, Senhor, todos os trabalhadores, em nome de Jesus, Senhor. Abençoa eles, as suas vidas, pelo teu poder grandioso, meu Pai. Em nome de Jesus, dando saúde. Muito obrigado, Senhor. Fica conosco. Fica com este ouvinte, Pai, curando, salvando, libertando, restaurando a sorte e a saúde desta pessoa. É o que eu te peço e te agradeço desde já, certo da sua resposta. Amém e amém, Senhor Jesus. Amém, Senhor. Nos dá direção neste programa, Pai. Em nome de Jesus, nós não venhamos fazer nada de nós mesmos, mas tudo direcionado por Ti. Amém, Senhor. Muito bem, ouvintes, você que orou conosco, que Deus abençoe sua vida, sua casa, sua família. Vamos ouvir uma canção aqui da gravadora MC Music, Enche-me de Fé. Chega cantando do novo álbum, ao som da adoração, Elias Santos, juntamente com Breno Ávila, Bruno Mendes e Lilia Martins. Vamos acompanhar.

Maravilha! Nós ouvimos esta linda canção e agora nós vamos ouvir o Conte a Benção. Nós oramos, nós já louvamos e agora nós vamos ao Conte a Benção, testemunho de pessoas que foram alcançadas por nosso Senhor Jesus Cristo de Nazaré. Pessoas que foram curadas, libertas por Jesus.

0: É muito alegre estamos, porque estamos na presença do Senhor Jesus Cristo de Nazaré. Neste momento, prepare o seu coração e vamos acompanhar os depoimentos de fé.
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2: Está sofrendo, irmã?
3: Da Covid. E eu cheguei até o hospital.
0: Qual o seu nome?
3: Ali,
0: conte a bênção.
4: A bênção que eu tenho para contar era minha irmã, que estava muito doente, indo e vindo do pronto-socorro, né? Sem o remédio que estava tomando, não estava fazendo efeito, e eu já estava muito preocupada com ela. Aí eu vim para cá, né, para a igreja, e falei para o Senhor, aqui no cantinho eu sempre oro, né, aqui com ele. Aí eu falei, Senhor, dá-me uma solução, cura minha irmã. E apresentei esse voto do livramento lá na casa dela, né? E orando e pedindo para o Senhor confirmar a cura dela, para me vir trazer meu testemunho vivo para essa casa. Aí, essa última vez que ela foi para o pronto-socorro, né? O Senhor só passou uma injeção para ela. Aí ela ficou boa, boa, boa. E eu disse, Senhor, cura ela, porque ela não aguenta mais o pronto-socorro. O Senhor curou ela e hoje ela já pode sair, já está saindo para lá e para cá, né, fazendo as coisinhas dela. Já dormiu a noite toda, que ela não estava dormindo, não estava conseguindo mais dormir.
0: Louvado seja Deus. Está feliz por este milagre, minha irmã?
4: Muito, muito mesmo. Estou muito feliz.
0: Confirme seu nome e seu endereço.
4: É Sônia Campos, moro na rua Comendador Matos Areosa, número 18.
0: Honras e glórias ao nosso Senhor e Salvador Jesus Cristo, pela vida da irmã que acaba de relatar o seu maravilhoso depoimento de fé.
5: Irmãos, eu quero chamar aqui entre nós uma pessoa que você fazendo isso aqui, nesta região você sente um nódulo que incomoda, parece um limão que está aqui te incomodando. Eu gostaria que essa pessoa levantasse a sua mão, onde quer que você esteja aí, no meio da multidão, e nem que seja lá atrás. Onde está você? Está aí, meu irmão? Dói? Quanto tempo? Ele fica só no lugar, ele não passa de um lado para o outro, não, né? Lado direito. E aí, irmão Jesus, cura ou não? Qual o seu nome?
6: José.
5: José, você é da igreja?
6: É, tô começando.
5: Tá começando?
6: Sim.
5: E esse mal aí, me diga, como que é? O que que você sente?
6: É dor do testículo pra frente, lado direito.
5: É do tamanho de um limão, de uma azeitona?
6: Sim, limão.
5: E se choquei com dores?
6: Sim.
5: O que que você acha de Jesus?
6: Que ele faz milagres.
5: Então ele já fez. Procura então. Procura. Aperta.
6: Maravilha.
5: Olha pra mim. E aí?
6: Não achei mais nada.
5: Não achou mais nada?
6: Não.
5: Jesus já curou o meu José.
6: Glória a Deus.
5: Parece tão simples. Mas eu tô conversando com o irmão, estou falando com ele e já sentindo a mão de Jesus tocando nele. Vamos procurar de novo, irmão? Pode procurar perto? Não mais?
6: Não.
5: Quem te curou?
6: Jesus.
5: Grande a sua fé, meu irmão. Deus abençoe. É isso que Jesus faz. E vocês, meus irmãos, devem prestar toda a glória e honra a Ele.
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0: Seu nome?
8: Nazirete.
0: Conte a bênção.
8: A bênção que eu vou contar foi o grande livramento que Deus deu pro meu neto, que ele comeu, disse que uma pizza à noite, aí quando foi de madrugada, se acordou, provocando, me passando mal. Aí a mãe dele foi trabalhar, deixou ele comigo. Quando foi de manhã, eu fui pegar ele do Caleb, embora, ele disse, mamãe, eu não aguento nem ficar em pé, mamãe. Tô fraco ou fraca? Aí peguei ele já pra cima. Quando eu cheguei lá em cima, ele foi ficando o lábio dele roxo, roxo, roxo. E ele foi ficando mudado. Eu peguei o voto do livramento, dobrei meu joelho e fiz um clamor diante de Deus. E eu falei pra Deus, se ele curasse o meu neto, desse o livramento da morte, eu ia contar essa bênção. peço em nome de Jesus.
0: Glória a Deus. E ele está curado e está aqui cumprindo com o voto que você fez com Deus.
8: Cumprindo com o voto que eu fiz diante do meu Deus. Graças a Deus, para honra e glória, o Senhor ouviu o meu clamor e deu a vitória para o meu neto.
0: Quem foi que te curou?
2: Jesus.
0: Como é teu nome?
2: Caleb.
0: Caleb. Confirme o seu nome e o bairro que você mora.
8: Meu nome é Nazirete, eu moro no bairro São Raimundo, nome da minha casa, 29.
0: Honras e glórias ao nosso Senhor Jesus Cristo, pela vida da irmã que acaba de relatar este maravilhoso depoimento de fé.
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0: Seu nome?
9: Tatiane.
0: Conte a benção.
9: Eu vim de Florianópolis muito preocupada com meu pai, né? Que ele estava sentindo umas dores e estava com suspeita de apendicite. E ele foi parar no hospital duas vezes por conta disso. E nós oramos muito. O médico disse que era duas pedras, né? Que estava na uretra, que ele precisava expelir. E eu vim aqui, orei, não somente eu, mas também minha família estava em oração por isso. E graças a Deus ele já conseguiu expelir as pedras.
0: Vocês fazendo as campanhas, ele expeliu as pedras.
9: Expeliu as pedras, graças a Deus.
0: Foi preciso passar pela cirurgia?
9: Não foi preciso.
0: Quem curou?
9: Jesus.
0: Aqui Deus opera maravilhas.
9: Opera. Pode vir que Deus opera.
0: Maravilha. Confirme seu nome e seu endereço.
9: Tatiane Alves e eu moro no Novo Israel.
0: Honras e glórias ao nosso Senhor Jesus Cristo pela vida da irmã que acaba de relatar este maravilhoso depoimento de fé.

0: ouvintes, o milagre não cessou e jamais cessará. Na igreja Deus e Amor tem milagres, maravilha. Você ouviu aí essas maravilhas que Deus está fazendo, Ele faz também na sua vida.
1: De que adianta, meus irmãos, alguém dizer que tem fé se não tem obras? Acaso a fé pode salvá-lo? Se um irmão ou irmã estiver necessitando de roupas e do alimento de cada dia, e um de vocês lhe disser, vá em paz, aqueça-se e alimenta-se até satisfazer-se, sem porém lhe dar nada, de que adianta isso? Assim também é a fé. Por si só, se não for acompanhada de obras, está morta. Tiago, capítulo 2, versículo 14 e 17. 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
0: Eu quero mandar a paz do Senhor Jesus para Iari, a sua mamãe, a irmã Lani. Deus abençoe, irmã Lani. Deus abençoe, pastor Rons. Essa família abençoada, hein? Deus abençoe, Maniquara. Paz do Senhor, Maniquara. Paz do Senhor, Chiquinho. Aí no Maniquara, Deus abençoe, povo do Maniquara. Deus abençoe os nossos irmãos aí no Lago do Limão. Deus abençoe os irmãos aí na comunidade Fátima, Livramento, Abelha, os irmãos aí no Vila Nova, no Castanho, Cacau Pireira, Vila do Careiro, Careiro da Várzea, Careiro Castanho, os irmãos aí no Iranduba. Deus abençoe, povo de Deus, em Manacapuru, Presidente Figueiredo, Rio Preto da Eva, Itacoatiara. Deus abençoe o povo aí do Surubim. Deus abençoe os irmãos aí que estão nos acompanhando. Aqui no Catalão, Vila Nova, já falei? Eu já falei Vila Nova? Não lembro. Mas que Deus abençoe você aí do Vila Nova.

abençoe, povo de Deus, que está na sintonia do programa Voz da Libertação, aqui mesmo da Igreja Pentecostal Deus e Amor. Um programa feito especialmente para você, um programa de todos e para todos. Onde você estiver, que Deus possa abençoar você. Vamos dar uma canção, vamos! Vamos dar uma canção aí da gravadora MC Music. Quero oferecer para todos que estão na sintonia desta programação. Deixa eu ver aqui qual hino que nós vamos ouvir. Hino da Vitória. É isso mesmo. Hino da Vitória, cantando Elias Silva. É pra você. Ele está aí na sintonia. Irmã Sâmia, Deus abençoe. Ela diz, estou na escuta do programa Voz da Libertação. Quero oferecer também para a irmã Simonete e toda a sua família. Hino da Vitória, Elias Silva. Onde você estiver, fazendo o que for, ouça o programa Voz da Libertação, da Igreja Deus é Amor.

amor verdadeiro. Um famoso professor se encontrou com um grupo de jovens que falava contra o casamento. Argumentavam que o que mantém um casal é o romantismo e que é preferível acabar com a relação quando este se apaga, em vez de se submeter à triste monotonia do matrimônio. O mestre disse que respeitava sua opinião, mas lhes contou a seguinte história. Meus pais viveram 55 anos casados. Numa manhã, minha mãe descia as escadas para preparar o café e sofreu um infarto. Meu pai correu até ela, levantou-a como pôde e, quase se arrastando, a levou até a caminhonete. Dirigiu a toda velocidade até o hospital. Mas quando chegou, infelizmente, ela já estava morta. Durante o velório, meu pai não falou. Ficava o tempo todo olhando para o nada. Quase não chorou. Eu e meus irmãos tentamos em vão quebrar a nostalgia recordando momentos engraçados. Na hora do sepultamento, papai, já mais calmo, passou a mão sobre o caixão e falou com sentida emoção. Meus filhos, foram 55 bons anos. Ninguém pode falar do amor verdadeiro se não tem ideia do que é compartilhar a vida com alguém por tanto tempo. Fez uma pausa, enxugou as lágrimas e continuou. Ela e eu estivemos juntos em muitas crises. Mudei de emprego, renovamos toda a mobília quando vendemos a casa e mudamos de cidade. Compartilhamos a alegria de ver nossos filhos concluírem a faculdade. Choramos um ao lado do outro quando entes queridos partiram. Oramos juntos na sala de espera de alguns hospitais. Nos apoiamos na hora da dor. Trocamos abraços em cada Natal. E perdoamos nossos erros. Filhos, agora ela se foi e estou contente. E vocês sabem por quê? Porque ela se foi antes de mim e não teve que viver a agonia e a dor de me enterrar, de ficar só depois da minha partida. Sou eu que vou passar por essa situação. E agradeço a Deus por isso. Eu a amo tanto que não gostaria que sofresse assim. Quando meu pai terminou de falar, meus irmãos e eu estávamos com os rostos cobertos de lágrimas. Nós o abraçamos e ele nos consolava dizendo: está tudo bem, meus filhos, podemos ir para casa. Este foi um bom dia. E por fim o professor concluiu: naquele dia entendi o que é o verdadeiro amor. Está muito além do romantismo e não tem muito a ver com o erotismo, mas se vincula ao trabalho e ao cuidado a que se dedicam duas pessoas realmente comprometidas. Quando o mestre terminou de falar, os jovens universitários não puderam argumentar, pois esse tipo de amor era algo que não conheciam. O verdadeiro amor se revela nos pequenos gestos, no dia a dia e por todos os dias. O verdadeiro amor não é egoísta, não é presunçoso, nem alimenta o desejo de posse sobre a pessoa amada. Quem ama verdadeiramente prefere sofrer a causar sofrimento. Prefere renunciar à própria felicidade para promover a felicidade de quem ama. Alguns dirão que quem age assim não tem amor próprio. Mas amor próprio não quer dizer individualismo. O que geralmente acontece com o individualista, em caso de separação pela morte, é debruçar-se sobre o caixão e perguntar: o que será de mim? Já aquele que ama e se preocupa com o ser amado perguntará: o que será dele? Ou o que será dela? Isso demonstra que seu amor é grande o suficiente para pensar mais no outro do que em si mesmo. E você? Está aproveitando o seu casamento para construir um verdadeiro amor?

Aí vai para todos os casais, Canção de Amor. CD Dia de Festa. Coral MC Music.

Maravilha, nós ouvimos aí Canção de Amor. É do álbum Dia de Festa, com os cantores da gravadora MC Music. E você pode adquirir nas plataformas digitais, ou você quiser a mídia física, você pode vir aqui na nossa sede estadual de Manaus, ou você pode procurar em uma de nossas igrejas Deus e Amor, mais próxima de você.

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2: O Senhor colocou esta mensagem no meu coração nesta noite para falar a respeito do perdão, meus queridos. Segundo a ciência, afirma isto, que 80% das enfermidades no corpo físico é por falta de perdão, é por a pessoa carregar uma mágoa, uma revolta, uma ira, e isso lhe adoece, causa mal-estar na pessoa fisicamente. Mas quando nós olhamos para a palavra de Deus, nós vemos que a falta de perdão é muito mais do que uma doença física. A falta de perdão pode comprometer uma alma na perdição. É o que a palavra de Deus nos ensina. Jesus, ele falava a respeito das ofensas de um irmão para o outro.
3: Porque todo mundo sabe que perdemos a saúde para ganhar dinheiro, mas depois perdemos o dinheiro para recuperar a saúde. E nós vemos que Jesus nos alerta sobre isso, esta preocupação. Mas pastor, se não me preocupar, as coisas não acontecem. Mas Jesus diz para nós olhar para o campo, para as plantas, para os passarinhos. Aleluias. Estudar eu preciso, sim. Trabalhar eu preciso, sim. Mas eu quero dizer, existe um limite para nós. Deus nos ensinou que devemos trabalhar, sim. Mas Deus também nos ensinou que não devemos estar ansiosos pelas coisas da vida. Ansioso por aquilo que é passageiro, momentâneo. Que lutamos tanto e um dia vai ficar aqui. E como eu sempre digo, vai ficar para a família brigar, discutir quem vai ficar com isso, quem vai ficar com aquilo. Mas diante de Deus, o que nós vamos apresentar? Qual é as obras? Jesus não quer saber se você deixou uma casa mobiliada na terra, não. Ele quer saber os frutos dignos de arrependimento. E Jesus vai dizer, olha, cuidado, aquele dia venha sobre vocês inesperadamente. Nós estamos aqui de passagem. Eu lembro lá em Tefé, um senhor comerciante, ele terminou de construir um edifício tão grande e tinha comprado um automóvel novo, mas foi questão de dias, faleceu. E o comentário era, agora que ele ia aproveitar a vida, casa nova, carro novo, partiu, foi-se embora. Era o maior comentário. Olha, depois que conseguiu, ergueu o edifício, agora que era para estar vivendo bem, partiu. Mas o Espírito Santo, quando nós ouvimos isso, o Espírito Santo nos incomoda, nos insiste e diz, mas e a alma, onde está agora? Lutou tanto pelo físico, lutou tanto para conquistar o material, mas parte desta vida está de mãos vazias diante de Deus. E Jesus vai dizer, ó, porque Ele virá sobre todos os que vivem na face desta terra. Ele virá sobre todos. É claro, se nós parar para pensar que Jesus vem a qualquer momento, você também não vai querer mais trabalhar, não é assim? Quando eu aceitei Jesus, eu disse, não, eu não vou me preocupar em trabalhar, porque Jesus a qualquer momento vem. Mas depois eu fui aprendendo que eu precisava, sim, lutar, trabalhar, estudar. Mas o que eu não podia é deixar o meu coração sobrecarregado da vida, aleluia. Não tinha que deixar o meu coração se carregar.

me perseguiram, eu saí. Ah, eu passei uma situação e todos viraram as costas para mim. Só que quando olhamos para a palavra de Deus, Deus não vira as costas para ninguém. Jesus não vira as costas para ninguém. Ele sempre está pronto para nos ajudar.

0: nos separado, amor de Deus, que está em Cristo Jesus, uma ameaça, uma perseguição, uma falsa calúnia, não tem poder de nos separar do amor de Deus que está em Cristo Jesus. Aleluias! Nada disso tem poder.
1: Aleluia, vem adorar comigo. Oh, glória.

maravilha. Deus abençoe. Os irmãos aí no Distrito Industrial, os irmãos que estão aí no trânsito, lutando para chegar aqui na igreja cedo para participar da Santa Ceia do Senhor. Isso mesmo, hoje é Santa Ceia. É Santa Ceia do Senhor hoje aqui na nossa igreja Deus é Amor, na rua Comendador Alexandre Amorim, 525, bairro Aparecida.

0: Vamos ouvir uma canção aqui, mais uma para nós orar. Vou te honrar. Cantando, deixa-me ver, João Fernandes e Ezequiel. Aqui um cover da gravadora MC Music.
1: Povo de Deus, nós temos um recado para...
0: E lembrando que estas canções...
1: É isso aí.
0: Essa canção é da gravadora MC Music, tá?
1: Nesta beleza.
0: Canta Débora e Leia, agora cantando aqui na voz de João Fernandes.

0: grande e eterno Deus, Pai de nosso Senhor e Salvador Jesus Cristo. Te agradeço, Senhor, por mais este programa, Pai. Te agradeço pela vida desses ouvintes que estão participando conosco, Senhor. Que estão orando conosco agora. Meu Deus, abençoa os irmãos lá no Maniquara, a Lânia, o pastor Rones, abençoa o Chiquinho, abençoa a Yari, o Mateus, abençoa esta família, Pai, e guarda debaixo das suas potentes mãos. Abençoa, meu Deus, os irmãos aí no Lago do Limão, abençoa os irmãos, Senhor, meu Deus, meu Pai, lá, Senhor, na São Gabriel da Cachoeira. Abençoa os irmãos, meu Deus, que estão nos acompanhando, meu Pai, em Presidente Figueiredo, Rio Preto da Eva. Abençoa os irmãos que estão nos acompanhando em Itacoatiara, no Careiro Castanho, Careiro da Vaza, Vila do Careiro, aqui no Cacau Pireira, no Iranduba, Manacapuru, os irmãos no Chiborena, Vila Nova, no Castanho, os irmãos que nos acompanham, meu Deus, aqui na Comunidade Fátima, no Livramento, na Agrovila, no Abelha, Senhor. Meu Deus, abençoa essas vidas, Pai. Abençoa esta pessoa que está no trânsito, meu Pai, em direção à tua casa. Abençoa a irmã Rosimeira, a sua família, a irmã Simonete, a sua mamãe. Abençoa a irmã Sâmia, a sua família, Senhor. Meu Deus, abençoa, Pai, essas vidas pelo teu poder. Abençoa a irmã Andréia Lopes, a sua família. Abençoa, meu Deus, meu Pai, este jovem Luiz Ricardo, que está internado, Senhor, com problemas, Senhor, de plaqueta, anemia profunda. Meu Deus, cura ele, visita ele, Senhor, pelo seu poder. Hoje é Santa Ceia, Pai. Muito obrigado, Pai, pela Santa Ceia. Usa o pastor André Zembrusque nas suas mãos, pelo seu poder, em nome de Jesus. Amém e amém e amém, Senhor Jesus. Amém, Senhor. Amém.
1: Eu acho lindo.
0: Muito bem, ouvintes, que Deus abençoe você, a sua casa, a sua família. Não, vou ficando por aqui, se despede ao Raimundo Cruz, que a graça, a paz, o amor e a comunhão do Espírito Santo esteja presente em sua vida, em sua casa, em seu coração. Obrigado pelo carinho da sua audiência, pela sua fidelidade. Deus lhe abençoe. Fique na paz do Senhor Jesus. Logo mais, às 19 horas, voltamos ao vivo com você, direto do altar da nossa série estadual de Manaus.

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1: A porta vai se abrir. O nosso livramento está chegando. Ele não vem da direita, não vem da esquerda, não vem da frente, não vem da retaguarda. O nosso auxílio vem do céu, vem do alto, vem das tuas mãos. Eleva os meus olhos para os montes. De onde me virá o socorro? O meu socorro vem do Senhor que fez os céus e a terra. Ele não deixará vacilar o teu pé. Aquele que te guarda não tosquenejará, eis que não cochilará nem dormirá o guarda de Israel. O Senhor é quem te guarda, o Senhor é a tua sombra, a tua direita. O sol não te molestará de dia nem a lua de noite. O Senhor te guardará de todo mal. O Senhor guardará a tua entrada, a tua saída, desde agora e para sempre. Meu Deus e meu Pai, nós não cansamos de esperar, não cansamos de pedir, não cansamos de aguardar o teu auxílio, o teu livramento. As portas do inferno não prevalecerão contra a sua igreja. A sua igreja sempre será vencedora, sempre será triunfante, sempre levantará a bandeira da vitória. Meu Deus e meu Pai, esperei com paciência no Senhor e Ele se inclinou para mim. Tirou-me de um lago horrível, de um charco de lodo, pôs os meus pés sobre uma rocha e firmou os meus passos e pôs um novo cântico na minha boca, um hino ao nosso Deus. O Senhor é bom, uma fortaleza no dia da angústia e conhece os que confiam nele. 1.000 cairão ao teu lado, 10.000 à tua direita, mas tu não serás atingido. Em nome do meu Deus eu saltarei uma muralha. Em nome do meu Deus eu vencerei um esquadrão. Em nome do meu Deus eu alcançarei vitória. Meu Pai, vem nos ajudar. Vem segurar firme em nossas mãos. Quando Pedro estava afundando nas águas do mar da Galileia, ele levantou a mão e gritou, Senhor, salva-me. E o Senhor Jesus estendeu as mãos e segurou firme nas mãos de Pedro. Venha segurar firme em nossas mãos, venha colocar os nossos pés em cima do barco novamente, venha colocar os nossos pés em cima de uma rocha, venha colocar um novo cântico na nossa boca, porque os que esperam no Senhor renovarão as suas forças, subirão com asas como águia, correrão e não se cansarão, caminharão e não se fatigarão, 1.000 cairão ao teu lado, 10.000 à tua direita, mas tu não serás atingido. Meu Pai, lá dos céus, estenda tuas mãos e nos ajuda, e nos dá vitória e nos dá livramento. Nós queremos, neste momento, ó Deus, orar em favor da diretoria da Igreja Deus de Amor, da diretoria deliberativa, da diretoria executiva. Queremos orar em favor da diretoria da Fundação Reviver, da Associação Reviver Help. Queremos orar em favor dos pastores, presbíteros, diáconos, cooperadores, membros, frequentadores, simpatizantes, frequentantes, novos convertidos, visitantes, aquelas pessoas que aceitaram Cristo como Salvador, eis que estão se preparando para descer as águas batismais. Meu Deus e meu Pai, que haja um processo de libertação, de transformação. Essa pessoa que tinha uma vida errada, uma vida promíscua, pecaminosa, essa pessoa que estava longe de Deus, longe da tua presença, vivendo numa vida de erros, de maldade, de pecado, mas o Senhor é o libertador, o transformador. Regenera essa vida, meu Pai, libertando ela dos vícios. Quantas pessoas que são viciadas em drogas, na bebida alcoólica, no fumo, ah, meu Deus, da maconha, na cocaína, no crack, no LSD, ah, meu Deus, o baseado, viciado, meu Deus, em drogas injetáveis, sintéticas. Ah, meu Pai, tenha misericórdia. O Senhor é o libertador, o Senhor é o Deus que tudo pode. Liberta essa pessoa desses vícios, dessas drogas. Transforma essa vida, meu Pai. Batiza ela com o Teu Espírito Santo, para que quando ela for descer as águas batismais, já esteja completamente liberta, transformada, regenerada, salva pelo Seu poder. O Senhor é o Deus que nunca chega tarde e não desampara os que Te buscam. Faça uma grande obra nessa vida, que ela possa abandonar tudo aquilo que não Te agrada e passar a viver a vida de Deus, passar a ter uma nova vida na presença do Senhor, uma vida transformada, regenerada. Meu Deus, essa pessoa que vive no crime, vive, meu Pai, no tráfico de drogas, no roubo, no assalto, praticando coisas erradas, que essa pessoa possa tomar uma decisão e ter uma vida, meu Deus, honesta, trabalhadora, com o suor do seu rosto, comer o pão de cada dia e ser uma pessoa útil à sociedade, útil à sua família, obediente às leis e à ordem. Meu Deus e meu Pai, é o Senhor que transforma e regenera o homem e a mulher, realiza uma grande obra para que essa pessoa abandone essa vida de erro e de pecado e passe a viver a vida de Deus, andando na Tua presença e obedecendo a Sua palavra. Nós queremos orar, meu Deus, em favor daqueles homens e mulheres que são missionários, que foram para outros países, para outras nações, deixar a sua cultura, a sua pátria, a sua família, deixar os seus familiares, muitas vezes, o seu trabalho, deixar os seus interesses particulares e foram em busca das almas perdidas, que essa pessoa possa ter êxito e ganhar milhares e milhares de almas para o Teu reino e quando voltar, possa voltar com muitas almas ganhas. Ah, meu Pai, eles estão lá cumprindo o ID de Jesus, cumprindo a Tua palavra, cumprindo, meu Deus, a Sua determinação. Não os abandone, mas esteja com Ele. Aonde quer que eles forem, Senhor, a Sua boa mão esteja abençoando, livrando, guardando, como está escrito. Nós oramos, nós jejuamos, nós pedimos isso ao nosso Deus e Ele se moveu pelas nossas orações. Queremos orar em favor daquelas pessoas que estão fracas da fé, que não conseguem mais orar, mais jejuar, mais estar na Tua casa, Te louvando, Te adorando, Te servindo. Não participam mais do Teu corpo e do Teu sangue. Está escrito, foi o Senhor quem falou, aquele que não comer da minha carne, beber do meu sangue, não tem parte comigo. Quem come a minha carne e bebe o meu sangue, permanece em mim e eu nele. Quem come a minha carne e bebe o meu sangue, tem a vida eterna e eu o ressuscitarei no último dia. Essa pessoa que não participa mais da ceia, que possa levantar a sua cabeça e vir para a Tua casa, vir para a Tua presença, para Te cultuar, para Te adorar, para Te servir. Mais vale um dia na Tua casa do que em outra parte em mil dias. Preferiria estar à porta da casa do meu Deus do que habitar nas tendas da impiedade. Fortalece essa pessoa, ela possa levantar a sua cabeça e se firmar na Tua presença e permanecer na Tua casa, na Tua igreja, Te louvando, Te adorando, Te servindo, porque é na Tua casa que vimos e sentimos a Tua glória. Ah, meu Deus e meu Pai, eu lhe peço, Senhor, fortalece essa pessoa que não consegue mais obedecer a Tua palavra, os Teus ensinamentos, não consegue mais orar pela madrugada, não consegue mais clamar ao Senhor, não consegue mais Te servir e obedecer à Sua vontade. Ah, está escrito para nós experimentarmos qual seja a boa, perfeita e agradável vontade de Deus em nossas vidas. Que essa pessoa possa viver a Sua vontade, obedecer a Sua vontade e andar na Tua presença, obedecendo os Teus ensinamentos e a direção gloriosa do Teu Espírito Santo. Queremos orar também, meu Deus, em favor daquelas pessoas que desviaram do Teu Evangelho, foram para o mundo, para o pecado, estão longe de Deus, longe da salvação, vivendo uma vida de erro e de vaidade, que eles possam fazer igual o filho pródigo disse, levantar-me-ei, irei ter com meu Pai, e direi, Pai, pequei contra o céu perante Ti, já não sou digno de ser chamado teu filho, considera-me como um dos teus empregados. E o Senhor, que é um Pai amoroso, um Pai misericordioso, vai fazer um novo pacto, uma nova aliança com essa pessoa, e vai dar uma nova oportunidade, e vai haver festa entre os anjos, festa entre o teu povo. Esse meu filho estava morto e reviveu, estava perdido e foi achado. Que essa pessoa possa levantar a sua cabeça e voltar para a casa do Pai, voltar para a sua presença, voltar para os seus braços. Meu Deus e meu Pai, queremos orar em favor do ministério, dos louvores, das bandas, das orquestras, dos cantores, dos compositores, daqueles que te louvam, daqueles que te adoram, daqueles que te servem, daqueles que te glorificam. Queremos orar em favor da comissão de visita, da escola O Pequeno Galileu, do ETDA. Queremos orar, meu Deus, em favor da Fundação Reviver, da Reviver Help, todas as obras assistenciais, que essas obras, que esses, meu Deus, que a assistência social está realizando, a Fundação Reviver, a Reviver Help, a Casa Aberta, meu Deus, Água para o Sertão, a Carreta da Saúde Reviver, o Asilo, a Escola Bíblica, a Escola de Música, ZAF, meu Deus, e tantos outros projetos e atividades. Meu Pai, tenha misericórdia, abençoa todos os projetos da Fundação Reviver, da Reviver Help, coloca tuas boas mãos usando esses irmãos e irmãs que estão empenhados, que têm lutado, que têm se esforçado, que têm aberto a sua mão para ajudar as obras assistenciais. Meu Deus, as instituições Reviver são os braços assistenciais da Igreja Pentecostal Deus de Amor. Usa todos os irmãos, todas as irmãs, homens e mulheres corajosos que dedicam as suas vidas em prol da obra assistencial. É o Senhor que recompensará, é o Senhor que multiplicará, é o Senhor que abençoará. Meu Deus e meu Pai, queremos orar também, meu Pai, em favor daquelas pessoas que estão com problemas em suas casas, em seus lares, em suas famílias, com os seus familiares, problemas de ordem jurídica, de ordem emocional, sentimental, problema na família, problema entre os familiares, problema em causas cíveis, criminais, trabalhistas, na vara da família. Meu Deus e meu Pai, entra com a devida providência e dai vitória ao teu povo. Se é uma causa justa, peleja por essa pessoa. Essa pessoa que está em contenda com a sua esposa, com seu marido, esse casal que está em pé de guerra, que não se entende mais, meu Pai, esse lar que está um verdadeiro inferno. Entra com providência e abençoa essa casa para que seja transformado num pedacinho do céu. E esse casal que se amava tanto, que compreendia um ao outro, agora não se entende mais, não há mais perdão, não há mais compreensão, não há mais humilhação. Meu Deus, só eu, só o ego, eu tenho razão, eu sou certo. Não, nós não somos certos, o certo é o Senhor. O ser humano, por mais certo que ele seja, é falho, é errado. Que esse casal, que esse homem, essa mulher, possa se humilhar para o seu cônjuge e entrar num acordo e pedir perdão e fazer as pazes, meu Deus, para que esse lar, essa casa seja abençoada. Meu Deus, a família é uma instituição de vida e o diabo tem lutado para destruir o lar, a família, o casamento. Por isso, meu Pai, entra com providência e afasta essa nuvem negra, essa obra satânica e diabólica que quer destruir esse matrimônio. Põe por terra toda a barreira do diabo, todas as muralhas do inferno, as portas do inferno não prevalecerão contra a sua igreja. Esse mal que está tentando destruir essa família seja dissipado, queimado, destruído, apagado, desfeito pelo sangue do Cordeiro. E esses demônios, meu Pai, que veio para roubar, matar e destruir, sejam expulsos agora, porque Jesus veio para dar vida e vida com abundância. Está escrito que, vindo o inimigo como a corrente de águas, o Espírito Santo arvorará contra ele a sua bandeira. Ó Espírito Santo da verdade, ó Paráclito divino, consolador celestial, Levanta a bandeira ensanguentada de Jesus agora contra Satanás, para que esses demônios sejam vencidos e derrotados, o Espírito Santo possa se apoderar dessa vida, desse lar, dessa família, dessa casa. Nós queremos mergulhar, nadar, navegar no oceano do Espírito. Ó Espírito de Deus, vem se apoderar de nós, vem encher o nosso coração de paz, o nosso coração de alegria, vem tocar em nossos ombros, como o Senhor tocou nos ombros de Pedro, que a sua presença, meu Pai, possa entrar nessa vida, na presença do Senhor, abundância de alegrias, na presença do Senhor, há delícias eternamente, que a presença de Deus possa entrar nesse coração, nesse lar, e que essa vida, essa pessoa tenha uma vida de gozo, uma vida de felicidade, uma vida na presença de Deus. Ó Pai amoroso, Pai misericordioso, responda dos céus agora e dai o livramento a essa pessoa que está orando, que está clamando. O Senhor é aquele que nunca chega tarde, o Senhor sempre chega na hora certa, no momento exato. O Senhor não atrasa, não adianta, mas o Senhor vem sempre no momento certo, no instante certo, na hora exata do milagre acontecer. Que o tempo de Deus possa estar cumprido na vida dessa pessoa, que o tempo de cantar chegou, o tempo da vitória chegou, o inverno já passou, a primavera chegou, a noite foi embora e um novo dia nasceu. Meu Deus e meu Pai, dai o livramento do céu, o livramento do alto, e opera um milagre extraordinário na vida dessa pessoa. Nós queremos orar em favor daquelas pessoas que têm enfermidades, pode ser patológica, congênita, hereditária, pode ser problemas espirituais, emocionais, sentimentais, síndrome do pânico, esquizofrenia, surto psicótico, ânsia, desespero, aflição, medo, angústia, insônia, pesadelo, mal físico, espiritual, sejam banidos e queimados agora pelo sangue do Cordeiro. Essa pessoa que está com depressão, com opressão, que não consegue sair de casa, que não consegue sair do seu quarto, dá-se a impressão que algo de horrível vai acontecer, mas é o diabo que está oprimindo essa vida. Por isso agora, meu Pai, entra com providência, que essa pessoa possa sentir paz, gozo, felicidade, possa sentir o toque das suas mãos em suas vidas, o ajudando, auxiliando, abençoando. Essa pessoa que já fez exame médico, consultas médicas, chapa, radiografia, ultrassonografias, toda sorte de exames modernos que hoje existem, meu Pai. E a medicina moderna não consegue diagnosticar a enfermidade dessa pessoa, porque é um mal espiritual, e demônio não sai em radiografias, mas ele sai no nome de Jesus Cristo. Obra maligna não sai nos exames médicos, mas sai pelo poder do Pai, do Filho e do Espírito Santo. Coloca suas mãos nesse corpo e afasta toda a doença, toda a dor. Essa pessoa que tem dores atrozes em seu corpo, dores insuportáveis, nem mesmo a injeção de tramal, de morfina, não consegue aliviar a dor dessa pessoa. Que o Senhor seja um analgésico divino para aliviar essa dor agora. Essa pessoa que está com febre de 40 graus, que o Senhor seja um antitérmico divino para fazer essa febre baixar, e que essa pessoa seja, meu Deus, aliviada e curada milagrosamente pelo seu poder. Essa pessoa que está desenganada em estado terminal, ah, meu Deus e meu Pai, o Senhor é poderoso para dar vida a essa pessoa, e mesmo que essa pessoa esteja com infecção generalizada, com essa doença, meu Pai, sem solução, humanamente falando, pela medicina, mas o Senhor é o Deus que tudo pode, o Deus que tudo faz, o Deus que tudo acontece, realiza um milagre extraordinário na vida dessa pessoa, dando a ela vida, mesmo que ela não consiga andar, ande agora em nome de Jesus, mesmo que ela seja cega, enxergue agora em nome de Jesus, paralítico, cego ande, surdo escute, mudo fale, todos os males agora sejam banidos e queimados pelo poder do teu sangue, pelo poder da tua palavra. Meu Deus e meu Pai, os médicos falaram que essa pessoa tem poucos dias de vida, mas o Senhor é aquele que tem poder para dar vida e vida com abundância. Toca nesse corpo agora, faz essa enfermidade desaparecer, faz essa doença sumir, meu Pai, essa pessoa que está com a saturação baixa, faz essa saturação subir, pressão alta, pressão baixa, diabetes, colesterol, ácido úrico, triglicérides altos, enfermidade no sangue, anemia, leucemia e tantas outras doenças que existem no sangue. Essa pessoa seja curada, meu Pai, faça uma transfusão de sangue na vida dessa pessoa e que essa enfermidade desapareça desse sangue. Essa pessoa que tem um tumor maligno, ah, meu Deus, tenha de misericórdia, uma hérnia umbilical, uma hérnia na virilha ou em outra parte do corpo, hérnia interna, externa, faz essa hérnia desaparecer, faz esse nódulo, esse tumor desaparecer, faz essa doença desaparecer agora pelo sangue do Cordeiro. Manifesta os dons do Espírito Santo em minha vida, para que o milagre aconteça na vida dessa pessoa e essa doença, essa dor desapareça agora. E essa pessoa que não consegue dormir à noite, vai para um lado, para o outro, vira para um canto, para outro e não dorme, que a partir da próxima noite possa dormir tranquilamente, porque é o Senhor que dá aos seus amados o sono. Deitei, dormi, acordei, porque o Senhor me sustentou, em paz me deitarei e dormirei, porque o Senhor me faz habitar em segurança. Dai um sono tranquilo e reparador a essa pessoa, que não há necessidade de tomar remédios para dormir, mas que o Senhor seja o remédio santo para dar um sono tranquilo a essa pessoa. Nós queremos repreender agora toda sorte de males, doenças, no aparelho respiratório, no aparelho digestivo, no coração, nas artérias, nas coronárias, na aorta, na safena, nas carótidas. Essa pessoa que tem as veias obstruídas, meu Pai, que o Senhor faça um cateterismo divino agora para desobstruir essas veias agora, que o sangue possa correr livremente. Essa pessoa que tem partes do seu coração comprometido, dai um coração novo a essa pessoa, enfermidade na vesícula, na tiroide, enfermidade nos pulmões, nos olhos, nos ouvidos, na boca, na garganta, no cérebro, enfermidade no estômago, no pâncreas, no intestino, no fígado, na bile, no baço, na bexiga. Meu Deus, nos rins, enfermidade no ovário, no útero, na próstata, enfermidade na uretra, enfermidade interna, externa, na pele, no sangue, nos ossos, enfermidade na coluna lombar, na coluna cervical, nos joelhos, nos pés, nas mãos, no cotovelo, nos braços, na pele, no sangue, enfermidade física, espiritual, patológico, espiritual. Nós repreendemos agora todos os males, sejam banidos, queimados, e essa pessoa seja curada milagrosamente, poderosamente, pelo poder do Pai, pelo poder do Filho, pelo poder do Espírito Santo, em nome de Jesus. Nós queremos agora fazer um convite às pessoas que ainda não aceitaram Cristo como Salvador, que possa fazê-lo agora. E aqueles que estão afastados da presença de Deus, possa reconciliar com o Senhor agora, orando juntamente comigo. Olhem assim: Senhor Jesus, eu creio que o Senhor morreu na cruz para me salvar. E eu te aceito como meu Salvador. Escreve o meu nome lá no céu, no livro da vida, e sela com teu sangue. E eu prometo ser fiel até a morte e andar na tua presença todos os dias da minha vida. Você quer reconciliar? Ore comigo assim: Senhor, estou voltando para a tua casa, para a tua presença, para os teus braços, para os teus caminhos. Torne a escrever o meu nome lá do céu, no livro da vida, sela com o sangue de Jesus, e eu prometo nunca mais desobedecer a sua palavra, mas ser fiel até a morte. Você que aceitou a Cristo, reconciliou, compareça na Igreja Deus e Amor mais próxima da sua casa e diga ao pastor que você entregou a sua vida a Jesus e ele vai ajudar e vai orientar você. Ou então entre em contato conosco através do e-mail queroaceitarjesus@ipda.com.br ou do WhatsApp 950-944-645. 24 horas por dia, você vai ter uma pessoa pronta para atender você e dar a você todo auxílio necessário. E assim chegamos ao final de mais essa oração do entardecer. Hoje é segunda-feira, é dia 10 de agosto, estamos no inverno brasileiro, 13 graus na capital paulista. Esse programa está sob a tutela da nossa irmã Eleni Miranda, canal Direto com Deus, programa Voz da Libertação. Quem teve o prazer de orar com todos vocês foi o seu irmão em Cristo, pastor Luiz Rúbio. Digo a todos, que o Senhor te abençoe e te guarde, que o Senhor resplandeça o seu rosto sobre ti, que o Senhor tenha misericórdia de ti, que o Senhor sobre ti levante seu rosto e te dê a paz.
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3: Deus é amor. 18 horas e 30 minutos.
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0: humor, espalhe alegria, porque tá chegando agora o nosso informativo Reviver. E quem tem o prazer de falar com vocês é sua irmã em Cristo, evangelista Eliana Miranda. E hoje aqui para trazer uma palavra do coração de Deus para os nossos corações, em nome de Jesus.
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0: Ame ao seu próximo, esteja atento à necessidade do outro. E nem sempre a necessidade do outro é um prato de comida. Nem sempre a necessidade do outro é ali uma roupa. Mas às vezes a necessidade do outro é ser ouvido. A necessidade pode ser um conselho que você possa dar. Tem aquele ditado que diz assim, se conselho fosse bom, não seria dado, seria vendido. Mas preste atenção, quem fala isso é porque não tem sabedoria de Deus. Porque a Bíblia nos manda aconselhar com os mais sábios, inclusive com os mais velhos. Então, um conselho pode fazer a transformação em uma vida. Ou simplesmente o fato de você dizer para alguém, estou orando por você, ou posso orar por você. Isso já é o suficiente para mudar vidas. E eu tenho visto isto, sabe como? Quando eu viajo para poder fazer aí, cumprir a minha agenda ministerial, a minha agenda evangelística, meu filho Gabriel está sempre junto. E ele tem esse trabalho de ir para a rua. Eu vou evangelizar, vou fazer o trabalho dentro da igreja. E ele não, ele vai para a rua. E quando ele encontra com pessoas, e isso eu já presenciei, ele encontra com pessoas na rua e ele pergunta, posso orar por você? E naquele momento, aquela pessoa, ela não disse eu tenho um problema, ela não disse eu tenho uma enfermidade, eu tenho isso, eu tenho aquilo. Não, ela não disse nada, ela só diz pode. E naquele momento da oração ali, a pessoa começou a chorar. E Deus começou a trabalhar na vida daquela pessoa. Foi muito interessante esse dia, porque a pessoa se sentiu acolhida, ela simplesmente disse, poxa vida, eu estava passando aqui e não queria contar os meus problemas para ninguém, não queria dividir os meus problemas com ninguém, e você simplesmente me chamou e perguntou se podia orar por mim. Ninguém nunca me abordou na rua e perguntou se podia orar por mim, mas hoje você fez isso. E o meu coração se alegrou tanto que eu quero ir na igreja. E sabe o que aconteceu? Isso foi à tarde, quando foi à noite, nós tivemos o culto lá e ele então aceitou Jesus ali, foi no culto e foi lindo, foi maravilhoso. Então veja bem, fazer o bem em todo tempo, todo momento é momento de fazer o bem, todo momento é oportuno para fazer o bem. Então, não deixe a oportunidade passar. Outro dia, vou contar uma experiência comigo. Eu estava indo para o aeroporto para ir evangelizar e então eu encontrei o motorista do Uber que estava me levando e ele começou a conversar comigo ali. Começou a conversar e eu comecei a contar para ele sobre o que eu já tinha visto, o que Deus estava fazendo e as coisas que acontecem quando eu viajo, o que Deus faz. Eu não consigo contar tudo, porque são tantas coisas. Mas ali naquele momento, eu comecei a lembrar, porque ele perguntou para mim o que, que eu fazia, porque eu falei que eu viajava e tal, e ele então se interessou para saber o que, que eu fazia. Eu comecei a falar, falei, eu faço parte de uma igreja, Igreja Pentecostal Deus é Amor, que é uma igreja missionária, uma igreja que envia evangelista, faço parte de uma instituição beneficente chamada Fundação Reviver, e ali então eu fui conversando com ele, e naquele momento aí eu disse para ele, né? Eu disse, ó, eu tô encerrando a minha agenda este ano, era o meu último culto que eu estou indo para pregar e eu estou encerrando a minha agenda este ano, né? Daí só volto no ano de 2024. Ele virou para mim quando eu fui me despedir dele ali, agradecer que chegamos no aeroporto, e ele disse o seguinte, você pensa que a senhora, ele me disse assim, a senhora pensa que só evangeliza quando a senhora está no altar. Mas eu vou dizer uma coisa para a senhora me evangelizou hoje contando as coisas que a senhora faz, o que Deus faz pra, na vida da senhora, na vida das pessoas, e a senhora nem percebeu. Então, continue falando desse Jesus que a senhora fala com tanta veracidade, com tanta alegria, porque eu também quero esse Jesus com tanta alegria desta maneira. Então, preste atenção. Nenhuma oportunidade pode passar desapercebida. Nós temos que aproveitar cada instante. Eu sou aquele tipo de pessoa que gosta de falar. Vocês já sabem, né, que eu gosto de falar. Eu vou no médico, eu vou falar de Jesus. E eu falo de Jesus, senta alguém do meu lado no avião, senta alguém do meu lado ali, às vezes a gente começa a conversar, às vezes eu puxo assunto, às vezes a pessoa puxa assunto, eu já vou logo falando da fundação, e quando eu falo do trabalho lindo da fundação, que é um trabalho que nós trabalhamos com idosos, que nós trabalhamos com crianças, já várias pessoas ali já anotou, como é o nome da instituição? A instituição Fundação Reviver. Eu vou entrar lá, eu vou seguir e eu quero ajudar várias pessoas que eu encontrei que nunca tinha ouvido falar da fundação anteriormente, porque não ouve os nossos programas de rádio, não frequenta a nossa igreja, né? E ali, então, essa pessoa ouviu e se interessou pelo trabalho da Fundação Reviver e ali disse parabéns por esse trabalho lindo. E realmente, em todo o tempo que nós temos a oportunidade de falar da bondade de Deus, do amor de Deus, do que Deus tem feito, porque às vezes a gente fala da fundação, né? E parece assim, eu estou mudando outras vidas. Mas, na verdade, quando eu falo da fundação, estou mudando a minha própria vida. Porque quando eu estou falando da fundação, é um momento também que serve de reflexão para mim, para eu pensar em tudo que Deus tem feito na minha vida através da fundação. Por isso, não perca nunca. Tá na fila, ó, tô na fila da farmácia, eu falo mesmo. No elevador, eu falo mesmo. E isso é lindo, maravilhoso. Essa semana, eu, inclusive, estava num shopping que tem perto de casa e eu entrei no shopping e naquele momento que, no elevador do shopping, naquele momento tinha um senhor ali dentro do elevador e eu entrei e falei, boa tarde. Aí ele, boa tarde. Aí ele olhou para mim e falou, Deus é bom, né? Eu falei, Deus é maravilhoso, não tem medida o amor de Deus. Naquele mesmo instante ele olhou para mim e falou assim, por acaso a senhora já serve a Deus? Em que igreja? Igreja Deus e Amor. Aí ele falou para mim da seguinte maneira. A senhora ele já perguntou, a senhora é pregadora? Eu falei assim, sou. Aí ele, quem é a senhora? Eu falei, Eliana. Ele, já sei, Eliana Miranda, nora do missionário Davi Miranda, que faz o programa pelo rádio. Deus abençoe, eu ouço o programa. Então, veja, como Deus é bom, Ele é maravilhoso. Ele reconheceu ali, né, pela minha voz e reconheceu quem eu era naquele momento ali no elevador e eu já pude testificar de Deus ali naquele momento. Então, não perca oportunidade. Se eu tô numa fila de espera, eu tô conversando com alguém. Eu entro na loja e eu começo, eu puxo assunto para conversar com a vendedora ali, com a vendedora ali. E aconteceu comigo, até vou dividir mais uma situação aqui, porque aconteceu uma vez comigo que uma pessoa trancou a porta do meu carro. Ela parou tão encostado na porta do meu carro que eu não conseguia sair com o meu carro. Bom resultado. Eu tinha todas as chances de ficar muito bravo, pensar, vou agora ficar bravo, vou agora ir atrás dessa pessoa, vou, né? Mas não, eu estava tão tranquila, eu tinha acabado de sair daqui, de fazer o programa, de estar dividindo com vocês as minhas experiências, e aí eu falei, não vou deixar ninguém atrapalhar essa alegria do espírito que eu estou sentindo, esse prazer de satisfação de saber que Deus está fazendo um bom trabalho na minha vida, através da minha pessoa, e ali então veio segurança. E aí eu pedi para ele, falei assim, olha, você pode anunciar, pedir para a pessoa vir retirar o carro, porque eu realmente não consigo entrar. E sabe como que é, né? Crente de saia para passar de um banco para o outro é muito difícil dentro do carro, né? Aí ele pegou e pediu para anunciar, e estava tão apertado que nem a pessoa, quando veio para poder retirar o carro dela ali, para poder abrir, ela não conseguiu entrar no carro, de tão apertado que estava. Mas eu fiquei ali, aquele segurança disse, vou fazer companhia para a senhora, vou ficar aqui conversando. E nós ficamos conversando. Do que eu falei? A boca fala do que o coração está cheio. Falei de Jesus, é claro. Falei da Fundação Reviver. E nós ficamos ali, a pessoa demorou aí uma meia hora. E ficamos ali conversando. No final, depois que a mulher entrou no carro dela, foi embora. Então, eu já ia entrar no meu, me despedir do senhor. E ele disse, olha, vou dizer uma coisa para a senhora. É raro encontrar alguém que tenha coisas boas para poder falar. Mas a senhora mudou o meu dia hoje porque só falou de coisas boas. Não é lindo isso? Fala a verdade se isso não é lindo. Isso é maravilhoso. É testemunhar e testificar de Jesus Cristo onde quer que nós vamos. Então, vamos fazer isso. Vamos falar de coisas boas. Ah, e já aproveitando este momento, você pode fazer o quê? Praticar o bem. Como? 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

chegou aquele momento precioso que todos os dias nós ficamos esperando. Eu sempre digo que eu aqui só faço a leitura, mas quem fala ao teu coração é o Espírito Santo de Deus. Tudo é feito com muito carinho pensado para que realmente a palavra do Senhor seja reconfortante, que ela possa ser administrada em nós de forma que não esqueçamos, mas façamos bom uso do que ouvimos aqui. E é o momento de ler a palavra de Deus. Vamos fazer a leitura hoje no Salmo 127, que diz o seguinte: se não for o Senhor o construtor da casa, será inútil trabalhar na construção. Se não é o Senhor que vigia a cidade, será inútil a sentinela montar guarda. Será inútil levantar cedo e dormir tarde, trabalhando arduamente por alimento. O Senhor concede o sono àqueles a quem Ele ama. Os filhos são herança do Senhor, uma recompensa que Ele dá. Como flecha nas mãos do guerreiro, são os filhos nascidos na juventude. Como é feliz o homem que tem a sua aljava cheia deles. Não será humilhado quando enfrentar seus inimigos no tribunal. Muito interessante esta palavra, porque esta palavra, ela fala de construção. E eu entendo esta palavra não somente com a questão de construir uma casa, né? Eu entendo essa palavra mais como a construção de um lar. As paredes da casa são só paredes, paredes de concreto, que é frio, né? Mas o que nós construímos dentro da nossa casa, com a nossa família, tem uma representação que vai passar de geração para geração. E eu posso ver isso na minha vida, sendo usado isso na minha vida, porque valores, atitudes que eu aprendi, né, na minha casa, na minha infância, eu aplico até hoje, principalmente no meu caráter. Eu não só aprendi e aplico na minha vida, mas ensinei para os meus filhos. Então, construir uma casa, mesmo minha mãe não tendo ali experiência, né, não sendo uma mulher letrada, meu pai não sendo uma pessoa letrada, sendo pessoas muito simples, muito humildes, mas os valores que eles passaram para nós, representado na figura materna e paterna, nas suas atitudes, fez com que eu e meus irmãos tivéssemos um diferencial. E ali, observem bem, se você se preocupar demais com o material e não cuidar do emocional, do sentimental, do familiar dentro de casa, não vai adiantar. Se você não construir dentro da sua família uma base espiritual estruturada, também não vai adiantar. Por quê? Num momento de adversidade, num momento de dor, num momento em que a família e os filhos crescerem, que aqui aquela estrutura sólida, ela pode desmoronar. Não vemos aí que tremores de terras no mundo todo abalam a estrutura inteira de uma cidade, desabriga povos inteiros? Por isso que a nossa essência é muito mais do que a frieza do concreto. A nossa essência, o que nós passamos para os nossos filhos, os valores que transmitimos dentro da nossa casa, né? Que passamos de geração a geração para os nossos filhos, para os nossos netos, são valores que devem ser observados e praticados. Eu me lembro que quando ainda éramos bem jovens, eu e o Daniel, nós tínhamos, o Daniel tinha um costume de falar assim, ó, faz o que eu falo e não, faz o que eu falo e não faz o que eu faço. Éramos adolescentes, né? Então, mas quando vieram os filhos, observamos que as coisas não podiam ser assim, né? As coisas tinham que ser diferentes, além de falar, né? De ensinar ali com palavras, de admoestar os nossos filhos com palavras.

0: criar seres humanos de caráter, né, de bom coração, com uma vida espiritual diferenciada, então nós precisamos não só realmente falar, mas praticar. Isso é o que representa a casa estruturada nas mãos de Deus. Então, preste atenção. Se não for o Senhor o construtor da casa, será inútil trabalhar na construção. A base vem de Deus. A base vem da nossa base espiritual. Poder entender que o Senhor é aquele que estará, que tem o domínio sobre toda a nossa vida, é muito importante. E observem que um pouquinho mais abaixo, vai indo ali, e diz o seguinte, olha, os filhos são herança do Senhor, uma recompensa que Ele dá. Isso é muito forte. Se os filhos são herança do Senhor, uma recompensa que Ele nos dá, então observem bem o valor com o qual os nossos filhos precisam ser observados, ensinados, educados, criados para serem seres humanos melhores que nós, melhores do que nós. E nós fazemos isso dando o nosso exemplo. E aqui um pouquinho mais abaixo diz o seguinte, ó, como flechas nas mãos do guerreiro são os filhos nascidos na juventude. Por que que tá falando isso, nascidos na juventude? Porque na juventude nós temos o nosso vigor. Nós temos o nosso vigor. A palavra de Deus em outra parte até fala que os velhos se cansarão, né? Mas os jovens não, eles não se cansarão. Então, nesse momento em que nós temos aí a nossa juventude, construir um lar, construir uma família está nos planos e propósito de Deus. Eu sei que nós estamos vivendo tempos em que está se tornando cada vez mais tardio o construir uma família. As mulheres estão deixando para ter filhos cada vez mais velhas, porque estão muito focados em quê? Em buscar uma carreira, em estudarem. Isso não está errado, mas o que nós não podemos deixar para trás é que Deus tem um propósito para nós. Nós viemos a este mundo para viver esse propósito. E esse propósito é, sim, crescer e multiplicar. Ter uma vida familiar é um propósito de Deus. A família está no propósito de Deus. E aí, então, vem o finalzinho aqui, olha, selando aqui, ó, selando com um selo todo especial do céu. Como é feliz o homem que tem a sua aljava cheia deles. Não será humilhado quando enfrentar seus inimigos no tribunal. Por quê? Porque o homem que cria uma família honrada, este homem será honrado por toda a sua vida. Onde ele for, a sua honra o procederá. A sua honra será até depois que ele se for. E a Bíblia fala o seguinte, olha, que o bom nome não tem preço. O bom nome, nós vamos embora um dia desta vida, mas o nosso bom nome, a honra que nós passamos, o que nós transmitimos através do nosso nome, isso vai passar de geração para geração e será contado na história. Eu falo até pelo nosso saudoso missionário Davi Miranda, porque agora já está tendo aí a geração de bisnetos que vão ouvir falar do bom nome do avô deles, da avó deles. Isso não é lindo? Pois é, esta é a palavra. Palavra de Deus para os nossos corações no dia de hoje. Deus abençoe vocês. Muitíssimo obrigado por este carinho maravilhoso. E sim, eu volto, se Deus assim me permitir. Até lá, se Deus quiser.
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2: Olá, boa noite.
1: Boa noite para você que nos acompanha em todo o país.
2: Segunda-feira, 10 de agosto de 2026.
1: Vamos aos destaques do dia.
2: Agosto Lilás, mês de conscientização pela prevenção e combate à violência contra a mulher.
1: Hoje vamos falar das principais formas de violência e como denunciar.
2: Atualmente existem em todo o país 495 delegacias especializadas de atendimento à mulher. Luana Karen.
3: Em 2025, as unidades realizaram mais de 782 mil atendimentos. Além disso, foram registrados 608 mil boletins de ocorrência.
1: Gás de cozinha já está disponível, vale para a nova recarga do botijão.
2: A recarga poderá ser realizada pelo responsável familiar diretamente em revendas credenciadas. Natália Koslick.
4: Podem participar as famílias com pelo menos duas pessoas em sua composição, renda per capita de até meio salário mínimo e cadastro único atualizado nos últimos 24 meses.
1: E vamos falar sobre o fenômeno climático El Niño, que atinge o Brasil.
2: Ele provoca chuvas acima da média, ventanias e ciclones no sul e sudeste do país, além de estiagem no norte, nordeste e centro-oeste.
1: Quem conversa com a gente sobre o tema é Volney Wolff. Ele fala como a população pode buscar mais informações.
5: A primeira coisa é buscar as informações nas defesas civis municipais, ou seja, nos órgãos oficiais, nos órgãos do governo do estado e nos órgãos oficiais do governo federal.
2: Hoje, na apresentação da Voz do Brasil, Mariana Jungmann e Luciano Seixas.
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2: Famílias que têm direito a repor o gás de cozinha já têm acesso ao Vale Recarga.
1: Os beneficiários podem verificar o direito ao benefício no site do Ministério do Desenvolvimento e Assistência Social, Família e Combate à Fome ou no portal da Caixa Econômica Federal.
4: Para ter acesso à recarga do gás do povo, o responsável familiar deve procurar uma das revendedoras que participam do programa em todo o país. Quem explica é a secretária nacional de integração e articulação de plataformas sociais eletrônicas, Ana Lúcia Alonso.
6: Se apresentando na loja ou ligando para ela, você tem o direito de fazer a recarga a cada 2 meses ou a cada 3 meses, de acordo com o tamanho da sua família. Se você encontrou a sua revenda, é só se apresentar e fazer o pagamento da recarga com o cartão da Caixa Econômica Federal com chip, que pode ser o cartão do Bolsa Família, ou então você pode usar o seu celular. Você não precisa de intermediários e você tem garantido com segurança a troca do seu gás para fazer o almoço de todo dia.
4: Podem participar as famílias com pelo menos 2 pessoas em sua composição, renda per capita de até meio salário mínimo e cadastro único atualizado nos últimos 24 meses. Os vales recargas são liberados no dia 10 de cada mês, observando a quantidade de botijões a que cada família tem direito ao ano. A periodicidade varia conforme a composição familiar. Domicílios com 2 ou 3 membros, por exemplo, recebem um vale a cada 3 meses. Já as famílias com 4 ou mais integrantes têm direito a um vale a cada 2 meses. As consultas das distribuidoras credenciadas da situação do Vale, assim como de outras informações sobre o programa, podem ser feitas pelos canais oficiais da Caixa e do Ministério do Desenvolvimento e Assistência Social, Família e Combate à Fome. O Disque Social, pelo número 121, é uma das indicações. Reportagem Natália Koslick.
2: Você sabe se é mulher?
1: Quais serviços buscar ou por...
2: O Agosto Lilás é uma oportunidade para falar sobre esse tema e conscientizar sobre os direitos das mulheres.
1: O tema da campanha deste ano são os 20 anos da Lei Maria da Penha, considerada um dos marcos na proteção dos direitos da mulher no Brasil.
7: Foi para pedir socorro que, há 2 anos, a vítima de violência, que vamos chamar de Maria, entrou pela primeira vez em uma casa da mulher brasileira.
8: Eu cheguei na casa sem esperança nenhuma, sem expectativa nenhuma, sem norte algum. Eu estava só o farrapo humano, né? Tinha violências que eu nem tinha conhecimento que eram violências, né? Mas, assim, é página virada.
7: Criada há 11 anos, a Casa da Mulher Brasileira reúne em um só lugar serviços como apoio psicossocial, delegacia e juizado especializados, defensoria pública, serviço de saúde e alojamento de passagem. Atualmente, há 13 dessas em funcionamento no país, abertas 24 horas por dia, todos os dias da semana. A coordenadora-geral de fortalecimento da rede de atendimento do Ministério das Mulheres, Maura Souza, explica como funciona o atendimento.
9: Primeiro, a mulher passa pelo serviço de acolhimento, atendimento psicossocial, e se for um caso por um alojamento de passagem, a gente oferta esse serviço no âmbito da Casa da Mulher Brasileira, além da brinquedoteca, para que essa mulher tenha condições de ter o atendimento nos outros serviços.
7: No agosto lilás, mês de conscientização pelo enfrentamento à violência contra a mulher, a Casa reforça a garantia dos direitos das mulheres. A subsecretária de Enfrentamento à Violência da Secretaria da Mulher do Distrito Federal, Maíra Castro, destacou que, além do apoio imediato, a Casa da Mulher Brasileira também ajuda a alcançarem autonomia profissional e financeira.
10: Elas podem fazer cursos, ter a empregabilidade. Temos mais de 400 mulheres empregadas em diferentes órgãos. Estão sempre visando essa oportunidade e uma porta de saída que elas tenham da violência doméstica.
7: O tema deste Agosto Lilás são os 20 anos da Lei Maria da Penha, considerada um dos marcos na proteção dos direitos da mulher no Brasil. Além da agressão física, a norma abrange outras 4 formas de violência contra a mulher. A violência patrimonial, que se caracteriza pela destruição ou retenção de bens, dinheiro ou outros recursos. A violência moral, que ocorre por meio de calúnia, difamação, injúria ou qualquer conduta que atinja a honra e a reputação da mulher. A violência psicológica, caracterizada por atitudes que causam medo, humilhação, ameaças, isolamento e manipulação. E a violência sexual, que é qualquer ato praticado sem consentimento. Em qualquer dos casos, a mulher deve fazer o registro da ocorrência. Os profissionais são qualificados para esse atendimento, de acordo com Mariana Almeida, delegada adjunta da Delegacia de Atendimento à Mulher 2 do Distrito Federal.
11: Esse policial precisa ter a sensibilidade de acolher essa vítima, de acalmá-la para que assim ela consiga, né, relatar o que está acontecendo. E também ele precisa saber o que de fato vai auxiliar essa vítima para poder encaminhá-la a outros órgãos, a outros serviços públicos, porque a gente precisa de toda essa atuação de rede, como prevê a própria lei Maria da Penha.
7: Há em todo o país 495 delegacias especializadas de atendimento à mulher. Em 2025, as unidades realizaram mais de 782 mil atendimentos. Além disso, foram registrados 608 mil boletins de ocorrência e mais de 300 mil inquéritos instaurados e medidas protetivas de urgência solicitadas. As vítimas de violência também podem contar com a Central de Atendimento à Mulher, o Ligue 180. A ligação é gratuita e o serviço funciona 24 horas por dia, todos os dias da semana. Os serviços também podem ser acessados pelo WhatsApp 61 99610 0180 ou pelo e-mail central180@mulheres.gov.br. Mas atenção, se o caso for de emergência, ou seja, se a mulher estiver em risco imediato, a recomendação é acionar a Polícia Militar por meio do 190. Reportagem Luana Karen.
2: A Agência Nacional de Proteção de Dados, a ANPD, abriu um processo de fiscalização contra o Discord.
1: A medida busca apurar possíveis descumprimentos das regras de proteção previstas no Estatuto Digital da Criança e do Adolescente.
2: A fiscalização ocorre após episódio que resultou na morte de uma adolescente de 13 anos.
1: A plataforma terá que informar quais medidas adota para evitar situações de risco. Confira com Thaís de Araújo.
12: Muito popular entre os jogadores online, o Discord é uma plataforma que permite a troca de mensagens por texto, voz e vídeo. O serviço também reúne comunidades em que os usuários podem conversar e interagir em tempo real. Para investigar possíveis falhas na proteção de crianças e adolescentes dentro da plataforma, a Agência Nacional de Proteção de Dados, a ANPD, abriu um processo de fiscalização. O objetivo da agência é verificar se a plataforma está cumprindo as regras do Estatuto Digital da Criança e do Adolescente, o ECA Digital, para prevenir situações que possam colocar menores de 18 anos em contato com conteúdos que incentivem ou facilitem a automutilação e o suicídio. Também serão analisados os mecanismos usados pelo Discord para verificar a idade dos usuários e para identificar e retirar conteúdos que violem essas regras, além de comunicação de casos graves às autoridades. A plataforma terá 5 dias úteis para apresentar informações sobre as medidas adotadas para prevenir e combater violações graves contra crianças e adolescentes. Se forem encontradas irregularidades, a ANPD poderá determinar mudanças e aplicar as sanções previstas no ECA Digital. Entre elas, multa de até R$50 milhões por infração. A fiscalização da ANPD é um trabalho conjunto com a Polícia Civil e o CyberLab da Secretaria Nacional de Segurança Pública, do Ministério da Justiça e Segurança Pública, que atuam para investigar um grupo criminoso suspeito de incentivo ao suicídio e à automutilação por meio do Discord, resultando na morte de uma adolescente de 13 anos no último dia 22 de julho. Thaís de Araújo, para a Voz do Brasil.
2: O fenômeno El Niño já é uma realidade e está afetando o clima no Brasil.
1: Ele provoca chuvas acima da média, ventanias e ciclones no sul e sudeste do país.
2: E estiagem que pode levar à crise hídrica do norte, nordeste e centro-oeste.
1: Mais cedo, nós conversamos com o secretário nacional de Defesa Civil, Volney Wolff, sobre como a população e os municípios podem se preparar para as consequências desses eventos. Acompanhe. Secretário Volney Wolff, seja muito bem-vindo à Voz do Brasil. Um prazer ter o senhor com a gente aqui. Vamos começar falando sobre os impactos do El Niño, que já estão sendo sentidos, secretário, especialmente ali no sul do país. O senhor pode fazer para a gente um relato sobre como está a situação por lá? Quais têm sido os principais problemas decorrentes de eventos climáticos e quais os municípios mais afetados?
13: Sim. Mariana, bem, começando aí do início, né? Na verdade, os efeitos do El Niño já são sentidos no Brasil inteiro, né? De sul a norte do país. O aquecimento das águas do Atlântico, que já passam de 2 graus, nos permitem inferir que nós já estamos vivendo um El Niño no grau muito forte, né? Isso quer dizer que vamos ter chuvas intensas na região sul do Brasil, possivelmente ainda na região sudeste, mas teremos também estiagem e escassez hídrica muito, muito forte na região amazônica e na região do Nordeste, que a gente já começa a sentir também. Além disso, na região centro-oeste, é possível que tenhamos ainda incêndios e também a região centro-oeste é uma região que tem escassez hídrica e tem chuvas intensas em alguns períodos, né? E ainda, principalmente ali na São Paulo, Rio, ondas de calor prometem ser bastante fortes ainda no ano de 2026. Bom, a gente viu no último mês, especificamente agora em julho, na região sul, especialmente lá no Rio Grande do Sul, chuvas intensas que duraram mais de uma semana. Aliás, elas perduraram por mais de 10 dias. E isso ocasionou elevação dos níveis dos rios, das principais vales de rios do Rio Grande do Sul, que levam água até a bacia do Guaíba, na grande Porto Alegre, né? Então, isso acabou ocasionando danos danos e prejuízos à população, né? Em muitos dos municípios, a população teve água em suas casas, né? Isso sempre ocasionou um grande problema à população. E agora, na última semana, né? No último final de semana, estava previsto o ciclone extratropical, né? Que é um ciclone que é formado ali na região leste do Brasil, vindo do sul do país, Uruguai, Argentina, em função daquelas massas de ar frio, que ao chegar no continente, geram chuvas intensas, mas pior que isso, né? Nesse caso, ventanias próximas de 100 km por hora, e o que aconteceu ali na região metropolitana de Porto Alegre é que a velocidade dos ventos passaram de 100, chegaram a 115, 120 quilômetros, tanto na região metropolitana de Porto Alegre, como lá no sul, na região de Pelotas principalmente, né? E isso traz muitos transtornos à população das cidades.
2: Perfeito, secretário. Como o senhor citou, novos fenômenos climáticos, como tornados e ciclones, ainda são esperados, né? Como é que os municípios podem se preparar para essa situação?
13: Então, eu acho assim, é importante que a população, no primeiro momento, busque informações de órgãos oficiais. Então, a primeira coisa é buscar as informações nas defesas civis municipais, nas prefeituras, ou seja, nos órgãos oficiais, nos órgãos do governo do estado e nos órgãos oficiais do governo federal. Como uma segunda medida, é muito importante que as pessoas busquem medidas de autoproteção. Ao ter um alerta de possível chuvas intensas com ventanias, ou seja, que vai haver em potencial a possibilidade de ocorrer um desastre, que essas pessoas busquem medidas de autoproteção. É importante também, Luciano, que as prefeituras busquem, ao longo dos períodos de preparação, botar em prática os seus planos de contingência. Quando possível, e muitas delas têm feito isso, principalmente na região sul do Brasil, fazer simulados com a população. Tirar os planos de contingência da gaveta e transformar isso em simulados, onde, junto com a população, os órgãos de defesa civis, mas mais que isso, dos sistemas municipais e estaduais de defesa civil, fazem um simulado de como é que seria uma situação de potencial desastre em função, por exemplo, de chuvas intensas.
1: O secretário, e os municípios que já foram atingidos, né? Porque a gente viu aí que no Rio Grande do Sul a coisa já começou a escalar. No caso dos municípios que já foram atingidos, como é que eles devem proceder para conseguir a ajuda do governo federal?
13: A Defesa Civil Nacional, ela orienta desde a decretação da situação de emergência, a solicitação de reconhecimento federal e a elaboração de planos. No primeiro momento, ajuda humanitária, quando for o caso, de restabelecimento, quando há alguma avaria pequena na infraestrutura pública, e, em último caso, a orientação sobre a construção de planos de reconstrução naqueles casos onde os danos e os prejuízos na infraestrutura pública foram de maior porte.
2: Perfeito. Secretário, a gente está falando do sul do país, como o senhor colocou, né? Questão de alagamentos, chuvas, tornados, e também o senhor colocou no início, existe o outro lado, né? O agravamento da estiagem em grande parte do país, mais notadamente região centro-norte. Quais são os maiores perigos desta situação?
13: Então, nós não podemos nos esquecer que em 2023, de 23 para 24, num El Niño também muito forte, talvez tenha sido a maior estiagem, a maior crise hídrica que a gente viveu nos últimos tempos na região amazônica, né? Os grandes rios, parte deles secaram, os transportes via navegação ficaram muito prejudicados e nós tivemos que lançar mão, de algumas ações para ajudar os estados do norte. Nós temos equipes em todas as regiões do norte, em todos os estados do norte, mais o centro-oeste, reuniões de capacitação de como a gente deve se preparar para que, em havendo essa situação de crise hídrica, a gente possa trabalhar de maneira muito integrada entre os estados, os municípios e o governo federal, para que as pessoas possam ter o menos possível de impacto nessas situações.
1: Muito bem, nós conversamos com Volney Wolff, secretário nacional de Defesa Civil. Muito obrigada, secretário, pela sua entrevista aqui à Voz do Brasil.
13: Eu que te agradeço, Mariana e Luciano. Muito obrigado pela oportunidade.
2: Ministério das Relações Exteriores prestou solidariedade à Colômbia depois do terremoto que atingiu o país na manhã desta segunda-feira.
1: O tremor, de magnitude 7,4, foi o mais forte registrado no país durante a última década, segundo o Serviço Geológico Colombiano.
2: O Itamaraty acompanha os esforços de busca e de assistência às populações afetadas e manifesta disposição de colaborar com as autoridades colombianas. Até o momento, não foram identificados brasileiros entre as vítimas.
1: O governo da Colômbia decretou estado de emergência. Segundo o balanço oficial, ao menos 111 pessoas morreram e 87 ficaram feridas.
2: O plantão consular permanece à disposição para prestar assistência a cidadãos brasileiros em situação de emergência.
1: O atendimento da Embaixada do Brasil em Bogotá pode ser feito por meio do telefone 57-31-0809-6169. Já o plantão consular em Brasília pode ser feito pelo telefone 61-98-260-0610.
2: Começaram as convocações da lista de espera do Fundo de Financiamento Estudantil, FIES.
1: Os inscritos nessa edição que ainda não foram pré-selecionados devem acompanhar a classificação no site do FIES até o dia 24 de setembro para não perder a vaga.
2: A diretora de Políticas de Acesso à Educação Superior do Ministério da Educação, Marina Castro, explica como garantir a vaga.
14: O candidato que for pré-selecionado por meio da lista de espera terá 3 dias úteis a contar da data da convocação para acessar a página do FIES e complementar as informações da inscrição. Na sequência, será a vez de validar a documentação exigida, primeiro na instituição de ensino e depois no banco. Os prazos de cada etapa devem ser observados rigorosamente para evitar a perda da vaga para financiamento do curso.
1: Nessa edição foram disponibilizadas 75.500 vagas, distribuídas em mais de 1.200 instituições privadas de educação superior.
2: Metade das vagas é destinada para estudantes com renda familiar per capita de até meio salário mínimo, inscritos no CadÚnico.
1: Os pré-selecionados devem acompanhar a classificação no endereço fiesseleçãoaluno.mec.gov.br.
2: E estudantes que participam do processo seletivo do ProUni, o Programa Universidade para Todos, e foram pré-selecionados, devem comprovar as informações de inscrição até sexta-feira, dia 14.
1: A documentação exigida deve ser apresentada diretamente na instituição de ensino superior.
2: Os estudantes que recebem bolsa integral do ProUni podem solicitar a bolsa permanência. Saiba como.
15: Estudantes com bolsa integral do ProUni e matriculados em cursos presenciais de turno integral podem solicitar a bolsa permanência, auxílio mensal de R$ 700,00 concedido pelo Ministério da Educação. O benefício é destinado ao custeio de despesas educacionais e atende alunos de cursos com duração mínima de 6 semestres e média de pelo menos 6 horas de aula por dia. Para receber a bolsa, o estudante também precisa ter conta corrente individual no Banco do Brasil ou na Caixa Econômica Federal, vinculada ao mesmo CPF cadastrado no sistema do ProUni. O auxílio não pode ser acumulado com outras bolsas públicas de mesma finalidade e pode ser suspenso caso a bolsa principal do ProUni seja interrompida ou o aluno deixe um curso integral. O pedido deve ser feito diretamente à coordenação do ProUni da instituição de ensino superior onde o estudante está matriculado. A faculdade verifica se o curso é elegível, realiza o cadastro no sistema e inclui o aluno na relação mensal de beneficiários, conforme a disponibilidade orçamentária do Ministério da Educação. Claudimário Carvalho, para a Voz do Brasil.
1: Desde os 14 anos de forma legal, com remuneração e ainda aprender um ofício.
2: É a aprendizagem profissional, uma modalidade de contratação que combina formação teórica e experiência prática no ambiente de trabalho.
16: Criada no ano 2000, a contratação de aprendizes é voltada a adolescentes e jovens entre 14 anos completos e 24 anos incompletos. O contrato de aprendizagem é registrado em carteira de trabalho, com acesso aos direitos trabalhistas e previdenciários. Entre eles, remuneração proporcional às horas trabalhadas, nunca inferior ao salário mínimo hora, o depósito do Fundo de Garantia do Tempo de Serviço, FGTS, o 13º salário salário, as férias e o vale-transporte. No entanto, o contrato de aprendizagem tem prazo determinado de até 2 anos e a jornada de trabalho possui regras específicas, de 4 a 6 horas diárias para aprendizes que ainda não concluíram o ensino médio e de até 8 horas diárias para aqueles que já concluíram o ensino médio. Para se candidatar a uma vaga de aprendizagem, o jovem deve estar regularmente matriculado e frequentando uma instituição de ensino. A contratação está vinculada à participação em curso de aprendizagem profissional em instituição habilitada, como SESC, SENAC e SENAT, por exemplo. A contratação de aprendizes é obrigatória para estabelecimentos de qualquer natureza que possuam, no mínimo, 7 empregados em funções que demandem formação profissional. Daniele Popov para a Voz do Brasil.
1: O custo dos alimentos da cesta básica registrou queda em 26 capitais brasileiras no mês de julho.
2: Foi o que mostrou a pesquisa realizada todo mês pela Conab, a Companhia Nacional de Abastecimento, e pelo DIEESE, o Departamento Intersindical de Estatísticas e Estudos Socioeconômicos.
1: Segundo a análise, na comparação entre julho e junho, as maiores quedas ocorreram em Natal, Maceió e Belo Horizonte. Apenas São Luís registrou aumento.
2: Os produtos que tiveram as principais reduções nas capitais brasileiras foram a batata, tomate, café e açúcar.
1: Ainda segundo o levantamento da Conab e do DIEESE, houve também diminuição no preço da carne em 14 capitais.
2: E essas foram as notícias do governo federal.
1: Fique agora com as notícias do Poder Judiciário e do Congresso Nacional. Boa noite.
2: Boa noite para você e até amanhã.
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18: Em seminário, o presidente do STF, do CNJ, fala sobre transparência e confiança pública.
19: Ministro Fachin participa da abertura das celebrações do bicentenário dos cursos jurídicos no Brasil.
18: STJ reconhece validade de tarifa de adiantamento a depositante prevista em contrato bancário.
19: Boa noite, eu sou Marcela Luiz.
18: E eu sou Walter Lima.
19: Presidente do STF e do CNJ, ministro Edson Fachin, abre seminário O Judiciário em Debate, Integridade, Eficiência e Acesso à Justiça.
18: O evento é uma iniciativa do jornal Folha de São Paulo em parceria com a OAB do Estado. Carolina Chaves.
20: O ministro Edson Fachin explicou que o judiciário já avançou muito na transparência e no acesso à justiça com a ajuda da tecnologia, mas é preciso mais para preservar a confiança nas instituições e exercício responsável da função.
21: Precisamos enfrentar com seriedade a agenda de moralização dos gastos públicos, de aprofundar as investigações de corrupção que ainda permanecem em nosso país, bem como a aperfeiçoar os mecanismos de transparência e encontrar soluções públicas, justas e fiscalmente sustentáveis para questões estruturais do Estado brasileiro, inclusive no que diz respeito ao regime remuneratório da magistratura, que é o que faremos com a proposição de uma lei federal de caráter nacional, cuja minuta estará pronta até o final deste ano.
20: Os encontros acontecem nas manhãs de segunda-feira, nos dias 10, 17 e 24 de agosto.
19: O presidente do STF e do CNJ, ministro Edson Fachin, também participou hoje do início das comemorações dos 200 anos dos cursos jurídicos no Brasil na Faculdade de Direito da Universidade de São Paulo.
18: A cerimônia abriu a programação do bicentenário dos cursos jurídicos no Brasil.
19: Na ocasião, Fachin ressaltou o papel da Faculdade de Direito de São Paulo como espaço de defesa das liberdades públicas, dos direitos humanos e da democracia.
18: Os cursos de direito no país foram criados em 11 de agosto de 1827, por decreto de Dom Pedro I.
19: A Polícia Federal deflagrou hoje uma operação para investigar possíveis irregularidades na aplicação de recursos do regime próprio de previdência social do município de Maceió, em Alagoas.
18: A ação foi autorizada pelo ministro André Mendonça, do STF. Marta Ferreira.
3: Entre os alvos está o Maceió Previdência, autarquia responsável pela análise e concessão de benefícios de pensão por morte e aposentadoria. A Polícia Federal busca esclarecer as circunstâncias do credenciamento, da cotação, da análise de risco, da governança e da tomada de decisão que antecederam os investimentos. A investigação tem como objeto duas aplicações realizadas nos anos de 2023 e 2024, que totalizaram R$ 97 milhões. Na decisão do ministro André Mendonça, ele aponta que houve possível direcionamento dos investimentos e exposição desproporcional do patrimônio previdenciário a ativos de risco elevado e liquidez reduzida.
19: É válida a tarifa de adiantamento a depositante prevista em contrato bancário.
18: Esse entendimento é do STJ. Fátima Ochoa.
6: A tarifa de adiantamento a depositante remunera o serviço prestado quando o banco adianta recursos para cobrir pagamentos que ultrapassam o saldo da conta. Em ação civil pública, o Ministério Público de São Paulo questionou a legalidade da tarifa. O juízo de primeiro grau declarou nula a cláusula contratual, proibiu novas cobranças e determinou a devolução em dobro dos valores pagos. E o Tribunal Estadual substituiu a restituição em dobro pela devolução simples. Na quarta turma do STJ, o ministro relator João Otávio de Noronha explicou que a tarifa de adiantamento a depositante não se confunde com os encargos da operação de crédito e a cobrança é permitida quando há previsão contratual clara e segue normas do Conselho Monetário Nacional e do Banco Central, como nesse caso. Assim, o colegiado deu parcial provimento ao recurso especial do banco e julgou improcedente a ação civil pública.
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19: Uma boa noite.
18: E até amanhã.
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1: Eu sou Paula Grova.
2: E eu sou Ricardo Nakaoka.
1: E estes são os destaques de hoje do Jornal do Senado, que começa agora.
2: Senado inicia a semana de esforço concentrado.
1: Senadora cobra resultados e transparência no uso de verbas para o povo Yanomami.
2: Projeto proíbe que concursos da segurança pública limitem vagas para mulheres.
1: Boa noite.
2: Boa noite.
1: Mais de 2 bilhões de reais foram destinados desde 2023 à proteção do território Yanomami.
2: Mas como esses recursos estão sendo aplicados? Essa foi uma das questões debatidas pela Subcomissão Permanente dos Povos Indígenas Yanomami durante a audiência nesta segunda-feira. Repórter Rodrigo Rezende.
3: O ministro dos Povos Indígenas, Eloy Terena, destacou que os recursos conseguidos por meio dos créditos extraordinários são distribuídos para diversos ministérios e que, no caso da pasta dos povos indígenas, vários eram os desafios enfrentados na área Yanomami, porção do território brasileiro na região norte do Amazonas de Roraima, equivalente ao tamanho de Portugal.
4: Quando nós assumimos em 2023, desenhamos ali uma estrutura para fazer frente às demandas que estavam colocadas, né? Garimpo ilegal presente na terra indígena, situação de desnutrição e uma ausência de proteção territorial.
3: A senadora Damaris Alves, do Republicanos do Distrito Federal, afirmou que os recursos ainda precisam ser aumentados, mas sempre com cobrança por resultados.
5: Em 2022, 56% das crianças estavam em estágio de desnutrição. Agora, em 26, depois das ações emergenciais, a gente cai para 46. O valor foi pouco para a gente alcançar as metas de nutrição e combate à fome.
3: Além da compra e distribuição emergencial de cestas básicas, parte dos recursos destinados ao Ministério dos Povos Indígenas foi usada para criar uma estrutura capaz de identificar a origem e o destino do ouro extraído no Brasil, especialmente o retirado do território Yanomami.
1: E em meio às divergências entre governo, oposição e judiciário, está pronto para votação no plenário do Senado o projeto que cria o Exame Nacional de Proficiência em Medicina.
2: A discussão ganhou um novo capítulo após o Tribunal Regional Federal suspender as sanções aplicadas pelo governo às faculdades que tiveram baixo desempenho no Exame Nacional de Avaliação da Formação Médica, realizado em 2025. Repórter Douglas Castilho.
6: A controvérsia principal é entre o atual ENAMED, exame realizado ao longo do curso de medicina organizado pelo MEC, e a proposta do PROFIMED, avaliação de proficiência a ser realizada pelo Conselho Federal de Medicina após a graduação em análise no Congresso. Em debate no Senado, o senador Rogério Carvalho, do PT de Sergipe, afirmou que o processo de verificação não pode se dar apenas ao fim do curso.
7: Eu defendo que tem o teste de proficiência. Mas ele tem que ser a última etapa de um processo mais amplo de avaliação e que tem que gerar consequências para as escolas que garantem o ingresso.
6: Já o relator do projeto de lei do PROFIMED, senador doutor Irã, do PP de Roraima, reforçou que o Conselho Regulamentador da Profissão, CFM, deve ser o responsável pela certificação.
8: Colocar o PROFIMED, a prova de proficiência, no Ministério da Educação, que tem sido responsável pela proliferação desenfreada de escolas médicas no nosso país, produzindo médicos com baixo conhecimento, colocando a população em alta vulnerabilidade, isso é um perigo para a sociedade.
6: Uma decisão do TRF da primeira região em 5 de agosto suspendeu as punições impostas pelo Executivo às universidades com resultados considerados ruins no ano passado, com base no ENAMED.
1: O Senado começou hoje uma semana de esforço concentrado com votações importantes. Os parlamentares terão uma agenda intensa no plenário e nas comissões com propostas que podem impactar a indústria, o mercado de trabalho e a relação entre contribuintes e o fisco.
2: Entre os destaques está a criação de um programa de estímulo à indústria nacional de fertilizantes. Os detalhes com o repórter Pedro Pincer.
9: A pauta de votações do plenário para esta semana prevê a votação de pelo menos 10 projetos. O primeiro item que deve ser analisado é a criação do Programa de Desenvolvimento da Indústria de Fertilizantes. O objetivo é estimular investimentos na implantação, ampliação e modernização da infraestrutura voltada à produção nacional de fertilizantes e de seus insumos. Para o autor, senador Laércio Oliveira, do Progressistas de Sergipe, a iniciativa busca reduzir a dependência dependência brasileira da importação de fertilizantes e fortalecer a segurança alimentar, a competitividade do agronegócio e a indústria.
10: O Brasil não pode apenas continuar reagindo às crises internacionais. Precisamos nos antecipar a elas. Precisamos construir autonomia. Precisamos fortalecer a nossa indústria. Precisamos garantir estabilidade para quem produz e segurança para quem consome.
9: Na quarta-feira, está prevista a votação do texto da Câmara para o projeto de lei complementar que cria descontos para contribuintes que regularizarem espontaneamente seus débitos tributários e reforça na esfera administrativa a aplicação de decisões do STF e do STJ. E também a criação de dois estatutos, o do aprendiz, que estabelece regras para a jornada de trabalho, novas hipóteses de rescisão do contrato e direitos para essa parcela de trabalhadores, e o da vítima, que reúne em um único texto direitos e garantias, hoje distribuídos em diferentes normas, para vítimas de crimes e contravenções, calamidades públicas, desastres e epidemias.
1: E após a aprovação no Senado, foi sancionada a lei que permite a destinação ao Corpo de Bombeiros de emendas parlamentares antes exclusivas da área da saúde.
2: Os recursos financiarão atendimentos de urgência feitos pelas corporações. Repórter Marcela Diniz.
1: 40% das ocorrências atendidas por bombeiros no Brasil em 2025 foram do tipo pré-hospitalar, em acidentes e outras situações de urgência. Isso equivale a mais de 1 milhão de emergências. Com a Lei Complementar 234, sancionada no dia 6 de agosto, parlamentares estão autorizados a destinar recursos de emendas da área da saúde para financiar esse tipo de atendimento. Antes, as verbas recebidas pelos corpos de bombeiros estaduais e do Distrito Federal teriam de estar vinculadas à rubrica da segurança pública. O senador Wilder Moraes, do PL Goiano, um dos relatores do projeto que deu origem à lei, ressaltou que os bombeiros atuam em parceria com o Serviço de Atendimento Móvel de Urgência, o SAMU, e afastou a possibilidade de disputa pelo orçamento da saúde pública.
11: Não transfere recursos da saúde para a segurança pública, apenas permite financiar os serviços de saúde que os bombeiros já prestam gratuitamente todos os dias, salvando vidas em todo o Brasil.
1: O dinheiro das emendas não poderá ser usado pelos corpos de bombeiros para pagar salários nem para custear ações que não estejam ligadas aos atendimentos pré-hospitalares. O Senado pode concluir a votação do projeto que proíbe a limitação de vagas para mulheres em concursos da área de segurança pública.
2: O texto, já aprovado pelas Comissões de Direitos Humanos e de Segurança Pública, também reserva pelo menos 20% das vagas para mulheres nas polícias civis, militares e penais, nos corpos de bombeiros e nas polícias institucionais do Judiciário e do Ministério Público. Repórter Bruno Lourenço.
12: O projeto de lei que está pronto para ser votado no plenário do Senado proíbe a limitação de vagas para mulheres em concursos da área de segurança pública. A iniciativa também reserva pelo menos 20% das vagas nos concursos públicos das polícias e bombeiros para o público feminino. A relatora na Comissão de Segurança Pública, senadora Damares Alves, do Republicanos do Distrito Federal, defende a medida.
13: O que queremos? Uma política de valorização da mulher lá na Polícia Militar, no Corpo de Bombeiro, na Polícia Civil.
12: A proposta cria ainda a Política Nacional de Valorização das Mulheres na área de segurança pública, que será condição para o repasse de verbas do Fundo Nacional do Setor, como explicou o relator na Comissão de Direitos Humanos, senador Alessandro Vieira, do MDB de Sergipe.
14: As mulheres na segurança pública são historicamente discriminadas. Isso é um fato incontestável. Uma realidade que se repete em matérias, em casos que todos nós temos em diversos conhecimento.
12: A nova política estabelece igualdade de oportunidades entre mulheres e homens nas carreiras da segurança pública. O fim da exclusividade ou preferência dessas atividades para homens, a rejeição de práticas, atitudes e crenças discriminatórias e o enfrentamento do assédio e da violência contra mulheres no ambiente de trabalho.
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2: 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Com edição de Paula Groba e trabalhos técnicos de João Lira, o Jornal do Senado fica por aqui. Acompanhe agora as notícias da Câmara dos Deputados. Boa noite.
1: Boa noite e até amanhã.

0: deputados.
1: Plenário pode votar projeto que prioriza processo sobre crimes de racismo.
2: Câmara retira da Justiça a atribuição de julgar a entidade que atende menores.
1: Parlamentares garantem direitos para a pessoa que tem espinha bífida aberta.
2: Boa noite. Os deputados aprovaram uma proposta que busca garantir direitos a pessoas com espinha bífida aberta. A condição resulta de uma falha congênita no sistema neurológico e gera uma série de dificuldades a quem tem a malformação. A reportagem é de Paula Bittar.
3: A Comissão de Constituição e Justiça da Câmara aprovou uma proposta que classifica a espinha bífida aberta como deficiência para todos os efeitos legais. A espinha bífida é uma condição congênita em que há uma falha no fechamento do tubo neural, estrutura que dá origem ao cérebro, medula e vértebras. Essa falha pode deixar partes da medula expostas ou mal protegidas, resultando em diferentes níveis de comprometimento neurológico. O tipo mais grave e conhecido é a mielomeningocele, em que parte da medula espinhal e os nervos saem por uma abertura nas costas do bebê, formando uma bolsa visível ao nascimento e, por isso, é chamada de aberta. Essa condição pode causar paralisia nas pernas. De acordo com a proposta, pessoas diagnosticadas com espinha bífida aberta terão atendimento integral pelo Sistema Único de Saúde, sendo assegurado, no mínimo, atendimento por equipe multidisciplinar, acesso a exames complementares, assistência farmacêutica e acesso a modalidades terapêuticas reconhecidas, inclusive fisioterapia e atividade física. O atendimento integral prevê também a divulgação de informações sobre a espinha bífida aberta e as medidas preventivas e terapêuticas disponíveis. A relatora na comissão, deputada Silvia Cristina, do PP de Rondônia, destacou que o projeto garante mais segurança jurídica e facilita o acesso das pessoas aos direitos previstos na Lei Brasileira de Inclusão.
4: Apesar dos avanços na legislação brasileira, muitas pessoas com espinha bífida ainda enfrentam dificuldades para ter condição reconhecida como deficiência e, consequentemente, acessar direitos garantidos. Como relatora, o parecer favorável foi porque entendo que estamos promovendo justiça social, inclusão e dignidade. Estamos garantindo que crianças, jovens e adultos com espinha bífida tenham maior proteção legal, mais acesso às políticas públicas e melhores condições para exercer plenamente sua cidadania.
3: A proposta que classifica a espinha bífida aberta como deficiência para todos os efeitos legais já pode seguir para a análise do Senado, a menos que haja recurso para votação antes pelo plenário da Câmara. Da Rádio Câmara de Brasília, Paula Bittar.
0: Saúde.
1: Leandre, do PSD do Paraná, apresentou o projeto que assegura às pessoas em tratamento contra o câncer o direito de usar lenço, turbante ou cobertura semelhante em fotografias destinadas à emissão, renovação ou segunda via de documentos oficiais de identificação.
2: Leandre explica que a proposta condiciona o uso do acessório à plena visibilidade dos elementos do rosto necessários à identificação biométrica. A deputada ressalta que a proposta também prevê a atualização gratuita da fotografia após o fim do tratamento oncológico.
0: Educação.
1: Professora Luciene Cavalcante, do PSOL de São Paulo, cobra do Senado a aprovação de projeto que cria um piso nacional para os profissionais de apoio técnico, administrativo e operacional da educação básica. A proposta, já aprovada pela Câmara, aguarda análise desde março.
5: Isso seria hoje, em valores, um pouco mais de R$ 3.800 por 40 horas de trabalho. Infelizmente, a gente não tem ainda leis que garantam o piso e a carreira dos profissionais não docentes. Quem são esses profissionais? São os profissionais que estão nas secretarias da escola, que estão nas inspetorias, que estão na limpeza das escolas, fazendo as merendas. São todos os profissionais que são essenciais para a educação e não são docentes. A escola não é feita só de professores. A gente tem todo um outro corpo de profissionais que precisam ser valorizados e não estão sendo valorizados.
2: Professora Luciene Cavalcante afirma que o Fundo da Educação Básica, o Fundeb, oferece recursos para custear a valorização da categoria. A deputada garante que o Senado já tem assinaturas suficientes para a apreciação da proposta.
0: Trabalho.
1: Marreca Filho, do PRD do Maranhão, é autor de projeto que cria diretrizes específicas para a inclusão profissional de adultos com transtorno do espectro autista. O texto prevê qualificação acessível, adaptação dos processos seletivos e apoio para ingresso no mercado de trabalho.
2: Para Marreca Filho, a contratação isoladamente não assegura a inclusão das pessoas com autismo. Ele também propõe acompanhamento no ambiente profissional, além da orientação de gestores e de equipes, para reduzir barreiras que dificultam a permanência e o desenvolvimento na carreira.
1: Doutor Francisco, do PT do Piauí, é autor de projeto que institui 7 de abril como Dia Nacional do Médico Legista. O deputado ressalta que a data faz referência à regulamentação em 1886 da função médico-policial responsável pela realização de perícias a serviço do Estado.
2: Doutor Francisco explica que o médico legista produz provas técnicas usadas na investigação de crimes e nas decisões judiciais. A proposta incentiva campanhas educativas, homenagens e eventos científicos voltados à divulgação dos avanços da medicina legal.
1: Previdência. Eduardo da Fonte, do PP de Pernambuco, apresentou o projeto que cria uma política nacional de proteção às mães solo, com prioridade nos programas federais de combate à pobreza. A proposta prevê o pagamento em dobro dos benefícios de transferência de renda custeados pela União.
2: O projeto de Eduardo da Fonte também prevê atendimento prioritário à mãe solo em programas habitacionais, vagas em creches, qualificação profissional, microcrédito e assistência jurídica. Ele argumenta que a integração das medidas estabelecidas no texto amplia a autonomia das mulheres.
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1: Votação. O plenário da Câmara pode votar em breve projeto que dá prioridade a inquéritos e processos sobre crime de racismo. O texto está em regime de urgência e não precisa passar pelas comissões, como explica o repórter Antônio Vital.
6: O plenário da Câmara dos Deputados pode votar projeto que dá prioridade aos processos e inquéritos relativos a crime de racismo na polícia e no judiciário. A proposta também estabelece procedimentos que os policiais devem seguir ao registrar a ocorrência. Uma das medidas determina que a autoridade policial deve registrar a ocorrência com a classificação própria de crime resultante de discriminação ou preconceito de raça, cor, etnia, religião ou procedência nacional. Dessa forma, as ocorrências não poderão mais ser classificadas como crimes diversos, o que faz com que denúncias de racismo não apareçam nas estatísticas de segurança pública, de acordo com a autora do projeto, deputada Dandara, do PT de Minas Gerais. A proposta obriga ainda o delegado a comunicar o caso imediatamente ao Ministério Público e a justificar por escrito caso opte por não classificar a ocorrência como crime racial. Além disso, dá à vítima o direito de pedir a reclassificação da ocorrência, quando houver decisão nesse sentido. Outro direito da vítima, de acordo com o texto, é ser acompanhada durante toda a fase de inquérito por um advogado ou defensor público. O projeto ganhou o regime de urgência, o que permite que seja votado diretamente no plenário, sem passar pela análise das comissões permanentes da Câmara. O texto contém outras medidas que deverão ser seguidas pela polícia ao registrar e investigar crimes de racismo. Uma das diretrizes é evitar a exposição indevida, o constrangimento, a humilhação ou questionamento sobre a vida privada da vítima ou sobre a legitimidade da queixa. A polícia terá ainda que evitar interrogatórios sucessivos sobre o mesmo fato. O regime de urgência foi aprovado de maneira simbólica pelo plenário, mas foi criticado por deputados do Novo, Missão e do PL. Para o deputado Cabo Gilberto Silva, do PL da Paraíba, a legislação atual já prevê pena de prisão para o crime de racismo e o projeto aumenta a discriminação racial.
7: São projetos como esse que faz a discriminação às pessoas, senhor presidente. Ele não vale nem nada o povo brasileiro. A legislação já existe, senhor presidente. Quem descumprir a legislação vai pagar e pagar caro, simples. Até porque racismo é crime inafiançável, senhor presidente. É só denunciar que a pessoa vai presa. Sem direito à fiança, em flagrante delito. Então, eu não entendo por que tanta energia para ser gasta com um projeto dessa natureza.
6: De De acordo com a autora da proposta, a deputada Dandara, embora a legislação já preveja punição para o crime de racismo, existe uma lacuna em relação ao atendimento humanizado, especializado e à não revitimização de quem faz a denúncia. Segundo ela, a vítima muitas vezes está sujeita a tratamento inadequado, repetição excessiva de depoimentos e questionamentos indevidos sobre a ocorrência.
8: Orienta como que as forças de segurança devem agir para garantir o cumprimento das leis brasileiras que tipificam o racismo e a injúria como crimes inafiançáveis e imprescritíveis. Nós não queremos a revitimização. A pessoa já passa por uma violência, ela não consegue nem sequer registrar o boletim de ocorrência, não consegue dar andamento no processo no Ministério Público e isso vai acarretando uma série de violências continuadas.
6: Ainda não há data para votação no plenário da Câmara do projeto que dá prioridade aos processos e inquéritos relativos a crime de racismo na polícia e no judiciário. Da Rádio Câmara de Brasília, Antônio Vital.
9: Segurança Pública.
2: Professora Marcivânia, do PCdoB do Amapá, apresentou o projeto que endurece as regras para a concessão de trabalho externo a pessoas privadas de liberdade. A proposta exige o cumprimento de parte da pena, bom comportamento e decisão judicial fundamentada.
1: O texto da professora Marcivânia também obriga o uso de tornozeleira eletrônica durante o período fora do presídio. Além disso, proíbe o benefício para condenados por crimes como feminicídio, latrocínio, crimes hediondos e participação em organização criminosa armada.
2: Daiana Santos, do PCdoB do Rio Grande do Sul, defende o projeto que destina 30% da arrecadação das BETs ao Fundo Nacional de Segurança Pública. O texto também reserva pelo menos 30% de todos os recursos do fundo para prevenir o feminicídio e enfrentar a violência contra a mulher.
1: Daiana Santos avalia que a ampliação do financiamento pode interromper o ciclo de violência antes do desfecho fatal. A deputada cita o monitoramento de agressores, as patrulhas Maria da Penha e as casas de acolhimento entre as ações possíveis.
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9: Justiça.
2: A Câmara aprovou o projeto que retira

0: de Janeiro, que retira do Poder Judiciário a tarefa de avaliar a qualidade do trabalho das entidades de atendimento a menores em conflito com a lei. Atualmente, o Estatuto da Criança e do Adolescente determina que essa atribuição cabe aos conselhos tutelares, ao Ministério Público e à Justiça da Infância e da Juventude. As avaliações periódicas são pré-requisito para renovar a autorização de funcionamento das instituições que atendem menores em cumprimento de medida socioeducativa. Na opinião de Laura Carneiro, uma vez que a Justiça é responsável por julgar possíveis irregularidades no funcionamento dessas entidades, o acúmulo das funções de avaliar e julgar pode comprometer a imparcialidade do processo. A deputada também argumenta que os conselhos tutelares e o Ministério Público são os órgãos em melhores condições de avaliar as instituições que atendem crianças e jovens.
1: O Ministério Público é o grande fiscal da lei, fiscal da probidade, também é uma maneira que os conselhos tutelares que trabalham com as crianças e adolescentes podem auxiliar nessa fiscalização. É no Ministério Público e nos conselhos tutelares que você tem as equipes multidisciplinares que sabem fazer esse papel.
0: O Estatuto da Criança e do Adolescente determina que os programas de acolhimento em execução serão reavaliados pelo Conselho Municipal dos Direitos da Criança e do Adolescente, no máximo a cada 2 anos, para receber o atestado de qualidade, que com o projeto passa a ser de responsabilidade apenas dos conselhos tutelares e do Ministério Público, a instituição deve comprovar que atende todos os requisitos previstos na lei. Dentre as obrigações das entidades de acolhimento, estão a oferta de atividades educativas, não separar irmãos, promover a participação da criança ou adolescente na vida da comunidade local e incluir pessoas da comunidade no processo educativo. Ainda de acordo com o Estatuto, no caso de programas de acolhimento institucional ou familiar, os avaliadores devem considerar também os índices de sucesso na reintegração ou de adaptação à família substituta. Da Rádio Câmara de Brasília, Maria Neves.
2: Economia. Vander Loubé, do PT de Mato Grosso do Sul, é um dos autores do projeto que cria a figura jurídica das cooperativas solidárias. A proposta estabelece regras próprias para a constituição e o funcionamento dessas organizações voltadas à economia solidária e à inclusão social.
3: O texto também prevê incentivos para fortalecer o setor. Entre as medidas citadas por Vander Loubé estão prioridade em compras públicas, criação de um fundo de fomento e normas específicas para cooperativas de plataformas digitais e de finanças solidárias.
2: Projeto de Valdemar Oliveira, do Avante, de Pernambuco, cria o Sistema Nacional de Comunicação Preventiva e Gestão de Riscos de Regularidade Federativa. Ele explica que o objetivo é reduzir bloqueios provocados por pendências de estados, Distrito Federal e municípios.
3: De acordo com Valdemar Oliveira, os entes federados vão receber alertas antecipados para que regularizem dívidas antes de sofrerem restrições. Na visão do parlamentar, a medida busca fortalecer a gestão pública e ampliar a transparência no uso de recursos públicos.
4: Agricultura.
2: Sérgio Brito, do PSD da Bahia, quer promover a discussão sobre os impactos do fenômeno climático Super El Niño na agricultura brasileira. Segundo ele, o debate também deve abordar os reflexos no preço dos alimentos e na segurança alimentar.
3: Sérgio Brito propõe a participação de representantes do governo, de órgãos de meteorologia e de entidades do setor agropecuário. O deputado informa que o objetivo é elaborar estratégias de adaptação às mudanças climáticas e subsidiar políticas públicas para reduzir os impactos sobre a produção rural.
2: Proposta em análise na Câmara reconhece a Axé Music como expressão da cultura nacional. A autora da matéria, Lidice da Mata, do PSD da Bahia, argumenta que o gênero conquistou projeção em todo o país e se consolidou como um dos principais movimentos da música brasileira.
5: A música baiana tomou conta do Nordeste, tomou conta do Sudeste através dos seus principais compositores e cantores que executam, interpretam a chamada música baiana ou axé music. Então, na

0: medida em que esse movimento se transformou num movimento de reconhecimento nacional na prática, é muito importante que nós possamos reconhecer.
1: Lidice da Mata lembra que o axé surgiu na Bahia a partir da mistura de ritmos como samba reggae e se expandiu por todo o país. A parlamentar acredita que o reconhecimento fortalece a cultura e o mercado musical brasileiro.
2: Termina agora o Jornal Câmara dos Deputados, produzido pela Rádio Câmara, com trabalhos técnicos de Everson Urani e apresentação de Márcio Aquilissardi e Val Monteiro. Boa noite.
1: Uma boa noite para você. 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

0: Maravilha! Estamos de volta com você aqui no programa Voz da Libertação da Igreja Pentecostal Deus e Amor. Um programa feito especialmente para você. Um programa de todos e para todos. Você que está aí do outro lado, seja bem-vindo a esta programação, a Voz da Libertação. Lembrando que hoje é segunda-feira, culto doutrinário da Palavra de Deus e Santa Ceia do Senhor. Hoje estará ministrando a palavra do Senhor, o pastor André Zimbruski, trazendo uma palavra do coração de Deus aos nossos corações. E a nossa igreja, Deus é Boa, sede mundial, está em São Paulo, na Avenida do Estado, 4568, bairro Liberdade.
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0: E está sobre a responsabilidade da presidente da Igreja Deus e Amor e do programa Voz da Libertação, Erenny Miranda.
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0: E a sede estadual da Igreja Deus e Amor em Manaus está na rua Comendador Alexandre Amorim, número 525, no bairro Aparecida. Está sobre a supervisão do pastor André Zimbruski. Os cultos são diariamente às 6 da manhã, às 7, às 9, às 12, às 14 e às 18 horas. E o fundador é o saudoso missionário Davi Martins Miranda. Comunicação e apresentação, eu, Raimundo Cruz, que Deus abençoe sua vida, sua casa e a sua família. Está no ar o programa Voz da Libertação da Igreja Deus e Amor, direto de Manaus, capital do Amazonas.

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1: Senhor meu Deus e Pai, Pai de nosso Senhor e Salvador Jesus Cristo, nesta hora, Senhor, de oração em que os nossos pensamentos estão voltados a Ti, nós queremos, Senhor, uma vez mais, nesta noite de hoje, Senhor, dia 10 de agosto de 2026, onde o relógio está marcando 19 horas e 8 minutos. Eu quero, Senhor, te pedir perdão de nossos pecados, das nossas fraquezas, das nossas transgressões. Pecados cometidos por palavras, pensamentos, gestos, olhar e por obras. Senhor meu Deus, poderoso Santo de Israel, perdoa, Senhor, nossas fraquezas, nossas transgressões, pelo Teu poder grandioso, Senhor. Confirma o Teu milagre, a bênção, a vitória em nossas vidas. Senhor meu Deus, tremendo Deus Santo, ó Senhor Deus poderoso, visita esta pessoa que está aí do outro lado, Pai. Visita este ouvinte, meu Deus, meu Pai, que está sintonizado conosco neste momento. Em nome de Jesus, Senhor, faz a sua obra, Pai, pelo Teu poder. Meu Deus, tremendo Deus Santo, eu Te agradeço por tudo, Pai. Te agradeço por este novo dia. Te agradeço, Senhor, meu Deus, meu Pai, pela Sua benevolência, pela oportunidade que o Senhor nos deu de estarmos, Senhor, vivendo o dia de hoje na Sua presença. Muito obrigado, Senhor. Senhor, meu Deus, nos ajuda, Senhor, a fazer o melhor para Ti, Pai. O tempo passa, os anos passam, o tempo vai passando. Mas que o Teu Espírito Santo, Senhor, se renove a cada dia na nossa vida, nos dando mais amor, mais humildade, mais sinceridade para com a Sua obra, Pai. Mais zelo, é que nós venhamos fazer a Sua obra com amor, com zelo, com dedicação. Que nós não venhamos fazer nada de nós mesmos, que nós nem venhamos nos ensoberbecer, ó Pai. Porque, meu Deus, meu Pai, o Senhor resiste o soberbo e o Senhor dá graça aos humildes. Meu Deus, me ajuda, Pai. Nos ajuda, Senhor. Graças te dou, Pai. Abençoa a diretoria deliberativa e executiva desse ministério. Graças eu te dou. Em nome do Pai, do Filho e do Espírito Santo de Deus. Amém e amém. E amém, Senhor Jesus. Meu ouvinte, você que orou conosco, que Deus abençoe você e a sua família. Fique aí com esta linda canção da gravadora MC Music. Escuta, amigo, cantando Elias Silva, é pra você. Música.

Eu tenho comigo que Deus deve nos ver em alguns momentos, como a reflexão de hoje. No tempo que não havia automóveis, na cocheira de um famoso palácio real, um burro de carga curtia uma imensa amargura em vista aos demais companheiros daquela cocheira. Reparando-lhe pelo maltrato, as fundas cicatrizes do lombo e também a cabeça tristonha e humilde, aproximou-se um formoso cavalo árabe que se fizera detentor de muitos e muitos prêmios e disse todo orgulhoso: "Triste sina que recebestes. Você não inveja a minha posição em corridas? Eu sou acariciado por mãos de princesas. Eu sou elogiado pelas palavras dos reis." "Também pudera", exclamou um potro de fina origem inglesa. "Como conseguirá um burro entender o brilho das apostas, o gosto da caça?" Aquele pobre burro recebia desprezo de todos os demais animais que se titulavam como sangue puro. Um outro cavalo de procedência húngara entrou no assunto e também comentou: "Quando me ausentei da pastagem vizinha, eu vi este miserável sofrendo rudemente nas mãos do bruto amansador. É tão covarde que não chega nem sequer a reagir, nem mesmo com coice. Não nasceu senão para carga e também pancadas. É até vergonhoso suportar-lhe a companhia." Nisto, um admirável jumento espanhol acercou-se daquele grupo e disse sem piedade: "Lastimo reconhecer neste burro um parente tão próximo. É um animal desonrado, fraco, inútil. Não sabe viver senão sobre pancadas e disciplinas. Ignora o aprumo da dignidade pessoal e com certeza desconhece o amor próprio. Eu aceito os deveres que me competem, mas até o justo limite. Mas se me constrange a ultrapassar as obrigações, eu recuso a obediência, pinoteio e sou até mesmo capaz de matar." As observações insultuosas não haviam terminado, quando então o rei adentrou o recinto em companhia do encarregado daquela cocheira. "Preciso de um animal para o serviço de grande responsabilidade", informou aquele monarca. "Um animal dócil e educado, que mereça absoluta confiança." O encarregado daquela cocheira então perguntou: "Bom, majestade, se preferir, eu tenho um cavalo árabe." "Não, não", falou o soberano. "Ele é muito altivo e só serve para corridas em festejos oficiais sem maior importância. O senhor gostaria de um potro inglês?" "De modo algum. É muito inquieto e não vai além das expectativas da caça." "Bom, se o senhor desejar, eu tenho um húngaro." "Não, não. É muito bravio, sem qualquer educação. Ele é apenas um pastor de rebanho." "Bom, senhor, talvez serviria o jumento espanhol", insistiu o empregado atencioso. "De maneira alguma, rapaz. É muito manhoso e com certeza não merece confiança." Decorrido alguns instantes de silêncio, aquele soberano então indagou: "Onde está o meu burro de carga?" O chefe das cocheiras então o indicou entre os demais.
O próprio rei o puxou carinhosamente para fora. Mandou prepará-lo com as armas resplandecentes de sua casa. E confiou-lhe o filho, ainda criança, para a longa viagem. Aquele rei ficou tranquilo, sabendo que poderia colocar toda sua confiança naquele animal.

Assim também acontece na vida. Em todas as ocasiões, temos sempre grande número de amigos, de conhecidos, de companheiros, mas somente nos prestam serviços de utilidade real aqueles que já aprenderam a servir sem pensar em si mesmos.

exalte o nome do Senhor. Abra as vossas Bíblias, livro aos Hebreus, capítulo 10, e o versículo 32. É uma palavra que nos confronta, mas também é uma palavra que nos dá esperança diante de Deus. Aleluias! Com certeza você já ouviu, já falou. Saudade daquela igreja pequena, saudade daquela igreja que o poder de Deus se manifestava, né? E nós vamos aprender nesta noite que o Senhor Jesus, ele não mudou e nem mudará. Nós acabamos mudando, se acostumando em certas coisas. Hebreus, livro aos Hebreus, capítulo 10, e o versículo 32, todos encontraram? Diz assim: lembre-se dos primeiros dias, depois que vocês foram iluminados, quando suportaram muita luta e muito sofrimento. Algumas vezes vocês foram expostos a insultos e tribulações, em outras ocasiões fizeram-se solidários os que assim foram tratados. Vocês se compadeceram dos que estavam na prisão e aceitaram alegremente o confisco dos seus próprios bens, pois sabiam que possuíam bens superiores e permanentes. Por isso, não abra mão da confiança que vocês têm. Ela será ricamente recompensada. Vocês precisam perseverar de modo que, quando tiver feita a vontade de Deus, receba o que ele prometeu.